Senhor nosso Deus, Criador de todo este universo, mais uma vez estamos na tua presença, ó Pai. Neste momento, queremos reconciliar contigo, pedir perdão das nossas falhas, das nossas faltas, que muitas vezes cometemos na tua presença. Mas queremos te pedir nesta noite, Pai, venha abençoar o programa Consertando o Altar. Venha abençoar esse ouvinte que está do outro lado do rádio. Não sei quantos, não sei onde, não sei qual é as necessidades, mas sei que tu sabe e conhece a cada um. Quero pedir uma bênção muito especial a todos que estão viajando nessa noite, os que estão trabalhando, que estão viajando no seu automóvel, trabalhando na sua carreta. O Senhor esteja abençoando, livrando do perigo. Abençoa os necessitados, os doentes, aqueles que estão internados no hospital, muitas vezes desenganados pelo médico. Orar também por aquelas pessoas enlutadas, que perderam

O ente querido, estou passando por momentos difíceis, mas a única solução é Jesus Cristo na nossa vida. Queremos te pedir nesta noite, manda do céu a palavra que venha falar conosco, falar comigo, com o irmão Dirceu, com o nosso ouvinte que estão do outro lado do rádio escutando o programa, para que nós possamos entender melhor os seus mandamentos e andar nos seus caminhos. Tudo te pedimos e agradecemos no nome do teu Filho amado que vive e reina para todos sempre. Amém.

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1: É, com a graça de Deus, estamos dando início ao programa Consertando o Altar, aqui pela Rádio Nova Mensagem. Na apresentação, esse amigo, esse irmão, Pedro Rodrigues, conhecido como Pedro Carteiro. E na técnica de som, nosso irmão Dirceu, que irá cumprimentar o nosso ouvinte desta noite.
2: Paz, seu irmão Pedro.
1: Paz, seu irmão Dirceu.
2: Povo abençoado do programa Consertando o Altar. Mais uma quinta-feira.
1: É, abençoar. Já chegaram por aqui nosso irmão Lauro Ortiz de Ortigueiro, nosso irmão Josuel, nosso irmão Edinho e nosso irmão Vanadir. Já estão na escuta lá, né?
2: Galera, você viu?
1: Um abraço para eles. É, vamos ler a mensagem deles aí, né?
2: Isso aí.
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1: Todo aquele pessoal.
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1: Mas é isso aí, vamos ver então as nossas mensagens. Tem aqui do nosso irmão, vou ver a mensagem do nosso irmão. A paz do senhor, irmão Pedro. A paz do senhor, irmão Pedro e Dirceu. Estamos na escuta, nosso irmão Josuel, nosso ouvinte de sempre, né? Hoje nosso primeiro programa na quinta-feira, né? O pessoal já tá ligado, né? Que bom. Agora tem os áudios, vamos ver os áudios.
3: Seu irmão Pedrinho mudou horário, é. Deus, seu irmão Pedrinho mudou horário, é. Deus abençoe, irmão, a todos do programa dessa noite. Peço oração para mim e minha esposa aqui. Vamos junto aqui, pai.
1: Nosso irmão.
3: É, agora mudou, não sabia. Deus abençoe, irmão Dirceu, Ruth Fernandes e a todos os ouvintes. Gostaria de ouvir um lindo com Júnior. Ao entrar no paraíso. Tamo junto.
1: Está anotando ali o seu hino, vamos tocar. Nós mudamos para quinta-feira porque fizemos uma pesquisa e na quarta-feira todas as igrejas têm culto, né? Então na quinta-feira é menos, a gente também tem folga para ir à igreja também, né? Mas todas quinta-feira, agora não vai mudar mais, tá bom? Deus abençoe pela audiência. Vamos para mais um áudio, irmão Dirceu.
4: Ô, irmão Pedrinho, que irmão Edinho, Jorginho. Eu peço oração para minha família. Tá bom, irmão?
1: Está anotado no final. Vamos orar para o nosso irmão Edinho e toda a sua família.
5: Paz do Senhor, irmão Pedro.
1: Lauro Ortiz.
5: Paz do Senhor, Dirceu. Aqui é o Lauro Ortiz, da Ortiguinha.

0: Ira, ofereço programa minha esposa Maria, meus filhos, meus netos, para toda minha família, os Ortiz, o Serinaldo, o irmão João Eloir, o de mamãe, o Pedro Bueno, o Reginaldo Poço Boa Vista, o Zé Pretinho na Vila Godói, o pastor Tonico Moraes, vocês da rádio, o Tuti ouvindo. Peço oração para mim e minha família. Rode um louvor aí. Cocuriói e Canarinho. Subo o morro e desço o morro. Carregando minha cruz. Pato Senhor. É o Lauro Ortiz.
1: O senhor irmão Lauro Ortiz, de Ortigueira, que Deus abençoe pela audiência. Mandar um abraço para todos os ouvintes de Ortigueira, nosso irmão João Lourenço e família, também o pessoal do Embaú, ali do Juca Pedro, que estão na escuta, né? Deus abençoe pela audiência. Também veio uma mensagem do nosso irmão Carlos Coati, o nome dele, né? Deus é do Embaú, nosso irmão Carlos aqui com a ti, né? Do Embaú, que Deus abençoe pela audiência. A Maria Cristina, paz do Senhor, não tem mais o programa que. Não tem mais o programa que a Vaninha Festa fazia? Não tem mais. O irmão Dirceu aqui passou para nós que faz tempo que não tem, tá bom? Agora tem o programa Consertando o Altar, que você pode escutar todas as quinta-feiras. Deus abençoe pela audiência. Vamos para mais um louvor, irmão.

Estamos de volta com o programa Consertando o Altar. Deu uma enroscada na goela aqui. Perdão, hein, pessoal. Voltamos mais uma vez com o programa Consertando o Altar pela Rádio Nova Mensagem. Queria mandar um abraço para meu filho Pedro Rafael, minha nora Edmara, que estão escutando a Área 2, meu neto Davi e minha neta Ana. Para o tio Jorge, para a tia Zé, para a Maria Marli, para a dona Maria de Jesus, para a Márcia Dirley, Isabelle e Guilherme, que estão na escuta lá no BNH. Que Deus abençoe pela audiência. Mandar também para nosso irmão Rubão, lá na Areia Preta, que está na escuta, né? Todo o pessoal ali de reserva que escuta, né? Passa a mensagem aí pedindo o seu louvor, o pessoal de reserva, estão sempre na escuta, né? Estamos aí para atender o teu louvor e o teu pedido, tá bom? Vamos, o Adão, né? E a dona Eugênia, né? De reserva, eles não estão passando a mensagem para nós, mas eles estão escutando o programa lá. Deus abençoe pela audiência. Vamos para mais um louvor e voltamos com mais mensagem, né?

Todos nós enfrentamos lutas e fraquezas. A diferença não está em nunca cair, mas em responder ao chamado de Jesus com arrependimento e fé. Porque a graça de Cristo continua.

de 33 minutos aqui na Rádio Nova Mensagem, o programa Consertando o Altar. Queria mandar um abraço lá para Santa Rita, São Luís, Marinha. Mandar um abraço lá para o João Domingos, sua esposa, que está na escuta, né? E também para nosso irmão Wilson, lá da Santa Rita. Ele manda falar o pessoal aí que ele afia serrote, ele conserta fogão, ele encaba martelo, encaba enxada. É só falar com ele lá na Santa Rita, que ele faz tudo isso. Tudo esse trabalho lá na casa dele, né? Então ele mandou esse recadinho pra você que tá com problema no fogão, quer afiar seu serrote, o Wilson lá da Santa Rita, ele faz tudo isso, né? Vamos para mais um louvor e voltamos com um trecho da Palavra de Deus.

A palavra de Deus se encontra no livro de 2 Reis, do capítulo 4 em diante, que diz o título da palavra: Eliseu aumenta o azeite da viúva. E uma das mulheres dos filhos dos profetas clamou a Eliseu, dizendo: Meu marido, teu servo, morreu, e tu sabes que teu servo temia ao Senhor, e veio ao credor a levar os meus dois filhos para serem escravos. Eliseu lhe disse: Que hei de eu de fazer? Declara-te o que tens em casa. E ela lhe disse: Tua serva não tem nada em casa, senão uma botija de azeite. Então disse ele: Vai, pede para ti vasos emprestados, todos os teus vizinhos vasos, não poucos. Então entra e fecha a porta sobre si e sobre seus filhos, e deita o azeite todos aqueles vasos, e põe à parte o que estiver cheio. Partiu, pois, ele, e fechou a porta sobre si e seus filhos, e eles traziam os vasos, e ela

o enchiam. E sucedeu que, cheios que foram os vasos, disse a seu filho: traze mais ainda um vaso. Porém ele lhe disse: não há mais vaso nenhum. Então o azeite parou. Então veio ela e o fez saber o homem de Deus. E disse:

esse milagre com essa viúva aconteceu bem antes de Cristo, o tempo dos profetas. Naquele tempo existia milagre através dos profetas. O profeta Eliseu, um homem de Deus, um profeta que andava lá para Jerusalém, por todos aqueles lugares e onde as pessoas o encontravam, sempre havia milagre. E essa viúva, seu marido acaba falecendo, morrendo, mas ele deixa uma dívida grande. E aqueles credores, e ela só tinha, só ficou ela e seus dois filhos, e os credores do marido chegam à casa dela e perguntam: nós vamos receber o que o seu marido nos deve. Mas ela não tinha como pagar. Então aqueles dois homens cobradores falaram a ela: vamos te dar um prazo de 3 dias. Se tu não pagar, levaremos teus dois filhos para que seja servo à nossa disposição. Então aquela mulher, aquela viúva, ela não se desespera. Ela sabe que o caso é grave, mas ela confia, ela tem fé que a causa dela será resolvida. E como diz a palavra de Deus que está escrito aqui, e ela vai atrás do profeta Eliseu, dizendo: meu marido, teu servo, morreu. E tu sabes que o teu servo temia ao Senhor e veio o credor a levar os meus dois filhos para serem servos. Então aquela mulher, mesmo na situação que ela estava, como muitas vezes nós estamos em situações muito difíceis, mas nós temos que ter temente a Deus. Nós temos que buscar ajuda, pedir a direção de Deus. E aquela mulher pede a direção de Deus e lembra que o profeta Eliseu era um homem de Deus e que ele poderia ajudar ela. E ela vai atrás do profeta Eliseu. E Eliseu lhe diz: que hei de eu de fazer? Declara-me que o que tens em casa. E ela disse: tua serva não tem nada em casa, senão uma botija de azeite. Então aquela mulher, ela não tinha nada, ela tinha só a dívida que o marido deixou, mas ela tinha esperança e tinha fé que o milagre ia acontecer na vida dela, como acontece na vida nossa, se nós tiver fé e se nós for temente a Deus, se nós seguir a direção de Deus, tudo aquilo que está difícil na nossa vida, nós conseguimos passar através da nossa força, da nossa caminhada e da nossa luta. Nós não podemos é fechar os braços e ficar parado. Então disse ele: vai, pede para ti vasos emprestados e a todos os teus vizinhos, vasos e vazios, e não poucos, porque o milagre é grande. Então entra, fecha a porta sobre ti e sobre teus filhos, deita o azeite, todos aqueles vasos, e põe a parte que estiver cheio. Então o profeta fala àquela mulher, aquela viúva: vai, fecha a porta da sua casa, entra, fecha você e teus filhos, e derramos azeite em todas aquelas vasilhas, quantos mais tiver. Mas com certeza aquela mulher tinha muitos vizinhos bons que o ajudaram, emprestaram muitos vasos a ela, ela conseguiu uma quantidade muito grande de vasos. E ela tinha um pouquinho de azeite na botija. E ela entra na sua casa com a fé que aconteceu o milagre e fecha sua porta e fica ela e seus filhos. E na nossa vida também é assim. Ao entrar na nossa casa, vamos fechar nossa casa e estar na presença de Deus.

Porque muitas vezes abrimos a nossa casa para uma pessoa e muitas vezes ela chega e ela deixa o ambiente pesado. Então nós temos que saber quem nós podemos recolher para a nossa casa, para a nossa visita. Não podemos espantar ninguém, mas temos que estar preparado na presença de Deus para que quando aquela pessoa sair, não deixe as coisas tudo bagunçado. Então, feche a sua casa e tenha paciência, porque as coisas de Deus é muito sério. E aquela mulher era temente a Deus. Então, ela procura o profeta com aquele grande problema e diz a palavra de Deus. Então, feche a porta sobre ti e sobre teus filhos e deita o azeite em todos aqueles vasos e põe à parte os que estiver cheio. Partiu-se ele e fechou a porta sobre si e sobre seus filhos e traziam os vasos e ela enchia. E sucedeu que cheios que foram os vasos, disse a seus filhos: traze-me mais ainda vaso. Porém ele disse-lhe: não há mais vaso nenhum. Então o azeite parou. Apesar de eles ter achado muitos vasos demais, muito, e eles tinham só uma botija de óleo em casa, de azeite. Imagine você, ouvinte, que está do outro lado do rádio. Quando a pessoa é temente a Deus, quando a pessoa segue a direção de Deus, quando a pessoa faz a sua parte, procura o que tem que ser feito e fazer. Só não podemos ficar de braços cruzados. Temos que fazer a nossa parte. E essa mulher fez a parte dela. Recolheu muitos vasos ali naquela cidade onde ela morava, com os vizinhos, com os pessoal ali. E ali ela entrou na casa dela e com aquela botija ela foi enchendo todos aqueles vasos. Eram muitos vasos e ela encheu todos. E quando ela fala para o seu filho: traga mais vasos, o filho dela fala: não existe, acabou os vasos, tinha muitos vasos, está todo cheio. Então ela fala, naquele momento, aquele óleo se para de chorrar óleo, porque ali já estava completo o milagre. O milagre de Deus aconteceu na vida daquela viúva. E muitas vezes nós se desesperamos, nós não sabemos como resolver nossa causa, muitas vezes uma causa difícil, mas sabemos que Deus está no controle de tudo. Se nós tivermos fé, se nós acreditar naquilo que nós não vemos, nós vamos receber um milagre do nosso Deus, porque o nosso Deus, ele é milagre, ele é prosperidade, ele é tudo na nossa vida. O único mandamento que está na Bíblia que diz: guardai os mandamentos de Deus. É o único dever de todo homem ser temente a Deus e guardar seus mandamentos. Isso está na Bíblia para que nós possamos conseguir a nossa vitória, a nossa caminhada, para que nós possamos vencer e receber milagre. Eu sou um milagre de Deus, porque tive muitos acidentes de motos quando trabalhava no correio, passei por cima de carro na rodovia e não tive um arranhão, porque Deus tinha propósito na nossa vida para que hoje nós estivéssemos falando do milagre dessa viúva, do azeite que se tornou milagre naquele tempo antes de Cristo, porque depois veio Cristo. Agora é Jesus Cristo que nós procuramos, que nós salvou do pecado. Então, esta palavra de hoje é para você refletir. É para nós refletir sobre a nossa vida. Será que nós estamos com medo das coisas? Nós estamos com medo da nossa luta? Então, essa mulher fez o que era o certo. Buscou a direção de Deus, buscou o profeta e ali aconteceu o milagre do óleo. Então veio ela e fez saber ao homem de Deus e disse: vai, vende o azeite, paga a sua dívida e tu e teus filhos vivem do resto. Então aquele homem, marido daquela viúva, ele morre, mas

deixa aquela dívida muito grande, não tinha como ela pagar e ela ia perder os filhos para aqueles credores que queriam levar seus filhos. Mas Deus estava no controle e ela recebeu um milagre e ficou com os filhos, ainda ficou com muitas condições de tocar a vida para frente. Então a palavra de Deus vem nesse sentido para nós. Vamos ser temente a Deus. E hora que estivermos em dificuldade, vamos procurar a direção de Deus e não a direção do homem, porque o homem é falho e pecador. Mas Deus é justo e tudo aquilo que desejamos, Ele coloca no nosso coração. É a palavra de hoje. Amém. Aquilo que foi bom para você, guarda no teu coração. Aquilo que não foi bom, joga fora e segue os caminhos lutando pela vida, porque a vida é assim. Cada um de nós temos a nossa luta, nossas dificuldades, mas se nós formos temente a Deus, nós vamos receber milagre na nossa vida. Então a palavra de Deus é essa. Queria mandar um abraço para a Nilza, que está escutando o programa lá na Vila Esperança. Que Deus abençoe pela audiência, todo o pessoal aí, a Nilza, a criançada dela, tudo aí que estão na escuta, né? Deus abençoe a todos. E vamos para mais um louvor e voltamos com mais mensagem.

Senhor nosso Deus, Criador de todo este universo, voltamos mais uma vez em tua presença, ó Pai. Nesse momento, queremos reconciliar contigo, pedir perdão às nossas falhas, às nossas faltas, e entregar nas tuas mãos, Senhor, todos os pedidos de oração desta noite. Vanadir e sua esposa, nosso irmão Edinho e família, nosso irmão Lauro Ortiz e toda a sua família, a Dona Maria de Jesus, também pede oração, que Deus abençoe a todos. Essa oração é em nome de Jesus, que durante a semana o Senhor faça milagre em cada lar, em cada casa, em nome de Jesus. Amém. Até quinta-feira que vem, se Deus assim o permitir.

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1: 10 e 18.

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1: 10:25.

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1: 10h56.

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Prepare-se. A paz do Senhor Jesus, uma boa tarde a todos. Eu sou a missionária Mislene Moreira, aqui de Curitiba. Tô passando aqui para fazer um convite para você que vai ver esse vídeo. No dia 10 de outubro, nós estaremos aonde? Em Telêmaco Borba, no Congresso de 8 anos do Jeová Rafá. Um ministério de dança, de louvor e adoração ao Senhor. E eu estou aqui para fazer um convite para você não ficar de fora. Ir lá adorar conosco. Eu tenho certeza que Deus tem um louvor do céu para a tua vida e uma palavra também. Então, marque essa data na tua agenda. 10 de outubro, às 19 horas, ali no centro, né, comunitário, onde será esse evento. Você é meu convidado e eu te espero lá. Em nome de Jesus. Deus abençoe.

0: Feio, um Dirceu, Mandeli. Estamos aí já, abrindo a programação já. Aquele recadinho, né?
1: Paz do Senhor, irmã Daniele, irmão Dirceu, irmão Mandeli. Para todos os nossos ouvintes, né? Mais uma quinta-feira, né?
0: Que Deus nos concedeu.
1: Quinta-feira pela abençoada. Sua anunciando bênçãos, né?
0: Tá vindo, né? 23 dias.
1: Boas novas, né? Boas novas. Então, já com a missionária, né?
0: A missionária é Miss Lene Moreira, da cidade de Curitiba.
1: Aí você é nosso convidado, ela já fez o convite, né?
0: Ela já fez o convite, né, agora?
1: Porque o convite, ele é muito importante na vida da gente, porque Sim. a gente se sente honrado quando convidam a gente,
0: claro.
1: Né?
0: Claro, sinal que querem a presença da gente, né?
1: Nós fazemos questão da presença dos nossos
0: com
1: ouvintes,
0: certeza.
1: Né?
0: Com certeza. Primeiro, o Espírito Santo. Ele Sim. tem que estar lá por primeiro. A cadeira dele tem que estar lá reservado, né?
1: É, porque depois... a gente vê muitas cadeiras reservadas.
0: Mas
1: né?
0: não tem lugar para ele.
1: Agora, na época da política, o que tem de cadeira reservada na igreja para político, né? E estão subindo no altar falando de política.
2: Não pode, né? Nem pode.
1: Mas estão.
0: Depois Jesus vem vir à mesa, né? Daí.
1: E não pode, mas estão, né? Como diz. Porque a gente vê. No Facebook, o que a gente vê é de político. Em cima do altar, trazendo primeiro nome, como eu disse assim, um exemplo, eu sou o deputado Osney, cantor Osney depois, né?
0: Uhum.
1: Mas daí. Mas ele tá lá em cima do altar.
0: Não, altar.
1: Político não poderia nem subir.
0: Não, altar é altar.
1: Não tenho nada contra, mas adorador é algo. Ser adorador, servo de Deus é uma coisa, e político é outra.
0: É porque daí sobe tudo, né? Quando ganha, sobe. Daí depois de 4 anos aparece.
1: É.
0: Na hora da graça. Ressuscitou.
1: Mas Jesus Cristo não some, né?
0: Não.
1: Jesus Cristo está todos os dias.
0: Constantemente.
1: Todos os momentos. E é para ele que está sendo esse culto na Marinha,
0: Sim,
1: né?
0: Sim, agradecer a ele por mais um ano que ele nos concede. Tá caminhando, né?
1: Porque se fosse fazer um culto para Daniele, não ia aparecer ninguém.
0: Eu não tenho nada para oferecer, né?
1: Se fosse fazer por irmão Vanderlei, quem que ia, né, irmão Vanderlei?
2: Ninguém ia, né?
1: Se fosse fazer por Osney, piorou ainda. Aquele que foi drogado, maconheiro, bêbado.
0: Quem sabe os amigos do gás, você ia, né?
1: Ia nada. Ia nada. Ia falar assim, tem uma entrega pra, sei lá, para de ficar aí. Se fosse o irmão Dirceu, ia chamar o irmão Dirceu só pra pintar o centro comunitário lá, né? E olha lá ainda. Mas como é o Espírito Santo, como é pra Deus, pro Criador da Terra, do Céu, da Terra e o nosso Salvador, né?
0: Então, a honra e glória para ele.
1: Porque Jeová Rafá, a coreografia de Jeová Rafá, o ministério de Jeová Rafá é diferente, né?
0: Sim.
1: Então, 8 anos,
0: né? 8 anos. Parece que foi ontem, né? 8 anos comigo, né? Ele tem mais anos.
1: 8 anos de uma mão
0: só. 8 anos comigo. Ele ficou alguns anos na mão da Gleice, né? E alguns anos na mão da Pamela.
1: Até que o Juninho passou pra você.
0: Até que o Juninho passou pra mim. Então começou a contar a partir do momento que ele veio pra mim. Só que ele já tem. Eu tenho que perguntar pra Gleice quantos anos eu já tenho. Mas eu acho que ele deve ter uns 15 anos já.
1: Uhum.
0: Ele tem 8 anos comigo. Mas assim, de existência, acho que uns 15 anos. Porque eu lembro quando construíram a igreja da São Jorge, logo veio o Jeová Rafá. Então, a São Jorge, não sei quantos anos a São Jorge tem. Mas por aí, mais ou menos, a idade da São Jorge.
1: Então, a Bíblia diz que tudo que vier às nossas mãos, nós faz conforme nossas forças, né?
0: Sim, eu faço tudo que eu posso. Queria fazer mais, mas... Né?
1: Então, 8 anos.
0: 8 anos.
1: Aniversário de 8 anos na...
0: 8 anos, na minha mão.
1: Na tua responsabilidade.
0: Minha responsabilidade. Até aqui nos ajudou o Senhor. Ebenezer.
1: Então vai ser ali no Centro Comunitário da Marinha, ali na rua dos Guararapes, da irmã Vanderlei.
0: O
1: irmão Vanderlei não conhece quase, né, irmão Vanderlei?
0: O irmão Vanderlei é o primeiro, acho que ele vai abrir o Centro Comunitário, né? Ele vai abrir o Centro Comunitário. É só rolar pra baixo?
2: Só rolar.
1: Os irmãos da Ana Mary estão todos
0: convidados. Todos, né? Os irmãos da Ana Mary, os irmãos da Marinha, né?
1: São Luís, né?
0: São Luís. Quem sentir pode ir. Nós arrumamos cadeira, arrumamos um lugarzinho, pode ter certeza.
1: Damos um jeito.
0: Vai ser muito bem recebido.
1: Damos um jeito.
0: Com certeza Deus tem uma palavra pro teu coração.
1: E se você quer uma palavra de verdade, venha, né?
0: Venha.
1: Porque muitas das vezes a gente vai na igreja e pensa, hoje nem Deus nem vai falar comigo.
0: Não, se engana. Às vezes o louvor né?
1: Mas quando Deus quer falar, ele fala no louvor, ele fala até no jeito que a pessoa se porta no altar. Deus fala.
0: Deus é um Deus de surpresas.
1: Ele fala no gesto?
0: Fala no gesto.
1: Aí existem alguns que não gostam, né?
0: É, a gente respeita, né? Não gosta, não gosta. Mas isso, também não critique,
1: só que,
0: né?
1: Só que também...
2: Como diz, aquele que come carne não critica aquele que come legume. Aquele que come legume não critica aquele que come
1: só
2: carne.
1: Só que aí vem um algo também diferente, né? Porque quando tem... Hoje, nos dias de hoje eu não vejo mais. Tá raro você ver uma pessoa fazendo uma pregação lá e o outro traduzindo em Libra, que são a língua dos deficientes auditivos. A gente fala... Mudo, né? Não existe, né? Porque eles falam com as mãos, né?
2: Mas tem que ter.
1: E a mesma coisa, a coreografia é falando um hino com as mãos, com os pés, com o gesto do corpo. É a mesma coisa que fosse a Libra.
0: Sim.
1: Porque o pregador prega lá, eles traduzem em Libra. Seria a mesma coisa. Mas cada um tem o seu pensamento, né? Paulo dizia. Acho bonito essa parte que ele falava assim. Falava não, a Bíblia ainda fala por ele. Uns pregam por vaidade, outros por inveja, outros por querer se achar demais.
2: E achismo.
1: O outro querer mostrar que sabia falar bonito. Mas ele sempre dizia e diz: pregue o evangelho.
2: Isso aí.
1: O importante é que está sendo pregado.
0: É isso aí. Quem não é a favor, quem não é contra nós.
1: Quem não é por nós é contra nós.
0: Contra nós. Então,
2: na época que Jesus pregava, tinha, né? A pessoa que pregava também lá.
0: E daí falar, tá falando, né? Não tá falando o nome de quem?
1: Repreenda ele, Senhor.
0: Tá falando o nome de quem?
1: Não. Muitas das vezes o que nós devemos repreender são heresias da igreja. O que tá cheio.
0: Ih, Jesus.
1: O que tá cheio. Porque o que acontece? Vou falar assim, ó, nós, não vou falar. Vou falar todos. A maioria não lê a Bíblia, não examina as escrituras. Aí pagam 2-3 mil para um vir lá de fora para xingar a igreja, falar um monte de coisa que não tem na Bíblia. Aí lê um versículo só aqui e conta a história da vida dele. Levou 2-3 mil. Enquanto isso, tem irmãozinho passando fome
0: dentro da igreja.
1: Dentro da igreja. E quando Jesus disse: cuide dos órfãos e das viúvas, cuidado, irmãos.
0: Falar em cuidar, eu tive esse final de semana em Maringá. Fui numa conferência missionária. Olha, quero deixar aqui os parabéns pro pastor lá, Garcia, que pense na organização, veio dois pregadores de fora pregar e pense que palavra. Que palavra.
1: Pastor Garcia, pastor João. Né?
0: Pastor João com a pastora Rose. Cheguei lá na rodoviária, tinha até um carro me esperando, que é o quê? Tratamento assim de, sabe, como diz, sem palavras. Me trataram muito bem, me receberam com muito carinho. Pastor João com a pastora Rose, pastor Garcia com a esposa dele, a igreja, no geral, Batista, me receberam muito bem. Deu vontade nem vir embora por ser tão bem tratado que, nossa, mas tive que vir.
1: Mas é assim mesmo. Deus honra os seus.
0: Foi muito lindo.
1: E com certeza, ele segue aquela partezinha que a Bíblia diz. Pra nós tomar cuidado com quem nós hospedamos. Que não sabendo, podemos hospedar um anjo.
2: É verdade.
0: É. E chuva, choveu os 3 dias, mas choveu bênção também.
1: Mas o culto aconteceu.
0: Foi muito lindo. Foi tremendo, sabe? E eles ajudam, arrecadam muita coisa pra abençoar as crianças lá da África. O trabalho deles é muito bonito, sabe? Mostraram tudo. E eles juntam dinheiro para comprar moto para os missionários pregar a palavra, para não andar a pé. Isso,
1: ser missionário, hoje aqui nós temos muitos missionários em Clemico Borba, né? Olha, por falta de missionário, não devia ter um drogado na rua passando fome. Não deveria ter um passando frio essas horas, porque nós temos muitos missionários. Mas nessa hora estão todos dormindo. Na sua cama, aconchegado. Missionário é passar frio, passar fome, passar sede. Pra dar a comida pra aquele um que tá necessitado.
0: É uma festa quando tem arroz e feijão lá. E às vezes você tem reclamando.
2: Não, não é louco, só arroz e feijão?
0: Uhum. Nossa, só arroz e feijão. E lá é festa quando tem.
1: Que nada, tem pessoas que pensam que ser missionário é dormir, tomar banho no quentinho.
0: Não, missionário tem que chegar na igreja e tirar as cobras que estão na frente ali, dentro da igreja, tem muita cobra, sanguessuga na água. Quando o missionário entrou, saiu cheio de sanguessuga na perna. Isso é pra ser missionário, hein? Por causa do quê? Amor às almas.
1: Ah, mas eu não vou entrar, essa água tá muito suja.
0: Isso foi o missionário.
1: Dirceu, você trouxe água sanitária para desinfetar essa água para a gente fazer o batismo?
0: Não, lá é na água suja, não.
1: Não.
0: E o povo lá é carente, tanto da palavra de Deus quanto de comida.
1: Então,
0: enquanto nós temos um templo bonito para nós cultuar lá, não.
1: Lá é chão batido.
0: Lá é chão batido.
1: Embaixo de uma árvore.
0: Embaixo de uma árvore. Uhum. Agora que eles estão começando a.
1: E é onde Deus trabalha.
0: Aham. Pense que lindo, tipo assim, foi mostrado tudo, tudo, tudo, tudo. Tipo, relatório de tudo que é feito com o dinheiro que é mandado lá. Tipo assim, não tem, como diz, falcatrua, não. Muito lindo. Ó, a Igreja Batista lá, é, Internacional da Graça, tá de parabéns. Olha, eu fiquei de boca aberta.
1: Que Deus abençoe a todos os
0: irmãos.
1: Que
0: Deus abençoe, né? Pastor Garcia, Pastor João, a Pastora Rose, todos lá aqui.
1: Eu, uma vez que eu fui
0: Deus
1: lá,
0: abençoe
1: eu,
0: muito.
1: Eu conversei muito pouco com o pastor Garcia.
0: Não, ele é muito querido, que é muito querido. Foi me receber na porta.
1: Falando em pastor Garcia, né? Vamos mandar uma alô lá pro pastor Adriano, né? Nossa Senhora Deus.
0: Ah, é o pastor Adriano com a pastora Maria, né?
1: Pastora Maria.
0: Deus abençoe eles, mandar um alô lá pra minha amiga Lucélia também, né?
1: O irmão Vanderli também, pro povo dele lá da Dona Amélia.
2: O povo da Dona Amélia lá.
1: O irmão Tiagão, né?
2: Tiagão, da Carretinha Longo de Judá. Então, deve estar ouvindo a programação, porque eles ficam tudo ligadinhos nesses horários aí.
0: Nossos amigos, né? Irmã Agatha também.
1: Os irmãos da live.
0: Tá aí, né?
2: A Rosetine, estão tudo ouvindo.
0: É.
1: A pastora Josemara lá,
0: nossos
1: né?
0: Nossos amigos. É a Nice, né? Que tá aí junto com nós, aí, fazendo os pão, fazendo as coisas aí pro Jeová Rafael.
1: É, quem quiser salgado, aí, vai ali na Arthur Bernardes 300, ali, bate na porta.
0: A irmã Gisele, com a irmã pastora Cássio, pastor Carlos, com a pastora Cláudia. Então, tem um povo abençoado aí por trás, nos bastidores, né? Que tem aí nos apoiado, nos ajudado.
1: O pastor Cássio, que fica ali com a igreja Manancial, ali na área 6, né?
0: É, e o pastor Carlos com a igreja Resgatando Vida.
1: É, ali na rua Serradinha, ali, né?
0: São pessoas que estão aí nos ajudando, nos apoiando nos bastidores, né? Uma coisa que a gente não pode esquecer, as pessoas que nos ajudam, nos apoiam, né? Isso
1: só vai agradecer, né? Os irmãos que têm orado, né?
0: Nós estamos aí numa campanha de oração aí em favor do culto e creio que vai ser bênção de Deus, né? José não foi honrado na casa dele. José foi honrado na casa de Potifar. E assim é na nossa vida. Muitas das vezes não somos honrados na nossa casa. Somos honrados pelos de fora.
1: Jesus falava que nem ele era honrado.
0: Pois é, então. E tá tudo certo, tá tudo bem.
1: Irmão do céu, tem um bom louvor, irmão do céu?
2: Louvor é com o Dirceu mesmo.

0: Senhor, nosso Deus e nosso Pai eterno, diante da Tua presença, Pai querido, estamos aqui mais uma vez, Pai, para Te glorificar, Senhor, exaltar, Senhor, o Teu santo nome aqui nesse lugar, Senhor amado. Pedimos, meu Deus, a Tua presença, Pai, que o Senhor venha, né, abençoar poderosamente, Senhor, meu Deus, a esses trabalhos, Senhor, meu Deus, que vai se realizar, Pai querido, essa festividade, Pai, de Jeová Rafa, Senhor, diante da Tua presença, Pai, nós já sabemos que o Senhor já está operando, Senhor, maravilhas, Pai, o Senhor já está, né, procurando, Senhor, vidas que estão ali perdidas, Senhor amado, e nós sabemos, Pai, que diante da Tua presença, quando há uma reunião, Senhor, meu Deus amado, de verdadeiros adoradores, Senhor, diante da Tua presença, nós cremos, Senhor, que o Senhor está no meio, o Senhor está trabalhando já, desde já, Senhor, meu Deus, até chegar a esta data, Pai amado, ó Deus querido, vai ser glorificado o Teu santo nome, Senhor, nesse lugar, ó Pai querido. Também, Senhor, pedimos, Senhor, aos nossos trabalhadores, Pai, que estão ali, Senhor, levando o pão nosso, Senhor, de cada dia, Pai, cada um, Senhor, usa, livra e guarda de todo mal, Senhor, de todo perigo, Senhor, porque eles precisam ser trazer o sustento para suas famílias, Pai amado. Também pedimos, Senhor, aos nossos missionários, Pai, aqueles que estão a campo, Senhor, pregando a verdadeira palavra da salvação, Senhor, a palavra que está ali, Senhor, no livro que o Senhor tem inspirado, Senhor, vidas que venham ali se render diante dos Teus pés, Pai amado, através da palavra lida, da palavra pregada, Senhor, a palavra da salvação, Pai querido. Também, Senhor, aqueles que estão num leito, Senhor, de enfermidade, Pai, nos seus lares, Senhor, nós sabemos, Pai querido, que muitas das vezes a vida, Senhor, tem deixado, Senhor, essas pessoas, Pai querida, um pouco, Senhor, triste, ou um pouco desanimado, mas nós cremos, Pai amado, que através da presença do Teu Espírito Santo, Pai, que venha alcançar essas vidas, Pai, que são os lares, ouvindo, Senhor, a programação, Pai amado, também aqueles que estão, Pai querido, na live, Senhor, assistindo, Senhor, a programação, Pai, abençoa a cada um, Pai, poderosamente, Senhor, é o que nós te pedimos, Senhor, e te agradecemos em nome de Jesus. Amém.
1: Amém. Olha o povo da live ali.

0: Pastora Mara, hein, ó, tá aí ligadinha, Deus abençoe. Tá
1: amanhã,
0: aí,
1: amanhã tem culto lá,
0: amanhã,
1: né?
0: Amanhã tem culto, amanhã vamos estar lá. Se Deus quiser, pela bondade de Deus, vamos estar lá. Não sei o endereço da igreja, mas eu sei que é lá na São Roque.
2: Mas acha. Muito barulho,
1: é. O Pastor José Mara é ali na... Perto do Fateb, né?
0: Da MR2, né? Na rua da MR2, né?
1: Isso, isso.
0: Uhum. É lá, na entra Círio, ali.
1: Na Círio de Castro Ribas, ali perto da MR2, ali, que vai chegar ali, já vai ver, né?
0: Minha. Ah, ó, missionária Miss Neme lá. Um abração pra ela também.
1: É,
0: tá no óleo, tá só se preparando.
1: Eu tava falando do Pastor Acácio, a igreja do Pastor Acácio ali na rua Gameleira, ali na área 6 ali, ó. Chegou na área 6 ali, a primeira que cruza do lado esquerdo.
0: É, vira e desce, né?
1: É, já chega lá na igreja do Pastor Acácio, lá, a igreja manancial. É, e da Pastora Mara, que é da Josemara, vai ser aqui na...
0: Ali na... no São Roque, eu sei que é no São
1: não,
0: Roque.
1: Não, não, não, já perto, não, não, ali é Jardim União ali.
0: Ah, é Jardim União, São Roque é pra lá, né? Ó, eu já tô trocando.
1: Jardim União ali.
0: Jardim União, que fica ali na rua da MR2,
1: é,
0: né?
1: É, na Círio de Castro Ribas ali.
0: Tá.
1: No fundo do Hospital Moura, no fundo ou frente, né? Tanto faz.
0: Ah, tanto faz, pra onde for, acha aí.
1: Chegou na Fateb ali, desceu na Fateb, já entra ali, já. Já vai estar vendo a igreja ali.
0: Amanhã nós vamos estar lá juntamente com ela, dando uns glória lá.
1: É, e como novo de louvor, né? Tem vida, né?
0: Tem vida. Uhum. Jesus chegou, tem vida. Pode estar morto, mas ele ressuscita.
1: Às vezes nós estamos mortos praticamente, né? Uhum. E tem dia que é só misericórdia.
0: Mas quando você chega na igreja, os louvor começa já. Só, entrar no coração.
1: Somente que você se arrumar pra ir pra casa de Deus, você já sente aquela presença maravilhosa, aquele ânimo, aquela alegria e a vontade de continuar. Vontade de continuar.
2: Interessante que tem pessoas que estão na igreja, né, que tem uma pressa de querer ir embora, né? Olha no relógio assim.
1: Nossa, hora, né? Eu vou ser bem sincero, eu tenho pressa de ir embora da igreja. Quando tem aqueles pregadores enchedor de linguiça.
2: Ah, não, daí.
1: Aí dá vontade de ir embora. Mas quando é uma pessoa bem instruída na palavra, que ensina, porque a palavra é ensinamento, né?
2: É.
0: É que às vezes já falou tudo que Deus mandou falar, não tem mais, ele quer.
1: Começa a contar a história.
0: Daí é a hora que.
1: Quer ver quando o irmão Vanderlia, por exemplo, passa o microfone e o pastor começa a repregar, né, irmão?
0: Ai, que falta de reverência, né?
1: Mega,
0: é ali. Porque não pregou direito, a igreja não entendeu, ele vai, tipo, reexplicar.
2: Ah, eu falava, não deu glória aí, eu vou repetir, não deu glória.
1: Ó, preste bem atenção que eu vou repetir.
0: Você perdeu, como é que é? Você perdeu da glória.
1: Muitas das vezes, mais vale a gente quietinho no banco. Com o coração voltado para Cristo, do que o Cristo olhar e dizer assim: esse povo com seus lábios me lisonjeia, mas seu coração está longe
0: não,
1: de mim.
0: Aí, não, ó, né?
2: Uma palavra lá, de João, tá vendo?
1: Muitas das vezes é assim.
2: Deus de João.
1: Não é você estar tá pulando e gritando, o que você quer
0: tá
1: mostrar?
0: Está cheio. Fogo com sabedoria, foi o que o pregador pregou lá: fogo com sabedoria, porque tem um fogo estranho aí, tem que tomar cuidado.
1: É, toma cuidado, porque. O fogo que queima pecado é de Deus. Consome os inimigos. E engraçado que pro cristão, assim, que procura caminhar na presença de Deus, ele é alegre. Ele é alegre o cristão, né, irmão Dirceu? Ele é alegre.
2: Essa luta que for, né? O que guerra, você olha no crente, alguém tá ali sorridente.
1: O que que acontece com esse irmão que tá dando risada?
0: Não tem problema?
2: Tá.
0: Problema a gente tem, mas. Tá,
2: tem bastante dinheiro.
0: Nós confiamos no Todo-Poderoso.
1: Porque ele é a nossa vida, ele é a nossa força.
2: O que
1: nós temos? Temos o irmão Vanadir.
2: Opa.
0: Esse
2: é pior.
3: Rapaz do Senhor, meu querido irmão, no programa Adoradores, que é de mamãe. Esse programa para todos os irmãos do programa dessa noite, de seu Fernando, Ruth Fernandes, eu e minha esposa aqui, pedindo oração para mim e por ela. Escutar um hino do Jair Pires, Igrejinha Velha. Tamo junto.
1: Que Deus abençoe o irmão Vanadir. A gente tava falando de convite, né?
2: Uhum.
1: Vamos ler um pedacinho da palavra aqui. Não, nós não usamos pregar, né? Porque não. Nós apenas comentamos a palavra de Deus. Ah, e como a gente falou da igreja Paz com Jesus, a gente falou da igreja Manancial, a gente fala da Assembleia, a gente fala da congregação da Ex-Irmãos Católica.
2: Sim, sim.
1: É,
0: cada um com a sua fé, né?
1: Nós não trazemos placa da igreja.
0: Não. Aqui é aberto. Quem quiser vir, pode.
1: Falamos do pastor da Só o Senhor é Deus, nosso novo amigo, né?
0: Uhum.
1: Parabenizar ele pelo trabalho que está acontecendo ali na Só o Senhor é Deus ali. Pena, eu fico triste que a Só o Senhor é Deus da Água Marinha fechou.
0: Ah.
1: É, fechou.
0: Pena, né?
1: É uma pena. Eu fico triste quando você fecha uma igreja, a igreja tinha que abrir mais.
0: É. Igreja não poderia fechar.
1: Não. Mas o pastor Adriano tá dando uma continuidade bonita ali, né?
0: No Embaú, né?
1: No Embaú e aqui na Euclides Bonifácio Londres, que é a sede. Vamos deixar uma palavra que está escrito no livro de Lucas 14, e versículo 7, que diz assim: a parábola dos primeiros assentos e dos convidados. E disse aos convidados uma parábola. Uma parábola. Reparando como escolhiam os primeiros assentos, dizendo-lhe: quando por alguém fores convidado às bodas, não te assente no primeiro lugar, para que não aconteça que esteja o convidado outro mais digno que tu, e vindo o que te convidou te a ti e e ele te diga: dá o lugar a este. Então, com vergonha tenhas de tomar o derradeiro lugar. Mas quando fores convidado, vai, assenta-te no derradeiro lugar, para que quando vier o que te convidou, te diga: amigo, assenta-te mais para cima. Então terás honra diante dos que estiverem contigo à mesa. Porquanto qualquer que a si mesmo se exaltar será humilhado, e o que se humilhar-se será exaltado.
0: Amém.
1: Primeiro lugar. O que a gente fala? Primeiro vem o status, para depois o nome da pessoa.
0: Tá igual o irmão tava contando que chegou com o irmão, falou assim: qual o nome do irmão? Eu sou o pastor tal dele. Ele falou: viu, irmão, não perguntei seu status, perguntei qual o seu nome. Ele: que mania que esse povo tem. Ele pergunta o nome, já ele falou: sou pastor, eu sou fulano, né? Falei: mas é barda. Eu sou a missionária tal. Eu sou fulano de tal.
1: Primeiro, sentar no último lugar.
0: Você tá lá na frente, né?
1: Já aconteceu um fato, né?
0: Uhum.
1: De o pastor colocar uma pessoa no púlpito e a outra dizer: nossa, não é nem pastor, e sentou lá.
0: Uhum. E eu que sou pastor, tô aqui.
1: Sentado lá na rua, praticamente.
0: Isso falou pra mim. Isso eu posso falar, falou pra mim.
1: Às vezes, irmão Dirceu, Deus tem mais consideração por aquele que não tem o nome do que aquele que tem o nome. Às vezes, não. Porque Deus não tinha consideração por Saul e tinha consideração por Davi.
0: Davi era um pastor de ovelhas.
1: Nem sempre Deus está olhando para o cargo ou para o título. Deus está olhando como você faz a obra de Deus.
0: As tuas atitudes, né?
1: Do jeito que você se porta, como você zela pela palavra, como que você zela pelo Espírito Santo. Como que você zela pelas almas que ele dá nas mãos?
0: É igual tá escrito, né? A tua palavra esconde, guardada no meu coração, para eu não pecar contra ti.
1: Às vezes a gente pode olhar um exemplo, o irmão Vanderly, né? Mas a gente não sabe a intimidade que tem com Deus. Porque o nosso adversário tem cargo, né? O nome dele traz um cargo, né?
0: Ele era o regente de louvor no céu, né? Um cargo, né? O andava nas ruas de ouro.
1: Pedras afogueadas?
0: Imagina. E mesmo assim se rebeliou.
1: Mas por quê? O coração, a Bíblia diz que se achou-se no coração dele pecado.
0: Achando que Deus não sabia, né?
1: Eu começo a trabalhar lá com o Dom Vanderly, lá com, com outro, com o irmão lá. Aí acho que sei de tudo. Vou abrir uma serrelheria e vou quebrar o irmão Vanderly com o irmão.
0: Vai competir com quem já tem experiência.
1: Totalmente diferente, né, irmão Vanderly? É.
2: Como eu disse, não vai pegar o de uma hora para outra, né? Cada um tem a sua função, né?
1: Não é começar hoje e achar que
2: já tá pronto.
1: Já tá pronto, já sabe.
0: É igual um novo convertido. Primeiro tem o quê? Tratar ele. Cuidar dele. Preparar ele pro cargo. Né? Já chegar já dando cargo.
1: Preparar ele para as batalhas que vão vir.
0: Porque ele não aguenta. Não tá preparado. Davi, ele foi preparado, né? Passando o trono, né? Não foi ungido hoje, amanhã.
1: Passo a passo. Se fosse eu, já queria estar hoje no lugar do Samuel.
0: Não, falou, sai fora, ainda licença, a coroa é minha, fui ungido. Samuel esteve lá em casa ontem.
1: Fizemos um churrasco lá, né?
0: E ele já me deu a coroa e você...
2: Sai.
1: Sai fora, filho.
0: Não, era tipo assim...
1: Se fosse,
0: você poderia fazer isso, porque ele estava no direito, né? Mas não, ele esperou anos, né?
1: Esperou a vontade de Deus, o momento de Deus e a hora de Deus.
0: O que ele fez? Foi ungido, voltou o quê? Cuidar das ovelhas.
1: Foi lá. E quando se apresentava, a batalha era pra ganhar. Não era pra correr, não. Tem muito cristão que se apresenta pra batalha, mas corre.
0: Vamos orar. Não, tem que orar e...
1: Eis-me aqui, Senhor. Quem quer pregar a palavra de Deus? Vai aquele monte lá pra frente. Eis-me aqui, Senhor.
0: Na hora que Deus só quer...
1: Agora você vai falar lá pra aquele... Ele lá, ele tá... bêbado, ele tá mal cheiroso, você vai abraçar ele e você vai falar com ele. Você vai carregar no teu carro?
0: Sujar meu carro?
1: É, infelizmente é assim que acontece. Mas Jesus olha pelas mãos, né?
0: É igual o hino lá que eu fiz, né? Eu quero alma. O Espírito Santo está dizendo, eu quero almas.
1: E por isso que Jesus morreu por mim e por nós, né? Se não fosse por isso, né, irmão? O que seria de nós?
0: Pagou um preço caro, né?
2: Tá perdido, né? Você, né? Jesus.
0: Coitadinho de nós, né? Se não fosse Jesus, coitadinho de nós, né, mano? Mas Deus, pela sua bondade e misericórdia, deu o único filho dele pra morrer na cruz do Calvário.
1: E se ele deu o único, você acha que ele vai poupar algum outro que não faz o que ele manda? Ele não é carrasco, ele é só justo.
2: Ele fala assim, não, mas Deus é amor. Não,
0: mas vai, é fogo e abrasador, né?
2: Ele é amor, ele não vai ter coragem dele. Nós vamos abandonar.
1: A Bíblia diz também que Deus também entrega o homem às suas próprias paixões, às suas próprias vaidades. Aí é coisa terrível. Ele vai andar com a própria sorte.
2: Aí naquele dia vai chegar lá, ô Senhor, mas eu preguei o teu evangelho.
0: Partai, né?
2: Bastante vida, se rendeu os teus pés. Né? Eu ofertei, eu dizimei, eu fiz isso, fiz aquilo, mas não conheço você.
0: É, daí.
1: Mas, irmão, deixa eu ter mais um louvor aí.
2: Opa. Não freio.

0: Madeira?
1: Tava entecido, né?
0: Quem que é o autor,
1: o autor, Madeira? É o rapaz que tá aí na live, o Gessé Rosequini.
2: Gessé. Dá um abração pra ele,
1: né? É, tá ouvindo, né? Quero ligar, entrar na live, pra tá pela live da Dani, deixa.
3: Professor irmão Gessé, né?
2: É, parceiro nosso. Sumiu, não apareceu mais?
1: Pois é, não, ele ia vir, mas aí comeu demais lá. Quanto
2: é triste.
1: Passou mal. Comeu demais, ficou triste, aí ele foi pra casa dormir.
3: Passou mal. A irmã Maria Francisca diz: paz do Senhor, peço oração pra mim e pra meu filho, Alessandro. Estou na escuta, que Deus abençoe a irmã.
2: Isso aí é.
3: Já foi.
2: Da Cisa, nossa,
3: já
2: né?
3: Foi orado, né? E Deus já deu vitória, né?
2: Amém.
1: Entrou com providência, né?
3: Entendeu? Já entrou com providência, né? É, mas falando nisso também, falamos de amanhã na pastora Josemar, né? Também tem sábado e domingo. Jardim Kroll, né?
2: É, sábado e domingo vamos estar lá, mano. Jesus é o caminho no culto da coreografia, Leandro Judá, né? Com a irmã Jenny lá, vamos lá. E domingo vamos lá no culto. Jesus é o caminho também do presbítero Cristiano.
3: Aí, ó.
2: Noite do Louvor, parece. Se não me engano.
3: Travessa São Pedro número 10, se me fala em memória.
2: Quem vai estar me ensinando a palavra é o Misael. E no sábado vai ser a minha amiga, a Célia.
3: Olha, então.
2: Ah, não gosto de falar assim, missionária.
3: Ah, vamos falar dessa.
2: Missionária Lucélia.
3: Nós chamamos o Rodrigo de Rodrigo, né? O John às vezes de pastor.
2: Aham.
3: Falar em John, de pastor, né?
2: Mandar um abraço pra eles,
3: mandar, né? Mandar um abraço pra ele. Quem quiser tomar um cafezinho ali pro lado do distrito, ali do lado da Sharon, assim, né? Aquela, uma empresa grande dele.
2: Não sei, eu não ando desses lados, nem sei.
3: Ele tem a borracharia Olicar lá, né? E também vende café também. Café, coxinha, pastel. Aí, ó.
2: Não é a coxinha da Célia?
3: Não sei se é. Mas se não for, já passa a pegar também, né? Uhum. Vai ter sabor do mesmo jeito.
2: Quem precisar de coxinha salgada aí, a irmã Lucélia faz aí.
3: É.
2: Evento aí.
3: Tem a Lucélia, tem a Nice, né?
2: É, tem um. Como diz, tá cercada de pessoas, não falta, né?
3: Se precisar, é só chamar nós e nós passamos o endereço, né?
2: É, veja lá, conversa com eles lá e vocês se entendem.
3: Vocês se entendem aí. É, então vai ser ali no Jardim Kroll, né?
2: Uhum.
3: Travessa São Pedro.
2: Sábado e domingo.
3: Número 10 ali na.
2: Sábado é culto da coreografia e domingo é culto de louvor.
3: E o irmão Wander tem anúncio da igreja, irmão Wander?
1: Anúncio da igreja, vamos ter culto domingo lá na média só.
2: Sábado vai ter?
1: Sábado vai ser trabalho especial no Central.
2: Ah.
1: O campo inteiro vai ser cancelado pra ir lá.
2: É?
3: Coitado desse senhorzinho de idade, né? Que não tem carro pra ir, né?
2: Mas não vai todo mundo, não cabe todo mundo ali.
1: Não vai. Né? Não, não de campo, diz que é pra cancelar tudo. Né?
2: Sábado.
3: Bom,
2: eu falo
3: assim, coitado do senhorzinho de idade, porque com meu pai, quando ele era vivo, ele ficava assim na igreja quando cancelava assim. Porque uma pessoa de 70, 80 anos, como que ele vai a pé? Muitas vezes, a maioria não dirige.
1: É.
3: Será que o pastor vai dar um carro para buscar na casa?
1: E tomar na carteira dele, né? Por causa da idade, né?
3: Não, não. Tem os que nem carteira tem.
1: É, pois é. E quando tem também não
2: pode dirigir. Pode dirigir mais.
3: Será que não dá uma van para pegar os senhorzinhos?
1: Não dá. Bem, podia mandar um ônibus, Renan, nas campos, né?
3: Ah, sim.
1: Ah. A época do pastor Storber, quando tinha esse tipo de trabalho, aí os ônibus iam lá nos bairros pegar o povo. Não sei se você lembra.
3: Tinha.
1: Davi, ia buscar os irmãos.
3: Eu cansei de ver fazia fila de ônibus ali pra pegar os irmãos.
1: É, e aí o povo ia, né?
3: Pensar nas pessoas de idade que não pode ir. Porque o novo, tem carro,
1: de bicicleta, de a pé.
2: De quem tem carro já convida outros amigos, né? Já leva ali mais gente, né?
3: É, mas vamos pensar nas pessoas de mais idade, né?
1: Hoje em dia tem aquela moto elétrica, toma mundo e vai para lá, né?
2: Eu tenho patinete, não posso dar nem caro.
3: É um só. É um só. É eu e eu.
2: Eu e os dois longe de cada lado ali, para proteger, porque tem hora que a gente faz cada.
3: Mas vamos falar de celeria dos irmãos, né, irmão? Passa o endereço lá, irmão Wander.
1: Já me achando.

0: Cabeceira, número 87. Estamos lá, fazendo fogo. Fazendo fogo, fogo abrasador.
1: É
0: fogo, queima mesmo.
1: Queima.
2: Cuidado.
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1: ou chama no Facebook.
2: Ou chama,
1: né?
2: No Facebook, ou chama no WhatsApp, aí pode ter certeza que a gente vai te atender com carinho.
1: Irmão do seu, temos um louvor aí do
0: que
1: nós temos.

0: Bom, moço, onde? Aqui é o Medinho, de Orlando União. Tudo bom pra você?
1: Esse é o irmão Edinho ali do Jardim União ali. Ontem estive na casa dele ali, ele e a mãe dele. Não lembro o nome dela, mas uma senhorinha ali, que Deus abençoe eles. Vamos deixar nossas considerações final, né?
2: Que Deus abençoe a todos, uma noite abençoada e até quinta-feira que vem.
1: Não sei, quinta-feira.

0: Estamos vendo aqui, né? Então eu com o Vanderlei, quinta-feira que vem nós estamos de folga.
1: O quê? Vai ser só zoeirada?
0: É, pelo jeito sim.
2: Não sei, vamos ver. Nós vamos ver.
0: Já foi, já, agora já é, né? Já começou, já é agora.
2: Que tipo?
0: Agora é só mulherada aí, ó. Olha, tem bastante na live, convidar aí. Ó.
2: Vamos fazer um mutirão da mulherada.
1: Convida a mulherada lá, vem aí, nessa última quinta.
0: Então, que Deus abençoe a todos, né? Que Deus abençoe a todos, né?
2: Amém. Que Deus abençoe a todos, uma noite abençoada. E até quinta-feira, se Deus quiser. Pronto,
0: semana abençoada, irmão Vanderlei.
1: É verdade.
2: Vamos pra igreja, vamos adorar a Deus, né?
1: Vamos lá.
2: Deus tem uma palavra pro teu coração, pode ter certeza.
0: Deus abençoe a todos. É.

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0: Glória a Deus. Glória a Deus.
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2: Meia-noite e meia.

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1: 1:30.

Glória a Deus. Fique em pé, meu querido. Glória a Deus. Você que crê nos sonhos de Deus para a tua vida, ovacione seu santo nome. Aleluia. Abra sua mão assim para você ser ministrado agora. Feche seus olhos. Lembra de cada promessa que o Senhor já fez para você.

0: Aleluia. O possível você faz. O impossível Deus faz por você. Aleluia.
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3: 3h41.
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2: O Deus do impossível. Após o naufrágio, o único sobrevivente agradeceu a Deus por estar vivo e ter conseguido se agarrar a parte dos destroços para poder ficar boiando. Este único sobrevivente foi parar em uma pequena ilha desabitada, fora de qualquer rota de navegação. E ele agradeceu novamente. Com muita dificuldade e restos dos destroços, ele conseguiu montar um pequeno abrigo para que pudesse se proteger do sol, da chuva, de animais e também para guardar seus poucos pertences. E como sempre agradeceu. Nos dias seguintes, a cada alimento que conseguia caçar ou colher, ele agradecia. No entanto, um dia, quando voltava da busca por alimentos, ele encontrou seu abrigo em chamas, envolto em altas nuvens de fumaça. Terrivelmente desesperado, ele se revoltou, gritava chorando. O pior aconteceu. Perdi tudo. Deus, por que fizeste isso comigo? Disse. Chorou tanto que adormeceu profundamente cansado. No dia seguinte, bem cedo, foi despertado pelo som de um navio que se aproximava. Viemos resgatá-lo, disseram. Como souberam que eu estava aqui? Perguntou ele. Nós vimos o seu sinal de fumaça. É comum sentirmos-nos desencorajados e até mesmo desesperados quando as coisas vão mal. Mas Deus age em nosso benefício, mesmo nos momentos de dor e sofrimento. Lembre-se, se algum dia o seu único abrigo estiver em chamas, esse pode ser o sinal de fumaça que fará chegar até você a graça divina.

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0: aplauda, Senhor, aplauda, aplauda bem forte, bem forte, bem forte.
1: Glória, já deu tudo certo em nome de Jesus.
0: Isso é uma bênção, isso é uma bênção, bênçãos, bênçãos, bênçãos. Deus abençoe, Deus abençoe.

Agora declara bem alto comigo, bem alto agora. Já deu tudo certo. Oh, glória. Bem bonito. Já deu tudo. Coisa linda. Seja glorificado.

0: 4:57.
1: Aleluia. O que você quer? Uma restituição? Levanta sua mão. Pede. Pede ao Senhor. Invoca.

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tudo que nós precisamos, Senhor, é o Teu olhar sobre nós. A bússola da nossa vida. A nossa direção depende de ouvirmos a Tua voz. Amado Senhor, traz sobre nós a Tua voz, o Teu olhar. Que nunca nos falte o óleo sobre as nossas cabeças. Que nunca nos falte a Tua unção.

Obrigada, Senhor, pelos milhares de milhares de discípulos, discípulas, filhos e filhas, que assim como eu, ó Deus, temos parado na Tua presença para orar e adorar, Senhor. Temos sido lembrados de que o mais importante é ter tempo para Ti, Senhor. Obrigada, Senhor, por este coração. Cada uma dessas canções que nasceram pelas madrugadas. Obrigada, meu Deus. Eu me lembro, minha amiga, a primeira vez que você ficou lá em casa. Um dia de tanto trabalho e ministração. Quando todo mundo foi dormir no quarto ao lado onde você estava, eu comecei a ouvir o violão. Muito obrigada por ser esse exemplo vivo de busca do Senhor. Quando eu crescer, eu quero ser igual a você.

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1: Boa noite com Jesus, a toda a igreja, a você que está nos ouvindo e nos assistindo também pela internet, pelo canal Curas e Milagres, Rádio Antena Sul FM 102.7 de Castro e a Rádio Nova Mensagem 91.5, né? Que Deus abençoe cada um de vocês, amém? Graças a Deus. Hino de número 20, para você que nos acompanha pela internet, pela rádio, queira acompanhar. Mais uma noite. Aleluias.

Deus, aleluias, mais um hino aqui no, de número 81, segura nas mãos de Jesus. Enquanto cantamos esse hino, nós vamos adorar a Deus com as nossas ofertas e logo após também já vamos ouvir o irmão João Marcos com o seu hino a apresentar, né?

0: Jesus, amém.
1: Amém, glória a Deus. Deus abençoe, irmão João Marcos. Hino de número 315, para você que nos acompanha pela rádio, pela internet. Cidade de Deus, Sião, cidade tão linda, nela almejamos morar. Amém? Aleluia, glória a Deus.

Aleluia, graças a Deus. Ainda estou aqui, logo após o sino, nós vamos ouvir a irmã Daniele. Graças a Deus.

Aleluia, Jesus. Agradecidos a Deus por ainda estarmos aqui diante da presença dEle, louvando a Ele e agradecendo a este nome. Aleluia. Muitas vezes

Louvado seja Deus. Nosso tempo ali já deu, né? Vamos cantar um hino curtinho aqui, irmãos. Não estava na pauta. Amigo eterno, irmão Moisés, vamos lá. Graças a Deus. Amigo eterno, 407 do Hinário. Logo após, vamos estar passando para a palavra. Graças a Deus. Um amigo...

graças a Deus. Vamos inclinar as nossas cabeças. Somente crer, tudo é possível, somente crer. Pastor Aparecido estará trazendo a palavra de Deus para nós nessa noite.

Glória a Deus. Boa noite em nome de nosso Senhor e Salvador Jesus Cristo. Podemos dizer Ebenezer, até aqui nos ajudou o Senhor. Ele é o nosso grande ajudador, o Todo-Poderoso, o Criador dos céus e da terra. Estamos felizes com Ele. Boa noite a toda a nossa audiência através da Rádio Antena Sul, FM 102,7 em Castro. Deus abençoe a todos. Está ali o Edson nos ajudando. Deus abençoe. O Dirceu lá na Nova Mensagem, Dirceu, em Telêmaco Borba, FM 91,5. E também através do canal do YouTube, Facebook,

Irã. Deus continue abençoando a todos, no nome do Senhor Jesus Cristo. Podemos dizer Ebenezer, até aqui nos ajudou o Senhor. E parece que o nosso líder de cântico, o irmão João Marco, né? De Milso também, vocês vão todos lá para o pastor Davi, né? Moisés vai estar aqui segurando, ajudando nós, tá bom? E o irmão Moliezer estava falando que eles voltam sábado à noite. Meu conselho, aproveite, já vão para lá, entendeu? E aproveite, volte domingo. E quando voltarem domingo, já passe no pastor Isaías, cante e adore, fique com ele. Não é verdade? Deus abençoe vocês em nome de nosso Senhor e Salvador Jesus Cristo. Mais um final de semana de festa. Festa, graças a Deus, não é? Sábado, festa, sábado e domingo, na parte da manhã, com o pastor Davi Borges. Ele me convidou para estar junto, será impossível estar com ele. E logo, à noite ali em Curitiba, com o pastor Isaías Cante, que adora o Júnior, o cantor Júnior, vai estar junto lá, não é? Deus abençoe eles, todas essas reuniões, e que as pessoas que estiverem ali voltem recompensadas. Amém? O nosso tabernáculo aqui em Ponta Grossa está localizado na Rua Sertaneja, número 36. Nossos cultos são todos os domingos, às 9 às 10 com as crianças, 10 horas com toda a igreja. E você é convidado, você e sua família, para estar juntos e juntos sermos abençoados. Em Baiti, o nosso tabernáculo está localizado na Rua Antônio de Moura Bueno, número 284. As nossas reuniões são sábado, todos os sábados, às 19 horas e 30 minutos, no Ibaiti. Vamos para lá, para juntos ser abençoado. Em Telêmaco Borba, o nosso tabernáculo está localizado na Rua Travessa Angico, número 136, no Parque Limeira, área 1, em Telêmaco Borba. Em Irati, o nosso tabernáculo está localizado, lembrando que em Telêmaco Borba, os nossos cultos são domingo, às 19 horas. Em Telêmaco Borba, os cultos é domingo, às 19 horas. Todos são convidados para estar conosco e juntos ser abençoados. Em Irati, nosso tabernáculo em Irati é na Rua Barão do Rio Branco, número 250. Nossos cultos, todas as terça-feiras, às 19 horas e 30 minutos. Graças a Deus. Olha, o nosso tabernáculo também Lustosa do Capivara. E se Deus permitir, estaremos juntos no dia 18, sábado próximo, em Lustosa do Capivara. E já estou avisando todos que têm para batizar. Vamos reunir no sábado e, se Deus quiser, desceremos as águas para invocar o nome do Senhor Jesus Cristo no batismo desse pessoal bonito. Graças a Deus. Olha, em Bituva, o nosso tabernáculo é no Mato Branco. E os nossos cultos no Mato Branco são sexta-feira, às 20 horas. Vamos lembrar também que na sexta-feira próxima agora, se Deus assim permitir, eu estarei ali em Palmeira, nos Vieiras, na casa do irmão Uzias. Vamos para lá, que coisa, né? Se Deus quiser, o Tiago, a Noemi, todo o pessoal junto, irmã Maria Muniz, eu acredito que será uma grande festa e uma festa espiritual. Deus é muito grandão. Ele é um Deus muito maravilhoso. Amém? Podemos dizer, graças a Deus. O Senhor é bom para nós.
Ele é um Deus maravilhoso. Meus preciosos irmãos que estão aqui na igreja, nós vamos ler a Bíblia Sagrada no Evangelho de São João, no capítulo 10, o versículo 7 ao verso 9. E o meu amigo no volante do caminhão, caminhoneiro, Deus te abençoe. Na viagem, no carro, olha, polícia militar, corpo de bombeiro, pessoal da polícia civil, o enfermeiro, o doutor, o médico, não é? Todos, o vigilante, Deus abençoe a todos vocês. Estamos vivendo em um mundo de tribulações, mas há paz na presença de Deus. Maísa, Deus te abençoe, muito bom te ver aqui. Está faltando as crianças, não é? Deus abençoe eles. Então vamos ler a Bíblia? Você tomou a Bíblia Sagrada? Muito bem. Tornou, pois, Jesus a dizer-lhe: em verdade, e em verdade vos digo, que eu sou a porta das ovelhas. Todos quantos vierem antes de mim são ladrão e salteadores, mas as ovelhas não os ouvirão. Eu sou a porta. Se alguém entrar por mim, salvar-se-á. Entrará e sairá, e achará pastagem. Amém. Pode se assentar, amados. Jesus é esta porta das ovelhas. Agora, toda porta tem uma chave para abri-la. Se você lembrar, meu precioso irmão ouvinte, aí na sua casa tem uma porta, mas existe uma chave que abre e que fecha a porta. E Jesus é a porta das ovelhas. Ele diz que quem entrar por ele achará pastagem, será alimentado com o pão da vida. Amém? Ele também é a água da vida que saciará a sede do sedento. Agora, para abrir esta porta, precisa de uma chave. E essa chave é a fé, e fé perfeita na palavra de Deus. Quando você tem a fé, a porta se abrirá para você. Por quê? Sem fé é impossível agradar a Deus. Em Apocalipse, se as meninas encontrar rápido para nós, Apocalipse, capítulo 3 e o versículo 20. Apocalipse, capítulo 3 e o versículo 20. Jesus disse assim: eis que eu estou à porta. Então, porta batendo na porta. Você notou? Jesus é a porta. Mas aqui ele diz assim: eis que eu estou à porta e bato. Porta batendo na porta. E se alguém ouvir a minha voz e abrir a porta, entrarei até ele e com ele cearei, e ele comigo. Amém? Olha, precisamos observar isto. Todos nós queremos entrar por esta porta. A única porta da salvação é o Senhor Jesus Cristo, o autor da vida eterna. Bom, quando você entra por esta porta, você entra em Cristo. E imediatamente Cristo entra em você. Vocês estão entendendo, meu irmão, minha irmã? Ainda em Êxodo, no capítulo 34 e o versículo 29, nós encontramos que Moisés, quando desceu com as tábuas da lei em sua mão, ele não somente tinha ouvido a voz de Deus naquela coluna de fogo, mas ele havia entrado naquela coluna de fogo. Aquela coluna

inimigo era Deus. Ele entrou na coluna de fogo, mas a coluna de fogo também entrou nele. Quando ele desceu, nós cantamos um hino, irmã Celeste, dizendo assim: Moisés não sabia que o seu rosto brilhava. Por quê? Ele entrou na coluna de fogo, e a coluna de fogo entrou nele. Você entra em Cristo, Cristo entra em você. Você está entendendo? Você toma pela porta, arrepende de seus pecados, entra pela porta, através do arrependimento. Logo, Cristo, que é o Espírito Santo, entra em você. O seu rosto é mudado, o seu olhar é mudado. Os problemas, como eu disse hoje, eu não sei logo quando eu cheguei na igreja, e o pessoal disse: foi muito estresse, que o senhor está cansado. Eu disse: não. Eu não estou cansado por estresse, pois o Senhor me ajudou. O estresse ficou lá embaixo. Eu já vivo lá em cima. Amém? Nós somos levantados a atmosferas celestiais em Cristo Jesus, o Senhor. Nós estamos escondidos em Cristo. Entremos por esta porta, que é a palavra de Deus. Cristo está em vós, a esperança da glória. Meu ouvinte, mais uma das coisas muito doída é que muita gente está na porta, mas eles não entram. Eles estão na porta, mas eles não entram na porta. E não somente um problema para ele, mas em São Mateus, no capítulo 23, e o versículo 13. Põe na tela para nós, irmã. São Mateus 23, o verso 13. Dá uma olhada o que acontece hoje em dia com os bem-intencionados. Mas ai de vós, escribas e fariseus, hipócritas. E Jesus estava falando com religiosos. Jesus não estava falando com os ladrões daqueles dias, não. Nem existia traficante naqueles dias, entendeu? Mas dá uma olhada, ele estava falando com os líderes das religiões. Mas ai de vós, escribas e fariseus, hipócritas, pois que fechai aos homens o reino dos céus, e nem vos entrai, e nem deixa entrar aqueles que estão entrando. Fica na porta. Deveria ser mudado, pregador. Pregador deveria mudar a porta. O verdadeiro pregador, ele não fica na porta do céu impedindo as pessoas de entrarem, não. Ele deveria estar na porta do inferno. Ele que gosta de impedir as pessoas de entrar, deveria estar na porta do inferno. Pastor, que coisa triste. Sim, não entrando e impedindo aqueles que quisessem entrar no lago de fogo para não entrar. Mas você já notou? Líderes, pregadores, aonde? Te leva as pessoas até a porta do céu. Mas logo eles ficam na porta do céu. Eles não entram e não deixam aqueles que desejam entrarem nessa porta, que é Cristo Jesus. E deixa-me dizer a ti, o Senhor abençoe e ajude a cada um de nós. Não fazer um trabalho pela metade, mas levar você, meu irmão, a receber o batismo em nome de nosso Senhor Jesus Cristo para perdão dos pecados. Mas isso ainda não é a totalidade do novo nascimento. Por quê? O novo nascimento é quando nós nascemos da água e do Espírito.
Quando você nasce do Espírito, você entra em Cristo. E automaticamente Cristo entra em você. Aí você é guiado a pastos verdejantes. Por quê? Quando o Espírito Santo está em nós, esse Espírito Santo vivifica o pão para nós. Que coisa! O Espírito Santo faz o pão ficar gostoso para nós, vivo para nós, vivifica a palavra para nós. Entendeu, amados? Então você se alimenta do pão da vida. Você está feliz com isso? Então você usa essa chave chamada fé. Cada um de nós estamos entrando nisso e pedindo ao Todo-Poderoso que nos ajude a dar um passo. Porque você veio aqui, você está me ouvindo pelo rádio, pelo canal do YouTube, meio de comunicações. É porque você tem uma sede da água da vida. Correto? Nós não temos coisas belas para oferecer. A única coisa que nós temos é Jesus Cristo. E eis que eu estou à porta e bato, ele disse. É a hora de abrir o coração e dizer, Senhor, muda a minha casa. Uma certa vez, ele parou debaixo de uma árvore, ele sabia. Ele sabe onde está você. Ele sabe o seu nome, ele sabe o clamor da sua alma. Entrega o teu caminho ao Senhor, que acredite. Deixe os teus problemas de um lado e aceite a solução dos problemas. Entendeu, amado? Aceite a solução dos problemas. O homem chamado Zaqueu, cobrador de imposto, e ainda enganava as pessoas, ele cobrava mais, ia até a empresa daquele tempo, pedia dinheiro para não multar as pessoas, ele fazia toda a trapaça, mas ele... Havia dentro dele uma semente de Deus. E Deus conhece aonde está a semente. Não importa o pacote dela. O presente de Deus é a semente de Deus. E Deus sabe aonde está essa semente. E quando ele ia passar ali, Zaqueu desceu uma fé. Se eu quero ver esse homem Jesus, você deseja vê-lo? Ele sempre se manifesta. Bom, então Zaqueu era um homem de pequena estatura. Ele, o profeta ainda ilustra isso, ele tomou um caixote com muitas dificuldades naquele tempo para conseguir subir naquela árvore. E ele subiu na árvore e se escondeu entre as folhas. Ele sabia que Jesus ia passar por ali. Você ligou o teu rádio, você entrou em conexão com esse programa de rádio, porque você sabe que Jesus está nisso, correto? Bom, ele disse, eu vou. Eu tenho uma curiosidade de conhecer esse homem chamado Jesus. E quando a multidão passando, eu posso pensar, a multidão, o barulho passando, o homem sem aparência alguma, o homem chamado Jesus. Pairou debaixo da árvore. Ele para te atender a tua angústia. Com certeza. E o homem chamado Jesus parou. Ele olhou para cima, na cidade mais baixa, para olhar para o homem mais baixo, ele olhou para cima. E eu gosto disso, meu irmão, minha irmã. Eu amo isso, irmão. Por quê? O homem chamado Jesus sabia o nome do homem que estava em cima da árvore. E chamou ele pelo nome, Zaqueu. Desce. Hoje convém pousar-me na tua casa. Meu Deus, posso pensar a rapidez que ele desceu. Chamou pelo nome. Jesus Cristo é o mesmo ontem, hoje e eternamente. Correto? Ele não mudou. Ele chama você pelo seu nome. E Jesus chegou na casa de Zaqueu. A Bíblia não diz que Jesus estava pregando um sermão. Jesus calado.
Jesus calado operando milagre. E Jesus em você opera milagre sem grito. Eu grito porque eu me emociono de ver as coisas. Você entende? Logo Zaqueu disse assim: Senhor, eu vou devolver a quem tenho defraudado 4 picadas. Devolver 4 vezes mais, Senhor. Eu vou devolver. Jesus não estava perguntando nada para ele. Eu vou devolver. A presença de Jesus faz a gente acertar a vida da gente. Eu vou devolver, Jesus. Jesus olhou para ele e disse: hoje entrou a salvação nesta casa. Amém? Acredite, ele é o mesmo ontem, hoje e eternamente. Agora, você deve tomar essa chave que é a fé e crer na totalidade da palavra de Deus. Quando Jesus chamou os fariseus de hipócritas, chamou os líderes religiosos de hipócritas, vocês não entram e não deixam os que querem entrar entrarem. Vocês ficam na porta. Que coisa! Vocês deveriam ser aquele que arrastasse as pessoas, não levar até a porta. Não levar somente até o batismo em nome do Senhor Jesus Cristo, que é muito valoroso, mas levar ao novo nascimento, ao batismo do Espírito Santo, a completa segurança eterna em nós, é receber o batismo do Espírito Santo. Porque aquele que nascer da água e do Espírito, esse verá o reino de Deus. Correto? O Senhor te abençoe. Agora, nessa porta ficam as religiões. Eles não entram. Eles não aceitam a totalidade da palavra. No princípio era o Verbo. E o Verbo estava com Deus. E o Verbo era Deus. Verbo quer dizer palavra. No princípio era a palavra. E a palavra estava com Deus. E a palavra era Deus. Agora, ficam na porta para não deixar as pessoas crer na totalidade da palavra de Deus. Meu irmão que me ouve nessa noite, pelo amor do Deus do céu, tome uma decisão pelo seu novo nascimento, pedindo o seu batismo em um nome do nosso Senhor Jesus Cristo. Para perdão dos seus pecados. Logo, não pare aí. Vamos em busca do bendito Espírito Santo, o qual vai vivificar a palavra de Deus para nós, nos trazendo uma fé perfeita na palavra de Deus. Agora, você tem que nascer primeiro. Você pode perguntar lá, pastor, mas na igreja do Senhor não tem problema? Tem. Tem. Na igreja de Jesus, tinha um problema. Jesus escolheu quantos apóstolos? 12. 12. Um deles era um Judas Iscariote. Será que Jesus escolheu errado Judas Iscariote? Não. Judas Iscariote foi escolhido para fazer o trabalho que ele fez. Eu disse a um grupo de pastores e amigos, cada um, cada ministério, vai produzir o fruto daquilo que ele é. Não tem como produzir. Eu estava nos pés de limão filmando e diz: eu não espero colher desses pés de limão, pocã, laranja, não. Eu tenho uma consciência que foi plantado limão. Correto? Então eu vou colher daqui limão. Cada ministério vai manifestar aquilo que ele veio para manifestar. Mas foi chamado por Deus? Sim. Olha, o Senhor nos ajude e nos dê a graça e o discernimento do Espírito Santo. Agora, preste bem atenção. Eu, o Senhor, me ajude a mim e a você. Nós não queremos ficar na porta. Nós queremos dar um mergulho na verdade. Dar um mergulho na palavra de Deus. Nos esconder em Jesus Cristo. Amém. E quando você faz isso,
O Senhor te levanta às alturas e os teus problemas ficam lá

nós só temos que fazer um programa de rádio com muita qualidade. Obrigado por nos ajudarem. Mas dê uma olhada ali. Ele está batendo na porta e você abre essa porta para resolver o teu problema. Observe o que a Bíblia diz. Deleita-te também no Senhor e te concederá o desejo do teu coração. Amém. Você pode crer nisso? Nessa hora a fé toma a palavra de Deus. E a fé abre caminho aonde não há caminho. A fé toma a palavra de Deus e a palavra de Deus é uma espada para abrir caminho aonde não há caminho. O câncer está incomodado agora, é verdade. Você pode crer em toda a palavra de Deus? Então está escrito no verso 5. Entrega o teu caminho ao Senhor. Confia nele e ele o fará. Na minha Bíblia está escrito. E ele tudo fará. Você sabe o que é o tudo de Deus? É só entregar o coração a ele, a vida a ele. E dizer, Senhor, eu preciso que o Senhor mude minha família, o meu lar, Senhor. Eu preciso que o Senhor entre com ação no meu casamento, nos meus negócios. A Bíblia diz que quando você entrega o teu caminho ao Senhor, o problema é que nós entregamos o caminho para a igreja. Eu pertenço à igreja fulana, bertana e aquela coisa toda. Não, não, não. Entrega a Jesus Cristo. Ele está de braços abertos, te esperando para resolver o teu problema. Ele resolveu o problema de um Zaqueu publicano. É verdade. Ele resolveu o problema de uma mulher que foi apanhada no ato de adultério, na prostituição. Ele resolveu o problema dela, porque o problema dela era tão grave pelo que ela havia cometido. Ela seria apedrejada e morta, mas arrastaram ela até a presença da solução do problema. E a solução era Jesus Cristo, o grande advogado dela. Oh, que coisa! Parece que posso ouvi-lo dizer: mulher, ninguém te condenou. Posso ver naquele rosto com tanta vergonha, cheio de poeira, lágrima, olhar para os olhos do Salvador e dizer, não, Senhor. E ouvir a voz mais doce, a voz mais gostosa, a voz melhor que um ser humano pode ouvir, é ouvir a voz dele dizer, eu também não te condeno, vá e não peques mais, que grande oportunidade. E Jesus Cristo é o mesmo, ontem, hoje e eternamente. Ele é o Deus que ressuscitou a filha de Jairo. Ele é aquele mesmo Deus que levanta os mortos, transforma a vida, limpa o leproso. Ele é o mesmo ontem, hoje e eternamente. Agora eu convido a igreja para me ajudar na fé. Solte a tua fé, solte a tua fé. Nós não estamos amarrados, não. O exército Deus vive está desamarrado, correto? Eu vi uma irmã uma certa vez em desespero falando comigo, pastor, o diabo está solto. Eu falei, ele está solto, mas o nosso Deus não está amarrado. O exército Deus vive está solto. A fé abre caminho onde não há caminho. Levante a tua mão, não importa se é câncer, se é diabetes, se é demônio atormentando tua família, levante tua mão e creia, pelo poder da palavra do Deus vivo. Agora eles tomam a fé, a chave que cura, a chave que liberta, e a porta da salvação é aberta. O sangue de Jesus Cristo te purifica de todo o pecado, e pelo poder da palavra de Deus, o demônio do câncer deixa as pessoas em o nome de Jesus Cristo. Demônio chamado leucemia, demônio chamado depressão, tantos males que atingem as

0: pessoa, Satanás, em o nome de Jesus Cristo, deixa a vida das pessoas, em nome de nosso Senhor e Salvador Jesus Cristo. Amém. Diga lá, meu ouvinte, onde você está. Eu estou curado. Diga lá, minha família está abençoada. Meu lar endireitado. Jesus Cristo entrou em cena. Amém. Meu precioso irmão e irmã, nós estamos terminando agora mais um programa de rádio de muita fé. Amanhã, 6 horas da manhã, estaremos de novo na Rádio Nova Mensagem, com mais uma mensagem de fé em teu favor. E às 20 horas, amanhã, volta de novo na Antena Sul e na Nova Mensagem, mais um programa de fé e fé para vencer. Deus os abençoe. Obrigado a toda essa audiência por esse momento que nós passamos juntos. Guarde isso. Aqui a porta, e você está sendo puxado para dentro dessa porta que é Jesus. Nós não estamos pairando na porta para te impedir, mas estamos te dando um empurrão para que você entre nessa porta. Peça o seu batismo, tome sua decisão e vamos nos alimentar de pastos verdejantes, de águas tranquilas. Vocês creem nisso? Deus os abençoe. Até amanhã, até amanhã. Com a fé no Filho de Deus, a fé que vence o mundo. Deus os abençoe. Meus preciosos irmãos, o irmão Gilson e a irmã Leia estão viajando, por isso eles não estão no culto. Mas creio que está acompanhando lá, não é verdade? Deus abençoe a todos.
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6: Mais uma sexta e mais uma oportunidade de você olhar com carinho aquilo que estamos propondo e comparar com a conversa dos outros. 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É ruim dizer isso, mas muitos que eu encontro têm se queixado dessas coisas. Foi assim em Guarapuava com as queixas sobre as condições das estradas rurais. 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Bom fim de semana e fiquem em paz.

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4: Senhor, o sol rasga a aurora, a noite vai embora, é um novo dia. Suplico de todo o coração, dai-nos a bênção e proteção, cubra-nos de alegria. 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Quero servir, só assim terei felicidade. Peço com sinceridade, quero o seu amor sentir. Neste dia nascendo, vou logo agradecendo. Obrigado pelo viver. Derrama no mundo a fraternidade, que acabe toda a maldade e o sofrer. Sei que sou sua criação, obra de tuas mãos e de teu amor. Não peço que tire de mim a tentação, não quero a solidão, quero o teu carinho. Que eu seja instrumento de Jesus, tenha o mesmo sentimento, mostra-me o caminho. O sol é luz, é dia como seduz, abençoa-me em nome de Jesus.
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8: Agora são 7:29. Muito bom dia. Já estamos iniciando mais uma edição do Repórter TV na manhã desta sexta-feira. Hoje já é dia 18 do mês de setembro do ano de 2026. Hoje é comemorado o Dia dos Símbolos Nacionais, Dia Nacional da Televisão, Dia Nacional de Conscientização e Incentivo ao Diagnóstico Precoce do Retinoblastoma. Também é Dia Internacional da Igualdade Salarial, Dia Mundial da Monitoração da Água e início da Semana Nacional do Trânsito. De acordo com o calendário, algumas cidades brasileiras comemoram aniversário no dia de hoje. Sexta-feira, dia 18 de setembro, faz aniversário a cidade de Aimorés, em Minas Gerais. Espera Feliz, em Minas Gerais. Olha o nome da cidade, em Espera Feliz, né? Lá em Minas Gerais. Cidade de Lambari, também em Minas Gerais. Cidade de Boa Ventura de São Roque, no Paraná. Carnaubais, no Rio Grande do Norte. Cidade de Felipe Guerra, no Rio Grande do Norte também. A cidade de Diamantino, no Mato Grosso. E a cidade de Feira de Santana, lá na Bahia. Passei lá pela cidade de Feira de Santana, Marcelo. Lá na Bahia, cidade, uma cidade suja, né? Lixarada, jogada tudo pela calçada, pelo meio fio, né? Cidade de Feira de Santana, lá na Bahia, comemora aniversário também no dia de hoje. E a partir de agora, nós vamos juntos até às 9 horas da manhã. O nosso foco é a informação. Você vai ficar muito bem informado, muito bem informada junto com a gente aqui na programação. Já já a previsão do tempo para todo o sul do Brasil, também aqui para Telêmaco Borba, como vai ser o final de semana aqui na nossa cidade. Já já vamos trazer essa informação para você. Se vai esquentar, se vai esfriar nos próximos dias, eu já conto para você aí, para você que acordou cedo, 7h31 da manhã, já tá de pé, já tá com o radinho ligado, já tá com o celularzinho acompanhando a gente. Daqui a pouquinho, Marcelo Correia também destacando segurança pública das últimas 24 horas. Já já chega a Cat Neves também com seus destaques no seu giro de notícias. Daqui a pouquinho também os sites, jornais, as principais notícias de hoje. Vamos trazer também a informação com o Naio, falando do esporte, que o esporte não para aqui em Telêmaco Borba. É, ontem teve continuação aí na Libertadores. O Flamengo foi com as calças na mão, hein? Também, hein? Tá difícil pra tudo, não tá fácil pra ninguém, hein? Não tá fácil pra ninguém essa Libertadores. Então, definido as semifinais da Libertadores. Daqui a pouco o Naio fala pra você também. James Siqueira, lá da Agência do Trabalhador, atualizando as vagas de emprego. Maurício, vamos saber daqui a pouquinho onde vai estar a Feira do Bem nesta sexta-feira. E claro que a sua participação junto com a gente também a partir de agora. Fique à vontade para participar, interagir. 3910-1230 é o nosso WhatsApp aqui do Repórter TV, para você mandar o seu bom dia, seu abraço. Fique à vontade, estamos aqui à sua disposição. Já quero mandar um alô para você, né, que acordou cedo aqui com a gente. É exemplo lá do meu amigo Daniel, da Área 2, que já tá ligado aqui com a gente no Repórter TV. O Adão Araújo já tá ligado aqui com a gente também. Bom dia. Minha amiga Janice, lá do CMEI Cândido Portinari, também já tá conectada aqui com a gente. Seu Aceite, lá do São Roque, também já tá ligado aqui na programação. E muito mais gente. Então, pode mandar um zap aqui pra gente, aqui no Repórter TV, tá bom? Vamos saber da previsão do tempo e para todo o sul do Brasil.
3: Previsão do tempo para esta sexta-feira, 18 de setembro de 2026. Região Sul. Florianópolis, Santa Catarina, amanhece com poucas nuvens no céu. A previsão é de acúmulo de nebulosidade, podendo chuviscar à noite. Os termômetros registram mínima de 15 e a máxima de 20 graus. A umidade relativa do ar fica entre 95% e 70%. Boa Ventura de São Roque, no Paraná. Sopra velhinhas com poucas nuvens no céu. À noite pode chuviscar. O dia amanhece mais frio, com termômetros registrando mínima de 11 e máxima de 26 graus. A umidade relativa do ar oscila entre 100 e 50%. Você ouviu a previsão do tempo para sexta-feira, 18 de setembro de 2026. Com informações do IBGE Cidades e do Instituto Nacional de Meteorologia, INMET. Redação de Lucile Araújo, da agência Rádio Gov em Brasília, Vladimir Filipim.
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8: Vamos lá com a previsão do tempo aqui para Telêmaco Borba. Como vai ser esta sexta-feira e também o final de semana? Segundo o CIMEPAR, hoje tinha... não sei se tinha ontem previsão de chuva para esta sexta-feira, acho que era a partir de hoje, né, a previsão. Então já não tem mais, né? Então, segundo o CIMEPAR, sol entre nuvens durante o dia de hoje, mas não deve chover, segundo o CIMEPAR. É a previsão deste momento, né? Pode mudar a qualquer momento do dia, mas agora a previsão é de que não chove hoje. Mínima de 12, máxima de 23, e daí vai chover a partir de amanhã. Sábado, né, a mínima sobe um pouco, com 15 de mínima, máxima de 25. No domingo sobe ainda mais, 17, máxima de 24. Segunda sobe mais, mínima de 18. Calor já na segunda, isso é preocupante, né? Esquentando, né, com chuva, né? é 18 na segunda, mínima de 28 com chuva também. Então essa chuva deve permanecer pelo menos até quarta-feira, a partir de amanhã, aqui para nossa região. E depois de quarta-feira o tempo volta a firmar novamente, tá bom? Então são alguns dias, pelo menos 6 dias aí de chuva, segundo o CIMEPAR, a partir de amanhã, tá certo? Nesse momento, tempo bom com sol aqui no centro de Telêmaco Borba, temperatura agora na casa dos 13 graus.
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8: Muito bom dia, 7h37 da manhã, 7h37, o povão já está acordando, já está ligado aí com a gente. E o Kleber já está animado cedo já, Kleber, o que está acontecendo?
11: Bom dia, Jefferson, bom dia, Marcelo. Quero aqui mandar as saudações rubro-negras ao Reginaldo Castro, secretário de esporte, toda a equipe da secretaria, como também quero desejar a todos os nossos ouvintes, a vocês, uma excelente sexta-feira, que tenhamos aí um abençoado final de semana a todos. Deus abençoe.
8: É sinal dos flamenguistas aparecendo, né? Aparecendo. Os flamenguistas estão correndo agora, animados com as calças na mão, né? Porque não foi fácil ontem, né? Foi uma sorte tremenda. O Flamengo levou uma sorte tremenda. A sorte que faltou pro Corinthians sobrou pro Flamengo ontem, né? Levaram uma sorte lascada, hein? Por pouco, né? Por pouco não ficaram no caminho, né? Mas a gente não pode falar nada, né? Daí eles já falam assim para nós, mas pelo menos a gente passou, né? Vocês que ficaram para trás, né? Então, mas o Flamengo passou, tá na semifinal. Daqui a pouco o Nayo fala sobre isso. Um abraço, viu, Kleber? Obrigado aí pela companhia junto com a gente. 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Marcelo, como foi as últimas 24 horas, a movimentação de segurança pública, os fatos que chamaram a atenção? Bom dia, Marcelo.
12: Bom dia, Jefferson. Bom dia aos ouvintes do programa Repórter TV. Estamos chegando aí nesta sexta-feira, né? Dia 18 de setembro de 2026, fechando aí mais uma semana. E as informações do setor de segurança pública nessas últimas 24 horas, 100% tranquilo, hein? Podemos dizer aí, nenhuma ocorrência no Corpo de Bombeiros, nenhuma ocorrência na Polícia Militar, nenhuma ocorrência na Guarda Municipal, nenhuma ocorrência no SAMU. Então passamos aí as últimas 24 horas zerado, sem nenhuma ocorrência registrada aqui em Telêmaco Borba. Mas daqui a pouquinho eu quero trazer aí um destaque que está sendo noticiado aí nos principais sites do Paraná sobre novos radares que vão ser instalados também no Paraná, né? E esses radares, você que é acostumado, né? Sabe aqueles radares que você...
8: Ele vai me derrubar, Marcelo.
12: Diminui a velocidade, Jefferson. Você vê lá a placa, né? É, a tantos metros radar. Aí você vai deixar para diminuir a velocidade lá em cima do radar, né? Lá próximo do radar. Só que agora o pessoal aí vai cair do cavalo. Esses novos radares, isso aí já é para aumentar o número de multas, né? Esses novos radares, eles calculam a velocidade média entre dois pontos. Eles serão testados em 13 trechos de rodovias do Paraná. Então você vai passar ali num determinado ponto, até você chegar lá onde está o radar, vai ser calculado uma velocidade média. Se você andou acima daquela velocidade média, você será multado. Então não adianta mais você vir no gás, né? Andar em alta velocidade e chegar perto do radar, diminuir para não ser multado. Então isso aí vai mudar. E o pessoal vai ter que ter atenção, porque senão vai ser, olha, eu acho que vai aumentar o número de multas, Jefferson, nessa situação aqui.
8: Na verdade, vai me pegar pela calça esse sistema aí, porque é natural. Eu venho ali a 110, 120, na rodovia, quando se, que a gente que vai sempre para Curitiba já conhece, já sabe onde está os lugares dos radares, né? Já acostumou. Então você vem no gás, a hora que chega em cima, você cai de 120 para 80 na hora ali, só para passar o postinho ali do radar e acelera de novo. E daí você acelera. Então, esse sistema, eu estava dando um exemplo ontem para uma pessoa a respeito disso aí. É claro que o percurso é bem menos, mas eu vou dar um exemplo daqui a Ponta Grossa. O trecho daqui a Ponta Grossa se leva uma hora e meia, mais ou menos. Uma hora e meia para chegar em Ponta Grossa. Pelo sistema, vou dando um exemplo. Se você fizer esse trecho que leva em uma hora e meia, se você fizer em uma hora, né, o sistema ali já vai dizer que você correu além do limite da velocidade e você já vai ser multado, né? Então vai funcionar desta maneira. Então, se você vai daqui a Ponta Grossa, é uma hora e meia, você vai em uma hora, você passa lá no postinho lá em Ponta Grossa em uma hora, você vai ser multado porque você foi além do limite da velocidade para chegar nesse tempo. Então é mais ou menos assim que vai acontecer. Mas o pessoal não arruma jeito, né? Tava bem tranquilo, né? Porque quem vai... e digo-se de passagem, Marcelo, que eu tô na prefeitura aí, já faz... Final de ano vai fazer 2 anos. E eu não tenho motorista, né? O carro da prefeitura, quando eu vou viajar, é eu que dirijo, né? Quando eu entrei lá, eu cancelei o motorista, falando, não preciso de motorista para mim. Eu mesmo, vamos economizar esse dinheiro aí. E eu mesmo que dirijo, né? Então, até agora, né? Até para os vereadores já se antecipar, né? Até agora, com quase 2 anos, não levei uma multa, Marcelo. Zerado de multa, né? Nunca levei multa com o carro da prefeitura, com o carro que eu dirijo. Daqui a Ponta Grossa, daqui a Curitiba, né? Que é o trecho que eu faço com maior frequência. Então, tô zerado de multa. Agora, nesse sistema aí, daí a gente vai ter que andar no limite, no trecho todo, né? Se você acelerar um pouquinho mais, vai pegar, vai rápido, né? Então, tem gente que vai daqui a Curitiba... A média daqui a Curitiba é umas 3 horas, mais ou menos, para ir no limite da velocidade, né? 120 no máximo. Você vai em 3 horas. Você dá uma paradinha em algum lugar e tal, 3 horas. Então, é o exemplo que a gente dá, né? Se chegar em 2 horas e meia lá em Curitiba, o sistema lá já vai mostrar para você que você foi além do limite, né? Você vai ser multado. Então, é uma forma de segurança para que... Esses acidentes, com isso aí, os acidentes vão diminuir sobremaneira. Porque daí não tem como se acelerar menos, além do seu limite. E digo assim, Marcelo, com a pista duplicada, que é daqui a Curitiba, se você andar no limite de velocidade, não tem como se envolver em acidente. Né? O pessoal se envolve em acidente porque anda além do limite, né? Mas vamos aguardar ali para ver o que vai acontecer. 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O Paulinho tá falando aqui a gente tá falando das multas com o carro da prefeitura, né? E ele lembrou aqui. E mesmo que se você levar multa, eu que desconto do meu salário, né? Já vem descontado em folha, né? A multona, né? Então, o motorista é responsabilizado, não é a prefeitura que paga a multa do carro que você está dirigindo, né? Quem paga é você, né? Então, perde os pontos na carteira, sai do teu bolso, né? O ponto. Então, a partir do momento que eu me prontifiquei lá a dirigir o carro, né? Que eu uso lá na prefeitura, a multa vem no meu nome e é descontado em folha do meu salário, né? Então, não é a prefeitura que paga a multa do motorista, né? Então, por isso tem que andar certinho. Esse é o Paulinho, né? Secretário, tá antenado. Ô, secretário! O Marcelo já passou uma demanda pro secretário de madrugada, já o Paulinho tava dormindo. E já amanheceu com demanda do Marcelo aqui, hein? Barbaridade! Barbaridade! Mas sempre que não falo barbaridade, né? Tem que...
13: Mas que barbaridade!
8: Tem que... começar a falar, né? O pessoal tá com saudade da barbaridade. Cadê a barbaridade, né? Doutor Fujão, né?
13: Danou-se.
8: É, doutor Fujão. É, caramba, que invento aí, né? É, vamos chamar a Cat Neves, trazendo seus destaques para essa manhã. Alô, Cat, bom dia.
14: Muito bom dia, Jefferson Abreu. Bom dia a todos os ouvintes do Repórter TB. Eu, Cat Neves, chegando com os destaques da manhã de hoje. Manhã é essa de sexta-feira, onde nós vamos falar em relação à cultura e memória. Telêmaco Borba participa de 21 a 25 de setembro, da 20ª Primavera dos Museus. Oportunidade para expositores. A Prefeitura iniciou o credenciamento para os interessados em participar da Feira da Lua. E atenção no trânsito. Sexta-feira, hoje, dia 18, dá início à Semana Nacional de Trânsito. Mas daqui a pouco eu retorno. Jefferson Abreu, ouvintes do Repórter TB, com as informações completas dentro da programação. Tenham todos um ótimo dia.
8: Muito bem, bom dia, Cat. Obrigado aí pelas informações. 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É, deixa agora, vamos dar um pulinho lá na agência, Rádio Agência Nacional, porque a NTT vai suspender empresas que pagarem frete abaixo do piso nacional.
15: Empresas de transporte de cargas que pagam frete abaixo do valor mínimo previsto em lei agora estão no

Operadores rodoviários de cargas será publicado no Diário Oficial da União e passa a produzir efeitos 72 horas após a publicação. A suspensão pode variar de 5 a 30 dias. Duas superintendências da ANTT comandam a ofensiva contra o descumprimento do piso mínimo, reforçada por uma medida provisória e duas resoluções da agência publicadas neste ano. As normas tornaram obrigatório o código identificador da operação de transporte em toda a carga remunerada, com vinculação ao manifesto eletrônico de documentos fiscais, o que deixou o rastreamento das operações mais rígido. Nas cargas de lotação, o código simplesmente não é gerado quando o valor informado está abaixo do piso. Se a empresa voltar à irregularidade, depois de decisão administrativa definitiva, pode ter a suspensão estendida para 45 dias, o registro cancelado por até 2 anos e multa de até R$1 milhão. O transportador autônomo que trabalha sozinho, sem subcontratar, fica de fora dessas punições. Da Rádio Nacional em Brasília, Pedro Lacerda.

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2: Agora, 7h50 da manhã, informações que não param aqui dentro do Repórter TV, você vai ficando muito bem informado. 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Muito bem, deixa eu também trazer algumas informações, né, para você que está nos acompanhando nesta manhã, algumas notícias dos sites aqui nos Campos Gerais do Paraná, né, para você que acordou cedo, né? Vamos trazer aqui o site A Rede de Ponta Grossa, mas com informação das cidades próximas aqui da gente, né? Tibagi recebe 3 novas ambulâncias para reforçar o atendimento no município. As ambulâncias foram conquistadas em parceria entre o município e o governo do estado e serão distribuídas para ampliar o atendimento na sede e também nos distritos. Então, olha aí, 3 novas ambulâncias para reforçar o atendimento no município de Tibagi. E essa notícia também, hein, da noite de ontem, foi publicado. A Prefeitura de Reserva divulga nota de pesar pela morte da mãe da vice-prefeita ali de Reserva. Então, a Prefeitura Municipal de Reserva emitiu uma nota na quinta-feira, uma nota oficial de pesar pelo falecimento de Maria Vitória Pachalque. Ela era mãe da vice-prefeita do município, a Ana Maria. Por meio do comunicado, o Poder Executivo, em nome de todos os servidores públicos e da comunidade reservense, manifestou solidariedade e condolências à família enlutada. A administração municipal destacou a importância de sua trajetória de vida e o legado de afeto, deixando tanto para os familiares quanto para a sociedade de Reserva, né? Então diz a nota: neste momento de imensa dor e despedida, desejamos forças a todos os enlutados para superar esta irreparável perda, destacou a prefeitura na nota oficial. Até o momento não foram divulgadas informações oficiais sobre velório e sepultamento. Então, nota de pesar pela morte, né, da dona Maria Vitória Pachalque, que é a mãe da vice-prefeita Ana Maria Pachalque, ali do município de Reserva, né? Muita gente de Reserva está nos acompanhando nessa manhã. Então, nossos sentimentos aos amigos, familiares, toda a população ali de Reserva. Transporte coletivo do Socavão para a cidade é suspenso. Piraí do Sul promove campanha de doação de sangue. Prejuízos causados pelas chuvas chegam a 2,26 milhões em Castro. Mais de 300 bebês já passaram pela UTI neonatal ali do Hospital Regional de Telêmaco Borba. Então, boa notícia essa, hein? Mais de 300 bebês já passaram pela UTI neonatal do Hospital Regional de Telêmaco Borba. A unidade é referência para os 7 municípios

0: da 21ª Regional de Saúde, incluindo Curiúva, Embaú, Ortigueira, Reserva, Tibagi e também a cidade de Ventania. Um grande resultado, né? O funcionamento, o atendimento do hospital aqui de Telêmaco Borba, hospital regional, né? Que tem atendido as crianças na UTI neonatal, salvado vidas, né? Antes precisavam ir para outros hospitais, Campo Largo, Ponta Grossa e outras regiões, mas agora é atendido aqui em Telêmaco Borba. O G1 Campos Gerais, radares que calculam velocidade média entre dois pontos serão testados em 13 trechos de rodovia. É aquilo que a gente falava, né? Daqui a pouco o Marcelo traz mais informações a respeito desse assunto. Homem é suspeito de esconder celular em banheiro para filmar criança. Eita barbaridade, né? Paraná recebe novos alertas de tempestades para 3 dias, né? Então, mais alertas aí para o estado do Paraná. Então, o Paraná recebeu novos alertas de tempestades do Instituto Nacional de Meteorologia, o INMET, para 3 dias, sexta, sábado e domingo, dia 20. Um dos motivos para a volta da instabilidade atmosférica é a formação de um ciclone extratropical no oceano. A previsão do INMET é que os temporais comecem pela região central e metade oeste do Paraná na sexta e espalhem para todo o estado e sejam mais fortes no sábado e persistam ao longo do domingo de forma mais branda do que no dia anterior. Então vamos ver aqui para quais cidades, né, esta previsão. Deixa eu ver aqui para onde, né, que vem essas chuvas aqui, né? É aqui mais para a região central aqui. Sul, sudeste, né? Um pouco da região central também. Segundo, para quinta, a previsão ainda é de tempo firme, sol, principalmente praticamente em todo o estado. Segundo o Climatempo, apenas no litoral, em áreas próximas à Serra do Mar, a circulação marítima mantém maior presença de nuvens. Na sexta, o tempo começa a mudar. A Climatempo afirma que a instabilidade aparece inicialmente no oeste e sudoeste, com chuva fraca e moderada, mas a tendência é de aumento gradual de atividade ao longo do dia. No litoral, a chuva também ganha força no estado, né? No sábado, a instabilidade se intensifica no Paraná. A baixa pressão que atua na região, associada aos cavados e aos avanços das áreas de instabilidade, favorece chuva moderada a forte, descargas elétricas, rajadas de vento e possibilidade de granizo em pontos do estado. A instabilidade tende a intensificar principalmente entre a tarde e a noite, com possibilidade de temporais acompanhados de raios, rajadas fortes de granizo. No domingo, explicam os meteorologistas, a chuva ganha força principalmente na região oeste, centro-oeste e centro-sul, com possibilidade de temporais. Então, são algumas regiões do estado que serão atingidas por chuvas moderadas, tá certo? Então, são algumas notícias para amanhã desta sexta-feira.
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0: Agora, 7h58.
2: Olha a mensagem!
0: Bom dia! Quem que tá aí? Fala.
3: Aí, Nino Barbosa, é o Marinho por cá, Nino Barbosa Positiva.
4: Bom dia, Zé Sabeu. Bom dia, Marcelo Correia. Pensamento do dia, tudo passa naquele que me fortalece, e que me fortalece é Jesus Cristo. Um abraço para a irmã Iracema e para o Deco Leandro, para a Ademir Vizia e para todo mundo que estiver ouvindo. A minha homenagem é para quem? Para o Zé Sabeu. Barbaridade, Zé Sabeu. E para o Marcelo Correia. E vai, Flamengo.
0: Tá indo.
5: Bom dia, Jefferson Abreu. Bom dia, Marcelo Correia. Bom dia a todos. Programa Repórter TV. Fiz esse programa lá, Notícia, Irinaldo, Mão Jamil, Missionário, Arceu, Diaco Leandro, Valdir, Contrator, Gerson, Fernandinho da Silva, nosso irmão, Cotilha da Pedreira de Baú. Eu e minha esposa que tinha sorteio pelo nosso nome no meio. E guarda patrimonial a toda a equipe de segurança do Telêmaco Borba. Pois é, parabéns, Marcelo. Flamengo levou uma na quase foi, mas conseguiu ganhar. Tá bom, que Deus abençoe você, que Deus te proteja. Tamo junto. Escutando o programa.
0: Quase que
5: o Flamengo dá, empatou, mas conseguiu abrir a vaga, né, mano? Né, Marcelo? Que Deus abençoe a todos vocês.
0: Tá certo. Isso, seu Vanadir Danadão, cochiladona em volta. E assim vão indo, né, Vanadir?
6: Bom dia, Jacinto Abreu. João Mário, de Jardim Alvorada. Se tiver sorteio, põe meu nome no sorteio.
0: Opa, um abraço aí pra vocês, viu?
7: Pai do senhor, Jefferson Abreu, tudo bem?
0: Tudo.
7: Aqui é a mãe do Cassiano. É, eu queria oferecer o programa para todos os ouvintes, para toda a minha família, pro Cassiano. E também queria fazer um convite, Jefferson Abreu. Dia 26 e 27 de setembro vai ter a festa do nosso circo de oração aqui na Igreja de São Francisco. E eu queria fazer um convite pro povo, os que são evangélicos, os que não são também evangélicos, né? Vai ser uma festa muito linda. O Espírito Santo de Deus vai trabalhar no coração de cada um que ali chegar.
0: Amém.
7: E eu estou fazendo esse convite para todos. É para todo mundo o convite. É, que venham participar da nossa festa do Circo de Oração, 26 e 27 de setembro. É, quero oferecer para minha querida irmã Suzana, minha querida irmã dirigente do Circo de Oração, irmã Greide, irmã Rita, irmã Nice, irmã de Janeira e demais irmãs. São bastantes as irmãs, né?
0: Uhum.
7: É, mas eu quero oferecer a todas o programa, para minhas irmãs do Circo de Oração, para o pastor Daniel, que é o nosso pastor, para a pastora Rosenilda, nossa uhum. pastora, pastor João Lacerda, irmã Giovana, e os demais irmãos e irmãs do Circo de Oração, todos que são membros da Igreja Assembleia de Deus da São Francisco. E quero oferecer para você, para o Marcelo Correia, para todos os ouvintes. E eu estendo esse convite, Jefferson Abreu, uhum. para todas as pessoas que já ouvindo, que venham ouvir a palavra do Senhor no dia 26 e 27 da festa do Circo de Oração na São Francisco. Tá bom, Jefferson Abreu? Deus abençoe você, Deus abençoe tua família, a família do Marcelo e todos que estão ouvindo. Irmã Maria Elenir.
0: Muito bem, obrigado pelo convite, viu, irmã Maria Elenir? Um abraço para você.
8: Bom dia, meu amigo Jefferson Abreu. Manda um abraço aí, doutor André. Pergunta para ele se tem controle essa loucura que o Flamengo causa na nação. Ei, time do coração, bom dia. Chora, Corinthians.
0: Não sei não se vocês vão passar pelos Estudiantes ali, hein, Dene? Quero ver você nessa alegria toda depois do jogo com os Estudiantes também.
9: Bom dia, Jefferson Abreu, Marcelo Correia, todos os amigos, ouvintes aí. Um abraço pra todo mundo aí, Jefferson Abreu. Aí, viu, Jefferson Abreu? Coloca nós no sorteio aí, se tiver sorteio do Mamitecão e do Caio na Chapa, do Juninho. Falou, Jefferson. Abração pra vocês aí. Trabalho aí com Deus. Ô, Jefferson Abreu. Hoje, depois do horário de serviço, depois das 2 horas, vou lá na Dona Maria, lá na área 3, Jefferson Abreu, na minha mãe. Vou comer uns bolinhos de polvilho frito com ela lá. Bolinho de polvilho lá com meu café Deus com leite. Coisa boa, né?
0: Manda lembrança pra ela. Tá certo. Antigamente a turma falava assim, né? Manda lembrança, né? Pra Dona Maria lá, tá bom, Ademir?
10: Bom dia, Jefferson. Bom dia, Marcelo.
0: Bom dia.
10: Jefferson, é o Rogério. Passando aqui pra agradecer você, a equipe da prefeitura e os envolvidos, a gestão. Eu mencionei esse dia no teu programa aí sobre a Rua Guiana, que tava cheia de buraco ali, sabe? Próximo ali o material do Construção Alvorada. E passando para agradecer aí a todos que o pedido foi solicitado. Ficou show de bola o serviço ali do pessoal ali, 100%. Beleza? Então, agradecer a todos envolvidos e mais uma vez. Parabéns pelo trabalho. E ótimo dia a todos ouvintes, e ofereço programação para todos aí, beleza?
0: Tá certo. E o Rogério?
10: Ô, Jefferson, outro pedido. Eu sei que não é parte da prefeitura aqui de Telêmaco, é parte da prefeitura do Imbaú. Se alguém estiver ouvindo a programação, que pode ser que esteja algum responsável ali da prefeitura, dá uma olhada ali, se tiver a possibilidade, ali na estrada da Campina do Juca Pedro. A estrada ali está bem deteriorada, ali, a estrada de chão. Se a prefeita disponibilizar alguma patrola ali para dar uma arrumada para a gente ali, beleza? Fico agradecido, hein? Positivo? Obrigadão aí.
0: Tá certo. E o pessoal lá do Imbaú tá escutando também, né? Então, prefeita lá, Secretaria de Obras, lá disponibilizar uma patrola. Agora o Rogério falou ali, é uma verdade, né? Ele tá agradecendo ali pela Rua Guiana. O pessoal fez a fresagem ali e agora colocaram asfalto lá, tá tudo certinho, tá tudo bonito lá, tá tudo ok. E enquanto não colocava asfalto, todo mundo descia a lenha lá, né? Descia a lenha e tal. Então eu pedi mais uma vez, né, pra população a paciência, né? Veja bem, o Rogério passou lá agora, tá bonitinho, não tem buraco, tá arrumadinho. Então tudo leva um tempo, né? Então, dependendo de acordo com a obra, tudo leva tempo, né? Então, o serviço de prefeitura, ela nunca é do jeito que a gente quer, né? Nunca é da forma que a gente quer, porque a gente está acostumado a fazer o nosso serviço particular, né? O senhor, a senhora tem a sua empresa, né? Se faz a hora que quer, da forma que quer, do jeito que quer, contrata quem quer. E prefeitura não é assim, né? Prefeitura, órgão do Estado, órgão do Governo Federal... o prefeito, o governador, ele depende da empresa, né? Ele não manda na empresa, ele depende da empresa. Então, um serviço, quando é contratado, feito uma licitação, né? Tanto é que legalmente uma obra é licitada pela prefeitura, assim que eles assinam a ordem de serviço para a empresa começar aquela determinada obra, o município está entregando, né, aquele espaço, aquele serviço, aquele empreendimento para a responsabilidade da empresa. Eu dou exemplo ali do minicentro. Então, o minicentro, a responsabilidade por todo o espaço ali no minicentro é da empresa, não é da prefeitura nesse momento. É a empresa que resolve, a empresa que faz, a empresa que interdita, a empresa que... E depois, quando a empresa termina, eles fazem um outro evento... para entregar aquele espaço para a prefeitura de novo. Então, a empresa entrega o espaço para a prefeitura administrar novamente. Mas enquanto o serviço é de responsabilidade da empresa, é a empresa que fica responsável pelo aquele espaço todo. É igual a obra da avenida, mesma coisa. A obra da avenida, a responsabilidade da obra ali é da empresa, né? Tudo que é serviço é responsabilidade da empresa. A prefeitura tem que ficar atento, tem que ficar cuidando, mas é assim. Então, os acontecimentos, quando a obra está de responsabilidade da empresa, muitas vezes, não é no tempo que a prefeitura quer, que a gente gostaria que fosse, é no tempo da empresa. Ela sabe o que está acontecendo, os problemas, de que forma vai fazer, quando que vai entregar ou quando que não vai. A gente tem uma boa notícia para trazer ali para a população aqui da Avenida Horácio Clabin, de que possivelmente na semana que vem, se o tempo ajudar, né, já deve estar começando o asfalto aqui na Avenida Horácio Clabin, né? Então, depois de o pessoal reclamar bastante dos buracos, essa questão toda, né, se o tempo ajudar, né, meu amigo Paulinho, secretário de Obras, se o tempo ajudar, semana que vem começa ali o parque, começa lá no início da avenida lá, acabadora, né, a máquina acabadora, né, e daí vai ter alguns que vão reclamar a hora que tiver passando asfalto que vai fechar, né, mas vai fechar, passa o asfalto, né, então, e a hora que terminar o asfaltinho ficar pretinho ali, bonitinho, lisinho, né, a Avenida Horácio Clabin, daí resolve o problema dos buracos, daí, mas tudo fica ruim para melhorar, né, então é assim que funciona, e lá na Rua Guiana é assim. Ficou uns dias lá com buraco, porque o procedimento é esse, né? Faça o corte e depois vem o asfalto. E agora tá belezinha, todo mundo contente, feliz ali na Rua Guiana. E também vai ser assim ali na Horácio Clabin, Marcelo.
11: Mandar um abraço aqui pro Denis Gibson, né? Doutor Denis tá lá ouvindo. E mandar um alô também para toda a equipe, né? do escritório ali de advocacia do Deni. Uhum. Ontem

0: Eles passaram o dia todo em uma sessão do Tribunal do Júri, okay, em Ortigueira. Então, a equipe lá de advogados do DENE, né? Ele e a equipe estiveram o dia todo ontem lá em Ortigueira, participando de uma sessão do Tribunal do Júri. Mais uma, né, DENE? Pra história aí, né?
1: É, o DENE, ele, se eu me envolver em algum rolo lá, vou chamar o DENE, né? Se alguém... O Dene resolve, o Dene, a equipe dele lá, resolve a bronca, né? Às vezes dão uma ligada pro Dene. Dene, o que você acha dessa... Dá pra nós fazer um rolinho nesse caso aí, Dene? O Dene é ministro. Não, é barbaridade, calma. É, vai com calma, isso aí não dá nada. Isso aí dá, vamos, pensa bem.
2: Dene, e aí, chefe Gabriel, tudo bem? Que bom dia, como é esse?
1: Valdir.
2: E do Jardim União? Eu queria o Marcelo Correia. O que eu vai dar é Palmeiras e Flamengo na Libertadores. É. Não precisa implantar isso, né? Pra mim, isso, velho. Mandar um abraço pro Jeff Tabril lá. Pra você, Marcelo Correia, também. Beleza? Pra os dois aí, beleza? Fique com Deus. Coloca o meu nome no sorteio.
1: O Valdir é
3: figura. Bom dia, Jefferson. Bom dia. Eu gostaria de pedir que você anunciasse na rádio.
1: Sei.
3: Se uma pessoa que perdeu um cartão de circular de idoso,
1: Eu
3: terça-feira dessa ação agora, era de tarde, eu achei esse cartão ali na Praça da Bíblia, sabe? De frente à Assembleia de Deus. Eu gostaria que você anunciasse aí para a pessoa que perdeu esse cartão, ele tá aqui na minha casa, na Vila Santa Rita, na Rua Maceió, certo? Número 333, meu nome é Arlindo. Tá? E coloca meu nome nesse sorteio dessas marmitas aí, sabe? E alguns outros brindes aí, tá bom? Tá, bom dia pra todos que estiver ouvindo essa programação de vocês aí.
1: Então, quem que perdeu ali um cartão de idoso, né? De circular ali na carteirinha, né? Ali na Praça do Relógio, entra em contato, a gente passa o telefone. Quando a gente fala do Dene, Marcelo, lá no escritório de advocacia, Dene Gibson, toda a equipe lá, né? Agora é um escritório, né, que atende diversas situações, principalmente criminal, né? Trabalhista também, né? Criminal, de tudo, né? De bronca, rola, é com o Dene Gibson, a galera dele lá. Eu nunca me esqueço quando a gente fala do Gibson, doutor Dene Gibson, quando a gente fala doutor Dene Gibson e a equipe lá, eu lembro do Dene, Marcelo, dentro de uma manilha de bueiro ali na Rua Varanal, bem na baixadinha ali da Rua Varanal, entupiu ali uma manilhona ali, e ele era secretário de obras na época. Não, é lá na Rua Varanal, bem na descidinha da Rua Varanal ali. E daí o Dene vem aqui, me ligou, vem aqui ver o que causou o entupimento. Eu cheguei no local, lá não vi ninguém. Eu falei, mas cadê você? Eu tava com o celular lá dentro da manilha, entrou, desceu lá na galeria, né? Desceu lá na galeria e tava dentro da galeria lá arrancando sujeira e coisa, roupa e coisa arada, dentro de uma manilha. Subiu tudo sujo de lama e coisa arada de dentro da manilha, o Dene Gibson. E hoje trata com ele o doutor Dene Gibson, né? Então... essas coisas que acontecem, a gente nunca esquece, né? O trabalho lá do Dene, toda a equipe de obras lá daquela época, né? E a equipe de obras da prefeitura sempre bem servida, né? Depois do Dene, lá veio o Paulinho, também na correria dia e noite, né? Um abraço aí pra vocês.
4: Bom dia da paz do senhor, meu amigo Jefferson Abreu e Marcelo Correia, né? Jefferson Abreu, barbaridade! Doutor Fujão, barbaridade! Um abraço para todo o povo que tá na escuta, meu amigo Jefferson Abreu e Marcelo Correia, que calça botina por cima da meia.
5: Jefferson e Marcelo, estamos aqui trabalhando e ouvindo a programação. Pois é, ouvindo você falar que é tempo da empresa, não é tempo da prefeitura, realmente é tempo da empresa. Meu marido trabalha numa empresa de terraplanagem e eles estão com a obra em Campo Mourão. O patrão dele deu 10 dias para acabarem, né? Só que devido à chuva, não deu para terminar em 10 dias. Só que o povo não entende isso, né? Isso que é o problema. Se o povo entendesse, eles iam ver que não é do jeito que a gente quer.
1: É, na verdade, é isso, né? Tem coisas que a prefeitura... Isso eu tô falando de forma geral. Tem coisas que a prefeitura pede para determinada empresa responsável, faça tal serviço, tal data. E a empresa, por algum problema, não faz, atrasa. E daí o povo cai de pau na prefeitura. Ê, Jefferson Abreu, prefeita, e não sei o que e tal. Então, é assim, infelizmente. Mas nós estamos lá para isso, né? Para responder a população e tudo mais, né? Vamos ao intervalo.
6: Bom dia, Jefferson. Tudo bom?
1: Bom dia.
6: Jefferson, queria saber por que que a rodoviária que foi feita na área 3 está abandonada e quando que vai ser mudado a rodoviária para cá?
1: Boa pergunta, né? Boa pergunta. Eu já falei algumas oportunidades ali e bateu com o que a gente estava comentando agora. A rodoviária lá ainda legalmente é de responsabilidade da empresa que fez a obra lá, que fez. Então tem alguns ajustes que precisou ser feito. E a prefeita não vai receber aquela obra enquanto não for feito esse ajuste, né? Ela exige que a obra seja entregue da forma que tem que ser. Mas ali tem Tribunal de Contas do Estado, Ministério Público, tudo acompanhando aquilo ali, né? Então, da nossa parte ali, a gente está fazendo tudo o que é correto, viu? Né? Para que a hora que a empresa entregar para a prefeitura a obra, a hora que a prefeita receber aquela obra, esteja realmente da forma pela qual foi contratado, né? Nos detalhes ali daquele serviço. Então vai ser desta forma, tá bom? Ô Maurício, por onde vocês estão aí na Feira do Bem hoje? Bom dia!
7: Bom dia, Jefferson. Bom dia, Marcelo. Bom dia aos ouvintes aí do Repórter TV. Graças a Deus, né? Por mais esse dia, sexta-feira, dia 18 de setembro, e a nossa equipe da Feira do Bem... Nós já estamos lá na Vila Rural. Vila Rural, daqui a pouquinho mais às 8 horas estaremos no Triângulo. Às 9h30 estaremos no Jardim Bandeirantes. Após o almoço, às 13h30 no Jardim Progresso, Ana 6. E encerramos o nosso dia de hoje, a nossa semana da Feira do Bem, às 15 horas no Pátio da Nova Rodoviária. Então venham todos, tragam seu escravo, façam uma troca consciente. Nós estamos aqui aguardando a todos de braços abertos. Valeu, Jefferson. Um abraço a todos e excelente final de semana para todos.
1: Tá certo, Maurício. Obrigado aí pela participação aqui com a gente, pelas informações, né? Então, o pessoal estão trabalhando desde cedinho lá na... Já fizeram lá a Vila Rural, já estão lá no Triângulo. E assim segue a Feira do Bem para hoje.
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0: Quer saber?
1: Confira a hora certa. Agora são 8 horas 27 minutos. Tá voando o tempo hoje, hein, né? Barbaridade. Ô, Nayo, cheguei com o esporte. Pode falar.
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3: Bom dia, Jefferson Abreu. Bom dia a todos os ouvintes do Repórter TV. Bora lá que chegou sexta-feira, né? E o esporte não para, não para e não pode parar. Vamos lá, sexta-feira, sextou, chegando para você que acompanha a programação do Repórter TV. Vamos lá de Copa Sul-Americana. Um jogo isolado, né? Tivemos um jogo isolado, onde o Torque venceu o Cienciano por 3-0. Né, um total aí de 3-2 pro Torque, classificando aí para as semifinais da Copa Sul-Americana, que acontece já no dia 13/10, Atlético Mineiro e Torque, Boca Juniors e Vasco da Gama. Essas são as semifinais da Sul-Americana, né? E vamos lá para Libertadores da América. Não adiantou secar, né? Não adiantou secar o Flamengo. O Flamengo acabou empatando ontem, um sufoquinho, né? Porque empatou lá no finalzinho já. Flamengo 1 e Independiente Del Valle também 1 nesse jogo também da Libertadores aí. E aí define também as semifinais da Libertadores. Ficou Fluminense e Palmeiras, Estudiantes e Flamengo já para o próximo dia 13/10 também. O jogo da volta.

0: data, dia 20/10, Jefferson Abreu. Telêmaco Borba é palco da Copa Internacional de Futebol de Salão. Ontem iniciou lá no Furtadão, grandes jogos. Ontem acompanhei lá todos os jogos, estive junto lá com o pessoal do Equador que visita a nossa cidade, Telêmaco Borba. E assim, tivemos essa experiência, né, de troca de cultura ali dentro do Furtadão, muito bacana. Uma delegação aí de 35 pessoas lá do Equador, que vão passar esses 4 dias aqui em Telêmaco Borba, fazendo essa Copa, jogando aí o Sub-14, jogando também o Sub-17. Mas prevalece aí a categoria do futebol brasileiro, Jefferson Abreu. Ontem o Sub-14, né, daqui de Telêmaco Borba, da ADN, jogou contra o Sub-14 do Equador, aí foi 7-1, um jogo totalmente dominado pela equipe aqui de Telêmaco Borba, e depois nós tivemos o Sub-16 também, que também venceu o Equador aí com facilidade, né? A gente dá para perceber, né, o talento brasileiro, o talento do futebol brasileiro em relação a outros países, né? Infelizmente a gente não tá conseguindo aí arrebentar na Copa do Mundo, né? Mas é também outro nível de futebol, envolvendo aí muito empresários, patrocinadores, e acaba que não conseguindo aí escalar de fato quem é o merecedor dessas vagas, né, para jogar. Mas o que se deu para ver ontem aqui em Telêmaco Borba é que realmente nós temos muito talentos e precisamos valorizar e investir nas categorias de base. É isso que tem acontecido aqui, pelo menos em nossa cidade, e espero que a gente continue aí para poder fazer esse grande trabalho com as nossas categorias de base. Encerrando esse ano aí com as competições, né? Ano que vem já tem toda uma programação acontecendo para que nós tenhamos aí as nossas categorias de base, né, se desenvolvendo aqui em Telêmaco Borba. Não só no futsal, mas também agora com a volta do futebol de campo, né, nós vamos ter aqui em Telêmaco Borba com o minicentro esportivo sendo inaugurado novamente, mas também nas categorias aí do basquetebol, temos aí o handebol também, voleibol, categorias de atletismo, o nosso paradesporto que cresce cada vez mais. E falando em paradesporto, nós teremos amanhã, sábado, lá no Ginásio Maca. Quero convidar você, Jefferson, você, população de Telêmaco Borba, para prestigiar esse grande movimento que nós vamos ter. 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Telêmaco Borba é centro de referência pelo CPB, o Centro Paralímpico Brasileiro, né, comandado pela professora Silvana e os demais professores. Somos referência no estado do Paraná e temos grandes atletas aqui a nível de Paralimpíadas, né? Aqui em Telêmaco Borba temos aí atletas de grande nível nacional e internacional. Tivemos atletas aí já em Paralimpíadas, hein, Jefferson Abreu? Na natação, o Eric Tobera, grande amigo nosso, que já representou o município, o estado e o Brasil, né? E nós estamos crescendo muito, então amanhã, a partir das 8:30 da manhã, a entrega ali das camisetas aos paratletas, aos participantes, e logo na sequência as autoridades vão estar lá junto também, a nossa prefeita Rita participando, e nós vamos estar lá como secretaria também, apoiando sempre o esporte de Telêmaco Borba, Jefferson Abreu. E vamos ficando por aqui, né? Já é sexta-feira, vamos trabalhar, vamos para cima. Um abraço para você, pro Marcelão aí que tá feliz com o Flamengo. Um abraço pro corneteiro lá, o Dene corneteiro, barbaridade, né? O homem corneta pra caramba. Ontem certo passou um gelinho aí com o Flamengo dele, né? E seguimos aqui. Qualquer hora a gente aparece aí para falar um pouquinho mais de esporte ao vivo com vocês no programa Repórter TB. Até segunda, se Deus quiser. Um abraço, fiquem com Deus.
1: Muito bem, 8:33, 8:33, obrigado, Nayo, pelas informações.
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1: Já vai dar rola.
2: O povo cair de novo, e bora, bora.
3: Eu tava comentando com o Jefferson aqui, né? O pior não é isso, o pior é que estão prometendo distribuir pelo SUS, se ganhar a eleição, caneta emagrecedora, Jefferson.
1: Aí sim. Aí que eu me refiro, hein? Então, já tá definido, então, né? Já tá, fechou a campanha. Vamos parar hoje já, né? Não precisa mais de campanha até outubro. Então, já encerrou o período de campanha, tá tudo certo já, né? Barbaridade. Eita.
4: Hoje, Fabrício, mandar um abraço lá também pro meu amigo Denis Gibson, né? Flamenguista lá. Nós trabalhamos junto com ele lá no tempo que ele era secretário da obra lá no... na gestão do Gibson, que lá veio. Pois é, também depois aí a... no caso daquela menina lá de Tibagi, da Isis Vitória lá, né, que o cara matou a menina lá, né, consumiu com a menina lá, o Gibson deles, né. Eles trabalhou naquele caso lá também, Jefferson, da Isis lá. Advogou lá, né, pra família da Isis lá, que ela veio, né. Eu lembro que ela veio, né, via reportagem na televisão, né, daí. Vi ele dando entrevista na televisão, ele tava trabalhando no caso da Isis lá, né. 2 anos atrás, 2024, né. Minha lembrança, isso aí. Vi na televisão, né. Dá um abração pra ele lá, nosso amigão, Denis. Alô, Jefferson.
1: Tá certo, obrigado, Ademir.
3: Mandar um abraço aqui pro Everton Lodonho. Lodonho está aqui parabenizando aí o Naio, né, pelo trabalho que está sendo realizado na Secretaria de Esportes e principalmente com a garotada, né? O filho do Lodonho é goleiro, estava jogando ontem lá no Furtadão, o Robson Lodonho, né? E o Lodonho feliz da vida, o filhão lá jogando aí pro time de Telêmaco no gol.
1: Olha aí, aí sim, hein? Aí que eu me refiro. Já já, Cat Neves chegando com informações. 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
3: Daqui a pouquinho, Jefferson, só porque eu falei, né, que uma paz total em Telêmaco Borba, nenhuma ocorrência. Informação agora de um homicídio aqui em Telêmaco Borba. Então, infelizmente, tivemos um homicídio registrado aqui em Telêmaco Borba e depois, após a CAT, a gente traz essa informação.
1: Tá certo. Então, aí a situação, um homicídio registrado aqui em Telêmaco Borba nas últimas horas, daqui a pouquinho... Marcelo já vai falar para você do que se trata, as primeiras informações deste caso. Acho que vamos adiantar então, Marcelo, porque prioridade nesse caso de homicídio, né, que aconteceu aí nas últimas horas, né, como que foi isso aí, quais são as informações que você já tem, Marcelo?
3: Muito bem, então essa informação que acaba de ser divulgada aí pela página Atento à Rede, né? Homem morre após ser esfaqueado e suspeitos são detidos em Telêmaco Borba. Um homem morreu após ser atingido por um golpe de arma branca durante uma ocorrência registrada na madrugada de hoje, sexta-feira, dia 18, aqui em Telêmaco Borba. A Polícia Militar, a Guarda Municipal e o SAMU foram mobilizados para atendimento em uma situação de ferimento por arma branca na rua Rio Piquiri, no bairro São João. No local, a vítima foi encontrada caída no chão com um ferimento no peito. Uma equipe médica esteve no endereço e constatou o óbito da vítima. Segundo as informações, um grupo de pessoas teria chegado até o imóvel que estaria ocorrendo uma confraternização e que algumas pessoas estariam armadas com facas. Uma das pessoas apontou um dos envolvidos como responsável pelo golpe. Ainda segundo as informações, a vítima e os demais envolvidos teriam desavenças anteriores e o grupo teria ido até o local para tirar satisfações. A Polícia Civil e a Polícia Científica foram acionados e realizaram os procedimentos de investigação e perícia. Após os trabalhos, o corpo foi encaminhado até a unidade da Polícia Científica. Os suspeitos de envolvimento no crime foram localizados pela Guarda Municipal no bairro Casabella
5: e foram encaminhados para a delegacia para esclarecimentos e o caso será investigado pela Polícia Civil, que deverá apurar a dinâmica do crime e a responsabilidade dos envolvidos. Então, trabalho aí rápido da polícia e da Guarda Municipal, já detendo aí, né, os possíveis autores, né, desse homicídio, desse rapaz aí que foi morto com um golpe de faca, né, de arma branca, um golpe no peito, né, no tórax, que acabou tirando a vida desse homem, que ainda não foi identificado o nome, né, dessa vítima. Então, informação para você que está ligado aí no Repórter TB nesta manhã de sexta-feira.
1: Tá certo, então essa informação é lamentável já no início da manhã, né, para você que acompanha o nosso Repórter TB. 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Vamos, então, acionando lá a Cat Neves com as informações.
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7: Muito bom dia novamente, Jefferson Abreu, ouvintes do Repórter TB. Agora vamos com as informações completas, manhã de sexta-feira. Vamos começar falando de cultura, história e principalmente de pertencimento. Telêmaco Borba participa entre os dias 21 e 25 de setembro, a 20ª Primavera dos Museus. Neste ano, a programação nacional traz como tema Museus para Todas as Pessoas. Aqui no município, as atividades acontecem no Museu Histórico Municipal, na Avenida Samuel Clabin, número 725, com uma programação bastante diversificada. Exposições, visitas mediadas, apresentações musicais, dança, oficinas, palestras e rodas de conversa. Já na segunda-feira, dia 21, tem o varal fotográfico Memórias de Telêmaco Borba, das 14 às 16 horas. Quem quiser participar pode levar 3 fotografias impressas, também haverá mostra de artesanato, visita ao museu, apresentação do grupo de metais do IFPR, dança com bailarinos da MUVI e à noite uma palestra. A programação continua durante toda a semana. Na quarta-feira, por exemplo, haverá apresentação do Batuque da Pai e a oficina do desenho, a pintura com materiais alternativos com 20 vagas. Na quinta-feira e na sexta-feira também haverá atividades envolvendo diferentes públicos da nossa comunidade. Então é uma oportunidade muito bacana para quem mora aqui em Telêmaco, conhecer um pouco mais, ou região, né? Conhecer um pouco mais da própria história. Às vezes viajamos, visitamos aí museus em outras cidades, mas não conhecemos tudo aquilo que temos aqui pertinho de nós. Então, fica o convite de 21 a 25 de setembro, vale a pena conferir a programação. E da cultura, Jefferson, nós vamos para uma oportunidade importante para quem trabalha, produz e empreende aqui em nosso município. A prefeitura iniciou o credenciamento de pessoas físicas e jurídicas interessadas em participar futuramente dos processos de seleção da famosa Feira da Lua. Então, atenção para uma informação importante, credenciamento não significa vaga garantida na Feira da Lua. Então, esta etapa serve para cadastrar, para habilitar os interessados para futuros processos de seleção. O atendimento presencial acontece na Secretaria Municipal de Desenvolvimento Econômico, Agrícola e Abastecimento, na Avenida Prefeito Cacildo Batista de Arpelau, número 93, Centro. Ainda haverá atendimento presencial nos dias 21, 22, 23, 24 e 25 de setembro, no horário das 9 às 11 horas e das 13h30 às 16h30. A partir da data de 26 de setembro, o credenciamento passa a ter feito exclusivamente pela plataforma digital oficial da Secretaria. E outro detalhe importante é o procedimento, que ele é gratuito. Pode se credenciar interessados das áreas de alimentos, bebidas, agricultura familiar e produtos rurais, artesanato, produtos culturais, produtos de fabricação própria, serviços compatíveis com a feira, entre outras atividades que serão analisadas isso pela secretaria. Então, uma informação importante, principalmente ao pequeno empreendedor. A Feira da Lua, né, ganhou espaço bastante grande aqui em nosso município, e quem pretende participar das próximas oportunidades precisa ficar atento justamente a essa primeira etapa, essa de credenciamento. 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E falando em cuidado, responsabilidade, olha, a nossa informação é para, olha, quem sai de casa e faz parte do trânsito. Então, começa hoje, sexta-feira, dia 18 de setembro, a Semana Nacional de Trânsito, uma mobilização realizada anualmente até o dia 25 de setembro. É um período dedicado totalmente a reforçar atitudes que fazem a diferença na segurança de todos. Respeito às regras de trânsito, atenção à velocidade, o uso de cinto de segurança e do capacete, cuidado com pedestres, com ciclistas e, claro, nada de celular enquanto dirige. Então, a segurança no trânsito não depende apenas do motorista também, porque o pedestre, o motociclista, o ciclista, todos nós fazemos parte dele. Então, muitas vezes, é uma atitude bastante simples, alguns segundos e mais atenção que nós podemos ter. Então, alguns segundos muitas vezes muda, né, toda a nossa vida. Então, vamos evitar acidentes, ficar mais atentos. Então, mais do que uma campanha de uma semana, é um cuidado que precisa acompanhar a gente aí durante o ano todo. 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E assim, nós vamos encerrando a nossa participação na manhã de hoje, sexta-feira. Um ótimo finalzinho de semana a todos. E o nosso encontro marcado é segunda-feira, se Deus quiser e permitir. Tenham todos um ótimo dia.
1: Muito bem, obrigado, Cat, pelas informações. 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

0: Vamos chamar o James lá da Agência do Trabalhador.
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0: Alô, James, bom dia.
2: Bom dia, Jefferson. Então, hoje, sexta-feira, né? Vamos às nossas vagas na Agência do Trabalhador. Começamos com 5 vagas de atendente de loja.

0: lavrador, uma vaga de churrasqueiro, uma vaga de classificador de madeira, uma vaga de costureira com experiência, uma vaga de escriturador contábil com experiência, 4 vagas de instalador e reparador de redes de internet, uma vaga de intérprete de Libras, 2 vagas de mecânico eletricista para oficina, manutenção de caminhões e veículos pesados, uma vaga de mecânico auxiliar para empresa revendedora caminhão a diesel, 50 vagas de montador de andaime com experiência, 10 vagas de montador de andaime com experiência comprovada para trabalhar na região metropolitana de Curitiba, 5 vagas de monitor de cobrança, 1 vaga de motorista de caminhão, 1 vaga de motorista profissional caminhão truque caçamba, 2 vagas motorista entregador para loja de materiais de construção, 1 vaga de operador de motosserra para empresa madeireira, 1 vaga de operador de caixa para supermercado, 1 vaga de operador de empilhadeira para empresa madeireira, 1 vaga de operador de pá carregadeira para empresa madeireira, 1 vaga de operador de retroescavadeira, 10 vagas de pedreiro, disponibilidade para trabalhar em Sangés, 1 vaga de representante comercial, 2 vagas de selecionador de material reciclável, 2 vagas de técnico de campo, 5 vagas de técnico em informática, 1 vaga de trabalhador para a área de avicultura, 1 vaga de vendedor externo e 1 vaga de vigilante. Curso de reciclagem em vigência. Temos também vagas para o box atacadista, vaga de subgerente de loja, supervisor de açougue e auxiliar para o setor de perecíveis. E temos 1 vaga para estágio, área administrativa. Trabalhador, interessa na vaga, vem até a agência com o currículo em mãos para que a gente possa, né, encaminhar para a entrevista. Local de atendimento, né? Avenida Paraná, número 200, Centro. Bom final de semana a todos.
1: Muito bem, obrigado, meu amigo James, pelas informações. 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Mandar um alô lá pro Sirinaldo, tá com a gente, que alô Sirinaldo, aquele abraço para você, obrigado, a Lígia também, ouvindo a programação, obrigado pela audiência, também o John, estamos na escuta, o John Carvalho, um abraço para você, obrigado também pela participação. Aqui com a gente a Nilda, minha amiga. Ô, Nilda, tamo junto. Obrigado pela audiência aqui com a gente. Acabou a água, tanta chuva. Bom dia. Não comece a anunciar porque já choveu bastante, né? Barbaridade. Tem água ainda pra cair, hein? Final de semana. A Arlete também tá por aqui. Obrigado, Arlete, pela audiência. Neide Evangelista, um abraço pra você. Obrigado também pela mensagem, quem tá aqui também é Mila. Ô, Mila, diz que acompanha nós e todas as manhãs. Obrigado, Mila Costa, pela audiência. Gessi Rossoni lá no Embaú. Também o povão aí da região nos acompanhando.
2: Flamengão vai ganhar a Libertadores, Jefferson Abreu. Vai ganhar a Libertadores e vai disputar o Mundial no final do ano, Jefferson Abreu. Mengão vai levantar a taça da Libertadores, Jefferson
1: Abreu. Deus te ouça. Deus. Dos males o menor, né, pros corintianos. Então, que seja assim, né? Eita, barbaridade. Mas deixa eu falar que o pessoal agora deu pra pegar no meu pé na rede social, né? Eita, barbaridade, né? Já sobreu, né? Não sei que a gente não pode apoiar os candidatos da gente, né? O Deus adversário vai em cima, né? Os... né? Daí o pessoal perguntou pra mim ontem: ô, Jorge, por que você não apoia os candidatos local, né?

0: você como autoridade e tal, deveria apoiar os candidatos de Telêmaco Borba, né, que vão ser candidatos, mas quando eu fui candidato há 4 anos atrás, eu não tinha apoio de ninguém daqui, de nenhum vereador. E eu, não, naquela oportunidade lá, eu não critiquei, não cobrei, porque a gente sabe que cada um tem, cada pessoa que tem uma função política, vereador, prefeito, vice-prefeito, ele é filiado a um partido político, né? Então, ele tem uma responsabilidade, tem um compromisso com o seu partido. E, mas essa história de partido, mas hoje, no Brasil, você não consegue ser candidato a nenhum cargo eletivo, político, se você não for filiado a um partido. Então, você tem que ter um compromisso com um partido político para você ser candidato. Se não for assim, você não consegue ser candidato. Então, naquela oportunidade, há 4 anos atrás, quando eu fui candidato, eu entendi que os vereadores naquela oportunidade, que hoje são candidatos também, tinham seus compromissos, né? Então, eu não critiquei ninguém, né? Não cobrei ninguém. Fiz convite, inclusive, né? Para fazer dobradinha, né? Com pessoas. E eu lembro de um, Marcelo, que eu fui na casa dele, eu falei assim, eu vou ser candidato a deputado estadual, você pode ser federal. Ele falou, não, Jefferson, eu agradeço o convite, mas eu tenho meu compromisso, né, com meu candidato, com o grupo, com o meu partido, então não posso. Falei, perfeitamente, não tem dúvida alguma. Daí saí candidato, recebi 10.560 votos, trabalhando só com o meu grupo do partido, que eu fiz campanha na época, e vida que segue. Daí agora, passou 4 anos, e dessa vez eu entendi que eu não deveria ser candidato, porque tem bastante já, né, candidato. Então, não resolvi não sair candidato. E daí o pessoal agora, poucos, né, na rede social, me criticando, porque você não apoia daqui, né? Porque agora eu que tenho compromisso com o meu partido, eu sou presidente do Podemos, né, aqui em Telêmaco, então eu tenho uma responsabilidade com o meu grupo político agora, né? Então, ou eu sairia candidato ou eu apoiaria pessoas do meu grupo político. É assim que acontece, é assim que sempre vai ser. Essa história que o pessoal fala, só um candidato, todos os partidos unidos, isso aí é história, né? Isso aí nunca vai acontecer, isso aí pode abandonar. Sempre que vem com essa história aí, vocês falam, não, isso aí não tem como acontecer isso. É impossível de acontecer isso, porque pode até os candidatos locais ter essa ideia, né, ter essa vontade, mas por questão partidária você nunca vai conseguir fazer isso aí. Então, o pessoal que para essa história aí.
1: E veja como que é, né, Jefferson, a crítica. Os próprios candidatos de Telêmaco, por exemplo, nós temos 6 estadual e 2 federal.
0: Uhum.
1: Os estadual de Telêmaco não apoia os federal de Telêmaco. Sim. E os federal de Telêmaco não apoia os estadual de Telêmaco. Eles estão fazendo dobradinha com candidatos de fora.
0: É.
1: Então essa crítica aí é fora de contexto.
0: Sim. Não tem isso.
1: Se os próprios candidatos não estão se apoiando entre eles, que são daqui, então daí os outros têm que apoiar.
0: Então é assim que funciona. Mas o que interessa é o respeito, né? O que eu sempre falo, é respeitar cada um, respeita o trabalho do outro. Aqueles que faltam com respeito, a população também está vendo, né? Tem uma aí que está me criticando bastante, né? Até me chamou de cabeça de ovo, né? Vocês não vão ter que acionar. Tem que chamar a Dene Gibson. Vamos ganhar um dinheirinho? Vamos ganhar um dinheirinho? Dene, vamos embora então.
2: Acabou de dar ali na TV que propaganda enganosa é crime. Se propaganda enganosa é crime, como é que estão passando horário político, rapaz?
3: Bom dia, Jefferson. Bom dia, Marcelo. Ô, Jefferson. Os candidatos telêmicos não querem voto do povo do Embaú, eles não. Eu ontem estava dando uma olhada, rapaz, só tem candidato de fora, rapaz, propaganda na avenida ali, ó, só placa de candidato de fora, rapaz. Acho que eles não querem o voto nosso aqui, Jefferson.
0: Eu fiz uma boa votação no Embaú, há 4 anos atrás, fiz ali em torno de 360 votos ali no Embaú, para deputado estadual, fizemos um trabalho lá no Embaú naquela oportunidade. Agora, na sequência, Marcelo Correia e o Manhã Total. A todos um bom dia, bom final de semana e até segunda, se Deus quiser.
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2: 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Manhã Total. Manhã Total. Bom dia, Marcelo Correia.
3: Bom dia.
4: Bom dia.
3: Bom dia.
4: Bom dia.
3: Bom dia.
4: Bom dia.

0: meu pão. Bora no café da manhã.
1: Bom dia pra todos vocês, tigrada.
2: Muito bom dia, 9:07. Confira aí comigo a hora certa nesta manhã, 9:07. Parabéns pela sintonia. Você está muito bem, você está ligado e sintonizado com a rádio Nova Mensagem FM 91,5, transmitindo de Telêmaco Borba, Estadão do Paraná. E a partir de agora, estamos iniciando mais uma edição do meu, do seu, do nosso programa. É o Manhã Total que está só começando. Yeah! Muito bom dia pra você, meu amigo ouvinte, que está aí numa boa, tá tranquilão, tá aí no aconchego da sua casa. Muito bom dia pra você que já está na lida, na correria, no batente, aí no seu local de trabalho. Muito bom dia pra você, meu amigo motorista, que vai me dando carona no seu carro, no seu caminhão, na sua máquina. Bom dia aos internautas amigos que estão conectados com a gente, ouvindo pelo site da emissora aí no seu computador ou através do aplicativo no seu celular. Bom dia a todos, uma ótima sintonia, uma excelente sexta-feira. Hoje é dia 18 de setembro de 2026. E a partir de agora, na sua agradável companhia, vamos juntos até às 11 da manhã. Eu mesmo por aqui, juntinho com você, Marcelo Correia, sempre contigo.
3: Olha aí, ó.
2: Estamos chegando, estamos iniciando o Manhã Total, trazendo boa música, informação, alegria, descontração, entretenimento e, é claro, a sua participação que não pode faltar de jeito nenhum. Daqui a pouquinho, vamos atualizar a previsão do tempo e a temperatura, vamos conferir algumas informações no Giro de Notícias, às 10 da manhã tem momento de fé e de reflexão e, é claro, o programa vem sempre repleto das melhores músicas do passado, o melhor do flashback no seu rádio, pro seu coraçãozinho ficar assim, ó.
4: Meu coração tá virando em bife de saudade. Ai, ai.
2: É, ouvindo as canções do passado e o coraçãozinho batendo forte, recordando de bons tempos, bons momentos, lembranças. É isso aí, hein? E é claro, pessoal, você também vai participando aqui conosco através aí do nosso WhatsApp, que já está liberado para sua participação. 42-3910-1230.
5: Olha a mensagem!
2: 42-3910-1230. Mande áudio!
6: Mande áudio! Não manda escrevendo, não. Mande áudio, por favor.
2: Fique à vontade. Se quiser gravar um áudio, solte a voz e fale comigo. Telefone fixo lá com a Eduarda na recepção. 42-3910-1200. 42-3910-1200. Hoje nós temos aqui para o sorteio mais um delicioso Marmitex do restaurante Picanha na Chapa aqui na Santos.

0: 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E hoje também nós temos mais um copo personalizado da distribuidora de ovos Vila Agrícola. Isso mesmo, hein? Hoje a gente vai sortear aí no final do programa um copo da distribuidora de ovos Vila Agrícola. É um copo personalizado. Então participe, mande sua mensagem, deixe o seu nome e concorra aos brindes da nossa programação. 9:10, tempo voa, o tempo passa rápido demais, hein? 9:10, vamos abrindo as cortinas musicais desta programação.
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2: Manhã Total, 9 horas e 16 minutos. Wind of Change, Scorpions, abrindo a programação desta sexta-feira. Essa música aí explodiu, né? Quando ela foi lançada, ela fez sucesso no mundo todo, né? E eu me recordo bem nas antigas, né? O pessoal ligava na rádio e quando ia pedir essa música aí do Scorpions, né? A pessoa às vezes não sabia o nome da música. A pessoa ligava na rádio e falava assim: viu, locutor, quero pedir uma música. E aí o locutor falava: pois não, qual a música que você gostaria de ouvir? Ah, eu queria aquela música do assovio, porque ela começa com assovio, né? Daí você perguntava: mas música do assovio? E a pessoa tentava fazer ali o assobio do comecinho da música, né? Pra você entender qual música que era. Então você veja bem, né? Como que era difícil pedir música antigamente. No tempo ainda, no tempo do orelhão, né? No tempo do telefone fixo. Quero aquela música do assobio, que ela começa com assobio. Sabe aquela música? Deu o locutor quebrando a cabeça: mas qual será a música do assobio que você quer? Ah, não é Scorpions, Wind of Change? Essa mesmo, essa aí mesmo, do assobiozinho, né? É essa. E era mais ou menos assim, meu povo. Vamos lá, porque o Manhã Total tá só começando. O Manhã Total trazendo boas recordações pra você ligado na programação. Sextou, hein? Chegou a tão esperada, tão desejada, tão aguardada sexta-feira. Ela está aí na sua frente inteirinha pra você desfrutar de cada segundo. E uma sexta-feira linda, uma sexta-feira maravilhosa, uma sexta-feira de sol aqui em Telemaco Borba, hein? Pense em um dia que Deus preparou para nós hoje, hein? Maravilhoso demais! Bom dia!
4: Ô Marcelo, opa, bom dia, o Paulinho por cá, aqui no QTH Basquete, batendo o martelo, hein? Paulinho. Eita, Marcelão, que dia lindo que Deus nos deu, hein?
2: Verdade.
4: Marcelo, coloca meu nome aí no sorteio, opa, desse copão aí, né?
2: Com certeza.
4: Eita, não temos preguiça, a gente pega o pônei aqui, o cavalinho vermelho aqui, vamos lá buscar. Marcelo, vê se você consegue programar, se tiver todos por aí. Nas próximas programações, Rod Stewart, né? Muito massa também.
2: Bom também.
4: Gente, estamos por aqui, um bom final de semana para todo mundo, e nos abençoe a todos aqui de Telemaco e região. Paulinho por cá na escuta, câmbio.
2: Aquele abraço, meu amigo Paulinho, da Autoelétrica, batendo martelo ali em frente ao terminal rodoviário. Aquele abraço, Paulinho!
5: Bom dia, Marcelo. Bom dia a todos vocês aí do rádio. Um bom dia a todos os ouvintes de Telemaco Borba. Abraço a todos.
2: Aquele abraço, seu Lauir, no bairro Olha 1, ao senhor e a toda a família, uma ótima sexta-feira.
6: Bom dia, Marcelo Correia.
2: Bom dia, Fábio.
6: Bom dia, meu irmão.
2: Como é que tá, Fabião?
6: Deus abençoe tua vida aí. Bora pra cima, né?
2: Bora pra cima, vamos lá.
6: Né, Marcelo Correia?
2: Vamos encarar.
6: Ô, Marcelo, tem condições de você ver a previsão do tempo aí?
2: Tem.
6: Pra mais ou menos pra novembro aí.
2: Novembro, rapaz.
6: Na região de Santa Catarina ali. Né? Tô querendo curtir uma praia, ver se vai estar frio, chovendo, como é que vai estar. Marcelo Correia. Ô, Marcelo, que tal você gravar um pendrive pra mim, dar de presente, com essas músicas aí, anos 80, essas musicona, né?
2: Rapaz,
6: tal
2: do céu.
6: Gravar um pendrive na rádio pra mim, me dar de presente esse pendrive? O que você acha, Marcelo?
2: Se eu te contar, Fábio, que eu tenho um pendrive lá em casa, que eu fiz uma seleção com mais de 5 mil músicas. Dessas internacionais aí, né? Tem de tudo um pouco ali, tem Modern Talking, tem Nazaré. O problema é os pendrives.

0: drives, né? E eu tenho um HD lá em casa também, eu tenho um HD lá que tem mais de 6 mil músicas. Os CDs, aqueles CDs do tempo da Jovem... As 7 melhores da Jovem Pan, vocês lembram daqueles CDs que tinha? As 7 melhores da Jovem Pan, Máquina Mortífera. Eu tenho tudo armazenado em um HD lá em casa, é muita música. O problema é os pendrives, né? Esses dias eu estava fazendo uma cotação de pendrive, o pessoal pede muito pendrive, mas está muito caro o pendrive. Pendrive aí de 4 GB, né? Já é caro. E os que tem aí espaço maior ainda, tá muito caro. Subiu demais o valor do pendrive. Então, fica complicado. Mas a gente tem que encontrar um fornecedor bom aí com preço acessível de pendrive.
1: Bom dia, Marcelo Corrêa, tudo bom? Ademir? Coloca nós no sorteio aí, Marcelo. Picanha na chapa, no Marmitex, viu?
0: Aquele abraço, Ademir, trabalhandinho e ligado na nossa programação.
2: Não, pendrive eu levo pra você aí, Marcelo. Eu levo um pendrive pra você aí na rádio, o que você acha?
0: É, opa, traga aí que a gente passa pra você umas músicas aí, Fábio. Beleza? Pra você curtir aí o flashback. Aquele abraço, meu irmão. É, deixa eu ver aqui quem mais tá ligadinho com a gente na programação. Daqui a pouquinho tem mais áudio. Deixa eu ver a Silma falando aqui, ó. Bom dia, Marcelo, tudo bem? Estou na escuta. Quero ganhar hoje. Um abençoado final de semana para você e sua família. Obrigado. A Priscila Rocha também, lá no Jardim Progresso, área 6. Muito obrigado aí, Priscila Rocha, pessoal da área 6. 9 horas e 21 minutos. 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
Bom dia, tudo bem? Fizeram um asfalto aqui no campão da Vila Rosa, por gentileza, pode mandar um alô.

0: da prefeitura quando vão colocar endereço aqui? Colocar endereço CEP? É, o pessoal lá do Campão da Vila Rosa.
1: Bom dia, Marcelo Coelho. Bom dia. Coloco meu nome no sorteio. Quero oferecer o programa para todo mundo que esteve ouvindo. A minha homenagem de hoje vai para quem? Para Marcelo Coelho. Tamo junto, meu garoto. E pro Jonathan. Senhor, preciso de uma mamolada, senhor. Coloca meu nome no Manitex do sorteio, tá bom?
0: Barbaridade.
1: Ah, sim, Marcelo, esqueci. Pensamento do dia. Tudo posso naquele que me fortalece. E que me fortalece é Jesus Cristo.
0: Fernandinho, como é que é, Fernandinho? Do Jonathan? Senhor, preciso arrumar uma namorada? Barbaridade, hein? Deixa eu mandar um bom dia lá pra Rose Mariano, que tá ligadinha aí no programa todas as manhãs junto com a gente. Obrigado, Rose. Uma ótima sexta pra você.
2: Bom dia, Marcelo.
0: Bom
2: tudo
0: dia,
2: bem, meu irmão?
0: Tranquilo.
2: Deus abençoe a todos da rádio aí, a todos os ouvintes, né? É, coloco meu nome no sorteio aí. Vamos pensar mais no povo, vamos deixar esse negócio de partido político de lado verdade. Um pouquinho, gente.
0: É, partido político, né? Eu estava... Quando eu chego aqui na rádio, né, pessoal, daí entra o horário político, eu fico analisando ali, ouvindo, né, os políticos falarem e cheguei a uma conclusão desse horário político aí, horário eleitoral gratuito. E eu percebi o seguinte nesse horário eleitoral gratuito. Quando a maioria, né, não vou generalizar que são todos, mas a grande maioria no horário político, quando eles não estão fazendo promessas, eles estão mentindo. Quando eles não estão mentindo, eles estão falando mal do adversário. É, pode reparar, você tá dando risada aí, mas pode reparar. Quando eles não estão fazendo promessa, eles estão mentindo. Quando eles não estão mentindo, eles estão falando mal do adversário. Não se aproveita nada desse horário político, viu? É só perca de tempo, só tomar tempo da gente aí. A gente poderia tá trazendo informação, né? Falando de outros assuntos e tem que ficar ouvindo aí, né? É, eles falarem aí no rádio, né, contando lorota na cabeça do povo, né? Agora estão... Diz que vão dar até a como que é? A Monjaro, né? Diz que vão dar até a Monjaro agora pro povo de graça. Meu pai, que ponto que chega as coisas. Tem gente que acredita, hein? Ô, barbaridade! Ô, povão, vamos acordar, povão. Vamos abrir o olho, povão.
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0: Vamos lá então, para quem quer saber sobre a previsão do tempo, atualizando as informações aqui no CIMEPAR Paraná, Sistema Meteorológico do nosso estado, previsão para esta sexta, 18 de setembro de 2026. Temperatura máxima prevista para hoje, 23 graus. A mínima, 12 graus. Umidade relativa do ar, entre 60% e 94%. Hoje não tem previsão de chuva. É, nesse exato momento, às 9h34 da manhã, temperatura na casa dos 16 graus. Aqui na previsão está dizendo que hoje o céu fica com algumas nuvens, né? Nesse momento nós temos sol, mas no decorrer do dia aí pode ser que as nuvens encubram o sol, depois o sol volta e fica desse jeito aí o tempo no dia de hoje. Amanhã o tempo muda, né? Amanhã tem uma virada aí total no tempo. Amanhã, sábado, está marcando aqui só chuva. 15,8 milímetros de chuva para amanhã, sábado. Chuva também no domingo, 21 milímetros. E na segunda-feira, nós temos aqui parcialmente nublado com pancadas de chuva. Daí na terça, só chuva. Na quarta, parcialmente nublado com pancadas de chuva. Existe um alerta aí, né, para esse final de semana, entre sábado e segunda, de um ciclone extratropical, né, que pode causar aí chuvas mais intensas, uma quantidade maior de chuva, granizo e ventos fortes aqui para nossa região do Paraná, tá bom? É a previsão do tempo para você ligado aí na programação Manhã Total.
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0: Você está ouvindo o nosso Manhã Total nesta sexta-feira, sextou com S de saúde, sextou com S de sucesso para todo mundo. Vamos tocando o barco, seguindo em frente. Bom dia.
1: Bom dia, Marcelo Correio. Tudo bem?
0: Tudo
1: com
0: bem.
1: Rita, tudo bem.
0: Que bom.
1: Marcelo, eu gostaria de saber com você.
0: Pois não.
1: Se a sala do empreendedor está lá ainda na rodoviária ou se você veio aqui para a Avenida Paraná. Ali na Avenida Paraná? Pode ser? Obrigada, Deus abençoe. Coloca eu no sorteio aí, Marcelo, se tiver, tá
0: certo.
1: Bom? Obrigada, Deus abençoe.
0: Deus abençoe, Maria Helena. A sala do empreendedor continua ali no terminal rodoviário, na parte de baixo. Mudou somente a agência do trabalhador, tá bom? A agência do trabalhador mudou lá para Avenida Paraná. A sala do empreendedor continua na rodoviária, na parte de baixo.
2: É uma grande verdade, cara. Eu fico até com vergonha, cara, de tanto que esse povo mente. Principalmente o atual presidente. Misericórdia, cara. O cara faz 20 anos que tá no poder. Nunca fez as coisas direito. Agora tá prometendo o fundo do mundo. Misericórdia, olha. Como que você vai acreditar nesses políticos? Não tem como. Misericórdia. Muita mentira, muita falação de mal da vida dos outros. Sangue de Jesus tem poder.
0: É fácil a peleia, né? Bom dia pra você, Sueli, aí em Londrina. A Alessandra, lá do São Francisco. Marcelo, eu quero agradecer aí ao Marmitex que eu ganhei ontem no seu programa do Picanha na Chapa. Estava uma delícia. Muito obrigado, Alessandra, pelo feedback, né? Ontem também, o Juninho convidou eu para almoçar ontem ali no Picanha na Chapa, comer a dobradinha, eu não consegui ir no almoço. E o Juninho, eu vou te contar uma coisa, rapaz, tem que tirar o chapéu pro Juninho. Juninho, olha, daí ele me mandou mensagem: ô, irmão, não veio almoçar aqui, não vi você. Eu falei, não consegui ir, Juninho, tava na correria aí, não consegui comparecer. Daí ele falou assim: então, mas venha pegar a dobradinha pra janta. Aí eu não pude negar, viu, fui lá e busquei uma marmita de dobradinha pra janta, e a janta ontem foi dobradinha do Picanha na Chapa. Tava uma delícia, um espetáculo como sempre, viu? Olha, um abraço aí pro Juninho. Obrigado, Juninho!
3: Bom dia, povo da Rádio Nova Mensagem. Bom dia, Marcelo Correia. Solta o som e hoje a audiência tá cheia. E coloca meu nome no sorteio. Obrigado.
0: Tá certo, Rafael. Muito obrigado pela audiência, Rafael. 9 horas e 37 minutos, 9:37.

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2: Vamos lá então conferir as novidades através da Williane e da Angélica. Bom dia.
4: Bom dia, Marcelo. Bom dia, Angélica.
5: Bom dia.
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5: 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Ai. Por que será, né, William?
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2: 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Vamos lá, 9 horas e 55 minutos. 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
1: Bom dia, Marcelo. Bom dia. Estamos ligados, como sempre.
0: Opa.
1: E, Marcelo, é o seguinte, eu tenho uma geladeira aqui, é uma geladeira pequena, mas ela tá funcionando. Eu desliguei ela faz 3 dias que eu desliguei, que eu ganhei outra. Ela é pequenininha, mas para quem não tem nenhuma geladeira, essa aqui serve. Daí eu tô doando ela.
0: Tá doando, olha aí.
1: Tá, aí você anuncia aí para mim,
0: beleza,
1: faz favor.
0: Beleza, beleza.
1: É uma geladeirinha já, é usada, mas ela tá funcionando tudo. Que eu tava usando ela até 2 dias atrás, eu tava usando, desliguei porque eu ganhei outra. Beleza?
0: Beleza.
1: Tudo de bom, Marcelo?
0: Obrigado, meu amigo Ademir, aí no Jardim Bandeirantes. Um abraço para você e sua família. Então, ele tem uma geladeira lá, ele comprou uma nova nessa, está funcionando tudo perfeitamente. Ele está doando, tá bom? Pessoal, tem aqui uma utilidade pública. O Jorge me passou aqui que eles encontraram uma tampa de carretinha que alguém perdeu nas proximidades ali da UPA. Então, atenção, você que de repente passou ali pela região da UPA, né? A unidade de pronto atendimento, e estava com uma carretinha. A tampa da sua carretinha caiu, né? E o pessoal lá encontrou e está com ela para devolver para você, tá bom? Então, se você passou por ali e perdeu uma tampa de carretinha, o pessoal lá, o Jorge, né? Eles encontraram e estão lá com a tampa para devolver aí para o proprietário.
2: Bom dia, Marcelo.
0: Bom dia.
2: Tô mandando um áudio para agradecer a torta que eu ganhei
0: ontem. Torta de banana.
2: Minha sobrinha foi pegar para mim. Ah, mas as crianças comeu, adorou.
0: Mas que delícia, né? Eu ganhei uma lá.
2: Ela é tipo uma banoffee, mas é com creme.
0: Isso,
2: não é com gosto de leite.
0: É verdade.
2: Muito gostosa mesmo.
0: Tá de parabéns,
2: a mulher tá de parabéns.
0: Tá de parabéns.
2: Se tiver o telefone dela, passa pra mim. Que daí eu faço propaganda dos meus conhecidos dela. Muito boa, muito gostosa. Deus que abençoe muito, muito vocês.
0: Então, até foi bom, a dona Clarice foi a ganhadora da torta, né? Eu também ganhei uma torta de banana e levei para casa. Ontem a gente estava comendo lá com a minha esposa e estávamos elogiando, né? Porque é uma torta de banana diferente. Ela tem um creme, né? Além da banana, ela tem um creme, mas é um creme diferente, assim, que eu nunca provei. Muito gostosa, uma delícia, bem caprichada, né? E até a ouvinte aí, se estiver nos ouvindo, a que faz aí as tortas, para a gente passar o contato, né? Para as pessoas que quiserem encomendar. Ela faz torta e outros produtos também. E agora eu não me recordo aqui o nome dela, né? Foi apagada a mensagem aqui do celular da rádio, que a gente limpa o celular todos os dias. Então, a nossa ouvinte aí que fez, né? Produziu aí as tortas de banana, trouxe aqui uma para sortear e a outra que ela me presenteou. Por gentileza, entre em contato conosco aqui para a gente poder passar o teu contato aí, porque as pessoas estão querendo encomendar. Uma delícia, pessoal. Recomendo, realmente uma delícia. Uma torta de banana maravilhosa, hein? Vale a pena. Todo dia. 91,5.
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10: Irmãos, uma coisa é se entristecer por causa do pecado. Outra coisa é se arrepender e decidir não continuar vivendo daquela forma. E muita gente passa anos confundindo uma coisa com a outra. A pessoa peca, se sente mal, pede perdão a Deus, promete que não vai acontecer novamente, mas depois de algum tempo ela volta para o mesmo pecado. E eu não estou dizendo que esse choro seja falso. Muitas vezes a pessoa está sinceramente arrependida naquele momento. Ela ama a Deus, sabe que pecou e sofre por ter feito aquilo. O problema é quando tudo termina ali. Porque arrependimento também exige mudança. Se eu sei o que está me afastando de Deus, chega uma hora em que eu preciso parar de apenas lamentar e começar a tomar decisões para não continuar voltando ao mesmo lugar. No texto original da Bíblia, a palavra que a gente traduz por arrependimento é metanoia. E ela quer dizer mudar a mente, mudar o rumo. Não é só lamentar o caminho errado, é dar meia volta e apontar para outra direção. Deus recebe com carinho a sua lágrima sincera. E o que Ele mais espera é ver você começar a andar na direção contrária ao erro que te prendia. O choro pode vir junto, e quase sempre vem mesmo. Mas o coração do arrependimento não está na virada, está na mudança de atitude. Não na lágrima que você derrama. Foi por isso que Paulo falou de duas tristezas no versículo que nós lemos aqui. Existe uma tristeza que faz a pessoa sofrer pelo pecado, mas não produz mudança. Ela fica presa na culpa, pensando no que fez.

se condenando, se sentindo indigna, mas continua praticando as mesmas coisas. É essa tristeza que Paulo chama de tristeza do mundo. Ela pesa, machuca, mas não leva ao arrependimento. Já a tristeza, segundo Deus, nos faz olhar para o pecado e dizer: eu não quero mais viver assim. Também existe dor, também pode existir choro, vergonha pelo que foi feito, mas tudo isso leva a uma atitude. A pessoa reconhece o pecado, pede perdão e começa a mudar aquilo que precisa ser mudado. É aí que está a diferença. Não é simplesmente o quanto você chorou pelo que fez, mas o que aconteceu na sua vida depois que você reconheceu que aquilo estava errado. Às vezes a pessoa ouve uma palavra, é confrontada, chora durante a oração e naquele momento deseja sinceramente mudar. Só que chega a segunda-feira, chega a terça, a rotina volta ao normal e ela também volta aos mesmos hábitos. Não porque necessariamente fingiu diante de Deus no domingo. O que ela sentiu pode ter sido verdadeiro. Só que sentimento sozinho não sustenta uma mudança. Por isso, arrependimento também passa por decisões muito práticas. Presta atenção. Dependendo do pecado que você está enfrentando, talvez você precise cortar um acesso, se afastar de uma situação, terminar uma conversa que não deveria estar mantendo, procurar ajuda, mudar um hábito, parar de frequentar um lugar que sempre leva você à mesma queda. Tá entendendo? Não basta pedir a Deus que tire da sua vida aquilo que você continua fazendo questão de manter por perto. E pode ser que, mesmo levando isso a sério, você ainda tropece durante esse processo. Se acontecer, não use a queda para abandonar tudo. Confesse o seu pecado a Deus. Peça perdão e continue lutando contra aquilo. Existe uma diferença muito grande entre alguém que está lutando contra um pecado e alguém que simplesmente decidiu fazer as pazes com ele. O arrependimento não significa que você nunca mais vai enfrentar uma luta. Significa que você já não quer continuar vivendo de acordo com aquilo que sabe que desagrada a Deus. Antes de continuar, eu quero te fazer um convite bem rápido. Talvez você conheça alguém que esteja passando exatamente por isso. Uma pessoa que ama a Deus, que quer mudar, mas que continua lutando contra o mesmo pecado e já não sabe mais o que fazer. Compartilhe essa mensagem com ela. Às vezes, uma palavra que chega no momento certo pode ajudar alguém a enxergar uma situação que sozinho ela não estava conseguindo enxergar. 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Pode ter alguém perto de você precisando ouvir justamente essa palavra hoje. E como é que a gente percebe esse arrependimento na prática? Pensa, por exemplo, na maneira como você trata as pessoas dentro de casa. Você tem sido impaciente? Você fala com raiva quando é contrariado? Responde no impulso e 5 minutos depois se arrepende do que disse? Então não peça apenas perdão a Deus por isso. Quando surgir outra situação em que alguém contrariar você, lembra daquilo que você colocou diante do Senhor. Talvez seja justamente ali que você precisa ficar em silêncio por alguns segundos, baixar o tom de voz e escolher uma resposta diferente. É assim que a mudança começa a aparecer na sua vida. Talvez o seu problema seja outro. Você estava preso à pornografia, por exemplo. Se arrependeu, pediu perdão a Deus e decidiu abandonar aquilo. Louvado seja o nome do Senhor. Mas em algum momento, a vontade pode aparecer de novo. Você pode estar sozinho com o celular na mão e perceber que seria muito mais fácil voltar ao que fazia antes. É nesse momento que você precisa se lembrar

da decisão que tomou diante de Deus. Feche o que precisa fechar. Saia dali. Vai fazer outra coisa. Ore. Ligue para alguém se for necessário. Não fique negociando com aquilo que você já decidiu abandonar. Pode ser também alguém que perdeu dinheiro em apostas e jogo de azar. Chorou, viu o prejuízo que aquilo trouxe para dentro de casa e prometeu que nunca mais faria. Só que depois aparece outra propaganda, outra promessa de dinheiro fácil, outro jogo no celular. E agora? É aí que aquela decisão precisa continuar valendo. Não adianta se arrepender depois de perder e na próxima oportunidade fazer tudo outra vez. Se você sabe onde aquilo termina, aprenda a dizer não antes de começar. E isso vale para tantas outras coisas. Para quem mente e depois se arrepende, mas precisa escolher a verdade quando mentir seria mais conveniente. Para quem fala mal dos outros e precisa se controlar quando a conversa começa novamente. E vale também para quem sabe que feriu alguém, sabe que precisa pedir perdão, mas o orgulho não deixa. Você já reconheceu diante de Deus que agiu mal, já pediu perdão ao Senhor por aquilo, então talvez agora falte procurar aquela pessoa, admitir o que você fez e pedir perdão sem tentar se justificar. Às vezes, a mudança que a gente tanto pede a Deus começa justamente quando a gente engole o orgulho e faz aquilo que precisa fazer, que sabe que precisa fazer. Atos capítulo 3, verso 19, diz o seguinte: portanto, arrependam-se e voltem para Deus, a fim de que Ele perdoe os pecados de vocês. A Bíblia não fala só de reconhecer o pecado. Ela diz: arrependam-se e voltem-se para Deus. Então, se ontem eu agi de uma maneira e hoje eu tenho a oportunidade de agir diferente, eu não quero repetir simplesmente porque sempre fui assim. Eu quero lembrar daquilo que o Senhor já tratou comigo e fazer uma escolha diferente. E não pensa que você precisa vencer tudo isso sozinho. Peça ajuda a Deus. Tem pecado que também vai exigir que você procure ajuda de outras pessoas. Que mude seus hábitos, que coloque limites e até abra mão de algumas coisas. Faça o que for necessário. Porque se você realmente não quer mais voltar para aquilo, também precisa estar disposto a mudar as coisas que facilitavam a sua queda. Meu querido irmão, minha querida irmã, talvez enquanto você ouvia essa palavra, um pecado específico tenha vindo à sua mente. Talvez você já tenha pedido perdão por ele muitas vezes. E eu não quero que você termine esse devocional aqui apenas se sentindo mal mais uma vez. Eu quero que você pense com sinceridade: o que eu preciso fazer diferente a partir de hoje? Talvez exista uma conversa que você precise encerrar. Talvez tenha alguém para quem você precisa pedir perdão. Talvez você precise se afastar de algum conteúdo, de algum hábito ou até de algum ambiente que sempre acaba levando você ao mesmo pecado. E se aquilo que você estava enfrentando envolve um vício ou alguma questão de saúde mental, talvez você precise também reconhecer que não precisa enfrentar isso sozinho e procurar ajuda. Ou talvez a sua mudança comece numa coisa que parece pequena: controlar a sua língua, ter mais paciência dentro de casa, parar de mentir, cumprir aquilo que você prometeu a Deus. Você sabe onde essa palavra encontrou você. E não espere sentir alguma coisa extraordinária para começar. Faça o que você já sabe que precisa ser feito. Se tiver que pedir perdão, peça. Se tiver que se afastar de alguma coisa, se afaste. Se precisar procurar ajuda, procure. E se você cair novamente, não transforme uma queda em um motivo para desistir de tudo. Volte para Deus, confesse o seu pecado e continue. Deus não está chamando você para passar o resto da vida se castigando pelo que fez. Ele está te chamando ao arrependimento. E guarda isso no seu coração hoje.

Arrependimento não é só dizer, Senhor, me perdoa. É também estar disposto a dizer, Senhor, eu não quero continuar assim. E se essa é a sua decisão nesse momento, eu quero que você ore junto comigo agora. Amém? Vamos falar com Deus. Senhor, meu Deus e meu Pai, muito obrigado por esse dia, obrigado pela nossa vida, pela oportunidade de estarmos mais uma vez aqui na Tua presença. Obrigado, Senhor, porque a Tua misericórdia nos alcança, mesmo quando nós erramos, e porque o Senhor continua nos chamando para perto de Ti. Pai, nessa oração, eu quero apresentar cada pessoa que ouviu essa palavra até aqui. O Senhor conhece o coração de cada uma delas, sabe das lutas que ninguém vê, dos pecados que têm se repetido, das quedas que trouxeram vergonha e também de todas as vezes em que alguém chorou diante de Ti, desejando sinceramente mudar. Por isso, Senhor, perdoa os nossos pecados. Perdoa quando nós sabíamos o que era certo e mesmo assim escolhemos o caminho errado. Perdoa as palavras que feriram, as atitudes tomadas no impulso, as mentiras, os pensamentos e tudo aquilo que temos permitido permanecer em nossa vida, mesmo sabendo que nos afasta de Ti. Mas eu te peço, Pai, não permita que a nossa caminhada termine apenas no sentimento de culpa. Produza em nós um arrependimento genuíno, verdadeiro. Mostra aquilo que precisa mudar e nos dá coragem para fazer o que precisa ser feito. Fazer a coisa certa. Fortalece, Senhor, quem está lutando contra uma tentação que sempre volta. Dá domínio próprio no momento da fraqueza. Sabedoria para fugir daquilo que leva ao pecado e discernimento para não brincar com aquilo que já sabemos onde vai terminar. Se existe um hábito que precisa ser abandonado, uma situação da qual essa pessoa precisa se afastar, ou alguém a quem ela precisa pedir perdão, dá coragem para que ela tome essa decisão. Eu te peço também por quem está enfrentando algum vício e sente que já não consegue vencer sozinho. Dá força para ela procurar ajuda, Pai. Acompanhamento, tratamento quando for necessário. Cuida também daqueles que enfrentam problemas de saúde mental. Coloca pessoas preparadas no caminho deles e não permita que a vergonha os impeça de pedir ajuda. Pai, receba cada pedido de oração que foi deixado aqui nos comentários. Visita cada casa e cada família representada aqui. Cuida dos enfermos, fortalece quem está cansado. Sustenta os pais preocupados com seus filhos, as mães que carregam tantas responsabilidades e aqueles que estão vivendo dias de angústia e incerteza. Que a Tua presença alcance cada necessidade que foi colocada diante de Ti. E se tem alguém orando junto comigo que pode cair novamente, Senhor, não permita que essa pessoa desista de Ti. Se ela cair, dá humildade para ela reconhecer o erro, confessar, continuar lutando. Que nós nunca façamos as pazes com aquilo que nos afasta da Tua presença. Transforma a nossa mente, o nosso coração e as nossas atitudes. Que essa oração não termine apenas em palavras, mas que tudo aquilo que colocamos aqui diante de Ti hoje também apareça nas escolhas que faremos daqui para frente. Nós entregamos a nossa vida em Tuas mãos e confiamos na Tua graça e na Tua misericórdia. É no nome de Jesus que nós oramos e por isso Te agradecemos. Amém e amém.

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2: Três horas e 25 minutos, ouvimos aí o Momento de Fé e Reflexão nesta sexta-feira maravilhosa, que ficou melhor ainda após a mensagem, a oração e a Midian Lima encerrando com o louvor Não Pare, né? Não largue a rede, não pare, volte para o Mar Alto, que com certeza Deus estará contigo e eu e você vai com certeza alcançar a sua vitória. Dona Clarice, lá das 100 Casas, que ganhou a torta de banana, a que fabricou a torta, né? Nossa ouvinte aqui, a Maria do Carmo, ela entrou em contato aqui conosco. Ela está dizendo aqui, ó, bom dia, Marcelo, tudo bem? A Maria do Carmo, sou ouvinte de todos os dias. Fiquei feliz que vocês gostaram da torta. E hoje eu estou aqui na produção de bolos de laranja com calda e bolo de limão. Olha aí, então, quem quiser encomendar, pessoal, aí os produtos da Maria do Carmo, a torta de banana que a gente provou e indica, né, uma torta de banana maravilhosa, tem um creme ali que eu vou te contar, Maria do Carmo, não precisa contar a receita do creme, mas é um creme diferente, eu nunca tinha provado, é um creme bem diferente, gostoso demais. 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E a gente indica aí, tá certo? Quero agradecer também o seu João Mendes, família Mendes, Helena Mendes, seu João Mendes, família Mendes lá do Jardim Bandeirantes, eles que são lá das Delícias da Vovó. Seu João Mendes levou um pão caseiro ontem lá para minha esposa na loja e falou, ó, para vocês saborear lá com o esposo na casa, e ontem já mandamos ver. Rapaz, vou te contar uma coisa, irmão João, a gente é abençoado por Deus, né? O que mais a gente tem de riqueza na vida é a amizade, né? As pessoas quererem bem a gente. Só ontem, para você ter uma ideia, a Maria do Carmo presenteou com uma torta de banana. Aí o Juninho falou, venha buscar a dobradinha. Aí o irmão João levou um pão caseiro lá na loja para minha esposa. Esses dias eu lá em casa, bem tranquilo, bem de boa, o pastor Ismael batendo palma lá, ô Marcelo, saí lá na frente e o Ismael falou, ó, seguinte, vim trazer aqui dois bolos, um para você e outro pro Jefferson. Falei, nossa, mas quem que tá mandando esses bolos? Esse aqui é o nosso amigo Paulinho, que pediu para presentear vocês cada um com um bolo. Então, é a gente ter amizade, né, e as pessoas quererem bem a gente, o que acontece é isso, né, você colhe bons frutos, né? E eu agradeço de coração. Bob, esses dias, me mandou um X-Alcatra lá. Falou, Marcelo, pode escolher lá, quer o X-Alcatra? Mandou entregar lá em casa ainda. Falei, meu Deus do céu. Desse jeito, vocês não querem que eu engorde, né? Ô, barbaridade. Daqui uns dias, o Marcelo vai ter que entrar no Tower do Monjaro, né? As canetas emagrecedoras também. Agora que eu tô conseguindo engordar. 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
3: Ô Marcelão,
2: oi.
3: Se não tiver vencendo de gostar aí as doações, só dá um grito que nós estamos à disposição, viu, Marcelo?
2: É. Tem que fazer isso, viu? Meu amigo Neri Bueno, vou ter que chamar um reforço, né? Porque a degustação tá bastante, rapaz. E se eu não vencer, eu vou convocar o Neri aí pra ajudar nós a saborear aí o presente que o pessoal traz aqui, né? As guloseimas. Agora 10 horas mais 30 minutos.

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0: 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Marcelo Correia, vou ficando por aqui. Um forte abraço a você, um forte abraço a todos os ouvintes do Manhã Total, um forte abraço a todos irmãos dos ministérios que ouve essa rádio maravilhosa, né? Quero estender o meu abraço também ao Ministério Cristo para as Nações, do pastor Alexandre, inclusive ele vai estar hoje lá, já está lá, né? Hoje, culto às 9, às 14, às 17 horas, tá? Então, um abençoado aí, ministério, então, mandar um abraço a todos eles lá e fazer um convite a todos vocês que estão ouvindo, né? Para participar conosco no culto nessa sexta-feira. E aí, quero desejar um finalzão de semana abençoado a todos vocês. 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
1: 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Bom dia, Sônia Rocha!
3: Bom dia, Marcelo.
1: Como é que tamo?
3: Olha aqui pra você ver. Ah. Desde as 9 horas já no fogãozão a lenha.
1: Meu Deus,
3: fazendo
1: Sônia.
3: Almoço.
1: Lá vem a Sônia, cara.
3: Pro pastor, pro meu esposo, pros irmãos
1: as lombrigas da gente.
3: Trabalhando lá na igreja, pintando a igreja pra deixar a casa do Senhor mais bonita do que é.
1: Amém, olha aí que benção.
3: E olha pra você ver. Olha que sustância.
1: Tá,
3: isso que é uma comidinha caipira.
1: Isso aí.
3: Mandioca, carne de porco, torresmo. E tem mais outras coisas que ainda vai ser feito.
1: Meu Deus, isso aí é comida raiz, né? Isso aí é comida raiz mesmo, não é comida Nutella. Parabéns, Sônia. Tá lá o fogãozão, a lenha tá a todo vapor lá preparando o almoço lá pro pessoal que tá trabalhando lá na casa de Deus, né?
4: Ô, Marcelo, bom dia.
1: Bom dia. Bom?
4: Bom dia aí a todos os ouvintes.
1: Como é que tamo?
4: Mas tô eu aqui ouvindo você falar de guloseimas.
1: É.
4: E sanduíche dali, bolo daqui.
1: Bolo e tudo mais.
4: Eu tô pensando assim, lá pro lado da Tinguí, deve estar fazendo um barulho assim, né? Na garganta de alguém, né? Que será que o pastor fala disso, né?
1: Ah, pastor Antônio Correia, ele fica ouvindo lá e a garganta dele fica coçando, né? A gente fala aqui das guloseimas, fica lá coçando a garganta do homem, lá na Vila Godói.
5: Ainda mais agora que vai ter monjada de graça pelo SUS, né? Os políticos estão prometendo.
1: Vamos tomar manjaro agora, viu, Sueli?
5: Isso aí, tomar manjaro.
1: Tomar manjaro.
5: Gratuito, pelo SUS.
1: Vamos tomar um manjaro para emagrecer.
6: Bom dia, Marcelão.
1: Bom dia.
6: Passando por aqui para desejar para você aí um ótimo dia para você aí, Marcelão. Um abraço aí para todos vocês aí. Marcelão, duas bacias por R$50 aí, ó.
1: Opa!
6: Tirei agora cedo, cara.
1: Tá fresquinha.
6: Duas bacias por R$50. Tá entrego na casa.
1: Olha aí, rapaz.
6: É só chamar que eu entrego na casa aí, ó. E beleza?
1: Tá bonita essas tá bonita essas jabuticaba aí, Juba. Duas baciadas de jabuticaba, daquela graúda mesmo. Olha, tá bonita. E o Juba entrega na casa. Gosta de jabuticaba? Então a hora é agora. Juba tá lá com duas baciadas que acabou de colher. Tá lotadinha ali a bacia de jabuticaba. Bom também.
7: Bom dia, Marcelo.
1: Bom dia.
7: Aqui é a Célia de Ponta Grossa, Varanas.
1: Tudo bem, Célia?
7: Curtindo a programação pelo Facebook. Quero mandar um abraço aí para todos os meus familiares e amigos. Quero mandar um abraço aí para minha irmã Laurita, para minha irmã Maria, também para irmã Maria, irmão Valdir, irmã Nice, para todos os meus familiares. Para você também, um abraço aí, Marcelo.
1: Obrigado.
7: Deus abençoe a todos.
1: Amém.
7: Tenha um ótimo dia.
1: Um abraço, Célia, nos ouvindo lá em Uvaranas, em Ponta Grossa. Obrigado pela sintonia aí, Célia. Tá lá pelo aplicativo, né, acompanhando a programação. Um abraço pro pessoal de Ponta Grossa. A Rosa tá lá na chácara, na charqueada dos Betinhos, fazendo barulho com o rádio no último volume. É, no sítio aí, na chácara, dá pra ouvir o rádio no último, né? Né, Rosa? Não incomoda, não tem muito vizinho perto, né? Aí dá pra deixar o radião daquele jeito, estrondando, né, o volume lá no 100, né? Pra realmente escutar longe.
8: Bom dia, Marcelo. Carlos Alberto, área 3. Tô na escuta aqui, Marcelo. Viu, Marcelo? Põe meu nome no sorteio de hoje. Vê se eu ganho alguma coisa hoje. Valeu.
1: Valeu.
8: Bom dia. E o Mengão, velho, só
1: Mengão tá
8: vitória, moendo, né?
1: Depois do susto
8: aí,
1: ontem.
8: Marcelo.
1: Um abraço, Carlos Alberto, bairro Olha 3. Deixa eu falar aqui, pessoal, que hoje tem Feira do Bem, né? Não deu tempo da gente fazer as notícias. Hoje, 2 horas de programa é muito pouco, pessoal. É muito corrido, né? A gente tem que estar fazendo, correndo, infelizmente. Mas a partir de hoje, né? Faltam 15 dias para as eleições. Contando aqui hoje pelo calendário, faltam 15 dias para as eleições. Daí acaba o horário eleitoral e a gente volta ao nosso horário normal, né, pessoal? Para a gente ter mais tempo aí para ouvir vocês, para falar com vocês, para trazer notícias. Enfim, para levar entretenimento. Deixa eu falar aqui da Feira do Bem, que já esteve hoje às 7 da manhã na Vila Rural, às 8 horas da manhã no Triângulo, às 9:30 da manhã no Jardim Bandeirantes, às 13:30 no Jardim Progresso, área 6, e às 15 horas na área 3, no pátio da Nova Rodoviária. Esse é o cronograma de hoje da Feira do Bem. Pessoal, tem aqui também uma informação sobre um grave acidente que aconteceu agora há pouco. Gravíssimo acidente agora no quilômetro 539 da BR-376, com vítimas inconscientes e vítima presa nas ferragens. Um total de 5 pessoas envolvidas no acidente. A CCR, né, Paraná Vias, está mobilizada no atendimento. Então, atenção, você que está se deslocando aí pela 376, né? Atenção, gravíssimo acidente no quilômetro 539 da 376 com vítimas inconscientes. Uma vítima está presa nas ferragens, total de 5 pessoas envolvidas no acidente. E a CCR Paraná Vias, que é responsável aí pelas rodovias, né, a concessionária, está mobilizada no atendimento. O Lucas Santos Silva perdeu os seus documentos. Se alguém encontrar aí, então, os documentos no nome de Lucas Santos Silva, por gentileza, avisa aqui na rádio, tá bom? Então, repetindo, Lucas Santos Silva perdeu os seus documentos. Quem encontrar, avisa nós aqui na rádio, que a gente avisa lá pro Lucas.
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10: Bom dia, Marcelo Correia.
1: Bom dia.
10: Deus abençoe seu dia.
1: Como é que tá, Milene?

0: Estamos na escuta do programa. Bora pra cima.
1: Opa, um abraço lá pra Milene, que tá ligadinha com a gente na escuta aí da programação. 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Arô, estão ligando aqui, arô.
2: Bom dia, Marcelo, bota um dia para você e para todo mundo, uma boa sexta-feira. Um abraço, é a Placi aqui da Macopa.
1: Ô, dona Placi. Um abraço para a senhora na Rua Londrina, aqui no bairro Macopa. Nosso ouvinte aí de todas as manhãs, né, dona Placinha? Um abração para a senhora, viu? 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Tempo voa, praticamente foi o programa, né? Tocamos dois louvores e uma música hoje, para você ver como é que é corrido.
3: Ô, Marcelo, Pai do Senhor, tudo bem, Marcelo, animado, como sempre?
1: Ô, Senhor Irley, tudo
3: coloca
1: bem?
3: Coloca meu nome sem sorteio aí, abençoado. Bom final de semana pra você, bom, Deus abençoe.
1: Obrigado, um abraço, Senhor Irley. 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
1: Bom dia, Marcelo. Tudo bem? Põe meu nome no sorteio. Deus abençoe. Um abraço.
0: Um abraço, Elis Regina.
1: Um beijo pra minha mãe e pra todo mundo. Põe meu nome no sorteio. Deus abençoe.
0: Deus abençoe. Um abraço, Elis Regina. E toda a família, né? A Johnny também que tá lá.
2: Ô, Marcelo, bom dia.
0: Bom dia.
2: É aquela rodoviária lá, Marcelo, no área 3, não falaram mais nada, não tocaram mais no assunto.
0: Tá parada, né?
2: O que você diz, hein?
0: Mais parada do que água da dengue, né? Ô, barbaridade. Pessoal perguntou hoje pro Jefferson, né, o que que aconteceu. É, teve uns erros naquele projeto e a prefeitura ainda não recebeu a rodoviária. A prefeitura ainda não recebeu. A rodoviária ainda está em responsabilidade da empresa. O forro que foi colocado lá naquela rodoviária é um forro incorreto, não é o forro que está no projeto. Então o pessoal vai ter que trocar aquele forro, tá bom? Então a prefeitura ainda não recebeu o terminal rodoviário porque ainda precisa ser feito essa correção por parte ali da empresa. O forro ali não é o forro que estava na licitação, tá bom? Então é isso que o pessoal também está esperando fazer a troca para poder receber a obra de acordo com aquilo que foi licitado, né? Com aquilo que estava descrito na licitação. 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
3: Bom dia, Marcelo.
0: Bom dia, ô Catarina. Como é que tá, Catarina?
3: O marido tá aqui serrando lenha, com a maquita aqui,
0: serrando lenha. Eita!
3: Mas tá na escuta, tô fazendo almoço.
0: Aí na luta sim, aqui, tô empenhado.
3: Tá, quero oferecer o programa pra todos os ouvintes, especialmente meu esposo tá na escuta. Ele já levanta com o radinho no ouvido já. E quero oferecer pra todos os ouvintes e pra todos vocês da rádio.
0: Obrigado.
3: E quero desejar um feliz final de semana para todos, tá bom? Um abraço, Marcelo.
0: Um abraço, dona Catarina, para a senhora, para o seu esposo que está lá serrando lenha com a maquita, né? Serrando uma lenhinha para o fogão a lenha, aí é bom demais. 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
0: 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Estava falando aqui, pessoal, que faltam 15 dias, né, para as eleições, dia 4 de outubro. E o que eu tenho percebido é muita gente indecisa, né? Tem pessoas que não sabem ainda em quem vão votar e tem pessoas que não sabem, por exemplo, que esse ano tem que votar em 2 senadores. Então, pessoal, você que ainda não se atentou para isso, busque pesquisar sobre o candidato. Busque informações, não saia votando em qualquer um, né? Nós temos que realmente estar colocando pessoas que tenham o objetivo de trabalhar pelo coletivo, pelo Brasil todo, né? Não pessoas que ficam só brigando por ideologias partidárias. Eu já estou com a minha colinha pronta, já está a colinha ali de ponta a ponta. Deputado federal, deputado estadual, os 2 senadores, o governador e o presidente, já está tudo na colinha. E você também, faça sua colinha porque são muitos votos esse ano. E se você não fizer a colinha, de repente chega lá na frente da urna, você acaba esquecendo o número de cabeça e acaba anulando o seu voto, né? Então é bom você já preparar a colinha, já deixa tudo certinho ali, preparado, guardadinho ali, num local que você sabe onde fica. Chegou no dia da eleição, você acorda cedinho lá, quem gosta de votar cedo, quem gosta de votar tarde, pega a colinha, vai lá, vota e tudo tranquilo, tudo numa boa. Vamos então ao sorteio, aqui do copo personalizado da distribuidora de ovos Vila Agrícola. E quem ganhou esse copo foi Reginaldo Antunes. Atenção, Reginaldo Antunes. Você passa na distribuidora de ovos Vila Agrícola, na Rua Água Marinha, ao lado do ferro velho do Vitinho, antigo Traquibel, e retira lá o seu copo com a Valdineia. Reginaldo Antunes é o nome do ganhador. Vamos ao sorteio agora do Marmitex. Marmitex aqui do restaurante Picanha na Chapa. Telefone 9922, final 43. 9922, final 43. Placi. Olha aí, ó. Placi ganhou aí o Marmitex de hoje do Picanha na Chapa. Retirar até as 14 horas aqui na Santos Dumont, no centro, número 48. Se não vier hoje, perdeu, tá bom? Até as 14 horas é o prazo para retirar o Marmitex hoje aqui na Santos Dumont, 48. Telefone 9922, final 43, está salvo aqui como Placi. Pessoal, o Manhã Total vai ficando por aqui. Muito obrigado a todos pela companhia, pela sintonia e pela participação. Fiquem com Deus. Na sequência vem aí o programa da Igreja Cristo para as Nações. E eu volto amanhã, se Deus permitir, no sábado, às 8 horas da manhã, com o nosso Manhã Total para fechar a nossa semana. Tchau!
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1: A paz do Senhor Jesus, queridos amigos e irmãos em Cristo, que estão ligadinhos, sintonizados nesta programação da Igreja Pentecostal Cristo para as Nações, aqui de Telêmaco Borba. Quem vos fala é a missionária Daniele, pastor, presidente, pastor Alexandre Maciel, pastor local, pastor Joel e pastora Raquel. Seja muito bem-vindo a esta programação. Fica ligadinho conosco, que Deus tem uma palavra ao seu coração. Aleluia!

Aleluia! Estamos vindo do primeiro culto desta sexta-feira, aonde pastor Alexandre Maciel, pastor presidente da Cristo para as Nações, está aqui na nossa cidade de Telêmaco Borba. Estivemos ali no primeiro culto, foi poderoso o que Deus já fez ali naquele lugar. Livramentos que o Senhor já deu, cura que o Senhor liberou sobre a vida das pessoas. Então, querido, você não pode ficar de fora. Já aconteceu aqui o primeiro culto e hoje nós estamos também recebendo o pastor Alexandre Filho nos três horários. Nos três horários vai estar o pastor Alexandre Maciel e o pastor Alexandre Filho. Então você não pode ficar de fora. Deus trouxe esses dois homens de Deus, esses profetas, para estar abençoando a minha e a tua vida aqui nesta sexta-feira, dia 18 de setembro. Então esse é o dia que o Senhor preparou para estar tocando a sua vida, para estar abençoando você e a sua casa. Então você não pode ficar de fora. Ainda nós temos mais dois cultos. Nós temos o culto às 14 horas e temos o culto às 19 horas. Você é o nosso convidado especial. E nós queremos que o Senhor tenha uma resposta para o teu coração. Quem sabe você está vivendo aí um tempo difícil, onde você não tem conseguido achar uma resposta para a sua vida. Mas nós cremos que o Senhor tem a resposta certa para mim e para a tua vida. Então nós cremos que o Senhor, Ele fará grandes coisas na nossa vida. Porque é um novo tempo que o Senhor está trazendo para mim e para a tua vida. Um tempo de conquista, um tempo de vitória. Um tempo de enxugar as lágrimas e de poder celebrar aquilo que o Senhor está fazendo nas nossas vidas. Então, este é um novo tempo que o Senhor está nos proporcionando. E eu quero deixar um pedacinho dessa canção para você. Quem sabe você está aí se questionando sobre o tempo que você está vivendo. Mas creia que o Senhor tem uma resposta para o teu coração. Aleluia. Cantora Angélica Maciel com vocês.

Aleluia! Este é um novo tempo que o Senhor está preparando para as nossas vidas. Quem sabe você está aí preocupado com este tempo que você está vivendo. Quem sabe você não sabe mais o que fazer com esta situação que você está enfrentando. Mas a palavra do Senhor Jesus, ela vai nos dizer da seguinte forma. Em Salmos 40 vai dizer assim: esperei com paciência no Senhor, e Ele se inclinou para mim e ouviu o meu clamor. E quem sabe você está aí se preocupando com este tempo que você está vivendo. Quem sabe você já não sabe mais o que fazer. Quem sabe você já perdeu a paciência de esperar. Mas o Senhor está dizendo: esperei com paciência no Senhor. O salmista, ele declara que ele esperou no Senhor com paciência. E nós vivemos um tempo, queridos, que se tem algo que o ser humano não tem mais é paciência para esperar, porque nós vivemos num tempo aonde tudo é para ontem. Aonde nós estamos acostumados com a tecnologia, que tudo é mais rápido, tudo é mais acessível. Então, nós queremos também que as coisas dos céus sejam como é da terra. Nós não queremos esperar o processo, nós não queremos esperar o tempo de Deus. Que este novo tempo chegue para mim e para a tua vida. Mas o Senhor Jesus, ele nos ensina que nós temos que esperar com paciência nele. Com paciência no Senhor, para que ele venha trabalhar na minha e na tua vida. Porque tem coisas, querido, que o processo, se ele ser acelerado, a gente não vai aprender o que precisa. O ensinamento que nós deveríamos receber daquele processo que nós estamos passando, muitas vezes, se for acelerado, nós não vamos aprender. Então, eu preciso que você entenda que você precisa ter paciência para que o Senhor venha trazer sobre a tua vida um novo tempo, para a tua história um novo tempo. Aí você pode dizer assim: ah, mas irmã, é muito difícil esperar. Eu sei que não é fácil esperar. Porque nós somos ansiosos, nós queremos as coisas para ontem, a gente já quer resolver, sabe? A gente já fica ali criando mil e uma situações para tentar resolver o problema. Mas o Senhor está dizendo nesta manhã para você: filho, filha, tenha um pouquinho mais de paciência, porque eu estou cuidando dos detalhes. Este processo, ele é necessário na sua vida. Você pode achar que não precisa passar por isso, mas tudo que o Senhor permite na nossa vida é um ensinamento. É para que amanhã nós possamos ajudar outras pessoas a superar, a vencer as dificuldades que elas estão enfrentando. Porque você vai ter um testemunho vivo para contar. Você não vai precisar usar testemunho de outras pessoas para fazer a sua narrativa. Mas você é um testemunho vivo, você será um testemunho vivo, dizendo: eu vivi, eu provei disso, eu vi o Senhor vir em meu socorro, aleluia. Então creia nesta palavra, tome posse disso, que o processo, ele é necessário para nós. Dói, muitas vezes nós choramos, nós nos questionamos, mas o Senhor está dizendo nesta manhã: filho, filha, suporta o processo com paciência, para que você possa viver um novo tempo, para você viver um novo dia na minha presença. Porque melhor do que contar os testemunhos de outras pessoas é ter os nossos próprios testemunhos para contar. Só que para ter testemunho, queridos, precisa haver uma dificuldade, precisa haver um problema. Porque é isso que gera o testemunho. É quando há uma necessidade. É quando há algo que eu e você, nós não conseguimos fazer.

Aí a gente entra em oração, a gente jejum, a gente apresenta ao Senhor nas madrugadas, dizendo: Senhor, esta é a situação que eu tenho para te apresentar. Aí o Senhor ouve a minha e a tua oração, como a palavra diz, que esperei com paciência no Senhor e Ele se inclinou para mim e ouviu o meu clamor. O Senhor, Ele está ouvindo, Ele está se inclinando para ouvir a minha e a tua oração, para no tempo certo Ele responder o meu e o teu clamor. Só que é no tempo dEle. E quando a gente tem as dificuldades, a gente apresenta ao Senhor. Aí, queridos, o Senhor vem, Ele libera a bênção, Ele ouve, Ele se inclina para ouvir o nosso clamor. E Ele responde a nossa oração, Ele responde as nossas petições. É aí, querido, que é gerado o testemunho vivo para poder anunciar um Deus que salva, um Deus que liberta, um Deus que transforma, um Deus que cura, um Deus que restaura, aleluia. Mas para isso precisa haver a adversidade. Para isso precisa haver o problema dentro da nossa casa. Precisa haver a dificuldade no seu trabalho. Precisa haver um problema financeiro. Precisa haver um problema de saúde. Precisa haver um problema na justiça, para que a gente veja a mão poderosa do Senhor agindo em nosso favor. É dessa forma que os testemunhos são gerados. É nos momentos de dores, é nos momentos de clamor intensos ao Senhor Jesus. É aí que o Senhor, Ele ouve a nossa oração. Mesmo nós sendo tão pequeninos, mesmo a gente sendo tão falho e Ele tão poderoso, Ele tão grande e soberano, Ele se inclina e ouve a minha e a tua oração, aleluia. Então creia, querido, que esse processo, ele é necessário. Quem sabe você está olhando Deus como um Deus distante, que está de costa virada para você, mas não é, querido. O nosso Deus, ele é grande, ele é poderoso, mas ele se inclina, como diz essa palavra, para ouvir o que nós temos a falar para ele. Então para de achar que Deus está com as costas viradas para você, que Deus não está te ouvindo, que Deus não está ouvindo a tua oração, que os olhos dele não está vendo o problema que você está enfrentando, amados. A palavra do Senhor, ela nos diz no livro de Isaías, que os ouvidos do Senhor não estão agravados para que não possa ouvir, as mãos dele não estão encolhidas para que não possa abençoar. Mas o que faz separação entre eu e o nosso Deus, você e o nosso Deus, são os nossos pecados. Então o nosso Senhor, Ele está pronto a nos ouvir, Ele está pronto a agir em nosso favor. Mas precisa que a gente entenda que há um processo para nós passarmos. E existe o processo em que o Senhor fica em silêncio. Ele fica em silêncio. Ele não se manifesta, mas Ele espera o tempo certo para falar comigo e com você. Eu não sei qual é a situação que você está enfrentando nesse dia. Eu não sei se o teu problema é pequeno ou ele é grande. O que eu sei é que para o meu Deus, para o teu Deus, não existe problema pequeno e nem grande, porque Ele pode resolver qualquer um deles. Quem sabe você está dentro do seu veículo agora com o rádio ligado, ouvindo essa palavra. Quem sabe você está se questionando e dizendo: mas o meu problema, ela não conhece o tamanho do meu problema, ela não sabe quantas portas eu já bati para tentar resolver este problema. Queridos, eu não preciso saber qual é o tamanho do seu problema, porque o meu Deus, o teu Deus, Ele conhece o problema que você está enfrentando. Ele conhece a dificuldade que tem batido a sua porta. E Ele sabe como agir em teu favor. Ele sabe como resolver em teu favor. Então você não precisa ficar preocupado, porque Ele é um Deus poderoso. Ele é um Deus que age, queridos. Ele é um Deus que conhece a minha e a tua aflição. Mesmo que a gente não tenha força para falar, o Espírito Santo, Ele leva o Pai a mim, a tua intercessão, aleluia. Quando já não há mais força em nós, o nosso Deus, Ele é grande, Ele é poderoso para fazer.

infinitamente mais daquilo que nós pensamos, que nós imaginamos. Ele está pronto a nos ajudar, porque para Ele não é causa grande nem causa pequena. Ele conhece a minha limitação, Ele conhece a sua limitação, Ele sabe o tempo certo de agir, Ele sabe o tempo certo de fazer, filho. Acalma o teu coração hoje, porque Ele é maior do que o seu problema.

Este é o Deus que nós servimos, queridos. Nós começamos a limitar o poder do nosso Deus, o que Ele pode, o que Ele não pode fazer. Ei, diante desta palavra, não existe causa perdida para o nosso Deus, mas porém suporta o processo, suporta este tempo de espera, mas espera com paciência no Senhor, porque no tempo certo Ele vai se inclinar para você, Ele vai se inclinar para mim e Ele vai ouvir o nosso clamor. Não se desespera. Crê somente que o Senhor, Ele é poderoso para fazer na minha e na tua vida. Tome posse nesse dia desta palavra para o teu coração. E você vai ver o que Deus vai fazer em teu favor, aleluia. E eu quero orar por você neste momento. Você que se encontra aflito, este problema que está tirando a paz do teu coração, este problema que tem feito você questionar o tamanho do teu Deus, se o teu Deus pode ou não fazer na sua vida. Então eu quero apresentar a sua vida diante do Senhor neste momento. Eu quero orar com você. Eu quero declarar a bênção do Senhor. Eu quero declarar a paz sobre o teu coração neste momento, em nome do Senhor Jesus. Pai, neste momento, Senhor, eu oro pela vida deste ouvinte, deste meu irmão, esta minha irmã, Senhor, que está com o coração angustiado, que está com tanta dúvida, Senhor, no seu coração. Dúvidas de que este problema que ela tem enfrentado, ele é muito grande e que, quem sabe, o Senhor nem consiga resolver. Mas diante dessa palavra ministrada, Senhor, eu apresento diante de Ti essa vida, Senhor, que está diante da Tua presença, dizendo muitas vezes que já não suporta mais este processo que está vivendo, que ela já não suporta mais a dor que está enfrentando, ela já não aguenta mais a angústia que invade o seu coração, ela já não aguenta mais esses pensamentos destrutivos que tem sido gerado na sua mente. Este homem, esta mulher que está enfrentando essa enfermidade, essa enfermidade que tem roubado a alegria desta

casa. Esta enfermidade que tem, Pai, trazido problemas financeiros para esta casa, para esta família, eu apresento diante de Ti neste momento. Eu peço, Pai, a cura, Senhor. A cura para este homem, para esta mulher que está vivendo esse tempo difícil. Quem sabe está ali dentro deste hospital ouvindo esta programação. Pai, Tu és um Deus de cura, Tu és Deus de milagre. Quem sabe esse processo de enfermidade que essa pessoa tem vivido, ele tem sido tão grande. Já tem perdurado por tanto tempo, por tantos anos, que ela já tem perdido a fé, a esperança de que a cura vem sobre a vida dela. Mas neste momento, Pai, diante da Tua palavra, Senhor, essa palavra que é fiel e é verdadeira, eu declaro agora, eu profetizo em nome do Senhor Jesus a cura. Eu profetizo, Pai, um milagre sobre esta vida. Toda a enfermidade bate em retirada. Toda a doença sai agora, pelo poder que há no nome do Senhor Jesus. Eu declaro agora, essa vida liberta pelo Teu poder. Essa pessoa, Senhor, que tem enfrentado problemas financeiros, que ela já não suporta mais, Senhor, o telefone tocando com cobranças. Ela já não aguenta mais, Senhor, as cobranças chegando até a sua casa. Pai, dá uma estratégia para esta vida agora. Este processo que ela está vivendo, Senhor, ela tem colocado diante da Tua presença. E nós oramos agora e pedimos, Pai, dá uma estratégia para este Teu filho. Dá uma estratégia para essa Tua filha. Entre agora com resposta dos céus, Senhor. Porque nós cremos, Pai, no Teu poder. Nós cremos que o Senhor pode fazer. Quem sabe é este lar, Senhor, que está sendo destruído. Esta casa que não tem mais paz, que não tem mais alegria dentro dela. Aonde a família já está, Senhor, afastada. Aonde esta família já não tem mais diálogo. Aonde esse filho prefere ficar trancado dentro de um quarto. Aonde esta filha prefere estar em qualquer outro lugar, menos dentro da sua casa. Quem sabe este marido já não suporta mais viver dentro desta casa. Quem sabe ele prefere estar sempre trabalhando, fazendo hora extra do que estar dentro do seu lar. Quem sabe esta mulher tem feito tantos planos de abandonar o lar e ir embora desta casa. Eu não sei, Pai, como está vivendo esta família. Mas eu declaro em nome do Senhor Jesus, esta família restaurada pelo poder que há no nome do Senhor Jesus. Restaura esta casa, restaura a aliança deste casal, restaura, Pai, restaura, Senhor Jesus, o relacionamento de pais e filhos nesta hora. Eu declaro em nome do Senhor Jesus que esta casa será cheia de alegria. Esta casa será cheia do poder de Deus. Nós declaramos agora em nome do Senhor Jesus. Esta casa cheia de alegria do Senhor Jesus. Aleluia. Porque aonde o Senhor chega, esta casa se enche de alegria. Se enche da Tua presença. Aleluia. Então nós declaramos em nome do Senhor Jesus. Nós declaramos um novo tempo, Senhor Jesus, em nome do Teu Filho amado, Jesus Cristo. E nós declaramos, Pai, um novo dia para esta família, para esta casa, para esta vida, em nome

Aleluia, esse é o novo dia que o Senhor nos deu, amados. Então você precisa usufruir desse dia que o Senhor te deu, que o Senhor me deu. Porque muitas vezes nós deixamos de fazer muitas coisas porque nós achamos que o dia de amanhã, ele vai chegar para nós. Mas o dia de amanhã pertence ao Senhor Jesus. Então usa esse novo dia que o Senhor te deu com sabedoria. Sabe? Usufrua dessa bondade de Deus, de a gente poder estar respirando, podendo estar, sabe, junto da nossa família, podendo trabalhar, podendo estudar, podendo fazer todas as coisas. Quantos gostariam de ter levantado nesta manhã e não venceram? Não venceram a enfermidade, quem sabe saíram de casa com uma viagem marcada, mas não chegaram até o destino. Quem sabe saíram para trabalhar, mas muitas vezes o acidente o apanhou dentro da empresa. Credo, irmã Daniele, mas essa palavra é muito pesada. Eu sei que é, mas é uma realidade. E a gente não pode viver como se ela não existisse. A gente não pode viver como se o amanhã não existe, como se o amanhã fosse certo. Ah, mas eu deixo para amanhã, amanhã eu faço, amanhã eu falo, amanhã eu vou, amanhã eu abraço, amanhã eu falo que amo, amanhã eu peço perdão. E essa palavra, ela vem do céu. Essa palavra é direcionada para você que está ouvindo. A gente vai deixando tudo para amanhã, amanhã eu faço, amanhã eu vou, amanhã eu compro, amanhã eu como. Até o que comer, muitas vezes, né, Marcela? A gente fala assim, amanhã, ah, eu tava com uma vontade de comer tal coisa, mas amanhã eu vou. Amanhã eu compro, amanhã eu vou fazer. Queridos, e quem garante que o amanhã vai chegar pra gente? A gente só sabe do agora que nós estamos vivendo. O que a gente sabe é do que ficou pra trás, que a gente já viveu. O amanhã pertence ao Senhor Jesus. Então, um conselho que eu te dou. O que você precisa fazer, faça hoje. É hoje que você precisa fazer. É hoje que você precisa abraçar. É hoje que você precisa amar. É hoje que você precisa pedir perdão. É, pedir perdão. Ih, irmã, vou até desligar o rádio. Não adianta não, já falei. É hoje é o dia também de você pedir perdão. Quem sabe você tá aí com coisas carregadas no teu peito já faz muito tempo. É hora de você jogar fora, é hora de você eliminar. Porque ninguém consegue viver em paz sem liberar perdão. Então eu peço para você, queridos, viva o hoje. Faça hoje. Porque o amanhã, ele não pertence a nós. E tenho certeza, queridos, que tem muitas pessoas que ela ainda tem um tempo antes do fôlego de vida ser tirado. E no meu coração, eu sinto assim que naquele momento, ela pensa assim, por que que eu não fiz isso? Por que que eu não fui? Por que que eu não abracei? Por que que eu não falei que amava? Por que que eu não comi aquela comida que eu tanto gostava? Por que que eu não usei aquela roupa que eu comprei e deixei lá guardadinho no armário? Sabe? Amanhã pode ser muito tarde. O amanhã pode nem existir. Faça o que você tem que fazer hoje. Hoje, faça hoje, queridos. Em nome do Senhor Jesus. E você vai ver que isso vai ser libertador para a sua vida. Em nome do Senhor Jesus. E nós estamos aqui. Você que quer mandar a sua mensagem, manda a sua mensagem para nós aqui na rádio 3910-1230. Faz aí o seu pedido de oração e nós vamos estar orando por você no final desta programação.

Aleluia! Aleluia! Então, queridos, vamos fazer tudo hoje. Suporta o processo! Suporta o processo, que a gente vai vencer em nome do Senhor Jesus. E aqui a irmã Eliane, ela está oferecendo a programação para Isabelle, a sua neta, que fez aniversário ontem. A Isa é uma pessoa muito querida, muito abençoada, que a gente convive com ela ali na igreja. É uma pessoa muito, muito especial mesmo. Então, parabéns, Isa. Deus te abençoe poderosamente. E guarde a sua vida, guarde a sua caminhada. Porque nós sabemos que o projeto do Senhor é muito grande na tua vida, na vida da tua família. Então, receba aí o carinho da sua avó, Eliane. Recebe aí o nosso abraço também, em nome do Senhor Jesus. Amém, queridos? Então, manda a sua mensagem aqui. Nós vamos estar orando por você também, em nome do Senhor Jesus. E reforçando. Reforçando, queridos. Hoje é sexta-feira. Hoje é sexta-feira da explosão de milagre do Senhor ali na igreja Cristo para as Nações. As Nações. Nós já tivemos o primeiro culto às 9 da manhã. Agora nós temos o culto às 14 horas e às 19 horas. Qual é o meu convite para você? Vem agora, no horário das 14 horas. Venha participar conosco. Está ali o pastor Alexandre Maciel, um grande homem de Deus, a qual o Senhor tem levantado neste tempo, com poder, com autoridade, com ousadia, sabe? O muito usado em cura, em libertação, em milagres. Eu não sei o que você está passando, mas eu estou te passando a receita. Você precisa de uma resposta para a tua vida? Venha participar conosco deste culto às 14 horas e às 19 horas. Está ali o grupo de obreiros para te receber com todo carinho, com todo amor. Mas você não pode ficar de fora. Às 14 horas nós temos o culto. Está ali pastor Alexandre Maciel e também hoje está o pastor Alexandre Filho. Então você pode vir, queridos. Venha que o Senhor tem uma bênção preparada para a sua vida. A palavra ali está sendo ministrada. Nós temos a adoração ao Senhor Jesus. Primeiro a gente vai para o culto e entrega a nossa adoração a Ele. Depois o Senhor recebe a nossa adoração e depois Ele faz o milagre acontecer na nossa vida. Então tem uma palavra poderosa para o teu coração. Tem a oração de milagre. A oração por milagre, por libertação. Você precisa fazer parte disso. Se levanta. Vem em direção ao Senhor Jesus. E você vai ver que a sua vida vai ser transformada. A sua vida vai ser tocada pela presença do Senhor.

Senhor Jesus, aleluia. Deus vai mover, Deus vai mover os céus em teu favor, mas primeiro precisa ter uma ação nossa aqui na terra. Qual é a nossa ação? É sair da onde nós estamos, do nosso comodismo, e ir para a presença do Senhor Jesus. É reconhecer quem Ele é. É reconhecer a sua grandeza, o seu poder, a sua soberania. Aí, queridos, o Senhor começa a trabalhar no meu e no teu coração. O milagre chega na minha vida, o milagre chega na sua vida. O milagre chega na minha casa, o milagre chega na sua casa. Mas precisa que a gente se levante hoje e vá em direção ao Senhor. Você precisa tomar essa decisão. Olha só, como Deus, Ele é poderoso e Ele vai fazer na sua vida. Aleluia. Vamos ficar com um pedacinho dessa canção?

Esse Deus nosso é poderoso. Ele faz, ele realiza, ele cura, ele salva, ele transforma, ele levanta o homem do montouro e coloca sentado com príncipes. Esse é o Deus que nós servimos, aleluia. Olha o tamanho deste Deus, do nosso Deus, que é poderoso, que é soberano, que é digno de toda adoração, digno, digno de toda honra e de toda glória, aleluia. Este é o nosso Deus, queridos. Oh, amados, eu queria que você entendesse, que você tirasse essa preocupação do teu coração e olhasse para o teu Deus, para você ver o quanto Ele é poderoso, o quanto Ele pode fazer na minha e na tua vida, aleluia. Ah, amados, o nosso Deus é soberano. Ele pode todas as coisas. Ele pode muito além daquilo que nós pensamos ou imaginamos. Esse nosso Deus, Ele surpreende o nosso coração. Ele nos surpreende todos os dias da nossa vida. Só da gente levantar já é um presente de Deus, já é uma surpresa que Ele está nos dando. Já é a alegria que Ele traz ao nosso coração. É de você poder ter todos os movimentos do teu corpo. Olha como Deus é poderoso. Ele é poderoso. E é só chamar, é só clamar por Ele. Não tem segredo. Não tem segredo, sabe por quê? Porque quando o Senhor Jesus, Ele foi crucificado na cruz, por mim e por você, Ele nos deu livre acesso à sala do trono. Ele nos deu livre acesso a Ele, queridos. O véu do templo se rasgou de alto a baixo, para que eu e você pudemos ter esse contato com Deus. Ele é tremendo, Ele é poderoso, aleluia.

Olha aí um segredo. Você precisa? Olha só, clama por ele. Chama por ele. Que ele ouve o teu clamor. Ele vai se inclinar. Ele vai ouvir o teu clamor. E ele vai te responder. Aleluia.

0: Este Deus, ele é tremendo, ele é poderoso. E ele está pronto para liberar a vitória sobre a minha e a tua vida, aleluia. Tome posse. Declara sobre a tua vida, eu tomo posse. Eu tomo posse da minha bênção. Eu tomo posse do meu milagre, aleluia. Em nome do Senhor Jesus. Nós vamos estar ouvindo a missionária, olha, estou profetizando. A diaconisa Noeli. Eu costumo dizer que eu não venho sozinha, eu trago reforço. E ela vai estar fazendo um convite especial para você neste momento.
1: A paz do Senhor Jesus, missionária Daniele. A paz do Senhor Jesus a todos os amados ouvintes. Aqui é a diaconisa Noeli. Estou passando para convidar a todos vocês para estar junto conosco em dois poderosos cultos, às 14 horas e às 19 horas, com a presença do pastor Alexandre Maciel, profeta de Deus, que Deus tem usado poderosamente. E você não pode ficar de fora, você não pode ficar em casa, mas venha adorar a Deus conosco, venha em busca do seu milagre, aleluia, porque o Senhor, aleluia, ele vai operar o milagre na sua vida, na sua família, e o seu milagre vai virar notícia, em nome do Senhor Jesus. O endereço da sua bênção está na Avenida Guataçara Borba Carneiro, número 68, na Igreja Cristo para as Nações. Venha em busca do seu milagre, em nome do Senhor Jesus. Que Deus abençoe a todos.
0: Aleluia, olha aí o convite da nossa irmã, diaconisa Noeli, convidando você também para este poderoso culto que nós vamos ter, poderosos cultos. E eu digo assim, irmãos, que cada culto é um culto. Cada culto, Deus se manifesta de uma maneira, porque são pessoas diferentes que estão ali. E o mais interessante é porque o Pai sabe como falar com cada filho, sabe como tratar com cada filho. O pai, quando ele tem dois filhos, ele nunca vai falar da mesma forma com os dois. Sempre a forma de falar com um e com o outro é diferente, porque cada um tem um jeito. E o nosso Deus, ele é assim. Ele prepara o cenário para receber os seus filhos e sabe o que o filho precisa ouvir. O que o filho precisa ouvir naquele momento. E até mesmo aquilo que o filho não quer ouvir, o pai prepara, porque sabe que o que vai fazer diferença na vida dele é aquilo que ele não quer ouvir do pai. Sabe aquele conselho que a gente nunca quer ouvir do pai e da mãe? Mas depois, quando você vai passando os anos, você vai ver assim, nossa, meu pai e minha mãe tinham razão quando eles falavam isso. É isso aí, queridos. Então, o pai, ele sabe como falar com cada um dos seus filhos. Então, este culto das 14 horas, ele está marcado para você. Venha participar conosco. Venha. Eu costumo dizer que você só corre um risco. Você só corre um risco em ir até a Cristo para as Nações. E qual é esse risco? De ser abençoado pelo Senhor Jesus. Quando você toma a decisão de ir aonde o Senhor está, aonde Jesus está,

queridos, a bênção é certa. Você vai sair de lá com o coração leve, sabe, com mais fé no coração, com mais determinação para batalhar, para lutar, para guerrear, para vencer as tuas batalhas. Então eu convido você, às 14 horas, nós temos um grandioso culto com o pastor Alexandre Maciel e pastor

não é isso que nós queremos. Nós queremos que o Senhor, Ele alcance a sua vida. Nós queremos ver você bem. Nós queremos ver você bem sucedido, a tua família abençoada, a tua saúde restaurada, a tua vida financeira estável. É isso que nós queremos, que nós desejamos para você. Mas você também precisa buscar pelo seu milagre. Então, entra nessa corrente aí, nesses dois cultos. Venha participar conosco às 14 horas e às 19 horas. Estamos esperando você na Cristo para as Nações, aqui de Telêmaco Borba. Mas qual é o endereço? Avenida Guatassara Borba, número 68, ao lado da Tibagi Motos, aleluia! Você não pode ficar de fora. Venha participar conosco. Deus tem uma palavra poderosa para você também. Oh, meu irmão, esse é o dia que o Senhor preparou para você. Preparou para o seu coração. Tem o endereço certo para você hoje. Qual é o endereço, irmã? É a Avenida Guatassara Borba Carneiro, número 68, ao lado da Tibagi Motos. Você não pode ficar de fora. Deus tem um encontro marcado com você. E você tem um encontro marcado com Deus hoje. Então você não pode ficar de fora. Sabe? Esse é o momento que o Senhor preparou. E para cada momento Deus levanta um profeta para abençoar o seu povo. Nós vemos pela palavra do Senhor Jesus, o Senhor levantou Elias para abençoar o povo de Israel. Depois levantou Eliseu para abençoar o povo de Deus. Então para cada época Deus levanta um profeta. Jeremias foi levantado. Mas neste tempo o Senhor preparou para levantar o pastor Alexandre Maciel para ser usado pelas mãos do Senhor para abençoar a sua vida. Então você não pode ficar de fora. Agora, queridos, nós mudamos o sistema ali da entrada da igreja. Agora tem acessibilidade. Porque muitas vezes você poderia ficar constrangido de ir até a igreja, de ter que, né, tá te ajudando, ter que estar erguendo cadeira. Não, agora o ambiente, ele é inclusivo. Ele está preparado para receber você que é cadeirante, você que precisa de andador, você que precisa de amuleta, precisa aí de bengala, você que precisa estar entrando com cilindro de oxigênio. Queridos, tenha acessibilidade agora para você adentrar a igreja, para você participar de um culto, para você ser alcançado pelo Senhor. Então não tem desculpa para você não ir cultuar o Senhor Jesus. Nós te esperamos, amados. Às 14 horas e às 19 horas, juntamente com o pastor Joel, pastora Raquel, o grupo de obreiros da Cristo para as Nações, nós vamos estar ali esperando por você. Juntamente com o pastor Alexandre Maciel e pastor Alexandre Filho. E também hoje está conosco a dupla Joel e Israel. É isso aí, queridos. Hoje não está sozinho o pastor Joel, mas está completa a dupla. Pastor, cantor Joel e Israel, essa dupla poderosa nas mãos do Senhor.

encher a sua casa de alegria. Hoje o pastor Joel tá faceiro. Porque, como diz ele, o mano dele tá aí. O mano dele tá em Telêmaco Borba. Então, amados, se ele já é feliz, o pastor Joel, porque você só vê ele sorrindo. Se ele já é feliz, agora você imagina com o mano dele ao lado cantando. O homem tá, irmãos, que é só alegria mesmo. Então nós queremos convidar você. Venha participar conosco deste poderoso culto que nós vamos ter. Ainda às 14 horas e às 19 horas.

nós cremos que o Senhor tem resposta para a sua vida. Assim como o Senhor já se manifestou no culto da manhã, nós cremos que não será diferente no culto da tarde e da noite. E como diz o presbítero Silvanei, o culto da manhã você começa a aquecer. No segundo culto, aí você aquece um pouco mais. Quando chega no culto da noite, explode. Então, amados, venha, participe deste culto. Às 14 horas e às 19 horas, a Avenida Guataçara Borba Carneiro, número 68, ao lado da Tibas de Motos, no coração de Telêmaco Borba. Você não pode ficar de fora, nós esperamos por você. Aleluia. E eu quero fazer uma oração neste momento. Apresentar ao Senhor Jesus os pedidos de oração aqui apresentados. Senhor Deus, Pai, neste momento eu apresento, Senhor, a vida destes irmãos, Senhor, que estão ouvindo essa programação. Que o Senhor entre, Pai, com providência sobre a vida deste homem, desta mulher, sobre esta família, Senhor. Eu peço, Pai amado, sobre este profissional, este trabalhador que está no horário de almoço e ouvindo essa programação. Aquele que está na guarita, Senhor, como ali cuidando, Senhor. Eu te peço, Pai, coloca as tuas mãos poderosas. Guarda, Senhor, a vida deste homem. Guarda a vida, Senhor, desta mulher. Eu coloco, Pai, diante de ti a vida, Senhor Jesus, dos motoristas de aplicativo. Entra, Pai, com a tua providência, traz o livramento sobre os motoristas, Pai, da área florestal. Põe, Pai, as tuas mãos, protege eles. Os operadores de máquinas, Senhor, que estão, Senhor Jesus, aí na área da Clabim, cortando madeira. Guarda, protege. Guarda, Senhor Jesus, esses funcionários das empresas aqui de Telêmaco Borba. Aonde chegar a minha voz, Senhor, traz, guarda, Pai, essas vidas. Eu apresento a vida da irmã Mara, Senhor, e sua família. Reginaldo, Noeli, Rosana e família. Silma e família. A irmã Eliane e a sua família. A irmã Elis, Pai, eu coloco diante da tua presença. Toca, Pai, na saúde dos teus filhos. Toca, Pai, nas famílias, Pai, eu te peço agora em nome do Senhor Jesus. Entra, Pai, com resposta dos céus, Senhor, sobre esta vida. Assim eu declaro em nome do Senhor Jesus. Amém e amém. Queridos, Deus abençoe a sua vida. Um forte abraço. E esperamos por você às 14 horas e às 19 horas. Deus abençoe!

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3: É isso aí, né, gente? Hoje estamos aqui com o programa Conexão Paz aí, né? Esse programaço aí, que é sempre nessa rádio, que é um ícone, é uma referência aí em todo o Paraná, em todo o Brasil, em todo o mundo, né, Gilbertinho? É isso aí, essa é a nossa rádio, minha é sua, aquela rádio que você curte e... Compartilhe com os amigos, compartilhe que é top FM. E é única também, é única, onde só tem, como diz meu amigo Gilberto, hoje ele tá meio convalecido com a voz aqui, poupando da voz, tá sem voz aí. Mas nós estamos aí, né,

aqui o Gilberto sempre dá liberdade para todas as igrejas, para todos aí, você da igreja católica, você aí da congregação, seja qual for, da assembleia, que nós somos da assembleia, seja qual for aí o seu cunho

0: você, não é para mim, não é para o Gilberto, mas nós estamos aqui simplesmente para servir esse povão lindo, maravilhoso, nesse dia maravilhoso chamado hoje, né, Gilberto? Chamado hoje. E viva o hoje intensamente. O ontem já foi. O hoje você está vivendo. O amanhã ainda não te pertence. Então, portanto, viva o hoje, simplesmente dando o teu máximo de alegria, teu máximo aí, seja Gilbertinho. Gente, como eu falei, hoje o programa é com nós aqui, já vai poder vir ao... Então o Gilberto tá aqui, mas é que ele realmente tá sem voz, gente, ele tá sem voz mesmo. Então, portanto, nós... No... Isso, tô usando o fone aqui, que é melhor, até melhor. Então, olha, gente, nós estamos aí para um, é um para ajudar o outro aqui. Quando um não pode, o outro segura a mão. Nós temos aí um para segurar a mão do outro e os dois fazendo essa obra maravilhosa nesse programa. Assim, Gilbertinho, vamos orar por você, gente. Vamos orar pelo Gilberto aí. Eu sempre costumo falar assim, Gilberto, ore pelos seus pastores. Ore pelo pessoal que faz a obra de Deus, que eles precisam de oração. O Gilberto precisa de oração para que nós possamos aí sermos abençoado, grandemente abençoado, porque o Gilberto ora por você, então, portanto, ore por ele também, porque nós aqui que estamos à frente de uma obra de Deus, o Gilberto que está à frente da obra de Deus como pastor, ele precisa das suas orações, porque a briga dele é no cunho espiritual, então, portanto, eu e os espíritos que não querem que ele faça a obra de forma com excelência, sempre vai lutar contra. Vai colocar uma vozinha aqui, vai colocar um probleminha de saúde aqui e ali, mas só que, porém, quando você está com esse Deus maravilhoso, quando você está orando pelo seu pastor, eu digo aqui num contexto geral aí, ore pelo seu pastor, porque ele luta por você no cunho espiritual. Então, portanto, quando você está assim, meu amigo, ore pelos pastores, que nós oramos por vocês. Combinamos assim, Gilberto, eu oro por você ora por mim, todos se dão bem com toda certeza. Esse é o programa Conexão Paz, que com certeza vai levar sempre informação para você. Como eu falei,
1: Brasil
0: aí, né? É para esse Brasilzão aí de meu Deus aí, de nosso Deus. Porque eu falo assim, Gilberto, meu Deus não é meu Deus, é nosso Deus. Compartilhe o nosso Deus. Porque quando ele é nosso, nós queremos compartilhar para que você também viva o melhor que ele tem para você. Que Deus tem sempre o nosso melhor. Ele quer o nosso melhor, porém ele faz com que nós façamos sempre o melhor para ele. Quando você faz o melhor para ele vai te abençoar com toda certeza aí, né? E como falei, gente, é o seu programa Conexão Paz aqui, já vamos começar com um louvorzaço aqui, né? Um ícone também da música gospel do passado aí, que com certeza quem já ouviu no passado, ouve no presente e ouvirá no futuro, porque são... Como eu digo assim, são músicas de Gilberto Zé e Paula, grandes nomes aí, são ícones da música, são simplesmente pessoas que são lenda do hino aí, que abriram um caminho, né, Gilberto? Abriram um caminho para os de hoje aí, né? Vamos ver, Zé de Paula, eu sinto no ar, com certeza, você sente no ar a Rádio Nova Mensagem aí, com certeza, né? No seu rádio, no seu celular, no seu caminhão, com toda certeza, né? 13 e 4, Oséias de Paulo, eu sinto no ar.

0: Isso aí, tamo junto, com toda certeza, tamo junto sim. Vamos continuar junto até as 15 horas aí, com vocês aí na Rádio Nova Mensagem 91.5.
1: Pois sozinho não dá.
0: Não dá mesmo, isso aí.
1: Com a ajuda dos meus irmãos.
0: Eu conto com vocês aí, gente, fazer essa programação. Isso mesmo, sem solidão.
1: Pra viver de verdade
0: é sempre com Jesus. Tamo aí, vamos continuar junto aí até as 15 horas aí com vocês. Isso mesmo, Conexão Paz, tamo junto e vamos continuar junto. Isso mesmo, vamos vencer juntos aí, conjunto com Jesus também na luta. Vamos lá, pede seu hino pra cantar aí. Vamos lá, na mesma voz, Rádio Nova Mensagem, eu, você, vocês aí, eu daqui. Vamos continuar junto, Conexão Paz. No perrengue tamo junto, um dando mão dada com o outro. Eu preciso de vocês me ajudando aqui. Vem cá, me ajudem a fazer essa programação. Cadê o Paulinho? O Sidney já tá aqui. Sozinho não tem como não, vamos junto.
2: Vamos pra cima.
0: Isso mesmo, vamos continuar junto. Tamo junto.
2: Conexão Paz.
0: Isso mesmo, Conexão Paz aí com vocês. E tamo junto e vamos continuar junto com vocês aí nesse programaço Conexão Paz. Com vocês aí até as 15 horas e logo após aí o programa do Brasil para Cristo e do pastor Carlos Taleb, que com certeza vai ser bênção pura para vocês aí. Vai ser bênção porque aqui todos nós fazemos para Deus. E quando nós fazemos para Deus, Deus sempre é a união. Deus sempre quer que nós compartilhemos as nossas lutas aí. Vamos compartilhar Deus, porque as nossas lutas é entre nós aí e o que vier contra nós aí, mas se você estiver com Deus, com certeza você vai vencer, porque quando você quando você luta sozinho, a tendência já é fadada ao fracasso, mas quando você luta com Deus, meu amigo, ele já te entrega a vitória, mas você vai ter que lutar, se não lutar não adianta nada. Porque não, nada vem de mão beijada. A única coisa que cai do céu é chuva abençoada pra vocês aí, né? Vamos lá, programa Conexão Paz. 13 horas e 12 minutos. Ó, o Sidney Barros tá aqui, né, Sidney Barros? Vamos vendo aqui. Paz do Senhor, beleza, Jesus. Ô, Sidney Barros, pede um hino antigo clássico pra nós. Vamos tocar uns clássicos hoje aí. Vamos vendo aqui, ó, pastor Jonas tá aqui. Ó, pastor, toca o Gersinho aí, deixou adorar. Vamos achar aqui pra pastor Jonas. Gersinho aqui, né? Né, pastor Jonas? Gersinho, deixa eu adorar aí. Com certeza vamos achar já aqui esse hino pra você aqui, né? Gersinho, deixa eu adorar aqui. Já achei o hino pra pastor Jonas aqui. Deixa eu só localizar ele aqui. Pronto, vamos aqui. Como falei, gente, vai lá, me ajuda a fazer essa programação. Olha, Elis Regina tá aqui, né, Elis Regina? Deixa eu ouvir um áudio da Elis Regina.
3: Rapaz, você é o irmão do Daniel.
0: Faz o seu, Elis Regina.
3: Não escuta. É uma benção o programa aí, viu?
0: Maravilha!
3: Esse programa pra minha mãe e pra todos os vizinhos.
0: Que maravilha!
3: Tá correndo! Sabão de mel, Cadamares. É mel? Deus abençoe. Rapaz, você é mãe, um abraço.
0: Maravilha, Elis Regina, maravilha. Eita, ó.

0: Lúcia Dias aqui. Pode tocar um hino, um novo vencedor com a Damares. Deixa eu programando um hino aqui, gente. Me ajuda a fazer essa programação aí, porque, como digo, né? O programa é pra vocês aí. E o programa Conexão Paz é pra vocês. E nós estamos aí com vocês aí. E iremos continuar com vocês aí, né? Pra que nós possamos sempre fazer o melhor pra esse Deus aí. Vamos fazer o melhor e atender esse povão lindo aí. Maravilhoso, você nem barra. Vamos ver qual clássico ele pediu pra mim aqui. Vamos ver se eu consigo aceitar o desafio, cumprir o desafio do Sidney hoje.
1: O senhor Daniel, roda pra nós aí com Jair Pires, Ungido de Deus. Adoro aquele hino, muito lindo.
0: Opa, maravilha.
1: Oferecendo aí pra todo o povo de Telemaco Borba.
0: Jair Pires, Ungido de Deus, já está localizado aqui pro meu amigo Sidney, né, Sidney? Ungido de Deus aqui, já está. Ô, Sidney, somos ungidos por esse Deus maravilhoso mesmo, né? Somos ungidos, aí porque quando um ungido de Deus aí, meu amigo, quando Deus unge uma pessoa pra vencer, meu amigo, é só partir pra vitória aí, né? Vamos vendo aí, gente, vamos já falando de um evento que vai acontecer aqui, né? Aliás, eu vou deixar aqui, vamos falar de um evento aqui, já aqui que vai acontecer em Telemaco Borba, que vai ser top demais, tá? Vai ser top demais aí, esse evento maravilhoso que vai acontecer aqui em Telemaco Borba, né? Olha, gente, esse evento aí que vai acontecer em Telemaco Borba vai ser a vinda do apóstolo Martin Griffin em Telemaco Borba aí, né? Juntamente na Igreja Assembleia Nova Canaã aí, né? Ali no Odilon Borba e também no Imbaú aqui, que é de responsabilidade dos pastores locais, é a pastora Cleusa Queiroz e o pastor Lori de Melo, que é os pastores locais. E com certeza vai ser um evento grandioso. Mas quem vai falar disso é a própria pastora que vai falar disso, né? A pastora Cleusa Queiroz, que hoje às 16 horas ela estará aqui com esse programaço proclamar e também vai falar desse grande evento aí que vai ter em Telemaco Borba aí, e com certeza vai ser bênção pura pra vocês aí. Deixa eu pôr ela falando aqui, porque é ninguém melhor do que ela, né, pra esclarecer aí como vai ser grandioso esse evento magnífico aí, de forma aí que você também será grandemente abençoado ao comparecer nesse evento aí, né? Vamos ouvir o áudio dela aqui e já voltamos.
2: A paz do Senhor, irmão Daniel, a paz do Senhor a todos os ouvintes da Nova Mensagem. Eu gostaria de estar convidando, né, a todos, já agradecendo ao irmão Daniel que está aí divulgando essa programação para a gente. É uma programação que nós temos para o mês de outubro, dia 9, 10 e 11 e 12 de outubro. Nós estamos aí com essa conferência profética, onde os nossos líderes, né, apóstolo, Martin Griffin, pastor Damian, também as duas jovens que vão estar vindo com ele, a Tawane e também a Jamícia, que vão estar conosco, né? Juntamente com as duas tradutoras, Débora e Maria. Vai ser no dia 9, nós vamos estar ali no Imbaú, Travessa Imbuzeira, ali na nossa igreja Nova Canaã. Estaremos ali às 19h30 com a equipe, né, dos americanos. Os irmãos estão todos convidados aí no Imbaú para estar participando conosco, Vila do Reino, aí na direção aí do presbítero Mão Luiz e Manaíchen. E aqui em Telemaco Borba, a nossa igreja Nova Canaã fica ali do lado da Pizzaria Itália, o Dilon Borba 351, fácil deixar, bem do ladinho, né? Você é o nosso convidado, né? No dia 10 nós estaremos ali, né, que vai ser no sábado, com um grande culto, na direção das nossas jovens americanas, né? A Tawane e a Jamícia, que vai estar conosco ali, são os preletores do sábado, né? Então, convido toda a juventude aí, vocês jovens que querem conhecer outras jovens, né, americanas, que vão estar trazendo a palavra do Senhor. Vai ser bênção, vai ser vitória, né? O meu filho Emanuel Melo também, ali com a banda Fellowship também, de Londrina, estará ali conosco, né, também, juntamente com o grupo de louvor da nossa igreja, em nome de Jesus, né? E também daí no dia 11, que vai ser domingo, estaremos ali novamente, a partir das 19h, você é nosso convidado a fazer esses 3 dias aí de bênção, curas e milagres, né? Pastor Damian vai estar pregando no domingo, vai ser bênção, vai ser vitória. E na segunda, que é feriado, que é dia 12, o nosso culto vai ser mais cedo, né? Para poder dar tempo de Deus fazer tudo que tem que fazer ali e você receber as bênçãos do Senhor.

0: E é feriado bom para todos participarem, né? Convido todos os pastores, as igrejas que possam estar conosco também. Vamos ter ali algumas bandas tocando ali no dia 12, de algumas igrejas que nós já convidamos, né? Depois vamos estar passando o nome, né, das bandas que vão estar conosco, das igrejas que vão estar conosco. No domingo, às 18 horas, vai ser mais cedo para poder a gente também terminar mais cedo e ter mais tempo para os louvores e adoração. E vai ser ali o apóstolo Martin Griffin, vai estar trazendo a palavra e toda a equipe americana ministrando ali os irmãos que estiverem ali conosco, né? Então vai ser tremendo. Então não falte, convide mais um e venha para receber a bênção do Senhor, porque eu tenho certeza que Deus está trabalhando sobre isso, né? Estamos orando, fizemos 21 dias de oração para que Deus estivesse operando nesses dias e estamos em oração também. E eu creio que Deus vai abrir os céus e o Senhor vai se manifestar de uma maneira poderosa, né? O tema da campanha é muito forte, né? É Deus trazendo esse tema para nós, né? Posicionados para governar e servir. Ester 4:14, né? Para um tempo como hoje, né? Que nós temos que estar ali posicionados na presença de Deus, porque nós sabemos que a guerra espiritual contra a igreja e contra os cristãos está forte, né? Mas o nosso Deus é maior. Se todos nós, servos de Deus, se posicionamos, nós temos a certeza da vitória.
1: Olha aí, gente, ouviram aí, né, o convite aí da pastora Cleusa Queiroz, que ela estará hoje, que é às 16 horas no rádio aqui, para levar o melhor dessa programação e também dar mais dados, né, sobre a vinda do apóstolo em Telemaco Borba, tá bom? Vamos aí, gente, aí, com vocês aí, me ajude a fazer essa programação maravilhosa, magnífica, soberana para vocês aí, né? Então vamos em frente sempre, nunca desista do que Deus colocou no seu coração, porque quando ele coloca um sonho para você, é porque ele vai realizar, mas depende de você também fazer a sua parte. Então, portanto, nunca desista dos seus sonhos. Você pode esquecer, mas Deus não esquece. Se ele colocou, é porque ele vai cumprir na sua vida esse sonho aí. Com toda certeza, ele vai sim fazer isso aí para vocês aí. Tá bom? Com certeza. Só acredita, acredita nos seus sonhos. Quando você acredita nos seus sonhos, pode ter certeza que já deu tudo certo, né? Sidney Barro, já programei seu hino, Sidney. Olha a Rosane aqui. Vamos ouvir o que que a Rosane está falando conosco aí.
2: Senhor, irmão Daniel, tudo bem? Eu estou oferecendo a programação para minha mãe, Genica, estou aqui junto com ela. Ela não perde a programação de vocês. Todos os programas nela, ela escuta. Para Vera Lúcia, para Rosidete Bueno. Para todos ouvindo, põe um hino para ela escutar aí, pode ser qualquer um, ou da Mara Lima, da Sueli Lima, qualquer um para ela escutar. O Crente à Palmeira, tá bom? Roda o Crente à Palmeira para nós, fazendo favor. Deus abençoe.
1: Vamos achar aqui, vamos achar e encontrar aqui o crente a Palmeira aí para minha amiga aí que pediu, né? Para minha amiga que pediu, que tá, já está programado ali, tá bom? Na medida do possível, com certeza. A Rosane, eu já tenho agora. Uma, veja bem, gente. Eu acabei de tocar a Rosane, agora eu vou tocar a Rosana. Olha isso aqui, coincidência, né?

0: Pera, não tem nada no áudio aqui, gente?
1: Pai, senhor, irmão, ah, que a rotunda era sete. De um hino, só mais um pouquinho.
0: Ah, sim, Rosana. Beleza, então. Deixa eu achar aqui só mais um pouquinho aqui. Só mais um pouquinho, deixa eu achar aqui só mais um pouquinho aqui. Ó, gente, na medida do possível eu irei atender os pedidos, tá? Porque hoje o programa é do Gilberto aí. Mas nós estamos aí. Estamos à frente e vamos tentar atender o máximo para vocês aí, tá bom? Tentar atender o máximo vocês aí, tá? Débora Alves. Já está ali a Débora Alves. Só mais um pouquinho. Beleza, já está ali também. Ó, o José aqui. Paz do Senhor, Pastor Daniel, paz do Senhor, irmão Daniel e Pastor Gilberto, tamo junto na escuta aí, toca o Risa Babilônia com Júnior, vamos lá, Risa Babilônia com Júnior, Risa Babilônia, o Sidney também gosta desse hino também, Risa Babilônia, né, Sidney, deixa eu ver aqui já estou aqui já localizando aqui esses hinos aqui para esse povão aí, na medida do possível irei atender a todos, com toda certeza irei atender assim, né, que devemos atender, já que esse povo tá me ajudando a fazer essa programação tão abençoada, então vamos em frente sempre daí, com vocês aí, tá? Vamos aqui, né, Chico, esse programaço aí, deixa eu ver aqui, estamos aí, né, 13h23 aí. E vamos em frente, gente, ajude, me ajuda, continue mandando mensagem aqui que no final estaremos orando por vocês, tá, quando der. 13h50 já estaremos já orando, já deixando um louvor, porque hoje, devido a esse período eleitoral, nós temos que deixar sempre 5 minutos aí de cada programa aí para soltarmos os horários eleitorais, né? Tem horário eleitoral das 7 às 7h30, depois do meio-dia e meio, e sempre 3, 4 minutos antes do horário cheio, tem que soltar os horários aí. Nós estamos aí com vocês. Vamos seguindo em frente, nós temos que cumprir a lei, né? Obedecer, né? Obedecer a lei aí que nós temos, tá? É a paz do Senhor, Daniel. Estou ligadinha na programação. Vamos estar orando pelo irmão. Isso mesmo, vamos orar pelo Gilberto mesmo. Ele tá bem, a voz dele tá bem rouco aqui. Por isso que, com certeza, vamos orar pelo Gilberto. Deus abençoe. Sua irmã em Cristo, a irmã Raquel. Ah, eu acho que é a Raquel da Brasil para Cristo. Quando eu tenho certeza que é a Raquel da Brasil para Cristo. Deixa eu ver. É bem ela mesma. Isso mesmo. Do Pastor Taleva. Ah, Raquel. Pastor Taleva vai estar aqui às 14 horas, tá? Às 15 horas o Pastor Taleva vai estar aqui, tá bom? Às 15 horas aí. Portanto, fica na escuta aí do programa aí, juntamente com o Pastor Taleva, tá ok? Então, portanto, aí, vai com o Pastor Taleva também, que vai ser aquele programaço falando de Deus também aí. Com vocês aí, quando nós estamos aí com esse Deus maravilhoso aí, pode ter certeza que já deu tudo certo. Vamos a mais um louvor aí, que me foi pedido. A Liz Regina mandou mais um áudio aqui, deixa eu ver.
2: Vamos orar pro Gilberto.
0: Hoje, Regina. Vamos orar, se
2: pode.
0: Maravilha, maravilha mesmo aí, né? Eles Regina, estão todos aí orando pelo Gilberto e vai melhorar em nome de Jesus, né, Gilbertinho? O Gilbertinho vai melhorar em nome desse Deus maravilhoso aí, vai melhorar. Então, portanto, aí, vamos aí, gente, aí, com esses programas aí maravilhosos aí e vamos em frente sempre, tá? Vamos em frente sempre, porque quando você está com Deus, já deu tudo certo, mas faça o que você tem que fazer para que Deus faça parte dele. Vamos aí, já com o hino que a pastora Joana pediu aqui, o Gersinho aqui, ó. Deixa eu adorar aí com o Gersinho.

0: se deixa.
1: Isso aí. Deixa eu adorar aí. Então adore mesmo aí, adore, porque quando você adora ele aí, pode ter certeza que a resposta vem. Que a resposta vem e vai vir, porque você está o adorando, o colocando em primeiro lugar. Então adore mesmo, adore com todas as suas forças aí. Esse foi um dos pedidos já atendido aí, né? Vamos aí já com vocês aí, seguindo em frente aí com esse programaço Conexão Paz aí. E levando sempre mensagem pra você, né? E deixa eu ver aqui, vou pôr uma mensagem aqui pro Dodian, que eu vou ler uma aqui. Pro dia de hoje, tá, gente? Essa é pro dia de hoje aí, ó. Mensagem de fortalecimento, tá? Porque tava que ele deixa eu adorar. Não, nesses momentos aí, que muitas vezes a gente se sente fraco aí. Alguns momentos que a gente se sente fraco da vida. Tem momentos que a gente se sente mesmo, não, ninguém é uma fortaleza. Porque uma... Mas mesmo nesses momentos onde você está fraco aí, Deus está neles aí, te consolando e te mostrando que tem jeito para o seu problema, seja ele qual for mesmo. Olha aqui, ó. Mas os que esperam no Senhor renovarão suas forças, subirão como asas, como águia. Isaías 40, 31, tá? Mesmo que hoje você esteja cansado, não desista. Continue adorando. Deus conhece suas lutas e vê cada lágrima que ninguém mais vê. Continue confiando, porque o Senhor renova suas forças daquele que esperam nele. Viu? Ele renova suas forças daquele que esperam nele. E você espera nele? Então espere nele, confie nele. Deixa ele fazer o que ele tem que fazer. Muitas vezes dói ele mexendo, como diz aquela música lá do oleiro, né? Que você desce na casa do oleiro lá. E o oleiro faz o vaso e tem uma trinquinha, uma fissura invisível aos olhos. Mas Deus vê essa fissura, ele quebra de novo, dói. Mas, porém, ele está fazendo um vaso novo que vai conseguir pôr óleo. E esse óleo vai ser grandemente abençoado e vai abençoar vidas também. Mas para isso tem o processo, né? E o processo dói, com toda certeza o processo dói, né? Dói e não é pouco. Talvez você não consiga enxergar uma saída, mas Deus continua trabalhando. Respire, ore e permaneça firme. O momento difícil não é o fim da sua história, é o fortalecimento para a sua vitória. Como eu falei, o momento difícil não é o fim da sua história, é o fortalecimento para a sua vitória. Pode ter certeza, né? Paulinho da Elétrica, cadê o Paulinho da Elétrica? Cadê o Paulinho da Elétrica aí? Cadê meu amigo Coati da Pedreira? Cadê você, Coati? Ô, Coati, cadê você, Coati? Tô sentindo sua falta, Coati. Só não inventa de cantar aqui que eu não deixo.
2: Irmão, meu hino não tocou, irmão.
1: Não, tem que ter paciência, irmã. Tem que ter um pouquinho de paciência aí, tá? Que eu tenho diversos hinos aqui. Tem um pouquinho de paciência, Rosana. Vai ser atendido, mas não é agora ainda. Que Eu tenho 4 hinos na sua frente ainda, Rosana. Só um pouquinho de paciência, né? Que eu tenho 4 hinos para atender na sua frente ainda, tá bom? Vamos vendo aí, seguindo aí com vocês do programa Conexão Paz. 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
1: 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Vamos aí com vocês aí, ó, o Paulinho. Falei no Paulinho, né? Apareceu aqui, né, Paulinho?
2: Ô, Daniel, boa tarde. O Paulinho escuta por cá, hein? Tamo por aqui na audiência. Eita, vamos orar sim. Hoje começa o nosso congresso lá no Jardim Bandeirantes. Convido a todos, vai ser bênção você também. O Paulinho vai ter que sair daqui, tomar um banho e já direto pro templo. Eita, maravilha. Ô, Daniel, você não vai deixar eu e o Coati cantar aí pelo jeito, não?
1: Não,
2: né?
1: O Coati não canta aqui, dois, não.
2: Viu? Bota um louvor pra mim no seu nome, se puder aí, que o cara fala que cobra Deus e Deus fala aos passos na areia. Eu tive com você todo o tempo, tá bom?
1: Ah, no sim. Seu

0: Um abraço, Deus abençoe.
1: Sim. Passos na areia. Eu já descubro que o nome, Nino. Já descubro o nome aqui, Paulinho. De Nildo Ortiz. Ah, é, Raças na Areia. O João já me ajudou aqui. Já me ajudou aqui, o Raças na Areia aqui, né? Aí, né, João? Maravilha, Raças na Areia. Tá ali, já tá programado, Paulinho. Já tá programado aí. A de Nildo Ortiz, a paz do Senhor, quero louvor. Não desista com João Correia. Não desista, João Correia. Vamos deixando aqui a seleção aqui desse povão que sempre tá aí atendendo e me ajudando a fazer essa programação aí, né? Então, não desista. Desistir, eu sempre falo aqui, gente, desistir é a saída dos fracos, insistir é a alternativa dos fortes. Então, seja insistente naquilo que você quer. Porque quando você desiste, é porque você já jogou a toalha. E um cristão que está na luta não joga a toalha. Porque se você jogar a toalha é porque você já pensou assim, já era para mim, não, mas não era para você. Como eu falei, mediante a luta que você está, o sofrimento que você está passando, Deus, ele, nesse sofrimento, ele vai te fortalecer para a vitória. Então, portanto, siga esse conselho aí que vai dar tudo certo para você, com toda certeza. Vamos aí, então, atender ao meu amigo Sidney Barros, lá de Santa Catarina, né? Ungido de Deus.

Estamos com vocês aí. Ouviram eu, cantor Júnior, agora? Deixa eu atender aqui. Eu não me recordo aqui, mas eu acho que eu tenho mais pedidos ainda aqui. Eu tenho mais pedidos aqui que eu vi aqui, que eu tenho ainda aqui. Alguns pedidos para atender aqui, que é do Damares, Sabor de Mel, Damares, do Novo Vencedor. Ele

0: atender vocês, tá bom? Com toda certeza. Vamos lá então, só pôr o sabor de mel aqui pra mim me ajeitar, que eu tenho mais gente aqui. Opa, não, espera lá. Sabor de mel vai demorar, pô, vai esperar mais um pouquinho. De Nildo Ortiz, Célia de Paula, né, Célia de Paula? Vamos ouvir.
1: Paz do Senhor, irmão, quero ouvir um louvor. Quero ouvir qualquer louvor que o irmão tocar aí pra mim, tá bom.
0: Tá bom, quero Célia de Paula.
1: Pra minha filha, pra toda a minha família e pra todos os irmãos que estiverem ouvindo o seu maravilhoso programa.
0: Isso, maravilha, Célia de Paula. Olha, um L apareceu aqui. João, só colocou um L. Vamos lá, então. Delair Camargo, a paz do Senhor, Daniel. Está pedindo oração pelo seu neto, Cailan, né? Para arrumar uma porta de emprego. Considere aberta a porta de emprego para o seu neto, Delair Camargo. Pode ter certeza. Ao Carlos Tavares, a paz do Senhor, irmão Daniel. Passando aqui para deixar um grande abraço. E, se possível, tocar um louvor de Quarteto Betel. Deus proverá. Obrigado. Com toda certeza. É sim, com toda certeza, né? Vamos então, que já começar a atender alguns pedidos, 1348 aí, que vai ser bênção por lá.

0: Isso aí, gente. Estamos aí com vocês aí. A vitória é sabor de mel. Mas os dias antes tem as picadas das abelhas, né? Mesmo... Como que você vai ter a vitória sabor de mel se a picada das abelhas, né? Existe
1: é,
0: ou não?
1: É doido, homem do
0: não,
1: céu.
0: Mas a vitória é sabor de mel, mas o mel é doce, né?
1: Não existe vitória com sabor de mel.
0: Mas o mel é doce, né?
1: O mel é doce.
0: Mas só que não tem que enfrentar as abelhas?
1: Ah,
0: enfrenta ou não enfrenta?
1: Se comprar do meleiro. Com,
0: não, mas daí você não venceu. Daí não foi uma viu? Vitória.
1: Mas sabe o que eu falo?
0: Aí
1: né?
0: Foi meio facilitado, você ó, pegou atalho.
1: É, né? Viu? Mas vamos falar assim, não sei se você tá aberto a esse debate, você vai de cá, eu vou de lá, né? Ó, pense, né? Será que dá audiência? Eu particularmente não concordo com esse louvor.
0: Eu também, tem hora que eu...
1: É, eu não concordo. É um louvor bonito? É.
0: É, sim.
1: É um louvor motivacional? É. Mas não é bíblico. Assim, na minha opinião. Né? Por quê? Porque não existe vitória com sabor de mel.
0: Não,
1: todas as vitórias que eu tive na minha vida até hoje, todas tiveram sabor de fel. Porque, rapaz, não foi fácil. Foi muita lágrima, foi muito joelho no chão, muita tristeza. Depois que a vitória vem, aí a gente celebra. Mas dizer que ela tem sabor de mel, não. As minhas vitórias tiveram sabor de fel. Foi difícil, foi amargo.
0: Ah, mas eu vejo assim.
1: Diga lá.
0: Esse sentido de sino, ele quer dizer o seguinte. Que depois das lutas,
1: uh-huh.
0: Sim, veio o sabor de mel. Uh-huh. Você teve o sabor de mel depois das lutas. Mas uh-huh. antes foi uma luta ferrenha. Porque as lutas, elas vêm só para os fortes, elas não vêm para fracos.
1: O fraco não suporta amém. A luta. Nesse sentido, sim, amém. Mas ainda assim... Por mais que a gente celebre, dizer que teve sabor de mel é muita audácia. É sabor de fel, é demais, porque não, é muito doloroso.
0: Mas a luta que ela não marca...

0: nos preparando, como eu digo assim, a Cristo para as Nações. Eu sempre vejo o pastor Alexandre falar assim: toda luta que você passa é um fortalecimento para uma grande vitória. Porque Deus jamais vai dar uma.
1: Sim.
0: Deus, veja bem, você só acompanhando assim. Por exemplo, você tem a tua filhinha lá.
1: Uhum.
0: Tá? Você vai dar um carro pra ela sem ela saber dirigir?
1: Mas nunca,
0: não. Então, é isso que eu quero dizer. Quer dizer, é Deus preparando, Deus me preparando, sim, preparando. Geralmente a luta é uma preparação para uma vitória.
1: Sim.
0: Não tem como você vencer sem...
1: Mas assim, até é uma ideia bacana pro Gilmer criar, sei lá, um dia da semana. É que o dele é um programa uma vez na semana só, né?
0: Uma vez na semana só.
1: Se fosse todo dia, né? Dava pra fazer um dia de debate, né? Trazer, né? Assim,
0: e
1: sadio, né? E sadio, né?
0: E respeitarmos todas as opiniões.
1: Sim, né? Quer dizer, eu particularmente... E olha, eu já cantei esse hino, já ouvi muito esse hino. E devido às experiências da vida, hoje eu acho um hino bonito.
0: Sim.
1: Mas não acho cristocêntrico.
0: Não, entendeu? Na realidade, biblicamente falando, não.
1: É, que ele não é cristocêntrico, porque ele traz muito o eu, né?
0: Eu,
1: a minha vitória, eu passei, eu vou ver.
0: A vitória junto com Deus.
1: É,
0: Deus
1: assim, vai estar, a Bíblia fala assim, que nós precisamos sempre nos humilharmos diante da potente mão de Deus, né?
0: Exato.
1: Aí esse louvor fala assim, eu vou estar no palco, você na plateia, tá rebaixando outras pessoas. Mas essa é a minha opinião do Ozias. Do Ozias, tá?
0: É, mas eu, como digo, né? Como falei, como nós estamos falando assim, sim, tá? Você tá no palco lá, mas se você for ver o que ali, eu não tô, é assim, o que eu quero dizer, tá? A pessoa vai estar aplaudindo sua vitória.
1: Aham.
0: Aplaudindo significa que ela está vendo você acima dela. E é desse ponto, ela está vendo você acima dela. Mas porém, tem um detalhe.
1: Mas é que assim, a pessoa
0: não
1: tá cantando.
0: Pode pisar.
1: Então, é que a pessoa que está cantando...
0: Ela está falando que é eu.
1: Ela está falando
0: que
1: é eu. Está colocando eu na frente, né?
0: Não é.
1: Então, é que nem assim, eu amo a Damares, tá? Eu gosto, tem um louvor dela que eu gosto, que é o do Apocalipse. E já cantei muito o Apocalipse, né?
0: O dono da festa também é muito bom.
1: Também tem.
0: Eu também amo a Damares. Eu tenho a Damares em casa.
1: Olha aí, viu?
0: Eu tenho a Damares em casa.
1: Ah, pegou o gancho, né, Daniel? Então, assim, realmente, ela é uma cantora ungida por Deus, uma mulher abençoada.
0: A história dela é bastante...
1: É, agora ela tá passando por um momento muito difícil, porque eu acompanho. Não sei se você sabia disso ou não, né? Mas ela tá em processo de separação, né?
0: Separação, e também ela tá sofrendo de um... Se eu não me engano, houve câncer também.
1: Ela tava com câncer. Então ela tava em um momento de luta, né? Mas assim, nós estamos falando da letra específica. Assim, não da pessoa.
0: Não da pessoa.
1: Não da pessoa. Mesmo, e ainda assim, ela é a intérprete da música. Como eu disse, é uma música muito bonita.
0: Sim, exato.
1: É uma música motivacional, que dá uma animada, porque é gostoso também. A gente, de vez em quando, o ego da gente precisa também dar, né?
0: Você precisa saber.
1: Precisa dar uma jogada pra cima.
0: Não.
1: Mas não é uma letra cristocêntrica.
0: Não, não é. Isso
1: não é.
0: Eu concordo com você,
1: entendeu?
0: Que não é.
1: Porque mas, assim, a honra e a glória, ela é só dele, do Pai. Né?
0: É, eu vejo assim também, ó, veja bem. É, vamos assim, só falar a questão, vamos agora, biblicamente falando.
1: Sim.
0: Biblicamente falando. Tá. O jovem rico, quando foi pra Jesus, lá quando Jesus, fala, Senhor, o que que eu posso fazer para receber tal, a vida eterna?
1: Certo.
0: O que Jesus viu? Ele falou dos mandamentos, ele falou, isso eu já conheço, estudei desde a minha infância. Jesus
1: sim.
0: O amou ali.
1: Sim.
0: Mas, porém, Jesus viu no coração dele isso que você está falando. O egocentrismo, confiando nos bens materiais.
1: Sim.
0: Tá. Agora, tá entendendo? O que foi? Ele estava com o coração ali, por isso recebeu a salvação. Agora, vamos a Zaqueu. Daí você vai chegar no ponto que eu quero. Tá. Zaqueu subiu numa figueira. Fala numa árvore venenosa, com espinhos lá, que com certeza é doloroso, que deve ser alguma. Daí subiu lá para ver Jesus e vir a pequena estatura. Mas Jesus chegou... E olhou ele, Zaqueu, desce depressa que me convém dormir nessa casa. O que que Jesus viu nele? Viu o coração puro. E na hora que entrou na casa, já foi falando assim, esse aí, como que pode um homem de se dizer filho de Deus, o profeta, estar na casa de uma pessoa, de um suposto ladrão? Porque a Bíblia diz aí, a Bíblia, ó, veja bem outro detalhe, né? Não diz ali que Zaqueu roubava. O que que falou? Se defraudei alguém. E esse se levanta uma incógnita ali. Ele roubava ou não roubava? Ninguém provou e ninguém apareceu para pedir o estorno do dinheiro, né?
1: Sim.
0: Então, portanto, ali fica esse também, esse haver aí. Que se, onde tem um se, onde tem uma vírgula, existe um porém. Ninguém provou nada.
1: Sim.
0: Falavam dele. Lógico, ele era um cobrador de impostos, ele tinha que cobrar os impostos, porque ele tinha que obedecer à lei, né? Igual nós obedecemos a lei eleitoral, né?
1: Uhum.
0: E tinha que obedecer a lei, não tinha? E o que eu vi com isso? O jovem foi até Jesus com o coração.

0: coração rico e com o coração não estava quebrantado, mas estava nos bens materiais. Aqui eu não estava com os bens materiais, aqui eu estava acima. Sim. E onde quer chegar? O melhor local para nós estarmos é aos pés de Jesus. Ninguém pode estar acima.
1: Exatamente.
0: Aqui eu estava acima, e Zaqueu foi. Jesus quer, ele quer os nossos pés, o local mais alto onde nós podemos estar. Então, é a humildade de estar aos pés dele, né?
1: Olha só, então até busquei aqui mais argumentos para falar, né? Para falar assim, com base bíblica, né?
0: Isso,
1: nossa, olha para onde que nós fomos, Daniel. Viu, que da hora, né?
0: É.
1: Então, assim, ó. Essa música em contexto aqui, que eu repito, é uma música bonita, isso, de uma serva de Deus, uma mulher de Deus, temente a Deus.
0: Não estamos aqui criticando quem gosta, exatamente, nem julgando quem gosta.
1: É só a minha opinião particular do Ozias. Eu nem fui chamado aqui para isso, eu tô tentando aqui. Mas em Colossenses 1, aliás, em Colossenses 3 e o verso 1 e 2 diz assim, ó: portanto, se já fosse ressuscitados com Cristo, buscai as coisas que são de cima, onde Cristo está sentado à destra de Deus. E o verso 2 diz: pensai nas coisas que são de cima e não nas coisas da terra. Então, o que acontece? Essa música, ela traz muito na minha opinião, mais uma vez dizendo isso, uma exaltação à prosperidade,
0: exato,
1: né? Traz isso muito mesmo, assim, uma exaltação pessoal, né? Eu vou estar no palco, e você vai estar na plateia,
0: ego,
1: né?
0: Meu ego, eu sou eu.
1: Vai olhar e vai me aplaudir. Então, e a Bíblia não nos ensina isso. A Bíblia nos ensina que nós devemos sim buscar humilhar-vos debaixo da potente mão de Deus, e Ele vos exaltará. O que que é Deus nos exaltar? É Deus nos dar a vitória, é Deus nos colocar em situação de vitória. Só que com isso eu não preciso falar para ninguém, porque a glória de Cristo, ela transparece no meu rosto, na maneira que eu me comporto, na maneira que eu falo do amor de Deus, na maneira que eu prego, na maneira que eu canto. Já o rosto de Cristo, tem uma música da Sara Farias, né? Que fala do rosto de Cristo, né? Então, assim, é diferente. Agora, quando traz uma exaltação muito pessoal, tem uma outra música do Voz da Verdade que fala: ainda estou aqui depois de ter passado. Ainda estou aqui. Não é eu que estou aqui, é Cristo que está em mim, né? E por aí vai, né?
0: Coisa, Daniel? Como você falou aí, quando ele. Ele lembra de você, fala de você.
1: Sim.
0: As outras pessoas verão, não precisa você se exaltar.
1: Exatamente, as pessoas veem a bênção atrás da gente,
0: vamos,
1: né?
0: Ver.
1: Em Deuteronômio 28 diz que as bênçãos, eu posso estar enganado quanto ao texto aqui, mas o Deuteronômio 28 fala muito sobre isso, que as bênçãos de Deus correrão e nos alcançarão, né? A bênção corre atrás de nós, então a gente não precisa ficar correndo atrás, a gente tem que fazer o nosso papel, que é buscar a Deus, temer a Deus, ir por todo mundo, pregar o evangelho a toda criatura. Essa é a nossa missão, né?
0: Isso
1: sermos
0: mesmo
1: discípulos de Cristo aqui na terra. Todo o resto é consequência.
0: Sim.
1: É claro que aqui na terra nós vamos viver o melhor dessa terra.
0: Exato.
1: Tudo, porque prosperidade também não tem nada a ver com dinheiro.
0: Não, não.
1: Né?
0: A prosperidade é num contexto geral, Ozias. Porque do dinheiro nós precisamos, mas é num contexto geral.
1: É que, veja,
0: família abençoada, saúde.
1: Eu costumo dizer assim que a prosperidade é a ausência da necessidade.
0: Sim,
1: né?
0: Também.
1: Isso é ser próspero. Né? Meu, rapaz, eu vou virar apresentador de rádio. O que estão falando aí?
0: Não, é o Gilberto que está mandando uns áudios aqui. O Gilberto está na escuta.
1: Ai, ai, ai, o patrão?
0: O patrão está aí, né?
1: Ah, meu Deus, será que ele está puxando a nossa orelha?
0: Mas é assim... É bom assim...
1: Essa troca de ideia, né?
0: É bom essa troca de ideia, é muito bom.
1: Uhum.
0: É muito bom mesmo essa troca de ideia.
1: Tá certo, agora o Daniel, na verdade eu vim aqui pra falar de outra coisa e já...
0: Mas é
1: porque o povo aqui não pode se encontrar.
0: Não, é que já viu o cristão quando se encontra é falar
1: rapaz
0: de Deus mesmo.
1: Rapaz do céu.
0: Então assim, tô pegando, mas eu concordo plenamente, a prosperidade é num contexto geral.
1: Sim.
0: Deus, ele... não vai deixar faltar nada.
1: Sim.
0: Ele vai ver a sua necessidade naquele momento.
1: Sim.
0: Isso que ele vai entrar.
1: O Senhor é meu pastor, de nada terei falta.
0: Como diz a você, nem de dinheiro para você suprir, sim, as suas necessidades.
1: Sim.
0: Você vai ter tudo, mas exatamente, só para fechar, lá no deserto, quando o povo estava no deserto lá,
1: uhum,
0: pagando no deserto lá, ele tinha o maná do dia, não tinha?
1: Tinha.
0: Ele falava, é do dia, não guarde para amanhã.
1: Exato.
0: Amanhã isso... Descerá depois.
1: Aí, ó.
0: Ô, Zias, vai aí, deixa eu ver o que, que o Gilberto tá querendo aqui. Você vai daí.
1: Enquanto você vai daí, eu vou daqui, né? Pessoal, então é o seguinte: um abraço pro pastor Gilberto que tá nos ouvindo. Um abraço pra toda a Telemaco Borba e região. Um abraço muito especial pros nossos clientes, amigos, pros nossos parceiros aqui do

0: que são Paz, que são inúmeros parceiros. 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
1: 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E não teve juro, né?
0: Não, viu? A irmã Lídia Trindade também sempre tá ali prestigiando a gente, né?
1: A rainha do rádio, né?
0: Nossa, cara, eu sou fã dessa mulher. E você sabia que eu não conhecia ela antes de eu entrar no Armarinhos Paraná. Só conhecia do rádio. E eu já gostava da veinha sem conhecer ela. Depois que eu conheci a veinha, que eu fiquei querendo mais bem ainda.
1: Mas pediu, mas fez o Horácio, pediu pra ser adotado com o filho dela também, tá, ou não?
0: Eu tenho certeza que na oração dela, ela lembra de mim, não é possível.
1: O Horácio já falou, mãe Lígia, me adota como seu filho.
0: Viu? Mas coisa boa é ser filho, né, dessa mulher, né? Não é a hora e o céu se abre em cima da cabeça dos outros.
1: E eu posso falar pra você, eu sou ouvinte número um dela.
0: É.
1: Todo sábado sou ouvinte número um
0: eu
1: dela.
0: Eu fico escutando ela. Ela fica falando pra mim vir aqui, uma hora tem que vir também, dar uns glória com ela.
1: Dá uns gritos aí com ela, hein? Vocês vão longe do assunto, viu?
0: Vamos, né? Porque, mas ela é...
1: Só que eu falo pra você, rapaz, que é o conhecimento, você vai ter que vir preparado.
0: Ai, ai, ai, então larga, irmão. Não, preparado a gente anda, né? Só que, ó, olha a bagagem da mulher.
1: Pra acompanhar...
0: Viu? A mulher só é baixinha no tamanho, mas no conhecimento. A velhinha vai longe, não, né?
1: Vai longe.
0: Será que ela vai ficar brava, chamada de velhinha? Não vai, né?
1: Não, filho.
0: Maninha, tchau, um abraço pra você, querido. Passa no Armarinhos Paraná ali, viu? Daniel, então é isso, né? O Armarinhos Paraná tá de portas abertas pra receber nossos clientes, né? Vocês quiserem me conhecer também, vem dar um abraço, bater um papo, né?
1: Vocês vão ver o lindão, vocês vão ver o lindão lá, né?
0: Eu falo bem assim, na Fátima ali eu falava assim, ó, vocês querem conhecer um moreno do olho verde?
1: 1,90 de altura?
0: Não, não exagere, né? Vem ali pra nós conversar. Só que zóio verde em jeito feio, igual feriado no domingo, né? Serve pra nada, né? Eu sou bonito na simpatia,
1: né? Mas pelo menos tua esposa acha ser lindo, né?
0: Ah, ela acha.
1: A minha achou lindo também. Ela sempre, quando eu chego em casa, que eu entro assim, sem bater o pé, alguma coisa, ela é lindo, né?
0: Você sabe que eu nunca vou fazer a oração de Eliseu, né? Pra minha mulher, não, pelo menos, né? Você sabe qual que é a oração de Eliseu, né?
1: Essa não tá falta ali,
0: né? Então, lá tava os inimigos tudo indo lá guerrear contra Israel, né? Aí veio os inimigos e tal, e eram numerosos os inimigos, e daí o Eliseu falou pra Geazi, que Geazi foi, bora, vamos perder a guerra, olha o tanto de cavalo e cavaleiro que tem ali. Daí Eliseu falou assim, Senhor, abre os olhos do moço. Aí os olhos dele se abriu, ele viu o exército de anjos do lado, né?
1: Lembrei.
0: Então, essa oração de Senhor, abre os olhos da minha esposa, eu não vou fazer.
1: Não faz, não.
0: É, vai, né?
1: Vai que ela abre os olhos dela, olha. Jesus amado.
0: O que eu casei, né? Não, deixa quieto.
1: Onde eu me amarrei?
0: Viu, é que você não conhece o meu testemunho, mas no meu testemunho, quando eu ministro nos encontros com Deus, principalmente de jovens e de homens, tá? Eu falo, né, que eu desenhei pra Deus como que eu queria minha esposa. Eu dobrei o jeito, Senhor, eu quero minha esposa assim.
1: Mas que não rasgue o véu do olho dela.
0: Eu pedi a bênção e eu descrevi a bênção, né? Aí eu orei, o Senhor teve misericórdia de mim, né?
1: Deus é misericórdia com nós, né?
0: Demais!
1: Eu mesma coisa, rapaz.
0: Mas todo homem feio é assim.
1: Não, mas você viu aqui? Eles são os preferidos, né? Que assim, né? Outra mulher não admira, né?
0: Só assim, né? Viu? Mas é isso aí. 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
1: Vai ficar lindo.

0: não.
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0: Isso que eu ia falar, você já roubou um pensamento. Pra você que vai na igreja.
1: Sim.
0: Porque, como diz, que o programa do Gilberto não tem contexto religioso. Seja, seja você católico, você ministro, você
1: sim.
0: Ministro da Eucaristia, padre, pastor.
1: Usa camisa, não usa?
0: Usa camisa, então, usa gravata.
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1: Isso aí. Vamos então de mais louvor aí, Daniel.
0: Vamos lá. E, gente, vamos atender mais um pedido aqui, ó. Inclusive, nós estávamos falando em Damares, tem um da Damares pedido. Um novo vencedor.
1: Olha aí, esse eu cantei no meu casamento.
0: Então, um novo vencedor.
1: Aê!

0: Isso aí, gente. Estamos aí com vocês aí, atendendo os pedidos aí de hino aí. Como falo, gente, na medida do possível ele atender, porque tem aqui ainda os compromissos aqui ainda para soltar aqui da sandaleria, vou soltar a palavra de vida aqui. A Lenira tá aqui, vou soltar o áudio aqui da Lenira, né, Lenira?
1: Pai de Deus, irmão. Em nome do Senhor Jesus, irmão, eu peço oração pela minha neta. E agradeço, em nome do Senhor Jesus, irmão. Ela não tá bem de saúde.
0: Isso aí, Lenira, vamos estar orando por ela sim, tá? Ó, a Cidália Bueno Prensa, Cidália, vamos ouvir o áudio da Cidália.
2: Gilberto Carlos não tá indo mais aí, Daniel?
0: Não, tá sim, Cidália.
2: Eu gostava muito de assistir ele.
0: Não, ele tá sim, é que ele está sem voz, ele veio aqui no rádio, aqui, ele tá sem voz devido a essa... Devido a essa instabilidade do tempo, ele está sem voz, tá bom? Por isso que nós estamos aí com vocês, mas o programa é o Conexão Paz, o Gilberto, ele tá só sem voz, e por isso que nós estamos aqui à frente da programação, tá bom? Vamos aí então, gente, aí, vamos ir falar aí também, aí, né, vamos aqui soltar já os comerciais aqui, e já vamos entrar com a meditação logo após aí. Vamos lá então aí.
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1: Isso aí, gente, estamos de volta com vocês. É o Acari Mendes aqui, né? Paz do Senhor, estamos na escuta, gostaria de ouvir o louvor e soldado lutador. Vamos vendo aqui na medida do possível, Acari Mendes, que eu estou aqui já com o tempo apertado e tenho mais umas coisas ainda para falar aqui ainda do programa, né? 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E quero falar também da sandaleria da Horácio Clavinha aí ao lado da Leiteira Holandesa. Gente, tem uma palavra de vida aí com a proprietária da sandaleria aqui. Vamos ver a palavra de vida aí. Já voltamos com vocês. Música.

Mateus 6:34 diz: Não vos inquieteis, pois, pelo dia de amanhã, porque o dia de amanhã cuidará de si mesmo. Basta a cada dia o seu mal. Gosto da versão que diz: não fiquem ansiosos com o dia de amanhã. Às vezes precisamos pensar no dia de amanhã para marcar uma entrevista ou planejar algo. Realmente o pensamento que ele quer transmitir é: não fiquem preocupados com o amanhã. Deus não deseja que seus filhos se sobrecarreguem de preocupações. Ele não nos quer ver ansiosos. Por quê? Porque ele nos ama. Nosso Pai Celeste sabe que precisamos dessas coisas. Nada, portanto, de preocupações, queixas ou ansiedade. Se o Senhor é o nosso Pai, podemos ter plena certeza de que Ele desempenhará o papel de Pai e agirá como tal. Podemos ter a convicção de que, se Deus é nosso Pai, Ele nos ama e cuida de nós. João 14:21-23 diz: Aquele que tem os meus mandamentos e o guarda, este é o que me ama. E aquele que me ama será amado de meu Pai, e eu o amarei, e me manifestarei a ele. Disse-lhe Judas, não o Iscariotes: Senhor, de onde vem que te has de manifestar a nós e não ao mundo? Jesus respondeu e disse-lhe: se alguém me ama, guardará a minha palavra, e meu Pai o amará, e viremos para ele e faremos nele morada. Aqui temos a revelação da atitude do Pai em relação a seus filhos. E dois fatos são enfatizados: que guardemos os seus mandamentos e que seremos amados pelo Pai. Então, não se preocupe. A partir do momento que você toma posse dessa posição, nada vai te faltar, até mesmo a palavra, as palavras para aquele dia difícil. Não desanime, não se preocupe, se alegre. Há uma promessa nessa palavra para você, que o teu Pai cuidará de você, independente de qualquer situação. Mas para isso, você precisa se submeter, se entregar o teu coração, a tua vida, confiando nele e em nada mais. Que Deus te abençoe, que você tenha um excelente final de semana, um final de semana cheio de bênçãos, cheio do amor do Pai, cheio dos cuidados do Pai. Mas para isso, você precisa se colocar na posição de filho. 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
1: Olha aí, gente, ouviram aí, né? A menina da Sandalharia aí, que hoje está nesse momento de reflexão conosco aí, né? Com toda certeza, programa Conexão Paz. Vou falar, gente, que eu quero atender a todos, mas o programa aqui agora é voltado aí, é do Gilberto Carlos. Então eu tenho que cumprir a maneira que ele quer que faça aqui. Eu tenho mais alguns louvores para atender aqui, mas ainda vou ver se vai dar tempo de eu atender aqui a todos aqui. Ainda tenho mais dois louvores para atender aqui. Ainda tenho Débora Alves, só mais um pouquinho, crente a Palmeira. Se é o crente a Palmeira, que eu tenho para atender aqui ainda, é o crente a Palmeira, ainda tenho para atender o Dalvan aqui ainda, eu tenho que atender aqui, Raças na Areia, que eu tenho para atender aqui, tá bom? Então, e o João Corrêa, vou, na medida do possível, irei atender a todos, tá bom? Na medida do possível, com certeza. Vamos em frente com o programa Conexão Paz. Eu já falei dos patrocinadores aí, tudo mais aí. Paz do Senhor Jesus. Eliezer de Arapoti, de passagem por Tibagi, tô na escuta, abraço, meu amigo Eliezer, que Deus abençoe grandemente você, meu amigo, em tudo mesmo aí, deixa eu ver se tá salvo teu nome no status aqui pra mim poder adicionar os contatos da rádio aqui, né, tá salvo sim, deixa eu salvar seu contato aqui, meu amigo, pronto, já está salvo aqui, Deus abençoe grandemente você, meu amigo. Em tudo, que Deus ilumine você, a sua viagem, em tudo aí, tá bom? Que Deus te abençoe grandemente aí, meu amigo. Meu amigo queridão, esses que sempre nos dão carona aí, né? Sempre estão de carona conosco aí, estão nos dando carona aí, né? Então, grande Eliezer, Cari Mendes, vamos vivendo aqui. E, gente, vou tentar atender aqui, ó, mais um pedido de hino aqui. O crente é a Palmeira.

Isso aí, gente, estamos aí já, ó, 14h34 já aí, e nós estamos com vocês, esse programaço aí, que maravilha de programa, Conexão Paz, né? Esse programaço maravilhoso aí, Conexão Paz, hoje é com nós, aí, devido ao Gilberto Mancidade, devido ao Gilberto estar sem voz hoje, por isso que... O Gilberto não está aqui, tá bom? Mas o horário é Conexão Paz, das 13 às 15 horas é o Conexão Paz do Gilberto, tá bom, irmã Cidália? Fica tranquila. Eu quero falar aqui, gente, o Elias Trindade mandou aqui uma nota de falecimento, né, do Luiz Carlos Silva. Capela Tamoio Preve aí, Jardim da Saudade vai sair às 18 horas. Jardim da Saudade, 18/9, hoje às 15 horas, gente. Falta meia hora aí pra sair aí o corpo do jovem Luiz Carlos, de apenas 57 anos, o Elias está comunicando aí, para a saída para o cemitério Jardim da Saudade, né? Nós estamos, né, Elias? Deus abençoe aí, que Deus conforte os familiares dele, né, Elias? Tão novo assim, mas, como diz, né? Deus tem seus planos de sua maneira, que nós não temos explicações, né? Então, portanto, aí, mais esse conforto, mais isso aí, um abração pra irmã Lídia também, né, irmã Lídia? Luiz Carlos Silva aí, né, Luiz Carlos? Que Deus o tenha em sua grandeza aí, tá bom? E vamos orar pelos familiares aí, tá bom? Que Deus ilumine muito, muito aí a família, tá? Vamos em frente aí com vocês aí, né? Vamos em frente aí. Como falei, tô tocando os louvores pra tentar atender quem pediu aí, gente. Vamos dar o vão aí.

até as 16. Opa, 16 horas já tá lá tarde. Ô, Daniel do céu, para com isso, meu amigo. Vamos fazer aí. Isso mesmo, né? Vamos aí em frente sempre aí. Como nós estamos falando, agora estou tentando atender alguns pedidos de louvor que me foi solicitado aqui, tá bom? Vamos tocar aqui mais um João Correia aqui.

Não desista, porque quando você desiste, meu amigo, de como que Deus vai assinar sua vitória se você desistir, né? Ó, Cirinaldo, né, Cirinaldo? Maravilha, meu amigo. Tamo junto. A Terezinha tá aqui também, né, Terezinha? A paz do Senhor. Deus abençoe grandemente a todos os ouvintes da Terezinha, da Bela Vista. Ô, Terezinha, Deus te abençoe grandemente. Você também, Terezinha, em tudo mesmo aí, né? Vamos aqui, mais um hino pedido. Esse é o da Cari Mendes, né, Cari Mendes?

É isso aí, gente. Estamos chegando nos momentos finais da programação aí do programa Conexão Paz. Como eu já falei, justificando, o Gilberto não esteve aqui porque ele estava com a voz, estava sem voz hoje aí. Então, portanto, ele pediu para nós apresentarmos, mas Ozias esteve aqui. Eu atendi muitos ouvintes aí que me solicitaram hino aí, com toda certeza. O pastor Carlos Taleve já está ali. Como nós falamos, gente, durante esse período eleitoral aí, todos os programas assim tem que entregar lá faltando 5 minutos devido até ao horário eleitoral, porque é cedo, 7 horas da manhã e meio-dia do meio-dia e meio, de segunda a sábado, tá? Então, e daí tem esses spots que nós, por lei, nós temos que soltar. Então, cada programa entrega faltando 5 minutinhos aí, 4 minutinhos, para nós podermos soltarmos esse horário eleitoral, que é obrigatoriamente por lei mesmo. E por lei nós temos que soltar. Caso contrário, nós iríamos até às 15 horas aí com vocês no Conexão Paz. Mas, porém, 14h50, já quero agradecer a todos que mandaram seus áudios aqui, todos que mandaram suas mensagens aqui. Agora vocês vão ficar também aí com o Brasil para Cristo da Vila Esperança, do pastor Carlos Taleve aí. Quero agradecer a Karim Mendes, a Terezinha, o Sirinaldo, o Eliezer, o Elias Trindade, a Lenira, a Cidália Proença, o Joel Ribeiro, o Carlos Tavares, a Adelair Camargo. Adelair Camargo aí, que também esteve aqui também conosco aí, né? O João S. Carvalho também, a Célia de Paulo, a Dinildo Ortiz, o Paulo, Paulinho da Elétrica, a Rosana, a Raquel da Brasil para Cristo, que também é da Brasil para Cristo, da Vila Esperança, a Elis Regina, o Josuel, a Rosane aqui, o Sidney Barros, a Lúcia Dias, a Pastora Joana, a Gislaine, que todos participaram dessa programação aqui. Eu quero dizer, Senhor, abençoa a todos que ouviram essa programação, Pai amado. Entra com a providência necessária para a vida delas, Pai amado. Quer sejam grandemente abençoados por confiarem no Senhor, por confiarem que o Senhor é sempre o melhor caminho. E esse é o caminho que devemos seguir, mesmo que ele pareça contrário ao mundo. Mas quando é contrário ao mundo é porque você está com Deus. E quando você tem lutas é porque Deus está com você nessa luta. Então, apenas creia, apenas acredite que com certeza você irá vencer. Mas depende de você fazer a sua parte, porque Deus, ele está pronto para te dar vitória, mas para você receber a vitória, primeiro ele precisa preparar você para receber essa vitória. Porque se ele não preparar você, não tem como ele te dar uma vitória se você não estiver preparado para receber essa vitória. Então, portanto, aí, que Deus ilumine grandemente a todos vocês. Obrigado por me ajudarem na programação aí, a fazer essa programação aí. Muito obrigado mesmo aí a todos vocês aí que me ajudaram nessa programação. E vamos com vocês aí, já dizendo em nome do Senhor Jesus Cristo aí, vamos orar para que o Deus venha melhorar a voz do Gilberto aí. Semana que vem o Gilberto já está aqui e nós estaremos sempre junto com ele aí, né? Nessa programação abençoada aí com vocês aí, né? Deus abençoe grandemente a todos vocês. Vamos ficar aí com o Brasil para Cristo da Vila Esperança. Da Vila Esperança aí, que o pastor Carlos Taleve, que já está lá sentadinho lá, o grande pastor Carlos Taleve. Ele é Taleve, porque se ele fosse pesado, o mundo ia estremecer aqui. E como diz, mas estamos aí com vocês, né? Deus abençoe grandemente a todos vocês, com toda a paz, Senhor Jesus. Fiquem um pouco com uma parte do louvor dos herdeiros de Deus e já vão ficar com o horário eleitoral e pastor Carlos Taleve.

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0: Olá, meus amigos e meus irmãos em Cristo Jesus. É com muita alegria que nós estamos aqui na tarde de sexta-feira para apresentar mais uma audição do programa A Voz do Brasil para Cristo.
1: Brasil!
0: Esse programa que tem um sorriso no rosto, sempre trazendo uma mensagem de fé, de amor e de muita alegria. Olha aí. Olha aí, só alegria. Um abraço aos nossos amigos, ouvintes desta transmissão. Aos amigos, aqueles que sempre estão sintonizados no programa Voz do Brasil para Cristo, através da 91.5, ou então através do Facebook Carlos Talev, ou do Instagram da Igreja Brasil para Cristo, da Vila Esperança. A todos vocês, o nosso abraço, o nosso carinho, e que Deus abençoe abundantemente sua vida, sua casa, sua família, aonde você estiver, que a bênção do Senhor esteja alcançando você e você possa desfrutar das bênçãos que o Senhor tem para a sua vida. Eu quero com muito carinho abraçar, né? Abraçar o meu amigo, né? Já para não ter o risco de esquecer, meu amigo pastor Fernando, que está completando mais um ano de vida. Oh, um abraço, pastor Fernando, nosso amigo, nosso irmão, companheiro, um abraço, feliz aniversário. Pastor Fernando, que é um dos... é o primeiro vice, né, nosso ali da Igreja da Vila Esperança, e é o pastor também ali da Igreja da Ortigueira. Olha aí, irmãos de Ortigueira, vosso pastor completa mais um ano de vida. Ele me falou de 70 anos, mas não tô acreditando. Não, eu não tô acreditando. Não, não, não. Não é 70, eu acho que é 40. É 40 anos. Tá muito novo, né? É piazão ainda. Piazão. E nós abraçamos também os demais, né? Demais amigos, irmãos que nós não temos conhecimento, mas que estão completando mais um ano de vida. Então, o nosso abraço, o nosso carinho e o desejo do nosso coração é que você tenha muitos anos de vida, muita saúde, muita vitalidade, muita longevidade de vida, tá bom? Então receba aí o nosso abraço. Eu abraço com carinho os nossos amigos e irmãos das cidades circunvizinhas, né? Você que mora aí nas cidades circunvizinhas, receba o nosso abraço. Obrigado pelo carinho, pela permissão que nos tem dado de entrar no seu lar, né? Aí e juntos para a gente adorar a Deus. Quero abraçar com muito carinho os nossos irmãos caminhoeiros, né? Que estão aí puxando o suco do pica-pau, como diz a turma aí, aos demais que estão nas matas florestais, enfim, você do campo, da chácara, do sítio, da fazenda, aonde você estiver, que a presença do Senhor seja constante, porque aonde há a sua presença, há cuidado, há segurança, e eu creio que tudo isto você pode desfrutar através do Senhor Jesus.

do nosso estado do Paraná, né? Ao nosso Brasil, aonde você estiver aí sintonizado, que o Senhor esteja abençoando a sua vida. Você que está em outro continente, né? Deus abençoe você. Nós temos lá na Flórida, irmã Castorina, bem. Nós temos lá no estado de Manaus, nosso amigo pastor Nelson Cascais, né? Um homem que tem feito um trabalho extraordinário, né? Ali nas ribeirinhas, né? Do rio Amazonas, implantado igrejas, enfim, um trabalho extraordinário. Nosso abraço ao pastor Nelson, que Deus abençoe poderosamente. Eu abraço com muito carinho também pastor Siluê, lá em Juazeiro do Norte. Um abraço, tem feito também um trabalho extraordinário. Que Deus abençoe abundantemente a vida dos nossos amigos pastores que trabalham incessantemente aí para ver o reino de Deus crescendo e prosperando. Olha aí, eu quero abraçar com muito carinho, né, os nossos irmãos que estão em todos os lugares aí, né? Mas que você possa ser abençoado pelo Senhor Jesus. Nossos irmãos ali da área rural, Brilho do Sol, sempre estão ouvindo, né? Irmão José, Marlete, a Eliane, toda a família, receba o nosso abraço a todos vocês aí da área rural Brilho do Sol, tá bom? Então, o nosso abraço a todos vocês.

Eu quero com muito carinho também, né, falar aí dos nossos cultos ali na Igreja da Vila Esperança. Amanhã é sábado e nós temos a reunião com os homens, né, Almas Braque, ali às 19 horas. Temos também no domingo culto pela manhã e culto à noite, culto das missões, né? Ali estão a equipe responsável, o presbítero Emerson, a Fabíola e a sua equipe responsável pelo culto de domingo, que é o culto das missões. E você é nosso convidado para estar ali participando desse culto abençoado pelo Senhor Jesus. Uma palavra poderosa para o teu coração e um tempo de adoração ao nome do Senhor Jesus. Então eu quero já, né, convidar vocês. Na segunda-feira nós temos oração às 19h30. Na quarta-feira nós temos oração pela manhã às 10h30. À noite, às 20 horas, nós temos a nossa conferência, o nosso culto, né, falando sobre como vencer no meio das crises, prosperando em tempo de crise. Então, você tem essa oportunidade de estar conosco ali, adorando o nome do Senhor Jesus. E aí, durante a semana, a gente vai falando sobre as demais reuniões que vão acontecendo ali.

Olha aí, eu quero agradecer com muito carinho, né? Ali os nossos irmãos ali da Igreja Rosa de Saron, né? Até teve os irmãos que falaram, pastor, nós somos ouvintes do programa, e eu acabei não marcando o nome, mas eu quero abraçar com muito carinho todos vocês, né? O pastor, a irmã que nos convidou para estar aí, né? Deus abençoe vocês. Para mim foi uma alegria estar aí, um tempo muito especial, uma igreja avivada, abençoada pelo Senhor Jesus. Então, muito obrigado aí pelo convite, né? E eu creio assim que foi um tempo muito especial. Para mim foi um tempo especial. Então, Deus abençoe, um grande abraço a todos vocês aí, tá bom? Lá para nossa igreja também de Charqueada dos Betim, né?

ali na direção da nossa querida irmã ali, né? Que está fazendo um trabalho extraordinário ali na charqueada dos Betim. Ontem foi a ceia, né? E foi um tempo muito especial. Trabalho ali na direção da irmã Berenice, do irmão Ivan, né? Os obreiros, a igreja estava cheia, a casa cheia. Foi um momento muito especial. Então, quero agradecer a Deus pela vida também de vocês e pelo tempo que Deus proporcionou para a gente estar juntos ali, né? Sendo ministrado pelo Senhor, sendo abençoado pelo Senhor Jesus. Então, nosso abraço também a todos vocês aí da charqueada dos Betins. E por esse trabalho que tem sido feito, né? Através da irmã Berenice, os obreiros, o irmão Ivan, que tem abençoado vidas, né? E hoje nós temos ali um lugar para adorar a Deus ali na charqueada dos Betins. Então, um abraço a todos vocês. Receba aí o nosso carinho, receba aí o nosso abraço e que todos possam desfrutar da bênção do Senhor Jesus. Eu quero, na tarde de hoje, trazer uma palavra ao coração de cada um, né? De vocês, ao meu coração. Eu creio que Deus sempre tem algo novo para as nossas vidas. Eu creio que Deus, ele tem coisas grandes, coisas maravilhosas que pode abençoar a minha e a sua vida através da sua palavra. Nós entendemos que a palavra do Senhor, ela traz ao nosso coração a certeza de uma vida vitoriosa por Cristo Jesus. Somente a palavra. E quando João fala da verdade, né? Conhecereis a verdade, e a verdade vos libertará. Essa verdade é o que o mundo precisa. Nós vivemos em tempos difíceis, em tempos em que o mundo se corrompeu. O mundo está corrompido. E nós entendemos que a única forma do mundo mudar é que a mentalidade das pessoas mude, a mente mude. Aquela mente e aquele coração que é mau, aquele coração que não crê em Deus, que não crê na sua palavra, que não acredita na existência do Senhor. E esse coração que não acredita, que não crê, geralmente ele é um coração vazio que tem lugar apenas para maldade. Mas existe a possibilidade de uma transformação, de uma mudança. E quando nós permitimos que o nosso coração seja mudado, seja transformado, nós passamos a viver uma vida em Deus, uma vida com Deus. E as coisas mudam. A gente vê família que mudou, família que foi transformada, vidas que foram transformadas

pessoas que tinham uma vida desregulada, uma vida fora do eixo, uma vida desequilibrada. Mas quando esta pessoa entende que Deus muda, que Deus transforma, que Deus tem o poder para transformar, e ela aceita ao Senhor Jesus como Senhor da sua vida, ela começa a viver uma nova vida. Ela começa a viver uma vida de transformação. Ela foi transformada pela bondade e a misericórdia do Senhor. Se hoje eu estou aqui, é porque eu fui transformado. Se hoje eu estou aqui, é porque eu decidi no meu coração deixar aquilo que não agradava a Deus, para mim viver uma vida que agrada a Deus, uma vida que está dentro da vontade de Deus. Nós precisamos compreender que é muito fácil viver as nossas vontades, viver os nossos desejos. É muito fácil agradar o nosso eu, agradar a nossa carne. Mas como é difícil a gente abrir a mão. Como é difícil a gente entender que nós fomos criados para fazer a vontade de Deus. Nós somos criados para agradar a Deus. E às vezes eu fico a pensar, será que eu tenho agradado a Deus? Será que eu tenho agradado ao Senhor? A gente precisa pensar se nós agradamos a Deus. Certamente Deus recompensará, Deus fará coisas grandes no coração, na vida daqueles que têm a disposição para adorar o seu nome, para obedecer a sua palavra. Que a gente possa crer. Que a nossa fé seja maior do que as nossas vontades. Que a nossa fé seja maior do que os nossos desejos. Que a nossa fé, ela seja uma fé que agrada a Deus. E aí você diz, pastor, como é que eu sei para fazer que eu tenho fé? Como é que eu sei para saber se eu tenho ou não a fé? A nossa fé é demonstrada por atitudes. Não é por palavras apenas, são as nossas atitudes que provam a nossa fé. Quem tem fé sempre está aos pés de Jesus, sempre procura estar perto de Jesus. Nós vemos a história de Zaqueu, que foi transformada quando ele decidiu se aproximar de Jesus. Ele queria conhecer, ele creu. A mulher do fluxo de sangue tomou uma atitude de fé, saiu do lugar onde estava, porque ouviu falar de Jesus, e foi até onde Jesus estava, e ali aconteceu o milagre, ela foi curada. Tem gente que diz, eu tenho fé, mas não tem fé de estar na igreja buscando a Deus, não tem fé de buscar a presença de Deus. Quer dizer, não tem atitude, a fé, ela é só verbalizada, mas ela não é uma fé consumada pelas atitudes. Aquela mulher, de 1 Reis, capítulo 4, aquela viúva, a sua fé levou ela a um profeta, para que o seu problema fosse

fosse resolvido. Aqueles quatro homens pegam um paralítico e vai até aquela casa onde Jesus está. Chega lá, não tem como entrar. E o que que eles fazem? Eles abrem a cobertura e descem aquele homem até onde Jesus está. Atitude de fé. Atitude de fé. A gente precisa ter uma fé viva, uma fé operante, uma fé que mexe com o céu, uma fé que estremece os nossos adversários, os nossos inimigos que se levantam contra nós. Quem não tem fé para enfrentar o inimigo, o adversário, as suas armas são carnais. Mas quem tem fé e atitude, as suas armas são espirituais. Já parou para pensar que tipo de fé é a sua? Quando as coisas estão bem, temos fé. Quando as coisas não vão bem, a nossa fé já não é mais operante. Já somos pessoas que murmuram, que blasfemam, que se levantam contra Deus. É uma fé oscilante, uma fé só quando tudo está bem. E a gente precisa entender que todos nós vamos enfrentar os dias difíceis, os dias maus, os dias que somos perseguidos. Perseguido pelos nossos desejos, perseguido pelas nossas vontades. Existe uma frase que diz que o maior inimigo não é aquele que você vê, é aquele que está dentro de nós. E a gente tem que ter o cuidado para não alimentar esse inimigo. Quem sabe a vida de muitos não vão bem por causa disso. Enquanto estão brigando, achando que o inimigo é um inimigo externo, talvez seja um inimigo dentro dele. Precisa vencer esse inimigo. Quantas pessoas eu já aconselhei, e ela disse, meu coração não perdoa. Olha aí o inimigo, falta de perdão. Outras, eu tenho mágoa, fulano, não consigo tirar do meu coração. Olha só, o inimigo está dentro dele, o inimigo da mágoa. Outros, eu não consigo obedecer. Olha aí, o inimigo da desobediência. Está dentro dessa pessoa. Precisa ser vencido esse inimigo. Outros enfrentam o inimigo da ansiedade. Outros da angústia. São todos inimigos que podem estar residindo dentro da minha vida, do meu coração, se eu assim o permitir. E não me preocupar em vencer. Qual é o inimigo que tem te afrontado, tem roubado a paz, teu sono, a tua apetite, tua alegria? Quem sabe o inimigo chamado medo? Há tantos inimigos que podem ser destruídos pela fé. O inimigo da ira, o inimigo da doença atual, o estresse. Falei porque estava estressado, bati porque estava estressado. É? Seu inimigo que não está do lado de fora, está do lado de dentro. Enquanto você procura quem é o culpado, o culpado é você. Porque está dentro de você. Às vezes a gente quer justificar culpando o outro.

que às vezes a culpa é nossa. Quantas pessoas que sofrem pela inveja. Olha aí, a inveja está onde? Muitas vezes dentro do coração dessa pessoa, o inimigo. Mas o difícil é admitir. Quando nós admitimos, nós podemos ser curados. Eu sempre digo que o maior problema nosso é às vezes admitir as nossas fraquezas. É admitir que eu preciso ser curado. Mas eu quero te apresentar nesta tarde alguém que pode curar. Alguém que pode transformar. Alguém que pode libertar as nossas vidas de toda e qualquer situação que tem paralisado a nossa vida, que não tem deixado a gente crescer, a gente prosperar, a gente desfrutar dos benefícios que Deus tem para a nossa vida. É por causa desses inimigos que tem tomado o lugar do Senhor no nosso coração. Tem tomado o lugar que pertence ao Senhor. E quando a gente resolve e faz uma limpeza, a gente joga tudo fora, a gente provoca um vômito e vomita tudo fora da alma. A gente começa a respirar de uma forma diferente, a viver de uma forma diferente, porque o nosso coração agora foi liberto pelo Senhor Jesus. Ah, pastor, mas eu sou crente há 30 anos. Eu conheço crente que tem 40 anos e está com o coração cheio de mágoa. Para essas coisas não tem idade. Basta apenas dar brecha. Que as coisas... Você vai ouvir gente dizendo, ah, eu não gosto de fulano, eu não gosto desse canto, sem nenhum motivo às vezes. Sem nenhum motivo. Ah, não consigo congregar com esse, não consigo congregar com aquele. Meu Deus. Que coisa terrível. Como é que se busca Deus? Como é que se fala em outras línguas, dizendo é a língua dos anjos? Sendo que esta mesma língua está dizendo, não gosto, detesto, tenho raiva, tenho ódio. Oh, irmão. Oh, queridos. Essa linguagem não combina com outras línguas. Língua dos anjos. Essa linguagem, ela não combina com o cristão. Não combina. A linguagem do céu é o amor. O amor. Que Deus nos ajude a vencer essas coisas que a gente não consegue, às vezes, perceber que está dentro de nós. A Bíblia diz que nós somos morada de Deus. Nós somos templo do Espírito Santo. Nós somos edifícios de Deus. Uau! Maravilha! Somos tudo isto em Deus. Mas o templo que cabe ao Espírito Santo, não cabe outras coisas que não agradam a Deus. Não cabe. Não coube. E a gente fica...

fica às vezes se enganando, alimentando o nosso eu, com os inimigos prontos. Prontos para qualquer momento a gente explodir. A gente é assim, queridos. Eu quero que a maior explosão que aconteça na minha e na sua vida seja a explosão da presença de Deus. A explosão da parte do Espírito Santo, que vai usar os meus e os teus lábios, a minha vida e a sua vida, para testemunhar e testificar que nós somos libertos, que nós hoje somos livres e temos uma vida somente para Deus. Aquilo que eu falo, aquilo que eu faço, tudo seja para glorificar a Deus. Eu quero, na tarde de hoje, orar com você. E eu creio que, se existe alguma coisa que tenha atrapalhado a nossa comunhão, a nossa intimidade com Deus, se alguma coisa tem entristecido o Espírito Santo, nesta tarde, nós vamos ser curados. Nós vamos ser livres. E o acesso do meu e do teu coração será apenas permitido para o Espírito Santo. Toda mensagem que o nosso coração vai receber vai ser a mensagem do céu. Outra mensagem, outro pensamento que se torne anátema e que prevaleça a vontade de Deus na minha e na tua vida. Talvez você que está aí do outro lado, dizendo: eu sei o que eu quero para a minha vida, eu vivo do jeito que eu quero, é problema seu. Problema seu. Você está tendo a oportunidade, durante o dia, a noite, de ouvir mensagem, mais mensagens falando do amor de Deus, daquilo que Deus pode fazer, daquilo que Deus pode realizar. A gente está ouvindo. O problema é que a gente não quer abrir a mão das nossas vontades. Problema que a gente quer viver uma vida sem ser incomodado. E a vida do cristão, ela é sempre incomodada. A gente vai querer dar um passo errado e o alarme, ele dispara. Esse alarme é o Espírito Santo. Não faça. Não ande aqui. Não ande ali. É eu que dou a direção. É eu que digo o que você tem que fazer. Não, eu faço aquilo que eu quero. Então você não está na direção de Deus. Que quem é dirigido por Deus vive a vontade de Deus. Se você, ou se eu, ou se nós, não temos a preocupação e o temor de agradar a Deus, saiba de uma coisa: nós estamos fora da direção de Deus. Se você vai na igreja só para receber algo, se a gente vai na igreja, se nós vamos na igreja só para receber algo, nós não estamos indo por causa de Jesus. Talvez eu falo com pessoas que vivem de movimento em movimento. Tem um movimento ali, tem um movimento lá, fica assim. Não tem uma referência. Só está preocupado de suprir uma necessidade. Mas não tem a preocupação de fazer a vontade.

de Deus. Mas que nesta tarde, a gente que quer mudança, quer ver as coisas acontecer, reclamamos desse, daquele, ah, está crise, está isso, está difícil, mas não fazemos nada para as coisas mudar. Ah, porque esse mundo está perdido. É verdade. É porque as pessoas são perdidas e não querem ser encontradas pelo Senhor. Mas eu creio que eu e você lutamos para agradar a Deus. Pai querido e maravilhoso, queremos nesta tarde chamar por misericórdia do Senhor, buscar a tua face e pedir que nos ajude a vencer os inimigos que por vezes querem se instalar, habitar no nosso coração. E a tua palavra diz que nós somos tua habitação. Somos a morada do Senhor. Somos a residência, a propriedade exclusiva do Senhor. Então, ó Pai, que eu não permito, e nem a vida dos ouvintes permita, que o seu coração seja entregue aquilo que não te agrada, que não te glorifica. Que a gente tenha essa consciência. E que sempre quando nós nos apresentarmos ao Senhor, a gente venha se apresentar como sacrifício vivo e agradável ao Senhor. Nos ajuda. Se temos cometido algum pecado que tem gerado enfermidade, nós sabemos que a enfermidade também gera morte. Nos ajuda a vencer, Senhor. A se arrepender dos nossos pecados, abandonar os nossos pecados e procurar andar uma vida que te agrada, que te glorifica e que te exalta. Perdoa-nos, Senhor. A tua palavra diz no Salmo 103, é Ele, o Senhor, que perdoa todas as nossas iniquidades e que sara de todas as enfermidades. Que nesta tarde haja cura, haja libertação sobre as vidas que crê, porque a tua palavra diz que ao que crê verá a tua glória, que a glória da tua bondade seja derramada aonde esse ouvinte usa sua fé para te agradar. Nós oramos agradecidos em nome do Pai, do Filho e do Espírito Santo. Amém e amém.

0: Tá aí, meu amigo Daniel. Temos apenas 10 minutos, Daniel, pra gente falar dos ouvintes. Meu Deus.
1: 10 minutos. Mas já vai voltar ao normal, dentro de algum período já volta tudo ao normal, né,
0: pastor? É verdade, né?
1: Agora nós temos que cumprir a lei aí, né, pastor?
0: Mas hoje nós tivemos uma hora, né? 5 minutos de diferença só.
1: É, viu? Tivemos,
0: puxa,
1: né?
0: Puxa vida.
1: Ó, Valacir aí já tá aqui, pastor. O Silvio.
0: Um abraço.
1: O Silvio, que seja a paz do Senhor. Pastor Carlos Taleb, irmão Daniel, estamos na escuta e está oferecendo o programa para sua esposa Nelly aí. O Silvio, pastor, que esteve com o senhor aqui.
0: Um abraço, Silvio. Deus abençoe você e toda a sua família.
1: Agora nós vamos lá com o paraíso, com Adão e a Eva, o Adão Batista e o Oliveira lá. A Terezinha também está aqui. A paz do Senhor, Terezinha da Bela Vista, pastor.
0: Um abraço, irmã Terezinha.
1: Agora nós temos o áudio da Raquel. Sua irmã em Cristo, Raquel, Raquel que congrega com o senhor, pastor.
0: Raquel, olha aí, irmã Raquel, é uma benção.
1: Ouviu o áudio dela.
2: A paz do Senhor Jesus, pastor Carlos Taleb. A paz do
0: Senhor, irmã Raquel.
2: Jesus, a todos os ouvintes. Estou aqui no carro digitando meus pedidos.
0: Olha aí.
2: E ouvindo esta mensagem gloriosa. Tamo juntos sempre que posso. Estou ligadinha na programação.
0: Um abraço, irmã Raquel. Deus abençoe você. Bom trabalho. Deus abençoe você e toda a família.
1: Pastor, mas acho que ela estava parada digitando, né? Porque no trânsito você não pode usar
0: o celular. Não, ela estava parada.
1: Raquel, parada. Tava. O cristão tem que ser certo.
0: Ela é prudente.
1: É. Agora nós vamos lá para o eletricista que o senhor conhece.
0: Meu amigo Paulinho.
3: O pastor Carlos Taleb.
0: E aí, meu amigo
3: aqui,
0: Paulinho.
3: Amigo. Deus abençoe você. Excelente programa, excelente palavra. Se puder... bota o louvor pra nós e um abraço, bom final de semana. Hoje, congresso na Bandeirante.
0: Um abraço, começa Paulinho. Hoje, tá até marcado o nome dele aqui, ó. Tá marcado o nome dele, do Sidney de Barros. Um abraço, Sidney de Barros. Irmão Jamil. Olha aí, um abraço a todos.
1: Cadê
0: vocês.
1: O Signaldo? Signaldo tá aí também?
0: O Signaldo tá aqui. Um abraço, Signaldo. O Joel Marçal de Tibagi.
1: Isso mesmo. A Jaqueline Oliveira. Paz do Senhor, pastor. Estamos na escuta dessa palavra abençoada.
0: Quem?
1: Jaqueline Oliveira, pastor.
0: Um abraço, irmã Jaqueline. Deus abençoe você e toda a família.
1: Raquel tá ditando aqui, ó. Raquel tá ditando. Enquanto isso, vamos pra live aqui, pastor.
0: Tá bom.
4: Terezinha de Jesus está vendo aqui, pastor.
0: Terezinha de Jesus. Terezinha de Jesus. Acho que é lá de São José dos Campos.
4: Vamos ver aqui, pastor. A paz do Senhor, pastor Carlinhos, estamos aqui em São José dos
0: Campos. Um abraço, irmã Terezinha, pastor Luiz, grandes amigos, né? Pastores aqui de Telêmaco Borba estão lá em São Paulo morando. Um abraço, queridos. Um abraço, irmão Wilson. Deus abençoe você e toda a família. Um abraço, Wellington. Deus abençoe você e toda a família. A irmã Maria Maciel, ontem eu falei de você ainda, irmã Maria. Deus abençoe você e toda a família. Um abraço, Moraes. Deus abençoe você e toda a família. Amanda, um abraço, Amanda. Deus abençoe você e toda a família. Zaqueu. Oh, um abraço, Zaqueu. Deus abençoe você e toda a família. Maravilha, obrigado. Vamos, queridos, ver. Por estar juntamente conosco.
1: Tem mais aqui, pastor, vamos ver o que a Raquel digitou. Estou pavio, pastor? Estou parada, sim.
0: É, isso, por isso que eu falei que você é prudente, irmã Raquel. Isso, eu falei, não, ela é prudente, eu conheço, mesmo. Né?
1: Você, olha o que ela falou aqui, que nós alegramos o dia dela, isso mesmo. Mas que bom, né, pastor, que podemos dar essa alegria.
0: É verdade.
1: Então tem que ser alegre, né, pastor?
0: Alegria nossa, né, de poder contar com
1: a pastora Elia Campos também está aqui, pastor.
0: Um abraço, pastora Elia. Deus abençoe você e toda a família.
1: Elza Bonfinha. Paz do Senhor, pastor. Estamos
0: na escuta.
1: Palavra poderosa hoje. Ela quer o louvor e está oferecendo para seu esposo, Isaltino, que vai fazer aniversário.
0: Olha aí, o Tino, fazendo mais um ano de vida. Vamos soltar fogo. Fogo pra ele. Um abraço, irmã Elza, pra você, pra Isaltino e toda a família.
1: Ó, um que o senhor acabou de citar aí já se manifestou aqui, lá de Brusque.
0: Olha aí,
1: quem que é de Brusque, pastor?
0: Sidney de Barros, meu amigo, né?
1: Nosso amigo, né, pastor? Que tá em todos os programas ouvindo a rádio aí, né, Sidney? Deus te abençoe grandemente, você aí, meu amigo. E todos aí que...
0: Um abração, Sidney de Barros. Um abração, meu amigo Joel Marçal, sempre quando pode tá participando com a gente. Joel ali de Tibagi.
4: Rodrigo, tá? Eu vou depois assistir também, pastor.
0: Rodrigo. Olha aí, um abraço, Rodrigo, um abraço, Cristiane, a vocês e toda a família. Eu falei para a irmã Raquel, né, que o povo está com saudade dela, né, Daniel? Tá perguntando, tá. Ela tem que vir uns... Do que mude pro sábado, nós vamos trazer ela pra estar ministrando uma hora aí. Tá bom, irmã Raquel?
1: Isso aí.
0: Irmã Raquel é uma pessoa muito abençoada, assim. Deus usa muito a vida dela e eu creio que na oportunidade ela vai estar aqui ministrando a palavra. Olha aí, são 15 horas e 49 minutinhos. Temos quantos minutos? 4 minutos? Mais 4 minutos, pastor. Então eu quero aproveitar e mandar um abraço lá pro irmão Joacir, irmã Dirce, né, que sempre tá ouvindo o programa. A irmã Terezinha, o irmão Júlio, a irmã Clair, né? A irmã Clair sempre tá
1: Ela acabou de confirmar aqui, pastor. Vou sim. Ela aceitou o desafio.
0: Olha aí, combinado, irmã Raquel. E também a irmã Keila, né? A irmã Keila, Rubim, que lá que sempre estão na audição do programa.

E aos demais irmãos ali da Vila Esperança, a irmã Olga, né, a Camila, sempre está também ali ligadinho, sintonizado no programa Voz do Brasil para Cristo. E os demais, né, que às vezes está ouvindo, está acompanhando, mas não se manifesta. Mas claro, também reconhecemos e temos um carinho muito especial por todos vocês que estão ouvindo esta programação. Nós estamos indo embora. Sexta-feira que vem, a gente retorna com mais uma audição do programa A Voz do Brasil para Cristo. Assim que terminar o período de eleições, a gente volta no horário normal, que é no sábado ao meio-dia, tá bom? Sábado ao meio-dia, nós retornamos com a programação. Mas, por enquanto, a gente vai ficar aqui às 15 horas, na sexta-feira, juntamente com vocês. Um grande abraço, obrigado pelo carinho, um ótimo final de semana a todos vocês. Que a bênção do Senhor se derrame sobre a sua vida, a sua casa, a sua família, o seu trabalho, e que tudo vá bem para a glória de Deus. E podemos encerrar dizendo: se Deus é por nós, quem será contra nós? Um grande abraço, Deus abençoe a todos, em nome de Jesus.

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Glória a Deus, aleluia. Que a graça e a paz do Senhor seja com todos os nossos queridos que estão ligadinhos na nova mensagem, programa Proclamai, chegando aí no celular nessa sexta-feira. Hoje deu um solzinho bom, né? Agora tá ficando um pouquinho nublado, mas a chuva foi embora, né? Graças a Deus. Sábado tá previsão de chuva de novo, né? Mas esse solzinho já nos ajudou, né? Graças a Deus, tá fresquinho, tá gostoso. Aqui no estúdio tá 18 graus? Não, 22. Tá com 22, né? 22 graus aqui no estúdio da Nova Mensagem, mas lá fora acho que tá um pouco mais. Mas glória a Deus, né? Porque o Senhor nos deu essa graça desse tempo que está bom aí, né? Para as donas de casa aí fazer essas faxinas, fazer seus trabalhos domésticos, né? E graças a Deus por isso, né? Que tudo nós temos que dar graça ao nosso Senhor, né? Nosso Deus é maravilhoso, Ele é tremendo, Ele é poderoso. Eu vou ler aqui a palavra do Senhor que está no Salmo. Salmo 68, a partir do versículo 1 ali. A partir do versículo não, porque o Salmo não tem versículo, né? São poemas e orações de Davi. Salmo 68 diz assim: ao erguer-se, ó Eterno, dispensam-se os seus inimigos, e da sua presença fogem os que lhes são adversários. Dissipa-os como fumaça que se esvai, assim como o fogo que derrete a cera. Ante a presença divina pereçam os ímpios. Os justos, porém, se alegram, que exultem diante de Deus e regozijem-se com grande alegria. Cantai a Deus, salmodiai o seu nome. Exaltai aquele que cavalga nas nuvens. Seu nome é Senhor, exaltai, pois na presença dele. Pai dos órfãos, defensor das viúvas, eis que é Deus na sua santa morada. Aos rejeitados Deus os escolhe em pátrio lar. Faz os cativos serem libertos para a prosperidade. Só os rebeldes permanecem em terra árida. Ó Deus, quando saíste à frente do seu povo, quando avançaste pelo deserto, treme a terra. Os céus se derretem em gotas de água ante a presença do Eterno. Ó Deus de Israel, treme o Sinai. Derramaste, ó Deus, abundante chuva. A tua herdade que estava ressequida, tu os restauraste. Nela se fixam tuas criaturas, bondosamente a preparaste, ó Deus, para os pobres. O Senhor anunciou a palavra e muitos mensageiros a proclamam. Reis, exércitos fogem em debandada, e a dona de casa reparte os despojos. Entre fronteira e segura vos haveis de abrigar, enquanto sobre vós resplandece como prata as asas desvoaçantes da minha pomba, e brilham como ouro suas penas. Quando o Todo-Poderoso ali desbarata reis, era como se flocos de neve caísse sobre o monte Samom. Montanhas altíssimas e montanhas de Baçã, majestosos e escapadados são os montes de Baçã. Porque os montes de alto pico olhai com inveja, montanhas que Deus escolheu para a sua habitação, onde o próprio Senhor habitará para sempre. São carros de Deus, milhares de milhares, incontáveis. Neles o Senhor veio do Sinai para o seu lugar santo. Que palavra tremenda, né? Tem muitos mistérios de Deus aqui nesse salmo. O triunfo de Deus sobre o mal. Que coisa tremenda. Quando nós vemos, observamos como Davi, ele via Deus. E é por isso que em todas as lutas que Davi enfrentava, Ele não temia, porque ele tinha uma percepção de Deus tremenda. Ele via Deus como alguém tremendo, triunfante, que ninguém poderia deter a Deus. Então Deus é do tamanho da sua fé.
Se você crê que o teu Deus é pequeno, que não pode fazer muita coisa por você, ele será esse Deus pequeno. E você só alcançará coisas pequenas. Agora, se nós cremos que o nosso Deus é um Deus tremendo, que pode fazer qualquer coisa e que nada é impossível para ele, o impossível se manifesta na nossa vida. E muitas vezes nós questionamos, mas como que fulano de tal recebe grandes coisas e eu não recebo? Por que que fulano de tal recebe cura instantânea e eu não recebo? Por que fulano de tal consegue prosperar e consegue avançar? Porque Deus é do tamanho da nossa fé. Deus é do tamanho da tua fé. Ele vai agir na tua vida e ele vai agir na minha vida de acordo com a minha fé e de acordo com a sua fé. Se a minha fé alcança coisas pequenas, nós tomaremos posse de coisas pequenas. Agora, se a nossa fé alcança coisas grandes, nós tomaremos posse de coisas grandes nas nossas vidas. Eu tinha uma amiga minha que era missionária, que ela dizia assim: pastora, você tem uma fé para cura. Quando você ora, as pessoas são curadas. E eu dizia: e você tem uma fé para prosperidade, que quando você determina a prosperidade, as coisas acontecem. Porque ela tinha uma unção. Uma unção para declarar prosperidade e abundância nas vidas das pessoas. E ela era uma pessoa próspera e abundante. E daí ela dizia: mas eu admiro você porque você tem uma fé para cura. E eu dizia: eu admiro você porque você tem uma fé para prosperidade. Eu preciso um pouco dessa fé, dessa graça que você tem. Então, Deus, ele é de acordo com aquilo que você crê. Se você crê que Deus vai fazer, ele vai fazer. Se você não crê que ele vai fazer, ele desejaria fazer. Mas ele só pode operar através da fé. A semente da fé é que atrai o sobrenatural. E é isso que nós não entendemos. Porque nós ficamos mais na lógica. Nós ficamos mais na teologia do que na geologia, que é jejum, oração e comunhão com Deus. Para que Deus traga a palavra rema. A palavra rema que vem do trono do Senhor. Que o Senhor traga o discernimento da palavra que brota da Bíblia Sagrada para nós. E eu admiro Davi porque Davi, ele tinha essa sabedoria, essa palavra rema que Deus trazia no coração dele e ele colocava em versos e salmos e orações. Então ele diz aqui que ele cria num Deus que quando ele se erguia do trono, os inimigos corriam da sua presença. E é essa fé que eu e você temos que ter. Que quando você chegar num ambiente, os inimigos, eu estou falando de inimigos espirituais. Aqui Davi estava falando de inimigos carnais. Mas até inimigos carnais. Quando você chegar num ambiente, os teus inimigos, eles têm que ser constrangidos a sair daquele ambiente. O mal, as trevas, Satanás, ele tem que sair do ambiente. Quando um crente cheio da graça de Deus chegar no ambiente, o inimigo tem que sair desse ambiente. Porque ele tem que se sentir constrangido pela unção, pela graça que Deus te deu e inundou aquele lugar. O inimigo, pelo menos, tem que se sentir desconfortável. Pessoas têm que olhar para você e dizer: ai, não gosto dessa mulher, não gosto deste homem, ai, vou embora, vou sair. Mas na verdade é o mal que está dentro daquela pessoa que não gosta de você e que já está debandando, como diz a palavra do Senhor, já está batendo em retirada. Então aqui ele diz assim: ergue-te, Senhor, e dispersa os meus inimigos da sua presença. Fogem aqueles que são adversários. Que os teus adversários, que os meus adversários, que os nossos adversários, que os nossos inimigos batam e debandada da nossa presença. Aleluia. Mas aqueles que são escolhidos pelo Senhor, que eles venham e venham se render diante do Todo-Poderoso, reconhecendo que Deus é na sua vida.
que Deus é na sua causa. Aleluia, louvado seja Deus. O nosso Deus é tremendo. Assim como no fogo que se derrete a cera, que ante a presença divina pereçam os seus inimigos. Assim como a cera se derrete diante do sol, que eu e você venhamos se derreter diante da presença de Deus. Mas os nossos inimigos não suportam a presença de Deus. E eles batem retirada. O inimigo não suporta a graça de Deus. Ele não suporta a presença de Deus. Ele não suporta Deus na sua vida. Aleluia. Pode ver, tem pessoas que ficam incomodadas até com a tua voz. Porque a tua voz tem unção, tem graça. Tem pessoas que ficam incomodadas até quando você louva na sua casa. Mas se tiver ali um bar ali do lado com uma música em altíssimo nível, até 11 horas da noite, até 10 horas, meia-noite, ninguém liga, ninguém se importa. Mas se você ficar com o som ligado, nem que seja de dia, mas num pouco mais alto, louvando a Deus, pode saber que o inimigo vai se incomodar. Mas ele vai se incomodar por quê? Porque ele não suporta a unção de Deus que está na sua voz, que sai da sua boca. Aleluia. Glória a Deus. Os justos, porém, se alegram, se exaltam, se exultam diante de Deus e regozijam com grande alegria. Porque quando os servos de Deus estão na presença do Senhor, eles exaltam com grande alegria. Diante de Deus, eles se regozijam com grande alegria. Porque a presença de Deus, ela traz o quê? Alegria. Então, Davi está dizendo, na presença de Deus, os justos, os servos, aqueles que são verdadeiros, aqueles que sentem a graça de Deus, eles se regozijam e se alegram. Então, é pecado se alegrar diante de Deus? Não. É pecado glorificar diante de Deus? Não. Porque se você sente a presença de Deus, você se alegra. Mas tem pessoas que se importam até com a sua alegria. Se importam até de você sentir a presença de Deus e se alegrar. Porque eles não têm alegria. Porque eles não têm a presença do Espírito. Eles não sentem a presença que você sente. Porque o mal ainda não saiu desses corações que ainda precisam ser libertos e limpos pelo Espírito Santo. Mas o mal que está nessas pessoas, elas se incomodam até com a sua alegria. De você se alegrar na presença de Deus. Não tem pessoas que se incomodam quando você se alegra na presença de Deus? Quando você dá um glória mais alto? Ai, não precisa dar um glória mais alto, porque o nosso Deus não é surdo. É, mas quando o teu time ganha, você faz um escarcéu na sua casa, né? Você pega, você solta foguete, você grita, você pula e sai até uns palavrões. Mas diante de Deus, não. Diante de Deus, não. Não, diante de Deus, não. Podemos se alegrar? Como? Se o salmista está dizendo, na presença de Deus, o justo se alegra e exalta diante de Deus e regozija com grande alegria. Por isso que os judeus são felizes, são alegres, eles fazem dança, eles dançam na lua nova, eles dançam, tem as festas que eles fazem, eles dançam para Deus. Eles não estão dançando para o homem, eles não estão dançando para o diabo, eles não estão dançando para o mundo, eles estão dançando para Deus. Mas eu estou falando de danças espirituais, assim. Você se alegrar, você está cantando um louvor, você se alegra, você dá glória a Deus. Ah, pastor, mas não pode. Não, tem que chegar quieto na igreja, tem que fechar a boca na igreja, tem que ser aquilo, quieto, quieto, não pode nem bater uma palma, nada, nada, nada, não pode, não. E aonde que está na Bíblia isso? Os salmos diz, cantar e salmodiar o Senhor com harpa, com sândalos, com palmas, com alegria. Miriam, quando... Opa, agora o Daniel me fez lembrar aqui. Miriam, quando eles atravessaram o mar,
Quando o mar se abriu, o mar vermelho se abriu, e eles passaram do outro lado, que ela viu que a vitória era deles, que os inimigos afundaram todos no mar, e que só o povo de Deus atravessou e ficou do outro lado, ela cantou, salmodiou, tocou pandeiro e se alegrou na presença de Deus. Agora vem mais algo polêmico. Será que a nossa vitória tem sabor de mel? Ela tem sabor de mel, igreja. Ela tem sabor de doce. Ela tem sabor, ela tem gozo. Ela tem alegria. Ela tem, que mais? Fora o mel que é gostoso. Ela tem sabor de chocolate. Ela tem sabor. Eu não estou falando que a luta tem sabor de mel. A luta é amarga e é feroz. Pense numa perseguição deles ali, corre, não corre, os soldados pegam, não pegam o povo de Deus, e o mar que não se abria, e pra frente tinha o mar, dos lados tinha as montanhas, do outro lado, água, do atrás, faraó. Olha que luta, olha que amargo. A luta é amarga, igreja, a luta é terrível, mas a vitória, quando vem depois da luta, é bonança, é mel, é alegria, é gozo, é regozijo. Depende do jeito que você interpreta essa letra dessa música. Depende do jeito que você interpreta. Se você está interpretando que a luta tua é mel, aí realmente a luta não é mel, jamais. É fel, é terrível. Mas depois que você passou tudo aquilo, nossa, e Deus te deu uma grande vitória, os teus inimigos afundou tudo na água. O teu filho nasceu, porque a mãe, quando está ali naquela luta do parto, a Bíblia diz que é fel, é amargo, mas quando ela consegue trazer um filho no mundo, ela se alegra, é um regozijo, é uma alegria, é mel, é maravilha. Ela esquece até das lutas que ela teve, da dor de parto. Ela só lembra que o filho nasceu e é alegria, é regozijo, é festa. Então tem sabor, sim. A batalha não tem sabor, mas a vitória tem. Cada vez que o povo de Israel vencia, eles faziam festa para glorificar a Deus pela vitória. Tinha um sabor diferente. Antigamente, quando eu aceitei Jesus, que eu tinha 17 para 18 anos, nós tínhamos o costume de, quando passava uma luta grande, grande, grande, grande, e de repente Deus dava a vitória, aquela pessoa era curada, aquela pessoa recebeu aquilo que queria e Deus deu a vitória depois de tanta guerra e tanta batalha. Sabe o que nós fazíamos? Culto de ação de graça no lar. A gente pedia: pastor, eu quero um culto de ação de graça na minha casa, porque graças a Deus a minha filha passou pelo vale da sombra da morte e reviveu. Era um sabor de mel aquela vitória. Era um sabor maravilhoso, era alegria, era regozijo. Hoje, na nossa linguagem de hoje, nós dizemos sabor de mel. Mas, na linguagem bíblica, nós dizemos regozijo, gozo, alegria. Foi assim que Jesus falou para nós? Falou para Lázaro? Falou assim: Lázaro teve só tribulação na terra. Hoje, aqui, ele só tem gozo. Porque ele venceu. Então, ele tinha gozo, ele tinha alegria. Lá, ele estava comendo das frutas e dos manjares do céu. Ele estava desfrutando da bênção. Então, depois da luta, nós desfrutamos da bênção. Depois da luta, nós desfrutamos da

bênção de Deus na nossa vida. Então, sim, a vitória é amarga. A luta é amarga. Quer dizer, a luta é amarga. Mas a vitória, sim, ela é gozo. Ela é alegria. Então, nós temos que saber passar as coisas difíceis para poder chegar no gozo, para poder chegar na alegria. E Davi tinha essa alegria. A palavra do Senhor diz que Deus colocou em Davi uma alegria muito mais do que nos seus companheiros. Alegria de sentir a graça, alegria de sentir a presença do Todo-Poderoso, alegria de sentir a graça de Deus, a presença do Senhor em sua vida, era algo inexplicável para Davi. Não tem coisa melhor nessa vida do que você sentir a presença de Deus. Vamos voltar um pouquinho lá. Davi, quando estava levando a Arca da Aliança. Eu ganhei aqui um livrinho do irmão Daniel que fala sobre as lições bíblicas. E ele diz, o Deus da Aliança. O Deus da Aliança. Davi tinha uma aliança com Deus. Eles estavam, naquela época, a Arca da Aliança carregava algumas utensílios dentro daquela arca que representava a presença de Deus. Hoje não. Hoje nós temos Deus no nosso coração, nós carregamos a presença dele. Então, o que tinha dentro da arca? O maná, as tábuas da lei, a vara de Arão e o óleo da unção. Eram os quatro elementos que tinha. E ali carregava a presença de Deus. Agora veja bem, Elizinho sacrificando e cantando. E Davi no meio. Ele esqueceu até que ele era rei. Porque quando nós estamos na presença de Deus, esquecemos até que nós somos pastores, pastoras e cargo. Não existe cargo na presença de Deus, existe alegria no Espírito. Davi esqueceu até que ele era rei, tirou as vestes sacerdotal e começou a adorar, e começou a dançar. Ui, é heresia dançar, eu não sei, mas Davi dançou. Heresia dançar no mundão, mano, naquelas musiconas lá que é só o sangue do cordeiro, que é música feita pelas trevas, que exalta a sensualidade, a sexualidade, que exalta o Deus desse século. Mas os hinos que adoram e exaltam o nome do Senhor. Davi, ele sentiu tanta a presença de Deus que ele esqueceu que era rei, ele tirou a veste sacerdotal. Ah, o que, que a Bíblia diz? Ele dançava com todas as suas forças. Tanto é que a túnica dele subiu um pouquinho, porque as túnicas antigamente tinham um corte do lado, né? E daí meio que subiu e apareceu que as pernas de Davi. E olha lá o Satanás usando a mulher de Davi, né? A Mical. Tava lá em cima do palácio, porque ela não quis adorar a Deus. Ela não quis estar lá. Ela podia estar lá junto com Davi. Dançando também junto com Davi, pegado na mão de Davi, dançando junto com ele. Mas não. Ela estava no palácio, sondando Davi, lá de cima. Não estava envolvido com a glória de Deus. Você já parou para pensar que toda pessoa que não está envolvido com a obra de Deus... O maligno usa só para ver defeito? Pois é, Mical foi dessa forma. Todo mundo estava feliz, alegre, dançando, salmodiando, cantando e ele dando alimento para que fossem para sua casa e levassem. Era uma festa, irmãos. Tremenda. E a glória de Deus ali. Mas Mical estava de fora. E quando Mical estava de fora, quando você está fora, você é alvo fácil das trevas. Você é alvo fácil do inimigo. Quem está de fora da presença de Deus, quem está de fora da casa de Deus, quem está de fora do ambiente da glória de Deus, se torna instrumento das trevas. Por isso Deus diz para você, não fique fora do ambiente. Não fique fora da igreja. Não fique fora da presença. Esteja na igreja do Senhor. Lá é o local onde Deus nos colocou para se reunir lá. Seja junto com pessoas difíceis, sim. Junto com pessoas que não são perfeitas, sim. Mas estamos com o mesmo objetivo de adorar a Deus. Se você fica fora, você se torna alvo fácil das trevas. Mical de lá.

de cima, Satanás estava enchendo a mente dela de pensamentos ruins. Então, Mical, o diabo ficou lá. Olha lá, tá vendo teu marido? Lá, ó, dançando lá no meio. Lá, ó, olha lá. Olha lá que ele tá dançando tão forte que até tá aparecendo as coxas dele lá, ó, as pernas dele aparecendo lá nas vestes sacerdotais. Olha lá, ele tá se exibindo. Porque foi isso que o diabo lançou na mente dela. E Davi estava sentindo a presença de Deus. Davi não estava querendo saber de nada. Ele estava sentindo a glória. Aquele povo estava sentindo a glória. Eles estavam felizes. A Arca da Aliança estava chegando ali. Davi falou assim, Deus mandou levar comida para as suas famílias e falou assim, agora eu vou para a minha casa, agora eu vou chegar na minha casa, vou abençoar a minha casa, eu vou decretar bênção sobre a minha casa, lá baixandará, basuriandará, xeri, calamai. Eu sinto a presença de Deus neste lugar. Eita Deus tremendo. Aleluia. A nossa apóstola ali também está na live, Deus abençoe. Nosso apóstolo Marty Griffin. Tá dizendo boa tarde. Good evening. Good afternoon, apóstolo Martin. Glória a Deus. Voltando, nós estamos sentindo a graça de Deus. Davi estava sentindo a graça de Deus. E ele disse, vou chegar na minha casa, vou abençoar a minha casa. Eu vou decretar bênção sobre a minha casa. Mas o diabo já estava lá, planejando tirar a alegria de Davi. Assim como muitas vezes o inimigo ele tenta tirar a tua alegria. Você está cheio da graça, você está cheio da presença do Espírito. E o diabo sempre tenta usar alguém para tirar, porque ele não aceita, ele fica irado, o inimigo fica irado. Por quê? Porque ele não quer ver a alegria do Espírito na sua vida. Ele quer ver você triste, ele quer ver você depressiva, ele quer ver você com ansiedade, ele quer ver você irado, ele quer ver você derrotado, ele quer ver você afundado na lama. Porque ele se alegra com isso, porque eu e você somos a imagem de Deus. Então Deus, ele quer te dar alegria, mas o diabo já está armando um jeito para te tirar a alegria. Então seja mais esperta que ele. Seja mais esperto que ele. Não aceite o inimigo roubar a sua alegria. Davi chega lá e vê Mical lá, pensando que Mical ia dizer, ô Davi, você chegou, que bênção. Eu vi você lá se alegrando, sentindo a presença de Deus. Que coisa maravilhosa, que coisa magnífica. Mas não foi isso que ela disse. Porque ela estava de lá, de fora, para fora do aprisco. E o inimigo somente infiltrando na mente dela. E ele levou um impacto, porque ele chegou para adorar a Deus. E chegou para abençoar a sua casa, a sua família. E sabe o que que Mical chegou e falou para ele? Davi, como um rei como você, pulando lá, junto com os teus servos, você é um sem vergonha que estava se mostrando para as suas servas. Ai, ai, que forte. Mical chamou Davi de desvergonhado, em algumas versões, sem vergonha, em algumas outras versões da Bíblia. Ela cedeu a sua boca para as trevas, infelizmente. E Davi também pegou pesado daí, né? Porque quem fala o que quer, ouve o que não quer, né? Infelizmente, né, irmão Daniel? Quem fala o que quer, ouve o que não quer. Ele falou assim, eu estava lá adorando o meu Deus, porque Deus escolheu a mim e rejeitou o seu pai e toda a sua casa. Mas ele escolheu a mim para ser rei de Israel. Deus não escolhe uma pessoa em vão. Se ele escolhe uma pessoa, é porque ele sabe que aquela pessoa tem algo maravilhoso dentro do seu coração, para o seu reino. Aleluia. E a nossa hora corre, né? São 16h35 já. Eu vou parar por aqui, irmãos, porque o salmo é grande. E o Espírito Santo vai trazendo mais palavras e mais palavras e a hora vai passando. Mas que você fique com essa palavra. Não deixe o adversário tirar a alegria. Não fique fora da presença.
Não fique fora do meio onde está o povo de Deus. Mical ficou fora e se tornou um instrumento das trevas. A tua vitória sim vai ter gozo, alegria no espírito. A luta pode ser sabor de fel, terrível, mas a hora que você chegar na bênção e tomar posse da bênção, ela terá um sabor maravilhoso. Terá gozo, terá alegria. E você glorificará o nome do Senhor. Talvez você fará até um culto de ação de graças ao Senhor. Como antigamente nós fazíamos, pedíamos um culto de ação de graças na nossa casa. Para agradecer a Deus da vitória. Nós temos que ser mais grato. Nós temos que ser mais grato. Porque o nosso Deus é tremendo. Aleluia. Quero agradecer os nossos irmãos da live. Glória a Deus. Eita, Jesus. Vamos agradecer a todos os nossos queridos. Pastor Louri, que está nos ouvindo. Deus abençoe o nosso irmão campeão aí de Jiu-Jitsu e Muay Thai. O nosso sonoplasta lá da nossa igreja, irmão Jonilson. Palavra maravilhosa que vem do trono de Deus. Deus abençoe, pastora Cleusa, ele falando aqui. Irmão, irmão Bezerra da Silva, Pai do Senhor, pastora Cleusa. Amém, irmão, irmão, nosso irmão aí do Facebook, né? Amém, Deus abençoe você, irmão Daniel, e a todos que estão ouvindo esta programação. Irmão Louri, irmã Sandra, Deus abençoe que está assistindo também. Irmã Tamires, a nossa missionária aí, dirigente do louvor. Apóstolo Martin, que estará conosco em outubro, né, nos dias do 8 até o dia 15, né, o nosso apóstolo, pastor Apóstolo Martin estará conosco, e ele está dando aqui boa tarde. Aleluia, glória a Deus. Hello, pastor Martin. Deus abençoe. God bless you. Vamos ver mais aqui. Pastor Marte, hello! Eita, glória! Parou aqui, irmão. Parou no pastor. Tem mais ali, né? Tem mais pessoas ali que estão nos assistindo, né? Em nome de Jesus, tem mais pessoas aí. Mas nós agradecemos a todos vocês que estão nos ouvindo pela live. Nós vamos também estar... o pastor Marte acho que está mandando... Um alô pro Daniel também, né? Hello, Daniel. Pastor Marte tá mandando. Eita, glória. Glória a Deus, né, irmãos? Que Deus abençoe a todos vocês aí. Também a todos que estão assistindo aí, irmão. Raí também está assistindo, Raí Nascimento, Deus abençoe, lá do Ceará, que Deus esteja te abençoando grandemente. E tá, acho que se faltou alguém, irmãos, que vocês me perdoem, tá? Porque daqui demora pra gente ver aí, atualizar os que começaram a participar no começo, alguns já saíram, mas irmã Sandra, né, Deus abençoe. E glória a Deus, né? Então vamos falar de coisa boa, vamos falar de coisa boa. Coisa boa vai ser a nossa conferência profética no mês de outubro. Ô, glória, né? Ali juntamente com os nossos irmãos americanos que vão estar aqui. Vão estar aqui em outubro, né? Outubro profético. Marca aí na tua agenda, meu irmão, minha irmã. Você que quer receber bênção de Deus, você que quer receber a palavra do Senhor, você que quer receber algo tremendo da parte de Deus, que o Senhor venha estar aí marcando a sua agenda em outubro, outubro profético, dia 8, pastor Martin vai estar em Londrina, vou estar buscando ele, trazendo aqui, e ele vai estar trazendo aqui várias pessoas aqui, vão estar em 4 americanos, fora as duas tradutoras, né? Então estaremos com a presença do apóstolo Martin Griffin, da cidade de Cleveland, Ohio, Estados Unidos, que vai estar trazendo a palavra do Senhor lá na cidade do Imbaú, no dia 9. 9 vai ser uma sexta-feira, cidade do Imbaú, já fica preparado para estar ali na Vila do Reino.
É, Travessa Embuzeira, ali na direção do presbítero irmão Luiz e Anaíchen, e os demais irmãos que estarão lá ajudando, cooperando. Então estaremos ali com a grande palavra do Senhor, trazida pelo apóstolo. A palavra de Deus será ministrada ali pelo apóstolo Martin. E também aqui em Telêmaco Borba, dia 10, vai ser sábado, vai ser o sábado aonde nós estaremos ali com duas jovens americanas trazendo a palavra de Deus para nós, né? Juntamente com todos que vão estar ali ministrando no final do culto. Então não falte ali, vai estar ali a nossa irmã Tiana e também a Jamice da cidade... Ai, agora esqueci o nome da cidade, mas não é Cleveland, né? É dos Estados Unidos também, Chicago, isso, da cidade de Chicago, ali a Tiana e a Jamice estará ministrando a palavra de Deus no sábado. Então, jovens, quer conhecer duas jovens maravilhosas dos Estados Unidos, esteja ali conosco. É Assembleia Nova Canaã, que fica ali do ladinho da pizzaria Itália, ali na área 1, entre a área 1 e Vilosório. Então não tem erro, você chegou ali, você já vê ali a nossa igreja ali, em nome do Senhor Jesus, né? A nossa igreja Assembleia Nova Canaã, você é meu convidado especial, né? IMFI, Equipando o Ministério Fellowship Internacional. Então vai estar ali o apóstolo, o pastor Damian, vai estar trazendo a palavra no domingo, que vai ser dia 11, aqui na nossa igreja, dia 11, pastor Demel Dudel vai estar trazendo a palavra do Senhor no dia 11, então não falte, vai ser tremendo, com todos eles depois ministrando as vidas ali, uma unção profética tremenda que tem esses irmãos abençoados. Então não falte, vai ser tremendo, batismo com o Espírito Santo, cura, milagres, prodígios, Deus vai usá-los poderosamente, vai ser tremendo. E também no domingo, que vai na segunda, que é feriado, né? Dia 12 vai ser feriado, então olha que bênção. Sei que segunda-feira não vai ter culto na sua igreja, então você poderá estar conosco lá na segunda-feira. Vai ser às 18 horas, ali com bandas locais, a banda Fellowship, a banda do Emanuel, vai estar nesses 3 dias aí também, a banda do meu filho, Emanuel Melo, vai estar ali de Londrina ali, e algumas outras bandas e algumas outras pessoas que vão estar louvando a Deus, né? Ali o pastor... Pastor Ivo também, com seus filhos, com a sua banda, né? Pastor Nezias, com a sua banda, eita glória! Banda Tu És, né? Pastor Nezias com a banda Tu És, né? E eu creio que vai ter mais bandas ali também, né? O pastor Júlio também, nós já vamos estar ali convidando também para estar com a sua banda ali da Bola de Neve, né? Nosso presidente do Conselho dos Pastores, e vamos estar ali fazendo. O Conselho dos Pastores também estão todos convidados já, e vamos estar juntos ali para a honra e glória do Senhor. E o Daniel também vai estar os 3 dias ali recebendo glória juntamente com a esposa dele, a Damares, né? Ô Damares, você está convidada, mais que convidado para estar conosco, amém? Então chegue lá 18h30, chegue lá mais tarde, mas vai pegar a glória de Deus, pelo menos a palavra do Senhor, se não pudesse estar no louvor, né? E glória a Deus, você é meu convidado, está conosco ali, né? Nossa igreja pequena, eu creio que vai ser pequena, no próximo ano nós vamos estar aí locando um lugar maior, né? Em nome de Jesus, né? E vai ser bênção, vai ser vitória. Amém, meus queridos da live, vamos agradecer a Deus, vamos orar e determinar a bênção do Senhor sobre a sua vida, em nome de Jesus. Senhor Deus amado e poderoso Pai Celestial, neste momento, Senhor, nós te agradecemos por tudo que o Senhor fez, por tudo que o Senhor ainda vai fazer nas nossas vidas. Decretamos bênção, decretamos vitória, Senhor, decretamos, Pai, que a vitória vai ser grande, vai ser tremenda, Pai. E o teu filho vai ter gozo, vai ter regozijo na tua presença, Pai, no nome do Senhor Jesus, Pai. Nós declaramos a mão do Senhor agindo, Pai, de uma forma
poderosa e tremenda. Nós declaramos, Pai, o teu filho se levantando com cura, Pai querido. O Senhor derramando unção de cura, Pai. Toda essa doença seja repreendida em nome de Jesus. Todo esse mal seja banido em nome do Senhor Jesus. Que toda a fúria das trevas seja queimada, destruída em nome de Jesus. Nós declaramos a bênção do Senhor e a mão do Senhor agindo de uma forma poderosa e tremenda. Nós te agradecemos por tudo, Senhor. Nós te louvamos por tudo, meu Pai. E pedimos a direção do Senhor sobre cada coisa que nós viemos fazer, meu Pai. Abençoa os teus filhos e filhas em nome de Jesus. Amém. Glória a Deus. Meus queridos da live, Deus te abençoe em nome de Jesus. Sexta-feira que vem, se assim o Senhor nos permitir, estaremos aí novamente. Vamos ver ali. A Marte falou algo ali. Glória a Deus. Glória a Deus, né? E marque já. O nosso apóstolo aqui, né? Falando conosco aqui lá da cidade de Cleveland, Ohio, Estados Unidos. E ele manda aqui dizendo: Pastora Cleusa, você está fazendo uma grande obra para o nosso Deus. Amém, Pastor Marte. Vamos fazer essa obra, em nome de Jesus, irmão. Vamos fazendo de acordo com as nossas forças. O Senhor vai nos ajudando, né? Em nome do Senhor Jesus, né? E com a ajuda dos nossos queridos lá dos Estados Unidos, sendo os nossos intercessores, estando sempre aqui nos ajudando, nós com certeza vamos ter graça de Deus para continuar, em nome do Senhor Jesus. Amém? Deus abençoe a todos, queridos, no nome de Jesus. Fique na paz do Senhor. A live aí, né? Porque aqui nós continuamos no estudo da nova mensagem. Não desliga o rádio, não. Vamos continuar aí. Temos alguns minutinhos.

Eita, Deus tremendo, né, irmãos? Aleluia, esse hino animado aí que o nosso irmão Daniel colocou aí é uma bênção, né? Glória a Deus. Quando a Bíblia diz que quando você está triste, você ore, mas quando você está feliz, você adore, você cante louvores, né? Então adore a Deus na alegria, adore a Deus. E se você está muito triste, não está com condições de adorar a Deus porque está muito triste,

0: Está muito abatido, então vai aos pés do Senhor e ore, chore diante de Deus e diga: Senhor, tira a tristeza do meu coração e coloque alegria no meu coração. Senhor, tira essa tristeza, tira esse peso, tira essa opressão, tira essa depressão, porque não vem do trono do Senhor. Eu sei que nos momentos de dificuldades que a gente tem, é claro que a gente chora, é claro que a gente clama, é claro que a gente se derrama diante de Deus. Mas depois que a gente sai da presença do Senhor, você sai com teu coração aliviado. Por quê? Porque você deixou na presença de Deus o teu peso, o teu fardo pesado, você entregou para o Senhor. E você pegou dele o fardo leve, aquele que você consegue carregar. É que você, tendo a presença do Senhor, aquilo se torna mais fácil de você levar. A luta se torna mais fácil de você conseguir ultrapassar do outro lado. Quando você está na presença de Deus. Que alguém olha para você e diz: nossa, mas como que você consegue, com toda essa luta que você tem, você ainda consegue rir, você ainda consegue... Por quê? Porque você tem a presença de Deus, você tem Deus na sua vida, você tem a certeza que a luta não vai durar para sempre. Ela não vai durar para sempre. Uma hora vem o refrigério. Uma hora vem. Uma hora... A tempestade passa e o sol brilha. Uma hora o furacão passa, o sol brilha e nós reconstruímos tudo de novo. Por quê? Porque Deus é sobre a sua vida, é sobre a sua casa, é sobre o seu lar, é sobre a sua família. É, mas que Deus possa estar te abençoando de uma forma poderosa, de uma forma tremenda, né? Que a mão do Senhor se volte sobre a sua vida e que você consiga vencer todas as batalhas que o Senhor tem permitido, né? Porque nada acontece sem a permissão de Deus. As lutas, dificuldades, nada acontece sem a permissão de Deus. Mas Ele te dá o escape. Ele te dá o escape. Ele te dá a graça. Ele te dá a força para você passar. Só que essa força você tem que estar na presença de Deus. Se você não estiver na presença de Deus, a luta vai te destruir. A luta vai te levar para a cama. A luta vai te levar para uma depressão profunda. Ai, mas eu não estou com vontade de ir na casa de Deus. Eu estou triste, estou abatido. É aí que você tem que ir. É aí que você tem que ir, na presença de Deus. Senão você vai ficar como o Elias ficou na caverna. Que Deus teve que ir lá e dizer: o que você está fazendo aí, Elias? Sai dessa caverna, aí não é o teu lugar. Deus está dizendo para você hoje: sai dessa caverna, aí não é o teu lugar. Por que você está na caverna da tua casa? Sai dessa caverna, vai para a casa de Deus. Vai adorar o Senhor. Vai buscar dele força. Vai entregar o teu fardo na presença de Deus, na oração. Vai dobrar teu joelho lá e vai entregar tudo na presença de Deus. Junto nós somos mais fortes, separados nós somos fracos. Ah, mas eu oro aqui em casa. Não. A Bíblia diz que na multidão de pessoas há força. Um cordão de uma dobra é fácil de se arrebentar. Mas um cordão de 10 dobras é mais difícil. Ou seja, é mais difícil de um inimigo te atacar quando você está junto. Quando nós estamos orando junto. Quando nós estamos batalhando junto. Então deixa de preguiça. Pare de deixar o inimigo te prender aí na tua casa. Vai para a casa do Senhor. Levanta e anda em nome do Senhor Jesus. Tira essa opressão da tua cabeça agora. Em nome de Jesus eu decreto essa opressão quebrada e desfeita. Eu decreto todas as amarras que estão na sua vida te prendendo, sendo quebrada em nome do Senhor Jesus. E eu decreto você se levantando e marchando em nome de Jesus. Fique na paz do Senhor, meus queridos. Deus abençoe a todos em nome de Jesus. Sexta-feira que vem estaremos aqui novamente com o programa Proclamai. Às 16 horas, temos que deixar aqui 4 minutos para propaganda eleitoral. E vamos estar aí cumprindo a lei. Deus abençoe.
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0: 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Eu sou o pastor Otacílio Salvador e esse é o seu programa Hora da Salvação, trazendo para você o melhor da música cristã de todos os tempos e a palavra de Deus sem rodeios. 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Deus não fica devendo nada para ninguém. Ele sempre recompensa a todos aqueles que foram chamados para um propósito e que aceitaram o desafio. 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
0: 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Uma família para todos. 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Vindo de Ventania a Curiúva, passou o Alecrim, você já vai avistar à esquerda a Catedral da Família. Os cultos na Terceira Igreja do Evangelho Quadrangular do Alecrim em Curiúva acontecem todos os sábados, às 19h30, culto de louvor e adoração a Deus, culto da família. Um momento especial para você passar na presença de Deus. Eu quero mandar um abraço aqui aos meus amigos, pastores Evaristo e Marilza, e a todos os irmãos membros da Terceira Igreja do Evangelho Quadrangular do Alecrim, em Curiúva, lugar de gente feliz. E também aqui em Telêmaco Borba, olha, chegou em Telêmaco Borba, já está há mais de um ano aqui na cidade.

Boa tarde, Telêmaco Borba, boa tarde, Curiúva, boa tarde, Embaú, Ortigueira, Reserva, Tibagi. Boa tarde a toda a nossa linda região dos Campos Gerais. Uma boa tarde a você que nos ouve nas chácaras, nos sítios...

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Eu quero convidar você a estar conosco domingo. Domingo, 19h30, eu estarei ali na rua Andirá 214, esquina com a Pinhal Bonito, pregando a palavra de Deus. Quero orar pela sua vida, quero receber você com a sua família. Vem participar conosco, culto da família. Venha começar a semana da melhor maneira possível, na presença de Deus. Isso, com certeza, vai fazer toda a diferença para a sua semana. Rua Andirá, 214, esquina com a Pinhal Bonito, na Igreja do Evangelho Quadrangular da Área 2. Eu espero por você, eu, pastor Otacílio Salvador, espero por você no domingo, às 19h30. Vamos ouvir Rebanhão cantando para nós, nele a gente pode confiar. Recebe essa canção e eu volto em seguida com todos vocês.

É isso aí, nele a gente pode confiar, no Senhor Jesus Cristo. Não existe outro que possa ser comparado a Jesus Cristo. Ele marcou a história humana antes e depois de Cristo. Jesus Cristo é a pessoa apresentada nas Escrituras. É o homem perfeito pregado no Evangelho de Lucas. O homem perfeito, sem pecado, sem mácula, sem erro. Aquele que se tornou o Cordeiro de Deus que veio para tirar o pecado do mundo. Provérbios capítulo 15, no versículo 3, está escrito assim: os olhos do Senhor estão em todo lugar, contemplando os maus e os bons. O Salmo de número 14, ele se repete, se não me falha a memória, é o 14 e o 54. São dois salmos que são repetidos, mas foram escritos, né, e foram colocados aqui, inseridos no cânon sagrado. E esse salmo maravilhoso é o 14 e o 53. No versículo de número 1, está escrito assim: disse o nécio no seu coração, não há Deus. Ponto final. Olha que coisa interessante. O livro de Provérbios, o livro da sabedoria, no capítulo 15, versículo 3, nos faz a seguinte revelação: que Deus não está alheio a nada. Os olhos do Senhor, de Adonai, o Deus Todo-Poderoso, Deus da Bíblia, Criador e sustentador de todas as coisas, subsiste em três pessoas distintas. Três pessoas, um só Deus, a mesma essência. Ele está sempre vendo, olhando todas as coisas. É a afirmação das Escrituras. Mas nós vemos que o louco, ele prefere se enganar, enganar a si mesmo, fazendo a seguinte afirmação. O Salmo 14, 53, disse o nécio no seu coração, louco, nécio é louco, não há Deus. É a afirmação que ele faz. Por que que ele faz a afirmação que não há Deus? Porque ele quer liberdade para fazer tudo o que ele quiser sem cobrança alguma. O louco ignora a existência de Deus. A Bíblia não chama aquele que não crê em Deus como ateu. Nós costumamos usar essa nomenclatura. Ateu é aquele que não crê em Deus. A Bíblia diz que aquele que diz que não há Deus é louco. Ele ignora a existência de Deus. Ele não aceita que o Deus incriado nunca foi criado, sempre existiu. Como Moisés escreveu no Salmo 90, de eternidade a eternidade tu és Deus. E essa pessoa prefere ignorar isso, prefere confrontar essa revelação e afirmar para o seu próprio ser, no seu coração, que não há Deus. E que ele pode viver a vida do jeito que ele bem o quiser. Talvez este fosse também o pensamento do rico, da história do rico e de Lázaro. Ele jamais imaginava que no final da vida aqui, as coisas não acabam. Pelo contrário, quando acaba a vida aqui, é que as coisas começam. E aí começa para nunca mais ter fim. E é necessário pensar sobre isso. Porque quando nós andamos segundo os ensinamentos da palavra de Deus, segundo as orientações de Jesus Cristo, o Senhor, nós vivemos uma vida tranquila e abençoada aqui na terra. Ser cristão não é aceitar viver uma vida de sofrimento, uma vida de escassez, uma vida de miséria, uma vida de problemas, não. Mas não significa também que ser cristão não vá trazer para a vida volta e meia situações complicadas e difíceis, como qualquer ser humano enfrenta. Aliás, quando Jesus fala no Evangelho de João, capítulo 16, versículo 33, no mundo tereis aflições, ele começa dizendo assim que estas coisas vos tenho dito
para que tenhas paz em mim. No mundo tereis aflições, mas tende bom ânimo. Eu venci o mundo. Então nós temos aflições nesse mundo. E poderíamos falar de tantas aflições, mas o verdadeiro cristão, a aflição que ele tem de estar ainda nesse mundo, é de ver as pessoas vivendo suas vidas, afrontando a Deus, cometendo os mais terríveis pecados. A aflição que o cristão tem nesse mundo é de ter que tomar a posição contra tudo aquilo que ofende a Deus, que está fora da vontade de Deus. A aflição que o cristão enfrenta é que ele sabe que agora a sua vida não deve mais ser vivida segundo as suas intuições, segundo as suas vontades, os seus desejos. Ele tem que abrir mão de tudo isso para viver segundo a vontade do seu Senhor. Porque o termo servo, que é doulos no grego, significa escravo. Aliás, é o termo preferido do apóstolo Paulo, servo, escravo. Antes éramos escravos do diabo, de Satanás, dos pecados, da carne, do mundo. Éramos escravos. Fomos libertos por Jesus Cristo, ele nos tirou das mãos do diabo, do poder do diabo, e nos trouxe para si. Mas nós continuamos sendo hoje escravos, mas escravos do Senhor Jesus Cristo. Olha aqui, Jesus, certa feita, no Evangelho de Lucas, ele diz assim, por que vocês me chamam Senhor, Senhor, e não fazem o que vos mando? Não adianta simplesmente falar, mas não fazer e não praticar. A Bíblia diz que os olhos do Senhor estão em todo lugar e ele vê e sabe tudo o que está acontecendo. Não há nada que passe desapercebido ao olhar de Deus. Tudo está sendo filmado, tudo está sendo gravado, tudo está sendo registrado. E nós não vamos conseguir, diante de Deus, negar nada. Então é importante você ver a sua vida com inteligência e sabedoria espiritual. Se você quiser ignorar a realidade de que existe a eternidade, aí é com você. Você tem o seu direito de crer ou não crer. E eu tenho minha obrigação de pregar para você aquilo que a palavra de Deus ensina. Para que você tenha paz com Deus, para que você viva a sua vida da forma correta. Aliás, a promessa bíblica no Salmo 84, versículo 11, é que Deus não nega bem algum aos que vivem corretamente. Vamos ouvir mais uma canção. O Grupo Logos canta para nós Cristo Está Comigo. Eu volto em seguida com todos vocês.

muito bem, pois Cristo está comigo onde quer que eu vá, nas horas de alegria e de dor, e nada neste mundo pode ser melhor do que estar bem perto do Senhor. Aliás, Davi conta um testemunho, declara um testemunho, né? E ele inclui todo Israel nesse testemunho. Ele vai dizer: se não for o Senhor que esteve ao nosso lado, ora, diga Israel, se não for o Senhor quem esteve ao nosso lado. Que coisa tremenda, testemunhando a ação de Deus em favor não só da sua vida, mas também de toda a nação de Israel, sendo ele rei. Salmo 124, tremendo este salmo. E ele termina dizendo que o nosso socorro está no nome do Senhor que fez o céu e a terra. A Bíblia não tem a pretensão de provar nada para você, meu querido. A Bíblia não é um livro para provar as coisas. A Bíblia é a revelação de Deus, é a palavra de Deus, é a oportunidade que Deus dá para os seres humanos, para eles conhecerem a verdade. A partir do momento que você começa a ler a palavra de Deus e nela você crê, daí você começa a ter certeza sobre as coisas. Essa certeza que a pessoa necessita ter sobre as coisas, ela só o terá se ela realmente, ao ler as Escrituras Sagradas, ela crer naquilo que está escrito. 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Pensa num cara que é o dia inteiro com o rádio ligado na mensagem lá, acompanhando. Meu abraço ao Paulinho, meu amigo, amigo do Daniel também. Camarada que está aí em Telêmaco Borba, um homem sério, um trabalhador, um pai de família, um servo de Deus. Paulinho, grande abraço. 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Deus abençoe, Paulinho. Um grande abraço para você. Deus abençoe sua família. Deus abençoe a empresa aí. Deus abençoe sua vida cristã a cada dia. Ezequiel, meu querido, tá ligado aí na programação? Olha lá, rapaz. 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Eu quero convidar você a estar conosco domingo, 19h30, Rua Andirá, 214, esquina com a Pião Bonito. Estaremos ali no culto da família, um momento maravilhoso de você estar na casa de Deus, na presença de Deus. Hoje, quando você abre as redes sociais, o que tem de gente pregando contra congregar, o que tem de gente querendo dizer que não precisa congregar, que não tem que ir para a igreja, você pode servir a Deus mesmo no dia a dia, na sua casa, como se o congregar fosse ideia do ser humano. O que eu posso dizer aqui, infelizmente, é que muitas vezes, Paulo, por exemplo, escreveu 1 Coríntios capítulo 11, no texto da ceia do Senhor, e sabe o que ele disse para os irmãos de Corinto? Que eles estavam se ajuntando, irmão Daniel, e não era para melhor não, era para pior. Isso é triste. Infelizmente hoje,
Muitos ajuntamentos aí não são para melhor, não, são para pior, por várias razões. Mas a mais séria que eu vejo é o fato de que hoje, muitas vezes, não se está pregando a palavra de Deus como ela é. Não se está. Hoje escolhe textos bonitos, né? E usam esses textos agradáveis para massagear o ego e manter as pessoas ali. Você que é cristão, você que é crente em Jesus Cristo, presta muita atenção. Ore a Deus para que ele dê discernimento para você não ser presa. Presa do quê? Presa é uma pessoa que foi laçada com rede ali, que foi pega, né? Que foi enfeitiçada por conversas. Aliás, falar não é difícil, não. Falar não é difícil, não. Você precisa prestar atenção se existe uma harmonia, né? Se existe realmente sinceridade naquilo que está sendo falado. Porque se eu falar e não viver, isso não significa nada. Então é necessário que você esteja congregando, mas congregando para adorar a Deus, para servir a Deus, e não tem outro jeito de fazê-lo, senão você prestar atenção naquilo que está sendo pregado e ensinado ali. Quando você vai à igreja, você precisa ir e colocar o seu cérebro para funcionar. Por que que hoje as pessoas são muito enganadas? Porque elas não conhecem a palavra de Deus. Quem não tem conhecimento, quem não teve uma verdadeira experiência com Jesus Cristo, é fácil ser enganado. Então hoje, que Deus tenha misericórdia, que todos os pastores, todos aqueles que agora no próximo domingo estarão nos púlpitos de suas igrejas para pregarem, estejam pregando o evangelho de Jesus Cristo. Porque a ordem que Jesus deu e deve ser seguida está no evangelho de Mateus, no capítulo 28. Ele diz a partir do versículo 18, é-me dado todo o poder no céu e na terra. Aí no 19 ele diz, ide, fazei discípulos de todas as nações, batizando-os em nome do Pai e do Filho e do Espírito Santo, ensinando-os a guardar todas as coisas que vos tenho mandado. Eis que estou convosco todos os dias, até a consumação dos séculos. Então você não tem que ensinar o que você quiser, não. Tem que ensinar e pregar o que Jesus mandou você pregar e você ensinar. Isso é compromisso nosso. Falo de pastor para pastor. Eu sei que muitos pastores torcem o nariz, e não estou aqui dizendo que eu sou o modelo de pastor.

pastor, que eu não sou modelo de nada. O modelo de pastor que nós temos é Jesus Cristo. Ele é o bom pastor que deu a sua vida pelas ovelhas. E as ovelhas que hoje estão sob responsabilidade nossa de cuidar são ovelhas de Jesus, compradas com o seu próprio sangue. Então nós temos que ter temor, temos que ter seriedade, temos que ser verdadeiros, temos que nos voltar para a palavra. Agora, essa história de ficar ensinando as pessoas que elas devem buscar as bênçãos temporais e viver suas vidas aí, o tempo delas, para prosperar, para serem vitoriosas nesta vida, isso não é bíblico. Isso não é bíblico. Ao contrário, Jesus simplesmente disse assim que nós temos que ensinar as pessoas a buscar em primeiro lugar o reino de Deus e sua justiça. E todas as necessidades que a pessoa tiver, o Senhor suprirá. É o que diz lá o texto de Mateus, capítulo 6, versículo 33. Então, domingo, 19h30, eu convido você a estar conosco. Rua Andirá, 214, esquina Campinhal Bonito. Se você quiser servir a Deus com seriedade, se você é uma pessoa que gosta de ouvir a palavra de Deus, você não gostar de ouvir a palavra de Deus, mesmo como ela é, eu aconselho você a não ir, que você não vai gostar. Porque alguém já disse, eu assino embaixo, o evangelho, ele pode causar duas coisas. Ou ele causa quebrantamento e mudança de vida na pessoa. A pessoa ouvir o evangelho, ela reconhece que é a verdade do Senhor. E ela então se quebranta, se arrepende, conserta a sua vida. Ou a pessoa fica com raiva. É isso que o evangelho causa. A pessoa fica com raiva. Por quê? Porque hoje tem igreja para todo gosto. Hoje, aquilo que você quiser, com certeza tem uma igreja oferecendo para você. Então, veja qual é a sua motivação. Jesus não morreu na cruz do Calvário para nos dar prosperidade, nos enriquecer, para deixar a nossa vida toda certinha, arrumadinha. Jesus morreu na cruz do Calvário para nos salvar. Porque nós, o ser humano, depois da queda de Adão, ele caiu e ele passou a viver agora afastado de Deus, sem a presença de Deus, e precisa retornar para Deus. Ele tem que decidir a retornar para Deus. E a possibilidade de ele retornar para Deus, Deus já resolveu essa questão quando enviou Jesus Cristo. Jesus Cristo é a única possibilidade que o ser humano tem de ser religado a Deus, de voltar a ser filho de Deus, a ter comunhão com Deus, é através da fé no Senhor Jesus, se arrependendo dos seus pecados, entregando a sua vida, confessando os seus pecados, abandonando os seus pecados e servindo a Deus conforme Jesus Cristo ensina na sua palavra. Então essa é a seriedade de quem realmente quer servir a Deus. Que Deus tenha misericórdia de mim e de você, que nós possamos nos voltar para Deus com seriedade para servi-lo. 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
3: 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Primeira Igreja do Evangelho Quadrangular Central de Curiúva, pastoreada pelos meus amigos pastores Adson e Daniele. Os cultos na Primeira Igreja do Evangelho Quadrangular Central de Curiúva acontecem às terças, às quintas e aos domingos. Rua Três Lagoas, número 14, na Vila Bigon. Quero mandar um abraço aqui aos pastores Adson e Daniele e a todos os irmãos, os membros da Primeira Igreja do Evangelho Quadrangular Central de Curiúva. E você que mora em Curiúva, está sem congregar, olha, uma excelente opção para você estar com a sua família. Primeira Igreja do Evangelho Quadrangular Central de Curiúva, Rua Três Lagoas, número 14, na Vila Bigon. Você que não é crente em Cristo Jesus ainda e quer saber sobre a salvação, Primeira Igreja do Evangelho Quadrangular Central de Curiúva, uma família para todos. 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Também, meus queridos, Terceira Igreja do Evangelho Quadrangular do Alecrim, em Curiúva, na rodovia. Olha, a Terceira Igreja do Evangelho Quadrangular do Alecrim, em Curiúva, os cultos ali acontecem a todos os sábados, às 19h30. Ou seja, termina o final de semana, né? Termina a semana na presença de Deus, agradecendo a Deus por tudo que Ele concedeu durante a semana. E com certeza já se preparando para ser muito abençoado na próxima semana. Aqueles que buscam a Deus, que estão na presença de Deus, as promessas de Deus são maravilhosas para estes. Se nós decidimos viver a nossa vida do jeito de Deus, nós teremos sempre a ação de Deus em nosso favor. Viver a vida do jeito de Deus é viver vitoriosamente. Então, vale a pena abrir mão dos desejos da carne, dos prazeres desta vida, das ilusões desta vida, e se voltar para Deus. A palavra está sendo anunciada, e você deve ser inteligente o suficiente para realmente crer e se voltar para Deus, para viver na presença dEle. O contrário disso vai te trazer muitas desilusões, muitas tristezas e um final terrível. E quando esse final chegar e começar a eternidade, não haverá mais como voltar atrás e como resolver. Se hoje ouvirdes a sua voz, não endureçais os vossos corações. Creia, a palavra de Deus é real. Deus é real e todo-poderoso, e Ele quer agir na sua vida. Então que você possa aproveitar a oportunidade para estar na presença de Deus, servindo-o de todo o seu coração. 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
3: Isso aí, meus queridos. Nós estamos chegando aí no final de semana, nos preparando aí para mais um final de semana. Final de semana é sempre bom, né? A maioria das pessoas chega aí chega na sexta-feira e aí só vão voltar a trabalhar na segunda-feira. Outros trabalham até o meio-dia, tal, né? Um pouco ainda no sábado, mas enfim, o final de semana é sempre um momento assim especial na nossa vida. É um tempo que nós temos para descansar, renovar as nossas forças, mas eu quero dizer para você que toda inquietação da alma, que toda insatisfação da vida, de quem quer que seja, tudo isso é produzido pela falta de comunhão com Deus, pela falta da presença de Deus na sua vida. A presença de Deus é algo que nós temos que invocar, que buscar. A presença de Deus é algo que nós temos que desejar. Isso não tem a ver com religiosidade, não tem a ver com religião. Tenho conversado com muita gente, a gente conversa com muita gente, e eu fico muito triste, às vezes, de ver que as pessoas, elas, muitas, na sua maioria, são religiosas, são pessoas religiosas. São pessoas que ainda idolatram suas denominações, por exemplo, né? Pessoas que têm aquela admiração exacerbada, tanto pela denominação como também pelo líder. E todas essas coisas não denotam nada mais do que uma religiosidade que precisa ser resolvida. Nós temos que servir ao nosso Deus integralmente, todos os dias. Eu concordo, sim, que viver na igreja, estar na igreja, não é tão difícil. Você estar ali, levar a sua Bíblia, participar daquele momento especial, todo bonitinho, cheirosinho, bem vestidinho, sorridente às vezes, conversando com um e com outro. Tudo isso é possível e muita gente vive esses momentos assim, mas no decorrer da semana vive uma vida distante de Deus. O cristão verdadeiro, ele é cristão em todo tempo e em todo lugar. Aliás, o culto verdadeiro que nós oferecemos a Deus é a nossa vida bem vivida diante de Deus e diante dos homens. Isso é nosso culto real e verdadeiro. Alguém já disse assim que se a nossa vida não for um culto, o nosso culto será sem vida. Eis a razão porque muitas vezes, quando chega o dia de culto, o tempo de estar junto ali, né, na presença de Deus com outros irmãos, que é mandamento bíblico, é mandamento apostólico. O congregar não é uma ideia do ser humano, não. Sempre existiu, Deus sempre, Deus requereu esse ajuntamento de pessoas para que pudessem essas pessoas reunidas na presença dele, né, aprender da sua palavra. O salmista Davi, por exemplo, no Salmo 27, versículo 4, ele diz assim: uma coisa pedi ao Senhor e a buscarei, que eu possa morar na casa do Senhor todos os dias da minha vida, para contemplar a sua formosura e aprender no seu templo. Olha que coisa extraordinária. A gente vai congregar para adorar a Deus e para aprender da palavra de Deus. Não deve ter motivações maiores do que essas. Existem outras, sim. A gente vai lá para ver o irmão, para ver a irmã, para reencontrar com os irmãos. É tão bom, é tão maravilhoso. O Salmo 133, ó quão bom e agradável é que os irmãos vivem em união. Não é só essa união ali dentro da igreja, não. É aquela união verdadeira de parceria, de companheirismo. Durante a semana, você manda lá uma mensagem para o irmão, para a irmã: como você está, meu irmão? Como você está, minha irmã? Precisando de alguma coisa? Estamos à disposição aí. Essa união, esse ajudar-se uns aos outros, cuidar uns dos outros, no sentido positivo, né? Porque cuidar da vida dos outros, já tem muita gente que faz, é no sentido negativo, né? Não cuida nem da sua própria vida, e acaba cuidando aí da vida dos outros, né? Eu quero mandar um abração também aqui ao meu amigo Everton, né? O Everton Gabloski, meu amigo, está aí sempre ligadinho, né? Escutando o programa Hora da Salvação. Deus continue abençoando a sua vida. Meu irmão Everton, um servo de Deus, um amigo, um parceiro, um companheiro. Deus possa abençoar você em todas as áreas, abençoar a sua família, abençoar você, continuar abençoando como ele tem abençoado aí em todas as áreas da sua vida. Abração aí, meu irmão. Deus te abençoe em nome de Jesus. Queridos, eu quero, antes de nós orarmos, dar ênfase a você, falando de final de semana, né? Que chega o final de semana, há muitas coisas para fazer, mas não há nada mais importante para nós fazermos no final de semana do que isto, do que congregar. Hebreus capítulo 10, versículo 25, está escrito: não deixemos de congregar, como é costume de alguns. Está bem claro lá. Não deixemos de congregar, como é costume de alguns. Antes, quanto mais que a gente vai vendo que vai se aproximando aquele dia, o dia da volta do Senhor Jesus, nós possamos estar juntos. É interessante o versículo. Não deixando a nossa congregação, como é costume de alguns, antes admoestando-nos uns aos outros. E tanto mais, quanto vedes que se vai aproximando aquele dia. Essa questão de se ajudar mesmo. O verdadeiro amigo, sabe o que o verdadeiro amigo realmente faz? O verdadeiro amigo, ele fala bem da gente para os outros, e se ele tiver alguma coisa que não concordar na nossa vida, ele fala para nós mesmos. Esse é o verdadeiro amigo. O amigo falso é aquele que sorri para você, te abraça, né? E tudo mais, mas virou as costas, encontrou alguém que está falando mal de você. E uma coisa é certa, né? Uma pessoa que fala de outra pessoa para você, né? Fala mal de outra pessoa para você, também vai falar para outra pessoa mal de você. É assim que funciona. Então, aqueles que não querem servir a Deus, sabe o que está acontecendo com eles? Aquilo que a Bíblia diz. Eles estão enganando e sendo enganados. Enganando e sendo enganados. Antes de orar, quero lembrar você que esse programa só é possível por conta dos nossos patrocinadores, pessoas que investem para que a verdade do Evangelho continue sendo anunciada. Nós não estamos aqui pregando um credo religioso. Nós não estamos aqui anunciando a placa de uma igreja. Nós estamos aqui falando da palavra de Deus. A placa da igreja, a denominação é muito importante, né? Nós somos da Igreja do Evangelho Quadrangular, precisamos de um local para nos reunirmos, precisamos andar segundo as leis do país, precisamos sim de um local, e a nossa Igreja do Evangelho Quadrangular, no seu estatuto, no seu regimento, ela vai dizer o seguinte, que a nossa única regra de fé e prática é a palavra de Deus. Então, nós nos reunimos em torno da palavra de Deus, porque é dela que nós extraímos todo o necessário para vivermos uma vida verdadeira diante de Deus. Não do nosso jeito, da nossa vontade, segundo a nossa interpretação, não. Segundo aquilo que está escrito, de forma clara, para nós entendermos e nós praticarmos. Então, é muito importante, agora, final de semana, você estar congregando. E para isso, eu indico, em Curiúva, na cidade de Curiúva, nós temos duas igrejas parceiras nossas aqui, duas igrejas co-irmãs, Igreja do Evangelho Quadrangular, a primeira Igreja do Evangelho Quadrangular Central, ali em Curiúva, que fica na rua Três Lagoas, número 14, na Vila Bigon. Os cultos acontecem às terças, às quintas e aos domingos, sempre às 19h30. Os pastores Arthur e Daniele são os responsáveis ali pela igreja. Tem um grupo de obreiros, diáconos, servos de Deus que estão ali para receber você e receber a sua família. E se você agora, final de semana, você pode se programar com a sua família aí e participar do culto da família, culto de louvor e adoração a Deus, domingo, 19h30. Você pode se programar para ir à rua Três Lagoas, número 14, na Vila Bigon, na primeira igreja do Evangelho Quadrangular Central de Curiúva. E também a terceira igreja do Evangelho Quadrangular do Alecrim, em Curiúva. A terceira igreja está bem ali na rodovia, indo de Curiúva à Ventania. Antes de chegar no Alecrim, você já visualiza a terceira igreja, que está sendo construída ali, a Catedral da Família. Os cultos já estão acontecendo na primeira fase ali da construção, que está pronta, e os cultos já estão acontecendo ali. Então, se você, agora, sabadão, todos os sábados, né? Nosso programa é sempre na sexta, todos os sábados, 19h30, pastores Evaristo e Marilza, com um grupo de irmãos, estão reunidos ali para cultuar e adorar a Deus. Então, você pode também se programar e estar participando. Se você quer congregar numa igreja séria, onde pastores vão cuidar de você, onde você quer ter o desejo de viver em comunhão com irmãos, Primeira Igreja do Evangelho Quadrangular Central de Curiúva, Rua 3 Lagoas, número 14, na Vila Bigon, e Terceira Igreja do Evangelho Quadrangular de Curiúva, bem na rodovia, bem próximo ali do distrito do Alecrim. 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
3: 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Vamos orar, vamos falar com Deus.
4: Na agitação da vida, nas aflições e dificuldades do dia a dia, quando faltam as forças, quando parece não haver solução, é momento de parar. Há alguém assentado no trono no centro do universo, que se importa com você. Ele é Jesus, sempre disponível e pronto para te ajudar. É chegado o momento da oração.
3: Senhor nosso Deus, nosso Pai Celestial, Deus Todo-Poderoso, Deus Único, Deus Verdadeiro, que está sentado no alto e sublime trono. Não há outro Deus, não há outro ser para ser adorado, para ser exaltado, para ser glorificado, senão o Senhor. E nesta hora, nesse momento de oração, eu uno a minha fé com a fé de toda a nossa audiência, pessoas nos mais diversos lugares que estão orando nesse momento juntamente comigo. É momento da sua mão estendida, porque a sua mão está estendida. A palavra tua diz, eis que a mão do Senhor não está encolhida para não poder abençoar. Significa que ela estará estendida para poder abençoar. Por isso, nesse momento, eu coloco diante do Senhor toda a nossa audiência, todos os problemas, as lutas, dificuldades, quanta gente enferma, quanta gente doente, e Jesus Cristo é poderoso para dar saúde a todas essas pessoas. Manifesta o teu poder, Senhor Jesus, trazendo cura, trazendo libertação, trazendo restauração. Abençoando, Senhor Jesus, todas as pessoas, em todos os lugares. Esteja ajudando aquele que está passando por um momento de luta, de dificuldade. Que o Senhor esteja tendo misericórdia. Eu creio que no momento da oração, quando oramos, o Senhor sabe e conhece o nosso coração e sabe que não falamos com o Senhor de qualquer jeito, de qualquer maneira, mas entendemos que o tempo praticado de oração produz resultados, que o justo, a oração de um justo pode muito em seus efeitos. Que o Senhor esteja abençoando, agindo, operando, trabalhando, manifestando o seu poder agora, e toda a audiência, aqueles que estão crendo, aqueles que estão orando, estão colocando nas suas mãos

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2: Olá, boa tarde, queridos ouvintes do programa É Por Fé. Que alegria poder estarmos aqui com vocês em mais uma sexta-feira. Sextou, né, meus amigos, queridos ouvintes, sextou. É sexta-feira. E sexta-feira tem aquele gostinho, né, especial, um gostinho de final de semana, um gostinho onde nós podemos olhar para trás e agradecer, né, o que vivemos durante essa semana, agradecer a Deus, porque vem o gostinho de um novo tempo, uma nova semana. Por mais que muitos ouvintes ainda vão trabalhar a semana que amanhã, né? Mas nós já estamos na expectativa de um novo tempo, da próxima semana, né? E até aqui o Senhor nos ajudou a vencer essa semana. Então é uma alegria estarmos com vocês juntamente, né, neste momento, nessa sexta-feira, neste fim de tarde, e podermos respirar mais um pouquinho aqui e agradecer a Deus, né? Receba o nosso abraço, querido ouvinte, receba o nosso carinho, que esta tarde seja uma tarde de paz, uma tarde de esperança e, acima de tudo, uma tarde de presença de Deus. Este é o programa que está chegando até você nesta tarde para lembrar que é por fé que nós continuamos, que é por fé que nós levantamos, que é por fé que nós seguimos adiante. Eu sou a Giane Benício, e é uma alegria estar com vocês nessa tarde. Prepare seu coração, porque hoje nós teremos um momento especial, uma programação especial, teremos uma palavra profunda, baseada na palavra do Senhor, um momento de reflexão. Teremos um momento também de estarmos aqui conectadinhos com vocês, querido ouvinte, com as mensagens, com os agradecimentos, momento de louvor, momento de oração. Então, cada um de vocês é bem-vindo nesta tarde. Eu estou aqui, a Cassie não pôde estar conosco nessa tarde, realizando essa programação, e ela pediu para eu estar aqui. Então agradeço a Cassie, ao Mário, pelo convite. Aqui está comigo meu esposo, o pastor Alaedes, e nós estamos aqui neste momento para compartilharmos esse tempo com você. E é um momento muito especial que nós estamos vivendo, esse mês de setembro. Setembro amarelo, que tem todo mundo tem conversado, tem refletido, tem falado, e nós estamos vivenciando esse momento, esse mês tão especial, onde nós temos dedicado tempo, dedicado palavras, dedicado mensagens de conscientização, de preservação e valorização da vida, né? E vocês têm visto em algumas programações, nas escolas, na igreja, mensagens dos amigos do WhatsApp, nas redes sociais, tem falado muito sobre esse tema, né? Sobre o Setembro Amarelo. E hoje eu queria aproveitar essa oportunidade também e estarmos aqui conversando um pouquinho com vocês, queridos ouvintes, sobre o Setembro Amarelo. Quero convidar vocês, assim, para estarem neste momento olhando de maneira mais profunda, de maneira, assim, que nós possamos ali refletir mesmo, aproveitando essa oportunidade, e falar não somente daquilo que a gente tem vivenciado, exteriorizado, a dor que está ali, a gente possa transmitir para as pessoas vivenciando, que vivenciam momentos com a gente, que pessoas que estão em contato com a gente, elas podem perceber. Mas nós, neste momento, a gente vai mais profundo ali na dor, naquilo que muitas vezes a gente não consegue demonstrar para as pessoas, para quem convive conosco. E nós temos visto ali nas redes sociais algumas mensagens. Essa semana eu mesma compartilhei sobre dores. Dores que estão ali bem escondidinho no nosso interior e que a gente não consegue exteriorizar, né? Não consegue colocar para fora. E essa tarde de hoje nós vamos conversar um pouquinho sobre isso. Vamos conversar aqui com o pastor Elaedes, ele está aqui conosco. E a reflexão que ele vai trazer nessa tarde é sobre esse tema. Pastor, cumprimente, fique à vontade.
3: Boa tarde, povo de Deus. Estamos aqui mais uma vez, né? Segunda vez que fomos convidados pela Kess para estarmos suprindo, né, a sua falta. Estamos aqui nesta tarde para trazer até você esta reflexão. Nós temos aí, como disse a Diane, minha esposa, que o povo hoje está vivendo um momento que a sua dor, ela é escondida, ela sofre sozinha, às vezes ela não tem até mesmo para quem ela possa se abrir. Mas nesta tarde nós estamos aqui juntos para nós fazermos esta reflexão juntos. E nós estamos à disposição para juntos também poder conversar com você, seja no particular, seja na igreja, seja aonde você que tem essa dor e tem uma necessidade de abrir com alguém para contar este momento, que você se sinta à vontade para falar e falar aonde é a tua dor e o que te machuca. Nós estamos à disposição aí para te ajudar.
2: Quando a gente fala em Setembro Amarelo, muitas vezes fica assim algo que... Muitas vezes a gente precisa pensar de forma bem profunda, não é só o mês, né? É claro que é o mês de conscientização, é o mês onde tem um olhar mais específico, nessa especificidade, né? Do Setembro Amarelo, mas é quando nós falamos de vidas, nós precisamos estar assim atento de forma completa, não só durante o mês de setembro, mas durante todo um ano, durante a gente olhar para o nosso próximo de maneira amável, a gente olhar, ouvir, abraçar. Muitas vezes as pessoas estão passando por momentos de dificuldade, trabalham conosco, convivem conosco, e muitas vezes nós nem prestamos atenção em pequenos detalhes, né? Muitas vezes nós estamos ali naquela correria do nosso dia a dia e nós não percebemos a necessidade que o outro está passando, a necessidade do outro estar ali se revelando muitas vezes naquele momento de angústia, naquele momento onde ele se recolhe ou naquele momento onde ele não quer falar com ninguém. Então, nós precisamos, assim, que vá além do setembro, né? Que vá em todos os momentos do nosso dia a dia, da nossa caminhada. Porque eu sempre comento que nós todos temos um propósito, né? Nós sempre estamos em contato com pessoas. E quando Deus nos une, Ele nos une não somente para completarmos a nossa carga horária, a nossa jornada, o nosso trabalho... mas quando Deus une pessoas, não é somente assim para o momento. Ele une pessoas com uma finalidade bem maior, com um propósito bem maior. Então, todo aquele que chega até você, convive com você de certa forma, de certa maneira, está próximo de você no seu dia a dia, é porque é um propósito do Senhor. E alguma diferença nós faremos na vida das pessoas. Em algum momento, de certa forma, nós estaremos fazendo diferença. E nesta tarde, nós, enquanto estamos aqui na rádio, estamos conectados, estamos aí... Vocês ouvintes, ouvindo essa palavra, você é alguém muito especial. Você é alguém que Deus criou de forma muito especial. E nós também somos canal de bênção na vida de vocês. Nós estamos aqui para sermos canal de bênção. E quando nós passamos por algum momento em nossa vida E tá tudo bem, muitas pessoas acho que é o fim. Não.

0: Nós passamos por dificuldades, todos nós passamos por momentos muito difíceis na nossa vida, muitos momentos de dor, muitos momentos onde nós nos encontramos cansados e muitas vezes sofremos em silêncio. Mas é quando o outro faz a diferença. Talvez por meio de um abraço, talvez por meio de uma escuta, por muitas vezes estar presente e permanecer ali naquele momento para estar com a outra pessoa. Isso faz muita diferença. E você, querido ouvinte, que hoje está aqui, nesta programação conosco, unidos conosco neste momento, seja na sua casa, seja no carro, seja no trânsito agora que você está retornando para sua casa de um dia cansativo de trabalho. Muitas vezes você que está na estrada a trabalho, talvez você seja um caminhoneiro ou uma caminhoneira, né? Que hoje em dia nós temos muitas caminhoneiras que estão na estrada também. Você que está em algum lugar neste momento, ouvindo talvez não o rádio, mas através de aí está na estrada, está em casa ou está no seu quartinho ali, você está ouvindo essa palavra e você pode estar passando por algum momento difícil da sua vida. Nesta tarde, nós queremos dizer para você que você não está sozinho. E você que tem passado por essas dificuldades, busque ajuda também. Muitas vezes, mesmo que o outro que está ao teu lado ali não está enxergando, é um momento de você procurar ajuda, procurar quem você confia, procurar ali algum líder, alguém que possa estar te ajudando neste momento. Hoje temos profissionais na área da saúde, saúde emocional, que pode estar ali nos guiando, nos orientando, nos ouvindo. Então, não deixe de pedir ajuda. Eu, a Cassie, nós fazemos parte da Igreja Batista Betel, e a Igreja Batista Betel tem um projeto onde acolhe pessoas, onde ouve pessoas, e esse projeto Viver Bem, que é na responsabilidade da pastora Maristela, ela está ali também com a igreja ali de braços abertos para ouvir você, para conversar com você, para te abraçar, e é um momento muito especial quando nós chegamos até essas pessoas onde somos acolhidas por ela. Então, eu, Jeane, faço parte da igreja, estou ali à disposição para te ouvir. A pastora Maristela está ali à disposição para ouvir. E uma equipe de profissionais. Eu sou professora, além de ser professora também, sou psicanalista. E a pastora Maristela também é psicanalista, junto com uma equipe de profissionais que estão ali para abraçar você, acolher você neste momento. E hoje eu convidei o pastor para estar aqui trazendo uma palavra para nós. É uma palavra que vem de Deus para as nossas vidas. É uma palavra onde a gente vai perceber que não é só na nossa realidade que pessoas viveram esses momentos difíceis, esses momentos de dores, esses momentos de angústia, mas a própria palavra de Deus retrata um cenário onde muitos personagens bíblicos, muitas pessoas passaram por momentos difíceis também, onde quiseram desistir da vida. E hoje o pastor vai trazer, né, uma pequena reflexão aqui para nós, uma breve reflexão de um personagem. Qual é o personagem?
1: Elias. Profeta Elias.
0: Profeta Elias.
1: Grande homem de Deus.
0: E ele passou por momentos difíceis
1: bastante,
0: também, né, pastor?
1: Bastante. Chegou a pedir a morte.
0: Então fique à vontade para transmitir, para compartilhar conosco essa palavra.
1: Então, esta palavra, esta reflexão a qual nós vamos participar neste momento, ela está lá no livro de 1 Reis, do capítulo 19, e eu quero trazer para você do versículo 4 até o 8, que ela nos fala da seguinte forma. Ele se foi ao deserto, caminho de um dia, e veio e se assentou debaixo de um zimbro, e pediu em seu ânimo a morte, e disse: já basta,

Ó Senhor, toma agora a minha vida, pois não sou melhor do que os meus pais. E deitou-se e dormiu debaixo do zimbro. E eis que então um anjo o tocou e lhe disse: levanta-te, come. E olhou, eis que a sua cabeceira estava um pão cozido sobre a brasa e uma botija de água. Comeu, bebeu e tornou a deitar-se. E o anjo do Senhor tornou segunda vez e o tocou e disse: levanta, come, porque muito comprido te será o caminho. E levantou-se, pois, e comeu e bebeu, e com a força daquela comida caminhou 40 dias e 40 noites até o Horebe, o monte de Deus. É até aqui. Eu quero trazer uma pequena reflexão em cima desta passagem, né, onde nós podemos ver que as coisas naquele tempo também, mesmo com os grandes homens de Deus, também passavam e guardavam em seu coração aquilo que muitas vezes nós também sentimos e muitas vezes choramos escondido, né, para que as pessoas não vejam que nós estamos passando por alguma dificuldade. E eles também sentiram a mesma coisa ao qual nós sentimos nos dias de hoje. É claro que lá em 1 Reis 19, do verso 4 a 8, encontramos Elias, depois de uma grande vitória espiritual, mas agora cansado, com medo e desejando morrer. Em um texto muito rico para uma mensagem de reflexão, porque mostra que até quem vive grandes experiências com Deus pode chegar a momentos de exaustão, e Deus não abandona a pessoa neste lugar. Por isso a gente traz até você nesta tarde, para o teu coração, para a tua vida. Eu creio que muitos que estão a nos ouvir têm passado por algumas dificuldades, têm passado momentos tristes, momentos em que às vezes chega até mesmo, como aqui o profeta Elias, pedir a morte. Mas levanta-te, porque o caminho é muito longo, diz o anjo para o profeta. E ele mesmo, porém, foi ao deserto, caminho de um dia, e veio e se assentou debaixo do zimbro, e pediu em seu ânimo a morte, e disse: já basta. Ó Senhor, toma agora a minha vida, pois não sou eu melhor do que meus pais. Nós vemos que aqui ele já está, um homem que teria acabado, né, de passar por uma grande vitória, onde ele debateu-se com os profetas de Baal, Azera, né, e venceu aqueles homens. Uma grande vitória, Deus mandou fogo do céu, ele viu ali a unção de Deus, ele viu ali o poder de Deus, ele viu ali a grande manifestação de Deus naquele lugar. E mesmo assim, a pouco depois, ele passa a estar-se a esconder, a estar a fugir, porque uma mulher o lançou uma palavra, né? Já tinha mandado matar os demais profetas e ele achava que ele teria sido o único a se salvar. Mas nós vemos que se não fosse Deus na sua vida e falar com ele, né, nós não teríamos esta palavra que temos hoje para o elevo da nossa alma. Mas nós queremos e estamos aqui para isso, para trazer até você esta palavra de conforto, porque nós vemos que Elias estava debaixo do zimbro, mas Deus ainda estava cuidando dele. É interessante perceber que ele, Elias, não estava no Monte Carmelo agora. Agora ele estava passando por um momento de dificuldade. E no capítulo anterior, ele havia enfrentado, né, estes profetas. E isso nos ensina algo importante. Uma grande vitória ontem não significa que hoje não haverá batalha, que hoje não haverá luta. E também, um momento de fraqueza não cancela
aquilo que Deus fez através de você. Você continua com a graça, com a bênção. Você continua e pode continuar fazendo a obra de Deus, mesmo cansado, mesmo que você esteja fatigado, mas quando nós nos colocamos na presença de Deus, Ele nos fortalece, Ele nos renova, Ele nos dá força, nos põe de pé para continuarmos a nossa jornada, continuarmos com a nossa missão, da qual nós fomos escolhidos. Se nós não tivéssemos este talento que Ele colocou em nós, nós sim, desistiríamos de tudo. Mas, como nós vemos Elias, ele continuava sendo profeta. O problema daquele momento não era a falta de propósito, era a exaustão. Às vezes a pessoa não perdeu a fé, ela simplesmente está cansada. Deus não começa repreendendo Elias, ele começa cuidando dele. Elias pede a morte, mas Deus não responde dizendo que falta de fé. Deus envia um anjo, e que o anjo faz? Toca Elias, manda que ele se levante, dá pão e água e deixa ele descansar. Isto é maravilhoso. Antes de Deus falar sobre o próximo destino, ele cuida daquele homem que estava exausto. Há momentos em que precisamos entender que Deus também trabalha através do descanso, do alimento e do cuidado. Nem toda solução espiritual começa com uma grande revelação. Às vezes começa simplesmente com levanta-te e come. Elias dormiu, mas Deus não desistiu dele. Observe que Elias comeu, bebeu e voltou a dormir. E Deus permitiu. Depois o anjo voltou pela segunda vez. Levanta-te, come, porque te será muito longo o teu caminho. É isso que nós devemos colocar no nosso consciente, no nosso coração, de que o momento de angústia, o momento de tristeza, ele não é uma coisa definitiva na nossa vida, é uma coisa passageira. E a nossa jornada, ela deve continuar, nosso caminho, ele está aberto, porque Deus tem traçado ele para cada um de nós. Nós precisamos continuar, nos colocar em pé e seguir a nossa caminhada. Muito longo é o teu caminho. E nós cremos que essa palavra poderosa para quem está vivendo um momento difícil, não tome decisões definitivas por causa de uma frase passageira. No capítulo 19 não era o fim da história de Elias. Ainda havia caminho, ainda havia propósito, ainda havia coisas que Deus faria. A força para continuar veio depois do cuidado de Deus. No versículo 8 diz, e com a força daquela comida, caminhou 40 dias e 40 noites. Elias não caminhou na força do desespero, ele não caminhou no seu próprio esforço, com as suas próprias forças. Deus o sustentou, Deus o alimentou. Ele caminhou com a força que recebeu no processo de cuidado de Deus. E há momentos em que Deus não está mandando você correr. Ele está dizendo, primeiro, receba forças, porque existem caminhos que não podem ser percorridos apenas pela força humana. Debaixo do zimbro não era o destino de Elias. Essa talvez seja a principal reflexão. O zimbro representava um lugar de pausa, dor e esgotamento, mas não era o destino final. Elias saiu dali, foi para Horebe, o monte de Deus, e ali Deus falou com ele. Portanto, aquilo que você está vivendo hoje não necessariamente define onde você vai chegar amanhã. Você pode estar deitado no seu zimbro dizendo, já basta. Mas Deus pode estar dizendo, ainda não acabou, levanta-te. E essa reflexão para você, talvez existam pessoas que chegaram ao culto exatamente como Elias, cansados, decepcionados, emocionalmente abatidos, sem vontade de continuar, e talvez ninguém saiba o que ele está enfrentando, mas Deus sabe. E a mensagem desta tarde é para que você faça da tua vida, do teu quarto, um altar, onde você possa falar com Deus, onde você possa ali abandonar todas as tuas angústias, porque ele se aproxima, ele toca, ele alimenta, ele fortalece. E depois diz,
Levanta-te, porque o caminho é muito longo. Não é o

0: Apenas uma parada no caminho. Você pode até estar cansado, mas não está esquecido por Deus. Você pode estar debaixo do zimbro, mas Deus ainda conhece o caminho até Horebe. Você pode dizer já basta, mas Deus pode estar dizendo, ainda tem o caminho para você percorrer. Não caminhe hoje pela força do ontem. Receba de Deus a força necessária para o caminho de hoje. E quando Deus disse, levanta-te, levante-se, porque o zimbro pode ser o lugar onde você descansou, mas não precisa ser o lugar onde você terminou. Por isso, nós estamos, neste momento, dizendo a você, mais uma vez, levante-se, se esforce, busque, abra o teu coração, procure ajuda para que você não venha, talvez até mesmo, como muitos e muitos que a gente já soube e sabe, que muitos, por causa destes momentos, tiraram a sua própria vida. Nós estamos aqui para levar esta palavra, levar este carinho, este amor ao teu coração e dizer para você, levante-se, porque não chegou o teu fim. Amém? Glória a Deus. Aleluia.
1: Amém. Essa passagem de Elias, ela é uma reflexão muito profunda que toca na vida da gente. Toca na vida de cada um de nós, né? Mas aqui nessa passagem nós percebemos o cuidado de Deus, né? O cuidado de Deus com Elias, assim, antes de mudar ele para a próxima fase da vida dele, né? Para o próximo destino da vida dele. E Deus cuidou de cada detalhe da vida de Elias. Ali era um momento que Elias precisava descansar. Ele precisava de cuidado, ele precisava receber o alimento, ele precisava recuperar as forças. E isso nos ensina, e é visto isso na nossa vida, né? No nosso dia a dia, né? O parar um pouco, o ser cuidado, o receber ali, né? Aquilo que a gente precisa receber. E Deus teve esse cuidado muito especial ali com Elias, e ele tem esse cuidado conosco também. E muitas vezes realmente é necessário pararmos. Realmente é necessário a gente descansar um pouco na caminhada, aquele sufoco e essa canseira, esse cansaço que muitas vezes nos pegam, não é uma preguiça. Nem todo silêncio na nossa vida significa ali que a gente desistiu. Mas se a gente ficar quieto nesse silêncio por muito tempo, sem buscar ajuda, a gente acaba se afogando, se sucumbindo, né? naquele silêncio. Né? Por isso que nós falamos muito em buscar ajuda nesse momento. E nós temos um Deus, né? Que está ali cuidando de cada detalhe, cuidando em cada situação. Ele não nos abandona, da mesma forma que ele não abandonou Elias, ele não nos abandona hoje também. E talvez hoje a gente possa estar se perguntando, será? Com certeza, Deus hoje fala pra gente, né? Meu filho, minha filha, eu estou aqui, respire, permita ser cuidado. Permita ser cuidado por Deus, permita ser cuidado por alguém que é enviado da parte de Deus para nos ajudar, né? Para estar ali, para estar, que aquela presença seja uma presença significativa, né? Nas nossas vidas, né? E nós não precisamos carregar tudo sozinho, né? Carregar o mundo nas nossas costas. Nós precisamos colocar assim a mão, né? Na nossa consciência. E começar a perceber também quando nós precisamos buscar ajuda, né? Então, tem, como eu já falei, né? Tem pessoas, tem profissionais. Deus coloca pessoas para nos abençoar e nos trazer esse cuidado. Estar ali nos ajudando de alguma forma, né? E isso é muito importante. A gente tem que colocar a mão na nossa consciência e falar, eu não estou sozinha. E realmente não está sozinha. Porque você tem, além de ter um pai que está nos olhando, que está nos cuidando, ele coloca pessoas na nossa vida para estar nos ajudando também. E isso não diminui ninguém, né? Não diminui, não somos diminuídos nessa situação quando buscamos onde aparentemente talvez pessoas possam falar assim, mas isso é uma fraqueza. E não é fraqueza, né? É pedir socorro. E saber que tem pessoas prontas para nos ajudar, né?
2: A gente tem, né, recebido várias pessoas onde nós aconselhamos, nós trabalhamos com ela, né? E Deus tem estado fortalecendo, Deus tem estado dando força, Deus tem recuperado vidas através, às vezes, de poucas palavras, né? Um abraço, um carinho que você dispensa.
0: A outras pessoas, elas conseguem ali naquele momento transmitir para a gente aquilo que ela sente, aquilo que ela está precisando, e a gente está pronto para isso, preparado para poder ajudar, poder tirar esta pessoa daquele mal que ela está passando.
1: Isso mesmo. E eu queria neste momento, os queridos ouvintes que estão aí na escuta, fiquem à vontade para estar mandando mensagem aqui na rádio. O telefone da rádio é o 42-3910-1230. Nós estamos aqui para receber a sua mensagem, a sua palavra neste momento. E eu também quero aproveitar aqui para estar agradecendo, né, os nossos ouvintes que estão aí na escuta, né? Você que chegou agora, você que chegou há pouquinho tempo, nós estamos aqui neste momento compartilhando uma palavra, refletindo na palavra de Deus, e você que chegou agora, você é muito bem-vindo também. Então fica aí o telefone da rádio, o 42, o WhatsApp da rádio, 3910-1230, para você estar mandando a sua mensagem para nós.
0: Queremos mandar um abraço lá para o pessoal lá da São Francisco, né? Os membros lá da Igreja Batista lá da São Francisco, aqueles que estão nesse momento na escuta, que recebam também esta palavra para o seu elevo, né? Nós cremos que Deus tem algo muito grande, Deus tem algo para cada um de nós.

Amém. Amém. Graças a Deus, né? Glórias ao Senhor. Deus não desiste de nós. Deus não desiste dos seus filhos. E somos filhos amados, filhos separados, escolhidos pelo Senhor. E nós estamos nessa terra com um grande propósito vindo da parte de Deus, né? Vindo da parte do Pai. Então, por mais que enfrentemos as adversidades dessa vida, as situações difíceis nessa vida, as lutas, os problemas, nós temos um Pai que cuida, um Pai que não desiste, um Pai que está com a sua mão e com o seu olhar sobre nossas vidas, nos guiando, nos cuidando e nos orientando. É um momento onde a gente pode agradecer ao Senhor mesmo, né? Porque Ele é um Pai que tem um amor imensurável por mim e por você, querido ouvinte, por mim e por nós todos, né? O amor dEle é imensurável. E não tem mesmo o que a forma da gente medir esse amor tão grande, né? Que Ele tem colocado nas nossas vidas e cuidado de nós de forma muito especial, né? Então, eu quero também neste momento, um momento que eu quero ler algumas mensagens das pessoas. Olha quem está aqui conectado conosco, na escuta, o irmão Carlos Tavares. Um abraço, irmão Carlos Tavares. O irmão Carlos diz: a paz do Senhor Jesus, a paz, pastora Laedes, estou na escuta do programa. A paz, irmão. Deus abençoe. Nós temos aqui também o Elias Trindade. Glória a Deus. Deus abençoe, Elias. Elias Pimentel, a paz do Senhor. Estamos aqui na escuta ouvindo. Elias, esposo da Isaíra, na estrada dos Guararapes, na Marinha. Deus abençoe, irmão Elias. Temos também o Adão Batista. Peço. E o irmão, que Deus abençoe. João Gomes, estou aqui na escuta, na Ana Mary. Peço oração por mim e pela minha família. Que Deus abençoe a todos que estão na escuta. Deus abençoe. E também eu quero aproveitar esse momento para agradecer também aos nossos patrocinadores, né? O programa também está no ar.

0: ele acontece por cada ouvinte que está aqui, mas também por aquelas pessoas onde Deus colocou para estar abençoando, né, a programação. Então, eu agradeço, né, esse cuidado especial de cada um dos patrocinadores. Que Deus possa abençoar a cada um de vocês.
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0: Também nós temos aqui uma mensagem de Isaías Gomes. A paz do Senhor, irmão Isaías, ele está na escuta. Que maravilhosa essa palavra. Ele está na escuta lá na Vila Osório e agradece a palavra que foi diretamente para o coração dele. Deus abençoe, irmão Isaías Gomes. Que Deus derrame graça sobre a vida de cada um de vocês. Irmãos que mandaram as mensagens, irmãos que estão na escuta, pessoal que está lá na área 3 também, pais dos meus alunos, as famílias dos meus alunos, um abraço para vocês. As meninas da minha célula, um grande abraço, meninas aí da São Francisco e as demais meninas que fazem parte da nossa célula, da Nação Pérola também. Que Deus possa estar abençoando a cada uma de vocês. Pastor, fique à vontade para colocar as suas palavras.
5: A gente quer agradecer a cada um de vocês que mandou sua mensagem, pedido de oração, né? A gente tem um pessoal daqui da cidade, temos também de reserva. Que Deus esteja alcançando aonde você estiver, né, nesse momento. Que Deus possa estar com as suas mãos estendidas sobre sua vida. Que nós possamos, através deste programa, poder abençoar a cada um que nos ouve, a cada um que está na escuta deste trabalho aqui neste lugar. Nós temos aqui a Rose, onde ela manda aqui uma mensagem: paz do Senhor Jesus Cristo, estou na escuta, peço oração para que a minha família e também para o Miguel, e peço oração também para a Maria, que está internada em Curitiba. Nós estaremos, sim, Rose, colocando e apresentando a sua família, a estas pessoas, na presença de Deus. A gente também quer orar por uma pessoa que está internada também em Curitiba, uma membro, uma ovelha do nosso aprisco, a irmã Vera.

0: ela está em tratamento, está internada, nós queremos também apresentá-la diante do Senhor. Que nós possamos, né, ser esse canal de bênção na vida de vocês, através das palavras, através daquilo que nós sentimos em nosso coração de poder abençoar a tua vida. Nós queremos nesse momento, então, eu quero já estar orando, né, por vocês, colocando a vida de cada uma de vocês que pediu esta oração. Você sabe o que você precisa, você sabe o que está neste momento afligindo o teu coração. Então, que Deus possa estar trabalhando, que Deus possa estar te dando a cura, te dando aquilo que você tem buscado, seja lá uma porta de emprego, seja aquilo que você sente e aquilo que você tem necessidade, que Deus possa estar satisfazendo o teu coração, porque é Ele o conhecedor, né? É Ele que fala que Ele conhece, né, o nosso coração, Ele conhece desde o momento da geração nossa no ventre da nossa mãe, até o último dia em que nós vivemos nesta terra, Ele já tem traçado os nossos passos. Portanto, eu quero que você, neste momento, você receba de coração, receba com fé, porque o programa já está dizendo, né? É por fé que nós estamos aqui. E como você está de verdade? Não precisa responder para mim. Responda para você como está o seu coração. Como está a sua mente? Como estão os seus pensamentos? Você tem conseguido descansar? Você tem conseguido conversar? Você tem alguém com quem possa ser verdadeiramente com você? Então é uma pergunta que a gente faz a você neste momento. E essa pessoa a quem você pode confessar verdadeiramente, esta pessoa em que você pode descansar, esta pessoa em que você pode levar até ela aquilo que você sente, esta pessoa é Jesus Cristo.
1: As experiências, as marcas, exato,
0: Tudo, quem pode dar a solução, quem pode solucionar todos estes casos, é somente o Pai, o nosso Deus, o nosso Criador. Então receba esta oração. Pai, neste momento, ó Deus, eu quero apresentar cada uma destas pessoas que nos pediram, Pai, oração, cada uma dessas pessoas que participaram conosco, que ajudaram a fazer este programa. Deus, que o Senhor esteja alcançando. Ó Pai amado, estende as tuas mãos. Ó Deus amado, a palavra diz que o Senhor não está com os teus ouvidos agravados e nem com os teus braços encolhidos, para que não possa, Pai, abençoar os teus filhos, alcançá-los aonde eles estão, seja, Pai amado, num leito de hospital, seja, Senhor, na casa, seja, Deus amado, aonde ele estiver. Aqueles, Pai amado, que estão com saúde, mesmo, Deus amado, hoje, neste momento, aonde eles estiverem, que o Senhor possa alcançá-los e abençoá-los, ó Deus. É a nossa oração, é o nosso pedido, Pai, ao qual fazemos a Ti, porque amamos a vida, Senhor. Amamos a cada um, Senhor Jesus, que tem desejo de receber de Ti uma graça, uma bênção. Que o Senhor venha a estar abençoando, a estar alcançando com o Seu braço longo, braço este que não deixa nenhum de fora. O Senhor é aquele que está pronto para ouvir, é o Senhor que está pronto para abençoar. E o Senhor, mesmo na Sua palavra, novamente, Ele fala que Ele não lança fora aqueles que se achegam a Ele. Portanto, nós colocamos e apresentamos diante do Senhor cada vida, cada um, seja jovem, seja, Pai amado, adolescente, seja ancião, seja, Pai, aquele que tem mais idade, que o Senhor venha estar, Pai, abençoando, estendendo as tuas mãos e dando, Pai amado, resposta à oração de cada um, Pai. Que eles possam testificar que realmente o Senhor é Deus. Que nós possamos estar, Pai, a cada momento, fazendo com que esta fé, ela se multiplique em nossas vidas. Para que nós possamos, ó Deus amado, alcançar a graça.

0: que o Senhor já conquistou para nós lá na cruz do Calvário. Lá na cruz o Senhor já nos deu esta vitória. Muitas vezes nós deixamos de alcançá-las por negligência nossa mesmo, Pai. Mas nós pedimos a Ti, dá-nos força, dá-nos, ó Pai amado, sabedoria, dá-nos discernimento para que possamos, ó Pai amado, estarmos fazendo, Pai, com que esta graça que o Senhor já nos deu lá na cruz do Calvário, nós possamos alcançá-las e fazer, Pai amado, com que as nossas vidas, Pai, elas possam viver e desfrutar o melhor desta terra, porque isto é o que o Senhor deseja para cada um de nós. O Senhor deseja que nós vivamos uma vida agradável, uma vida repleta, uma vida abençoada por aquele que é o nosso Criador, o nosso Deus, o nosso Jesus, o nosso Espírito Santo, aquele que anda conosco, nosso Espírito Santo, Deus vivo, Pai, que habita em nós, é Ele quem leva as nossas dores, é Ele quem leva as nossas orações, e a palavra diz que Ele leva com gemidos inexprimíveis até a presença do Pai. Deus, muito obrigado, Pai, por cada vida. Muito obrigado, Deus, por cada um, Senhor, que deu, Pai amado, este momento, esta alegria ao nosso coração também, por participar deste programa, Pai. Muito obrigado, eu agradeço em nome de Jesus. Amém e amém.
1: Amém, amém. Nós estamos quase chegando no finzinho do nosso programa. Aqui eu tenho a mensagem da Ana Cláudia, lá de São João. Ela diz que está na escuta do canal, que é um canal abençoado e que ela tem o maior carinho por nós. Deus abençoe, Ana, agradeço por você estar aí na escuta, que Deus possa abençoar a tua vida, a tua família, a tua casa. Recebam o nosso carinho também. Um abraço. E neste momento, nós estamos já finalizando aqui quase a nossa programação, né? E eu quero deixar a palavra, assim, que você busque ajuda. Busque ajuda quando você se sentir triste, quando você se sentir cansado, quando você sentir que o peso não está muito fácil, o fardo não está muito fácil, mas sempre tem alguém para nos ajudar. Então eu quero agradecer por estarmos aqui conosco, agradecermos a cada ouvinte, agradecermos a Cassie e ao Mário também, a cada um de vocês, que a graça do Senhor Jesus possa estar sobre vocês. E neste momento nós vamos ouvir um hino para que você vai refletir nele também, o amor do Pai sobre as tuas vidas. Amém?

0: Em Brasília, 19 horas.
1: Está no ar a Voz do Brasil. As notícias do governo federal que movimentaram o país no dia de hoje.
2: Olá, boa noite.
0: Boa noite para você que nos acompanha em todo o país.
2: Sexta-feira, 18 de setembro de 2026.
0: Vamos ao destaque do dia.
2: Ação integrada para o enfrentamento ao crime organizado no Rio de Janeiro.
0: Estratégia apresentada, aposta em inteligência e atuação coordenada para cortar a logística das organizações criminosas. Pablo Mundim.
3: Entre janeiro e setembro, 16 operações integradas no estado resultaram em mais de 3.300 prisões e na apreensão de quase 1.200 quilos de drogas.
2: Prova de vida é automática para quem comparecer às urnas.
0: Voto é uma das formas utilizadas pelo INSS para garantir a manutenção de pagamentos. Thaís de Araújo.
4: A medida faz parte de uma mudança no procedimento, que deixou de exigir que o aposentado se desloque a uma agência para a prova de vida.
2: A prova nacional docente será aplicada neste domingo em todo o país.
0: A avaliação pode ser usada em processos seletivos e concursos públicos para professores. Edinaldo Júnior.
5: A avaliação é destinada a concluintes de licenciaturas, graduados e profissionais da educação interessados em utilizar a nota em processos seletivos para a carreira docente.
2: Hoje, na apresentação da Voz do Brasil, Nazi Brum e Mariana Jungmann.
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1: Ações integradas para o enfrentamento ao crime organizado envolvem União, estados e municípios no Rio de Janeiro.
0: Hoje foram apresentadas ações que apostam em cooperação, inteligência e integração.
1: A ideia é trabalhar na proteção das rotas, retomar os territórios e retirar o poder econômico das organizações criminosas.
2: União, estado e município juntos no enfrentamento ao crime organizado no Rio de Janeiro. A estratégia apresentada nesta sexta-feira aposta em integração, inteligência e atuação coordenada para dificultar a circulação, o abastecimento e o financiamento das organizações criminosas. A atuação está organizada em três frentes. A primeira protege corredores logísticos estratégicos, com ações nas divisas do estado do Rio, com São Paulo, Minas Gerais e Espírito Santo, além de áreas da cidade fluminense, como a Avenida Brasil, a Linha Vermelha e a Linha Amarela. A segunda apoia a recuperação de territórios e a terceira fortalece a segurança municipal, uma estratégia de integração das forças nacionais e estaduais para combater o crime, disse o secretário nacional de Segurança Pública do Ministério da Justiça e Segurança Pública, Chico Lucas Veloso.
3: Integração entre forças federais, forças estaduais e forças municipais, integradas pela inteligência, tratando com firmeza o crime e respeitando o cidadão.
2: Os acordos de cooperação entre o Ministério da Justiça e o Estado do Rio têm vigência de 5 anos. Com o município, a parceria prevê a formação da Força Municipal, disse o ministro da Justiça e Segurança Pública, Wellington César Lima e Silva.
4: Se o crime se pretende organizado, o Estado tem que ser muito mais organizado. A mensagem tem que ser forte. E a mensagem forte é usar a integração junto com a inteligência e junto com todos os mecanismos modernos e tecnológicos que temos para combater o crime.
2: Entre janeiro e setembro, 16 operações integradas coordenadas pela Secretaria Nacional de Segurança Pública no Estado resultaram em mais de 3.300 prisões e na apreensão de quase 1.200 quilos de drogas. Reportagem Pablo Mundim.
0: Esclarecer fake news envolvendo a reforma tributária.
1: E promover a capacitação de profissionais, gestores e da sociedade sobre o tema.
0: Esse é o objetivo de uma força-tarefa da Receita Federal junto a outros órgãos.
5: Em uma ação conjunta com o Conselho Federal de Contabilidade, o SEBRAE e a Federação Nacional das Empresas de Serviços Contábeis, a Receita Federal anunciou uma força-tarefa para esclarecer sobre a reforma tributária e o eventual surgimento de notícias falsas, as fake news, no processo de implementação das novas regras. Entre as ações, está um treinamento gratuito sobre as mudanças da reforma. O curso é voltado principalmente para profissionais da área e gestores, mas pode ser acessado por qualquer cidadão que deseje entender as novas regras. O secretário da Receita Federal, Robson Barreirinhas, falou da importância dessa capacitação.
6: A gente sabe que tem muita desinformação nas redes sociais. Muita gente promovendo desinformação. Olha, vai ser um desastre a reforma. Olha o problema que você vai ter. A nossa orientação é que busque o profissional de contabilidade. Acompanhe os nossos cursos, as nossas orientações. É um curso sistematizado, desde a orientação mais geral, mas até aquela mais aprofundada em relação aos lançamentos contábeis.
5: Durante todo o ano de 2026, está sendo realizada a fase de testes e adaptação operacional da reforma tributária. Entre 2027 e 2032, a reforma passará a ser implementada de forma gradual. A previsão é que em 2033 o modelo já esteja completamente ativo. A reforma tributária substitui 5 impostos sobre o consumo por um modelo unificado, o IVA, Imposto sobre Valor Agregado. O presidente do Conselho Federal de Contabilidade, Joaquim Bezerra, comentou os impactos da reforma.
7: Os empresários vão poder ter a oportunidade de entender mais qual é o funcionamento de seus negócios, de seus empreendimentos, a dinâmica fiscal de sua empresa.
5: O curso de capacitação sobre a reforma tributária, oferecido pela Receita Federal e parceiros, conta com 18 módulos, é gratuito e fornece certificado de conclusão. O treinamento está disponível em gov.br/Receita Federal, na aba Reforma Tributária do Consumo. A página conta também com orientações, manuais e um painel com informações que desmontam fake news. Reportagem Luana Karen.
1: Quem recebe aposentadoria, pensão ou benefício assistencial do Instituto Nacional do Seguro Social e votar nas eleições deste ano poderá ter a prova de vida registrada automaticamente.
0: Isso porque o comparecimento às urnas é uma das formas reconhecidas pelo INSS para confirmar que o beneficiário está vivo.
5: Aposentados e pensionistas podem contar com mais uma forma de realizar a prova de vida, o comparecimento às urnas. O INSS recebe os dados da Justiça Eleitoral e faz o registro automaticamente. A medida faz parte de uma mudança no procedimento, que deixou de exigir que o aposentado se desloque a uma agência para a prova de vida. O próprio INSS cruza informações de diferentes bases do governo para verificar se a pessoa continua viva. Nas eleições municipais de 2024, a Justiça Eleitoral registrou dados de mais de 20 milhões de beneficiários. Desse total, cerca de 5 milhões tiveram a prova de vida atualizada. É o que explica o ministro da Previdência Social, Volney Queiroz.
8: É uma portaria de 2022 e que foi validada na eleição de 2024. Então, todas aquelas pessoas que compareceram às eleições de 2024 tiveram o comparecimento eleitoral com prova de vida. Então, agora em 2026, novamente, as pessoas que precisarem fazer a prova de vida, comparecendo às urnas em outubro, elas validam a sua vida com o comparecimento eleitoral.
5: Mas votar não é a única forma de fazer a prova de vida. O procedimento automático do INSS também passa por outros registros utilizados pelo governo, como, por exemplo, a renovação da Carteira Nacional de Habilitação. Quando necessário, também podem ser utilizados meios digitais ou presenciais. Entre as opções estão o reconhecimento facial pelo aplicativo GovBR e o atendimento nos balcões ou nos terminais de autoatendimento do Banco Pagador, quando esses serviços estiverem disponíveis. A orientação é acompanhar a situação pelos canais oficiais do INSS. Quem estiver com a prova de vida pendente poderá receber uma comunicação para regularizar a situação. As informações podem ser consultadas pelo telefone 135 ou pelo aplicativo e site Meu INSS. Reportagem Thaís de Araújo.
1: Quando alguém pega o dinheiro ou mexe nos bens de uma pessoa idosa sem ela permitir, isso também é uma forma de violência.
0: É o chamado abuso patrimonial e financeiro. Pode acontecer quando alguém usa a aposentadoria do idoso, fica com o cartão ou a senha, vende um bem sem autorização ou até faz empréstimos no nome da pessoa.
1: E é importante ficar de olho nesses sinais e saber onde denunciar.
9: De acordo com o Ministério dos Direitos Humanos e da Cidadania, a violência patrimonial e financeira contra a pessoa idosa ocorre quando o dinheiro, benefícios, bens ou documentos são apropriados, retidos ou utilizados sem autorização. Entre as situações estão o uso indevido de aposentadorias, a retenção de cartões e senhas, a venda de bens sem consentimento e a contratação forçada de empréstimos. Também são considerados abusos a oferta de empréstimos sem solicitação clara, a emissão de informações sobre taxas e contratos e golpes como boletos falsos, falso parente e extorsões por aplicativos de mensagens. Suspeitas ou casos de violência podem ser denunciados pelo Disque 100 gratuitamente, 24 horas por dia. O canal recebe denúncias de vítimas e testemunhas, inclusive de forma anônima. Também é possível pelo WhatsApp no número 61996110100 ou pelo Telegram, procurando por Direitos Humanos Brasil. Também é possível procurar delegacias de polícia, o Ministério Público, as defensorias públicas e serviços de assistência social e saúde em situação de risco imediato. A orientação é ligar para o 190. Dilson Santa Fé, para a Voz do Brasil.
0: O Disque 100 é um canal que acolhe e encaminha denúncias de violações dos direitos humanos no Brasil.
1: Entre 1º de janeiro e início de setembro deste ano, foram recebidas mais de 508 mil denúncias, segundo o painel de dados da Ouvidoria Nacional de Direitos Humanos.
0: E para que ninguém deixe de recorrer a esse canal por falta de informação, conheça agora os principais mitos e verdades sobre o serviço.
10: O Disque Direitos Humanos, conhecido como Disque 100, nunca desliga. Está disponível 24 horas, todos os dias, inclusive aos sábados, domingos e feriados. A equipe acolhe as denúncias de grupos vulneráveis, como idosos, indígenas, crianças e adolescentes e pessoas com deficiência, e direciona às instituições competentes. Mas a desinformação pode dificultar o acesso da população brasileira ao serviço. Por isso, vamos conhecer agora alguns mitos e verdades relacionados ao Disque 100.
11: A pessoa denunciante deve ser identificada?
10: Mito. O denunciante não é obrigado a se identificar. Mas para isso, o anonimato deve ser solicitado durante o atendimento.
12: O Disque 100.

0: substitui serviços de emergência?
1: Isso também é um mito. Um serviço não substitui os outros. Em cenários de perigo iminente, não hesite em procurar a Polícia Militar pelo 190, o Corpo de Bombeiros ligando 193 ou o SAMU no 192.
2: Se comprovada a violação, o agressor poderá ser responsabilizado?
1: Verdade, mas sempre respeitando o devido processo legal e observando o direito ao contraditório, ampla defesa e a presunção da inocência. Lembrando que os profissionais da ouvidoria não entram em contato com o denunciante ou com a vítima para comunicar o desfecho da denúncia. Caso o denunciante queira receber atualizações, é necessário entrar em contato com o Disque 100 e informar o número de protocolo recebido no momento da denúncia.
3: E se a denúncia for feita de má fé, o denunciante poderá responder judicialmente?
1: Também é verdade. No Brasil, existem mecanismos legais que permitem a responsabilização de quem aciona serviços públicos com má fé. Por isso, o serviço Disque 100 e outros canais de denúncias devem ser utilizados com responsabilidade.
4: É preciso apresentar provas materiais para a abertura de um protocolo de denúncia?
1: Mito. As provas ajudam na apuração, mas não são obrigatórias, porque nem sempre é possível reunir materiais que comprovem uma violação. Mas algumas informações são essenciais para o prosseguimento da denúncia, como o nome da vítima e do autor, local, data e a descrição do episódio. Vale lembrar que a ligação para o Disque 100 é gratuita e, além do atendimento telefônico, o serviço recebe denúncias pelo WhatsApp, Telegram, videochamadas em língua brasileira de sinais e presencialmente na sede do Ministério dos Direitos Humanos e da Cidadania, em Brasília. Reportagem Graziele Bezerra.
5: E quem precisar recorrer ao Disque 100 pelo WhatsApp, anote aí, o número é 61 99611 0100.
6: A prova nacional docente, a PND, será realizada neste domingo, dia 20, em 806 cidades de todo o país.
5: A avaliação pode ser usada em processos seletivos e concursos públicos para a carreira de professor da educação básica.
7: Neste domingo acontece a Prova Nacional Docente. A avaliação é destinada a concluintes de licenciaturas, graduados e profissionais da educação interessados em utilizar a nota em processos seletivos para a carreira docente. Nesta edição, a PND tem uma função a mais. A mesma avaliação teórica será utilizada como Exame Nacional de Desempenho dos Estudantes, o ENAD das licenciaturas. A prova avalia a formação dos estudantes que pretendem atuar na educação. O diretor de graduação do Instituto Federal do Tocantins, Daniel Marra da Silva, destaca que a avaliação é fundamental para certificar o conhecimento dos futuros educadores e dos cursos de licenciaturas.
8: Além de avaliar o desempenho do estudante no curso e nos dar um retrato de como que o curso está sendo desenvolvido mesmo, da qualidade, ou nos oferece subsídios para melhorias, né? Também oferece essa oportunidade ao estudante de, a partir do desempenho, assumir um concurso público por instituições que adotem esse sistema.
7: A prova tem duas partes. São 30 questões objetivas e uma discursiva de formação geral docente, além de outras 50 questões específicas da área de licenciatura. Ao todo, são 21 áreas avaliadas, entre elas pedagogia, matemática, história, geografia e educação física. Elisiane Marim Galeazzi, estudante de Farroupilha, no Rio Grande do Sul, vai participar do exame e fala como se preparou.
9: É importante desenvolver uma boa capacidade de interpretação, relacionando os conteúdos estudados com as situações concretas da prática docente.
7: João Antônio, estudante de Física em Palmas, Tocantins, também vai participar. Para ele, a carreira já está definida e será dentro da sala de aula.
10: A gente vê uma grande tendência a pessoas desistirem da educação, da sala de aula. Eu me sinto transformado pela educação. E eu quero levar isso para frente.
7: É preciso ficar atento aos horários. Os portões abrem ao meio-dia e fecham impreterivelmente à 1 da tarde pelo horário de Brasília. A prova começa às 1h30 e termina às 7 da noite. O candidato deve levar documento oficial com foto e caneta esferográfica preta de material transparente. O celular e outros eletrônicos devem ser desligados e guardados no envelope porta-objetos. O local de prova está no cartão de confirmação da inscrição, disponível no sistema PND. Com locução de Edinaldo Júnior, reportagem Pablo Mundim.
6: Hoje é Dia Nacional de Conscientização e Incentivo ao Diagnóstico Precoce do Retinoblastoma,
5: que é o câncer nos olhos mais comum em crianças.
6: A melhor estratégia de combate à doença é observar os olhinhos e fazer exames preventivos.
5: E o tratamento está disponível no Sistema Único de Saúde.
11: O retinoblastoma é um tipo raro de câncer ocular que se desenvolve na retina. Ele acomete principalmente crianças com menos de 5 anos de idade. É o tumor intraocular mais frequente na infância. A chefe do Serviço de Oncologia Pediátrica do Instituto Nacional do Câncer, o INCA, doutora Sima Ferman, fala dos sintomas da doença.
12: Os principais são a leucocoria, que é o reflexo branco na pupila quando a luz incide. Mas tem outros sinais e sintomas também importantes, como o estrabismo, ou mesmo o olhinho vermelho, né, que fica vermelho, ou dor, ou queda da visão. São sintomas importantes e que merecem uma investigação o mais rápido possível.
11: E hoje é o Dia Nacional de Conscientização e Incentivo ao Diagnóstico Precoce do Retinoblastoma. Descobrir a doença com antecedência é fundamental para um tratamento de sucesso, com até 98% de cura, diminuindo assim as chances de cegueira. O retinoblastoma ganhou maior visibilidade após a filha dos jornalistas Tiago Leifert e Dayana Garbim receber o diagnóstico da doença. Depois disso, o casal criou uma ONG e uma campanha De Olho nos Olhinhos, que incentiva pais e responsáveis a fazerem pelo menos um exame de vista a cada 6 meses, para afastar o risco da doença. A campanha tem o apoio do Instituto Nacional do Câncer. Tiago Leifert fala da importância do diagnóstico precoce.
13: O retinoblastoma atinge crianças de 0 a 5 anos. Elas não vão falar que elas não estão enxergando, elas vão tentar se adaptar e cabe a nós, os adultos que estão ali em volta, a gente tem que ficar de olho nos olhinhos. Então a gente decidiu compartilhar com as famílias para que as pessoas pudessem chegar ao tratamento antes do que a gente conseguiu. Não só as famílias, também professores, a tia da creche, grupo do futebol, do seu condomínio, todo mundo tem que ficar de olho nos olhinhos.
11: O Sistema Único de Saúde oferece tratamento integral para o retinoblastoma. Os pacientes são encaminhados para unidades de assistência de alta complexidade em oncologia. O SUS cobre exames, cirurgias, quimioterapia e radioterapia quando são necessárias. As informações sobre o tratamento estão disponíveis em gov.br/INCA. Com locução de Thaísa Vitória, reportagem Cleide Lopes.
6: A Anvisa, Agência Nacional de Vigilância Sanitária, proibiu a importação, o armazenamento, a distribuição, a comercialização e a propaganda e também o uso da caneta de GLP-1 denominada T36.
5: O medicamento não possui registro sanitário junto à Anvisa e não teve a sua segurança e eficácia avaliadas no Brasil.
6: A comercialização desse produto, popularmente conhecido como caneta emagrecedora, por meio do site golfarma.shop, também foi proibida.
5: O site vinha anunciando medicamentos sem registro no Brasil, à base de tirzepatida ou que alegavam supostamente ter como princípio a retatrutida, substância que ainda não possui registro em nenhum país do mundo.
6: É importante esclarecer que sites em geral não podem vender medicamentos para qualquer indicação, em nenhuma hipótese.
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5: Pegue lanterna, capacete, calça e sapato fechado e vista-se com roupas confortáveis.
6: A nossa viagem hoje é no escuro, mas de uma beleza plena.
5: Vamos conhecer as cavernas da Chapada Diamantina, na Bahia.
6: E você ainda tem a opção de visitar uma das mais de 30 mil grutas e cavernas espalhadas por todo o Brasil.
15: Imagina caminhar por um ambiente onde a luz do sol não chega. Em salões subterrâneos, rios, formações rochosas e estruturas que levaram milhares ou até milhões de anos para se formar. É o universo das cavernas e grutas, patrimônio natural brasileiro. E no país, são mais de 30 mil, de acordo com o ICMBio, o Instituto Chico Mendes de Conservação da Biodiversidade. E que tal conhecer algumas delas com a gente? Estamos na Chapada Diamantina, no interior da Bahia. E vamos começar nosso roteiro em Iraquara, conhecida como capital das grutas e cavernas. O guia turístico Rael de Souza, que nasceu na cidade, conta o que você pode encontrar pela região.

0: Ibirapuera, reconhecida como a capital de grutas e cavernas do Brasil. Então, tem mais de 200 grutas catalogadas, somente tem 7 que é aberta à visitação. Eu vou citar aqui o nome de algumas dessas, das grutas, que tem Gruta da Fumaça, Lapa Doce, Caverna Torrinha, Gruta da Pratinha, Gruta Azul, Maneiro, Bolo de Noiva.
1: Dessas grutas que o Rael acabou de citar, entre as mais famosas estão a Lapa Doce e a Gruta da Pratinha. Cada uma oferece uma experiência diferente. A Lapa Doce é uma caverna seca, com formações calcárias milenares e salões que chegam a 25 metros de altura. A única luz que entra é a da lanterna que acompanha os visitantes. Já a Gruta da Pratinha é chamada de Oásis do Sertão Baiano, pelas suas águas incrivelmente azuis e transparentes. Quem não perde a oportunidade de ir a essa região é a baiana Eliseni Fernandes, que hoje mora em São Paulo.
2: Lá em Iraquara mesmo, tem a gruta que fica na Fazenda Pratinha, né? Lá tem duas grutas, que é a Gruta Pratinha e a Gruta Azul. A Gruta Azul, a gente não pode entrar, né, na água, mas para tirar foto. Geralmente o turista vai assim mais no período da tarde, né? Ali por volta das 2 horas, que é onde o sol bate na caverna e a água ali fica toda iluminada, né? Tem a Gruta Pratinha, que é mais para mergulhar. Mergulho, né? Tem uns passeios ali que você faz o mergulho. É uma experiência assim, incrível.
1: Visitar nossas cavernas é caminhar entre catedrais de pedras milenares, flutuar em rios subterrâneos de água azul cristalina e vivenciar o silêncio absoluto da natureza. Ficou curioso? Então se liga na dica do ICMBio. Quando for planejar o passeio, verificar a distância e o grau de esforço físico exigido. E sempre que possível, contratar um guia turístico credenciado pelo órgão. Eu sou a Raquel Mariano e até a próxima viagem.
3: Na próxima semana, com a chegada da primavera, vamos falar de flores, projetos e cidades que produzem e exportam esse bem tão delicado.
4: Vamos conhecer Olambra, em São Paulo, uma estância turística conhecida como a Cidade das Flores.
3: O local é responsável por 40% da produção nacional de flores e plantas ornamentais, além de dominar 80% das exportações do setor no país.
4: Então, até sexta-feira, na nossa próxima viagem pelo país.
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4: Fique agora com as notícias do Poder Judiciário e do Congresso Nacional. Boa noite, um bom fim de semana.
3: A gente volta na segunda-feira. Uma boa noite.

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2: Supremo confirma a validade da norma que proíbe delegados de chefiar policiamento extensivo no Rio.
3: Semana Nacional da Execução Trabalhista arrecada mais de 4 bilhões de reais.
2: STJ mantém condenação de ex-deputada Flor de Lis a 50 anos de prisão e anulação de júri que absolveu outros 3 réus.
3: Boa noite, eu sou Leandro Bezerra.
2: Eu sou Walter Lima.
3: Confirmada pelos ministros do Supremo Tribunal Federal a validade da norma que proíbe delegados de chefiar policiamento ostensivo no Rio de Janeiro.
2: A decisão foi tomada em sessão virtual. Os ministros julgaram uma ação direta de inconstitucionalidade contra uma lei estadual de 2025, que estabelece o exercício de funções de comando ou de chefia em forças de segurança.
3: STJ mantém condenação da ex-deputada federal Flor de Lis dos Santos de Souza a 50 anos de reclusão pela morte, em 2019, do pastor Anderson do Carmo de Souza, o então marido dela.
2: Os ministros também mantiveram uma anulação de júri que absolveu outros 3 réus. Fátima Uchoa.
4: O assassinato a tiros do pastor Anderson ocorreu na casa da família em Niterói. Flor de Lis foi condenada por planejar o crime. O Tribunal de Justiça do Rio de Janeiro havia anulado a absolvição de uma neta biológica da ex-deputada e de 2 filhos adotivos, sob o fundamento de que a decisão dos jurados foi contrária às provas do processo. Por isso, os 3 devem ser submetidos a novo júri popular. Em relação a Flor de Lis, a relatora no STJ, desembargadora convocada Nilsoni de Freitas, observou que a decisão de pronúncia que levou a ex-deputada a julgamento apresentou fundamentação suficiente com base em provas periciais e testemunhais.
3: Mais de 4 bilhões de reais foram arrecadados nesta edição da Semana Nacional da Execução Trabalhista.
2: Durante 5 dias, a Justiça do Trabalho concentrou esforços para garantir o pagamento de dívidas já reconhecidas. Larissa Batista.
5: Os dados parciais desta edição revelam a dimensão da iniciativa. Cerca de 77 mil audiências foram realizadas em todo o país e mais de 20 mil acordos foram firmados entre trabalhadores e empresas. Ao todo, mais de 4 bilhões de reais foram arrecadados. Neste ano, a Força-Tarefa concentrou esforços nos grandes devedores e na localização de bens. A estratégia buscou encontrar recursos para quitar milhares de dívidas trabalhistas, de quem já tinha o direito reconhecido.
3: As eleições estão chegando e a Justiça Eleitoral tem alguns aplicativos que vão facilitar a vida do eleitor.
2: Essas ferramentas permitem consultar serviços, denunciar irregularidades e acompanhar informações da votação. Estevão Furtado.
6: O e-título permite consultar o local de votação, a situação eleitoral e outros serviços. Já o Pardal é o canal para denunciar irregularidades como propaganda ilegal e suspeita de compra de votos. O Boletim na Mão permite consultar os votos registrados nos boletins de urna a partir do QR Code impresso no documento. E o aplicativo Mesário reúne treinamentos e orientações para quem vai trabalhar nas sessões eleitorais. Todos eles estão disponíveis gratuitamente nas lojas Google Play e Apple Store.
3: O Ministério Público Federal divulga novo balanço sobre o uso de recursos ambientais do caso Brumadinho.
2: O relatório apresenta avanços em obras, compras de veículos, drones e regularização de terras nas unidades de conservação. Sabrine Menezes.
7: Fruto de uma decisão da Justiça Federal, com anuência do MPF, do Ministério do Meio Ambiente e do IBAMA, o projeto G7 Parques Nacionais converte multas ambientais da Vale em investimentos para a preservação de 7 parques nacionais de Minas Gerais. Segundo o relatório, no período mais recente foram solicitados 21 milhões de reais, usados principalmente em contratos de engenharia. Os recursos também financiam projetos de infraestrutura, compra de equipamentos e regularização fundiária. As novas solicitações de aporte financeiro, cerca de 37 milhões de reais, serão utilizados para proteger as unidades, melhorar as estruturas dos parques e incentivar o turismo sustentável.
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3: A você uma boa noite.
2: Um fim de semana excelente e até segunda-feira.
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8: Eu sou Humberto Pinheiro e estes são os destaques de hoje do Jornal do Senado, que começa agora. Plataformas digitais terão que divulgar relatórios sobre proteção de crianças e adolescentes. Há 80 anos, Constituição de 1946 marcava a redemocratização do Brasil. Projeto no Senado amplia direitos de trabalhadores domésticos no seguro-desemprego. Boa noite. As plataformas digitais com mais de 1 milhão de usuários menores de 18 anos precisam publicar o primeiro relatório semestral de transparência previsto no Estatuto Digital da Criança e do Adolescente. O documento deve detalhar as medidas adotadas para proteger crianças e adolescentes, além de informar como a plataforma identifica e enfrenta riscos e recebe e trata denúncias. A exigência vale para provedores e aplicações de internet destinados a menores de idade ou com acesso provável por esse público. Repórter Pedro Pincer.
9: Plataformas digitais acessadas por crianças e adolescentes com mais de 1 milhão de usuários menores de 18 anos precisam publicar o primeiro relatório semestral de transparência previsto no ECA Digital. O documento precisa detalhar como a plataforma protege crianças e adolescentes e como lida com riscos e denúncias. O autor da proposta do ECA Digital foi o senador Alessandro Vieira, do MDB de Sergipe. Ele destaca a importância e o ineditismo da legislação.
10: Nós estamos regulando parcialmente a atividade das empresas mais poderosas da história do capitalismo. Essa é a primeira lei das Américas nessa matéria. As empresas serão obrigadas a, por padrão, organizar seus aplicativos, seus produtos, seus serviços, na forma mais protetiva para a criança e o adolescente. Esse é um projeto, essa é uma legislação voltada para a proteção da criança e adolescente.
9: Mais informações sobre o ECA Digital e sobre as obrigações previstas podem ser consultadas em gov.br/ANPD.
8: 80 anos, em 18 de setembro de 1946, o Brasil promulgava uma nova Constituição, após o fim do Estado Novo. A Carta Constitucional reestabeleceu as eleições diretas, fortaleceu o Congresso Nacional e devolveu autonomia política e administrativa a estados e municípios. O texto também ampliou direitos e garantias individuais e marcou a redemocratização do país. Mais detalhes com o repórter Rodrigo Rezende.
11: Depois de 15 anos de governo Getúlio Vargas, entre 1930 e 1945, e 8 anos da ditadura do Estado Novo, iniciada em 1937, o Brasil teria, em 1946, uma nova Constituição. O consultor legislativo Gilberto Gerzoni ressalta que o fim da Segunda Guerra acelerou o processo de democratização no país e praticamente exigiu a elaboração de um novo conjunto de leis. O presidente da Assembleia Constituinte foi o senador Melo Viana. Em 18 de setembro de 1946, a nova carta foi promulgada e, segundo Gerzoni, era uma Constituição liberal e a mais democrática até então.
12: Nós temos a volta da autonomia dos estados e municípios, das eleições diretas para governador e prefeito e para presidente da República, né, o restabelecimento das assembleias legislativas, das câmaras municipais e do próprio Congresso Nacional.
11: A Constituição de 1946 ficou em vigor até o golpe de 1964. Ela foi substituída formalmente pela Carta de 1967.
8: Busca pela igualdade de direitos para os trabalhadores domésticos deve ganhar mais um capítulo com o novo projeto apresentado no Senado. A proposta pretende alterar a lei que regulamenta o trabalho doméstico remunerado para equiparar as regras do seguro-desemprego da categoria às aplicadas aos demais trabalhadores. Repórter Douglas Castilho.
13: Atualmente, a trabalhadora doméstica demitida sem justa causa tem direito a ganhar um salário mínimo em até 3 parcelas, desde que tenha tenha trabalhado por pelo menos 15 meses nos dois anos que antecederam o fim do emprego. As demais categorias profissionais podem ganhar de 3 a 5 parcelas e o valor é calculado com base na média dos últimos salários. O consultor legislativo da Casa, Bernardo Schettini, destacou que, apesar dos avanços alcançados nos últimos anos, a garantia plena na Seguridade Social das trabalhadoras domésticas ainda não foi atingida.
14: Hoje, essas trabalhadoras e esses trabalhadores também acessam o FGTS, o próprio seguro-desemprego, têm direito a uma jornada e uma escala de trabalho dignas, recebem horas extras quando devidas. A principal divergência, hoje em dia, no âmbito da Seguridade Social, está no seguro-desemprego.
13: Outro ponto do projeto indica o Fundo de Amparo ao Trabalhador, FAT, como fonte para custear os gastos com a implementação das novas regras. O texto agora aguarda envio às comissões pertinentes.
8: Uma proposta e análise na Comissão de Educação propõe a instalação de botão de pânico nas escolas. Além do dispositivo emergencial para acionar autoridades, o texto também prevê que estabelecimentos de ensino das redes pública e privada implementem medidas como câmeras de vigilância e treinamento de pessoal responsável pelos equipamentos de segurança. O objetivo do projeto é prevenir e combater a violência escolar. Por isso, estipula que todo ano ocorram simulações para testar os planos de segurança, que devem contar com a participação obrigatória de alunos e funcionários. O texto determina ainda que os estados mantenham áreas de inteligência voltadas à prevenção de agressões nas escolas, inclusive no ambiente virtual.
1: Eleições 2026.
8: Falta pouco para o dia das eleições de 4 de outubro. A Justiça Eleitoral já analisou mais de 99% dos pedidos de

0: Registro de candidatura em todo o país. Os tribunais eleitorais também já começaram a preparar as urnas eletrônicas. O processo inclui a instalação dos sistemas e a inserção dos dados que serão utilizados na votação. A reportagem é de Raíssa Abreu.
1: Segundo o presidente do TSE, ministro Cássio Nunes Marques, é só depois do julgamento de todos os pedidos de candidatura que os tribunais regionais podem lacrar o sistema das urnas eletrônicas. Os dados dos 13 candidatos à presidência da República já foram carregados. É o que conta o coordenador de processamento da Secretaria Judiciária do Tribunal, Daniel Vasconcelos.
2: Na sequência, os TREs irão fazer também essas cerimônias de encerramento do Cândido, de modo que para cada unidade da federação seja dada a carga de todos os cargos, não só os presidentes, mas os demais que estão em jogo esse ano.
1: O primeiro turno das eleições acontece no dia 4 de outubro.
0: Lembrando que neste ano, o eleitor irá votar em dois senadores. Mas atenção, são dois senadores diferentes. Um voto para cada candidato ou candidata. Primeiro, o eleitor escolherá um candidato e confirmará a escolha. Em seguida, registrará o outro voto. Se o eleitor repetir o mesmo número nas duas oportunidades, apenas o primeiro voto será considerado válido. O segundo será anulado automaticamente pela urna eletrônica. Também é importante lembrar que na votação para senador, não é possível votar na legenda. Ou seja, o eleitor não poderá digitar apenas o número do partido. Caso isso aconteça, o voto para senador será considerado nulo. No dia da eleição, é permitido levar os números dos candidatos anotados no papel. O primeiro turno da eleição ocorre no dia 4 de outubro. E para ajudar o cidadão a se informar melhor, o Senado Federal criou uma página especial para a cobertura das eleições. O site pode ser acessado por meio do endereço senado.leg.br/eleições. Com trabalhos técnicos de Eliseu Caires, o Jornal do Senado fica por aqui. Acompanhe agora as notícias do Tribunal de Contas da União e da Câmara dos Deputados. Boa noite e um bom fim de semana.
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4: O Tribunal de Contas da União avaliou as barreiras enfrentadas por pequenos provedores de internet no Brasil. Essas empresas têm papel importante na expansão da conectividade. Em municípios com até 30 mil habitantes, elas respondem por 91% das conexões de fibra ótica. A auditoria identificou problemas que aumentam custos e dificultam investimentos. Entre eles, estão dificuldades para compartilhar postes, acesso ao crédito e a concorrência com provedores ilegais. O TCU também apontou que o furto de cabos e a atuação de organizações criminosas prejudicam a prestação do serviço em alguns locais. O tribunal recomendou que a Agência Nacional de Telecomunicações e o Ministério das Comunicações revejam as regras de compartilhamento de infraestrutura e adotem medidas contra provedores ilegais. Saiba mais em tcu.gov.br.
3: 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Jornal Câmara dos Deputados.
5: Câmara cria regras especiais para controle sanitário da agricultura familiar.
6: Deputados estudam modernizar sistema de busca de pessoas desaparecidas.
5: Comissão inclui cálculo do fator amazônico nas políticas públicas da região.
6: Boa noite. A Comissão da Amazônia aprovou a inclusão do chamado fator amazônico no cálculo das políticas de desenvolvimento social para a região. A repórter Fabielle Pires tem os detalhes.
7: Avançou mais um passo na Câmara dos Deputados a proposta que insere o chamado fator amazônico em políticas públicas do governo federal. O projeto foi aprovado pela Comissão da Amazônia e dos Povos Originários e Tradicionais. A ideia é que sejam considerados custos e prazos adicionais ao planejar e executar políticas de desenvolvimento social na Amazônia Legal, incluindo processos de compras públicas. A proposta foi apresentada por vários deputados da bancada amazônica de partidos diferentes. Segundo a justificativa do projeto, os desafios logísticos da Amazônia acabam aumentando os custos de produtos, serviços e investimentos públicos na região. Esses custos estão relacionados às grandes distâncias, às dificuldades de transporte, ao acesso a comunidades isoladas e às condições climáticas da região. Em entrevista à Rádio Câmara, o relator da proposta da Comissão da Amazônia, deputado Dorinaldo Malafaia,

0: Maia, do PDT do Amapá, explicou que a região passa por dificuldades logísticas na organização de diferentes políticas públicas, de distribuição de alimentos e a cobertura vacinal de áreas isoladas.
1: O fator amazônico e o custo amazônico, ele é uma realidade nossa. Nós precisamos avançar do ponto de vista das políticas públicas, das políticas de gestão, para que a gente possa realmente adaptar isso a uma realidade que é a desigualdade regional.
0: O texto foi aprovado pela Comissão da Amazônia na versão sugerida pelo relator. Entre as mudanças propostas por Dorinaldo Malafaia ao projeto original, estão alterações na nova lei de licitações para que o valor estimado das contratações públicas na região amazônica inclua gastos extras com deslocamento, comunicação e acesso limitado a recursos. A proposta, que inclui o fator amazônico em políticas de desenvolvimento social, já havia sido aprovada também pela Comissão de Previdência, Assistência Social, Infância, Adolescência e Família. O projeto agora segue para a Comissão de Constituição e Justiça. Para virar lei, a proposta precisa ser aprovada pela Câmara e pelo Senado. Da Rádio Câmara de Brasília, Fabielle Pires.
2: Desenvolvimento Regional.
3: Roberto Duarte, do Republicanos do Acre, propõe criar um programa nacional para ampliar o acesso à energia solar com linhas de crédito quitadas a partir da própria economia obtida na conta de luz. A iniciativa também prevê o uso do saldo do FGTS para custear a instalação dos sistemas fotovoltaicos.
4: Roberto Duarte acrescenta que a proposta engloba o incentivo a condomínios solares comunitários, condições facilitadas para famílias de baixa renda e uma verba específica para financiar projetos por meio de emendas parlamentares.
2: Consumidor.
3: Celso Russomano, do Republicanos de São Paulo, é autor de projeto que obriga aplicativos de transporte e entrega a detalhar a composição do preço cobrado do consumidor. A plataforma deverá informar quanto fica com a empresa e quanto do valor é repassado a prestadores de serviço e estabelecimentos.
4: Celso Russomano também determina que as informações sobre o preço apareçam antes da confirmação da compra, inclusive quando houver o chamado reajuste dinâmico. O texto ainda exige a disponibilidade do histórico de cada operação por pelo menos 12 meses.
2: Homenagem.
3: Luciano Vieira, do PSDB do Rio de Janeiro, apresentou o projeto que inclui o nome de Sérgio Vieira de Mello no livro dos Heróis e Heroínas da Pátria. A homenagem visa reconhecer a atuação do brasileiro que foi alto comissário da ONU, morto em um atentado à bomba no Iraque em 2003.
4: Luciano Vieira lembra que Sérgio Vieira de Mello atuou durante 34 anos na Organização das Nações Unidas, em missões voltadas à paz e aos direitos humanos. Entre as missões, o parlamentar destaca a condução do processo de independência do Timor-Leste, de 1999 a 2002.
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2: Saúde.
3: Passou em mais uma comissão da Câmara a proposta que prevê a criação de protocolo para atendimento de mulheres na menopausa pelo SUS. A repórter Maria Neves traz mais informações sobre o texto.
6: A Comissão de Finanças e Tributação da Câmara dos Deputados aprovou o projeto que obriga o Sistema Único de Saúde a elaborar protocolo clínico para o tratamento dos sintomas do climatério. Esse período, que começa por volta dos 40 anos e representa a transição da fase reprodutiva para a não reprodutiva da mulher, costuma ser marcado por sintomas físicos e emocionais. A autora do texto, deputada Ana Paula Lima, do PT de Santa Catarina, enumera algumas das dificuldades enfrentadas pelas mulheres nessa fase.
7: Aproximadamente 85% das mulheres experimentam fogachos durante a transição menopausal tardia e no pós-menopausa inicial. E cerca de 50% das mulheres no pós-menopausa eventualmente desenvolvem sintomas de atrofia vulvovaginal, incluindo secura vaginal e dispareunia.
6: O projeto original de Ana Paula Lima previa apenas a oferta de terapia hormonal pelo SUS. No entanto, a relatora na Comissão de Finanças e Tributação, deputada Ana Pimentel, do PT Mineiro, recomendou que se aprovasse a versão apresentada na Comissão de Defesa dos Direitos da Mulher. No entendimento da relatora, ao obrigar o Sistema Único de Saúde a oferecer terapia hormonal a mulheres no climatério, o projeto criava despesa obrigatória de caráter continuado para o Executivo Federal. Nesse caso, seria necessário apresentar a estimativa de custo da nova exigência e formas de compensar o gasto. De acordo com Ana Pimentel, o texto aprovado supera essa dificuldade por reformular a proposição em termos predominantemente normativos e programáticos. Em lugar de assegurar de forma direta a oferta obrigatória do tratamento hormonal, passa a prever que o sistema de saúde pode ofertar diferentes abordagens terapêuticas, inclusive hormonais. O projeto agora será analisado pela Comissão de Constituição e Justiça. Se aprovado, poderá seguir para a análise do Senado. Da Rádio Câmara de Brasília, Maria Neves.
2: Previdência.
4: Para Adolfo Viana, do PSDB da Bahia, a conquista de um emprego formal não deve significar a perda imediata do Bolsa Família. O projeto de autoria do deputado estabelece a permanência da família no programa por 24 meses com o pagamento integral do benefício.
8: A proposta estabelece que a regra valeria mesmo quando a nova renda ultrapassar os limites atualmente previstos. Adolfo Viana sustenta que a medida dá mais segurança ao trabalhador, estimula a formalização e amplia a base de contribuintes da Previdência Social.
2: Educação.
4: Projeto de Rafael Brito, do MDB de Alagoas, altera a fórmula do repasse do PNAE, o Programa Nacional de Alimentação Escolar, para aumentar os recursos da merenda escolar, especialmente para o Norte e Nordeste. O objetivo é melhor atender estudantes em situação de vulnerabilidade econômica.
9: Hoje, o recurso da merenda é calculado apenas pelo número de alunos matriculados, sem considerar que existem escolas, por exemplo, que a maioria dos estudantes vive em situação de pobreza ou tem na alimentação escolar a principal refeição do seu dia. Essa minha proposta ela não retira recurso nenhum do município, para ficar bem claro. Todos continuam recebendo o valor que já recebem. O que a gente está fazendo é criar um repasse adicional para os estudantes em situação de pobreza e extrema pobreza, garantindo mais recursos de alimentação justamente para as escolas que atendem quem mais precisa.
8: Rafael Brito esclarece ainda que o aumento será gradual até 2031. Segundo ele, a medida segue uma recomendação técnica do governo federal e usará dados existentes nos sistemas do CadÚnico e do Bolsa Família para evitar distorções e burocracia.
2: Cultura.
4: A coxinha pode ser reconhecida como patrimônio cultural e material do Brasil por causa de sua relevância histórica, cultural e gastronômica. O texto de Vitor Lippe, do PSD de São Paulo, destaca a presença do salgado em diferentes regiões e sua relação com a identidade alimentar do país.
8: O deputado também ressalta a importância econômica da coxinha, especialmente para pequenos negócios, como lanchonetes e vendedores ambulantes. Segundo Vitor Lippe, a produção e a comercialização do salgado movimentam uma cadeia que envolve empreendedores, indústria e geração de empregos.
2: Segurança Pública.
4: comissão aprova projeto que busca modernizar o sistema de busca de pessoas desaparecidas. A repórter Silvia Munhato traz mais detalhes sobre as medidas a serem adotadas, inclusive o uso de câmeras de segurança.
10: A Comissão de Finanças e Tributação da Câmara

0: dos deputados aprovou proposta que busca modernizar a política nacional de busca de pessoas desaparecidas. O texto reforça o uso de tecnologia nas investigações. Pela proposta, a política passa a tratar, além do desaparecimento, do combate ao tráfico de pessoas, inclusive quando o crime ocorrer no exterior contra a vítima brasileira. O texto prevê a autorização do uso de câmeras e reconhecimento facial para apoiar as investigações e acelerar a localização de desaparecidos com regras para proteger dados e preservar o sigilo das apurações. Outra medida é a integração de dados entre sistemas municipais, estaduais e federais para unificar as ações de busca. No Código Penal é criado artigo que tipifica o crime de desaparecimento ou tráfico de pessoas, englobando condutas como exploração sexual, trabalho escravo, adoção ilegal e remoção de órgãos, prevendo agravantes para situações envolvendo funcionários públicos, vulneráveis ou deslocamento da vítima para outra região. Também é incluído o crime de desaparecimento de pessoas na Lei de Crimes Hediondos, quando praticado contra crianças e adolescentes. E o texto ainda regulamenta o uso do alerta Amber, que teria o objetivo de emitir alertas nacionais para a localização rápida de pessoas desaparecidas a menos de 24 horas. O relator da proposta na Comissão de Segurança Pública, deputado Sanderson, do PL do Rio Grande do Sul, destacou a necessidade de investimentos na área de inteligência.
1: Hoje nós temos algo em torno de 10% apenas dos crimes cometidos são levados a uma condenação. É muito pouco. Nós precisamos elevar isso, mas para elevar precisamos de tecnologia, de inteligência policial, para que o promotor tenha condições de oferecer a denúncia e que os magistrados tenham condições de, com base nas provas, condenarem os culpados, mas a tecnologia deve estar a favor da população brasileira e esse projeto, então, vem justamente nesse sentido.
0: Já a relatora na Comissão de Finanças e Tributação, deputada Camila Jara, do PT do Mato Grosso do Sul, fez alterações no sentido da implementação gradual das medidas previstas. O objetivo é adequar as mudanças à capacidade orçamentária da administração pública. A proposta que moderniza a Política Nacional de Busca de Pessoas Desaparecidas ainda será analisada pela Comissão de Constituição e Justiça. Depois, seguirá para o plenário da Câmara. Da Rádio Câmara de Brasília, Silvia Minhato.
2: Frade Linhares, do Republicanos, apresentou o projeto que inclui o Distrito Federal na regra que aumenta a pena para furto de veículo levado a outra unidade da federação. A mudança busca eliminar a omissão do Código Penal, que atualmente menciona apenas outros países.
3: Pela proposta de Fred Linhares, o transporte de veículo furtado para o Distrito Federal impõe ao responsável uma pena de 4 a 10 anos de prisão, além de multa. O parlamentar considera que a alteração dá mais segurança jurídica à aplicação da lei.
2: Jadiel Alencar, do Republicanos do Piauí, apresentou relatório favorável à aprovação de projeto que amplia a proteção da imagem, da voz e da privacidade de crianças e adolescentes no ambiente digital. Ele explica que o texto busca combater situações de exposição abusiva.
3: Jadiel Alencar defende que conteúdos considerados prejudiciais sejam retirados das plataformas, com medidas para impedir a republicação do mesmo material. O texto também prevê a exclusão desses conteúdos dos resultados dos serviços de busca na internet.
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6: Agricultura.
2: A Câmara aprovou regras especiais para o controle sanitário de produtos da agricultura familiar. A repórter Paula Bittar nos conta quais são.
7: A Comissão de Constituição e Justiça da Câmara aprovou uma proposta que prevê regras especiais para o controle sanitário e o comércio de produtos alimentícios da agricultura familiar, como doces, queijos e bebidas. O principal ponto da proposta é isentar de autorização governamental prévia a fabricação, a distribuição e a venda de produtos alimentícios coloniais ou ou artesanais da agricultura familiar, desde que cumpridas certas regras. Pelo texto, poderá haver fiscalização sanitária sobre os alimentos coloniais e artesanais produzidos pelos agricultores familiares, mas ela será prioritariamente orientadora. O projeto prevê que a

dispensa de autorização governamental dependerá do cumprimento da lei e de normas relativas à produção, ao controle sanitário e às boas práticas de fabricação. De acordo com o texto aprovado, para comercializar os produtos alimentícios coloniais ou artesanais, os agricultores familiares deverão efetuar o registro eletrônico automático de cada produto previamente à primeira comercialização junto ao órgão competente.

0: suscetíveis à deterioração ou contaminação por micro-organismos. O projeto, que prevê regras especiais para o controle sanitário e o comércio de produtos alimentícios da agricultura familiar, segue agora para o Senado Federal. Na Rádio Câmara, de Brasília, Paula Bittar.
1: Dr. Flávio, do PL do Rio de Janeiro, apresentou projeto para reduzir barreiras à venda regional de produtos da agricultura familiar e artesanal. A proposta permite que produtos circulem fora da cidade de origem sem exigência de adesão ao Sistema Federal de Inspeção.
2: O produtor, às vezes, ele produz um queijo, ou um salame, ou um doce no seu município. E ele tem um selo de inspeção municipal. E ele só pode comercializar dentro do município dele. Mas o profissional que dá o selo de inspeção municipal é o mesmo que dá o selo de inspeção estadual e o selo de inspeção federal, que é o CIF. E, às vezes, você tem um município de um quilômetro de divisa com outro. A pessoa faz o queijo aqui e é convidado para participar de uma feira de produtos da agricultura familiar ou artesanal. Não pode ir porque ele não tem o CISB ou o CIF. O nosso projeto de lei pede que quem tenha o SIM possa comercializar o seu produto da agricultura familiar e artesanal nos municípios vizinhos também. Então a gente quer que, como se fosse, diga assim ao SIM, quem tem o SIM possa comercializar o seu produto em todos os municípios do seu estado.
1: Dr. Flávio afirma que regras sanitárias criadas para grandes empreendimentos dificultam a regularização de pequenos produtores, incentivam a informalidade e limitam o acesso a mercados. Ele explica que o projeto prevê regulamentação pelo Ministério da Agricultura em até 180 dias. Diego Andrade, do PSD de Minas Gerais, defende a criação do programa Leite do Povo para oferecer até 30 litros por mês aos beneficiários do Bolsa Família. Pela proposta, o governo federal deve pagar parte do custo e o restante seria descontado diretamente do benefício. Diego Andrade afirma que a iniciativa pretende ampliar o acesso à alimentação com prioridade para famílias com crianças pequenas, gestantes e idosos. Ele também defende que a compra do leite seja feita de produtores e cooperativas brasileiras para fortalecer a produção nacional. Termina agora o Jornal Câmara dos Deputados, produzido pela Rádio Câmara, com trabalhos técnicos de Wellington Teles e a apresentação de Val Monteiro e Luciana Vieira. Uma boa noite para você. A Voz do Brasil está de volta na segunda-feira. Boa noite e bom fim de semana.
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Meus amados, a paz do Senhor Jesus. Vou repetir, a paz do Senhor Jesus. Quantos estão felizes nessa noite? Pode soltar aquele brado de glória a Deus. Seja disso aí para três pessoas, que bom que você veio. Se não disse, diga aí para três pessoas, que bom que você veio. Você pode tomar seu assento. Eu quero externar a minha gratidão a Deus pelo privilégio. Abra sua Bíblia comigo no livro de Êxodo, capítulo 3. Nós vamos ao verso 7 e o verso 8. E se você não se incomodar de ficar em pé mais uma vez, por gentileza, faça isso. Capítulo de número 3 do livro de Êxodo, versículo 7 e versículo 8. Quantos estão comigo nesse texto, pode dizer amém? O texto diz assim: então disse o Senhor. Você pode repetir comigo? Então disse o Senhor. Mais uma vez, forte. Então disse o Senhor. O que o Senhor disse? De fato, tenho visto a aflição do meu povo que está no Egito. Coloca sua mão nos seus olhos e diga assim: Deus vê. Isso. Aí o texto continua: tenho ouvido o seu clamor por causa dos seus opressores. Coloca a mão no ouvido e diga: Deus ouve. E na continuação o texto diz: conheço os seus sofrimentos. Diga: Deus sabe. Então repete: a mão na vista, Deus vê, Deus ouve, Deus sabe. Por isso desci para livrá-lo das mãos dos egípcios, para fazê-lo subir daquela terra para uma terra boa, para uma terra larga, uma terra que mana leite e mel. O lugar de quem? Me ajuda aí. O lugar de quem? Do cananeu, mas quem? Do heteu, do amorreu, do heveu, do jebuseu, do heveu e do jebuseu. Isso. Antes de você sentar, eu queria que você repetisse sem constrangimento. Bota a mão na vista e diga: Deus vê. A mão no ouvido, Deus ouve. A mão no peito e diga: Deus sabe. Agora vira para alguém e diga: por isso ele se importa com você e comigo também. Amém? Pode tomar o seu assento. Pode tomar o seu assento. O texto que eu li começa com essa frase. Ele começa dizendo: então disse o Senhor. Eu queria que você repetisse: então disse o Senhor. O texto não diz: então disse o arcanjo Gabriel. O texto não diz: então disse o arcanjo Miguel. Não, o texto diz: então disse o Senhor. E o artigo é definido, o. Não está dizendo um. Um seria

0: um artigo indefinido, mas está dizendo o com artigo definido, o Senhor quem disse. E o que é que ele disse? Ele disse, olha, de fato, eu tenho visto a aflição do meu povo. Essa palavrinha aflição, repete comigo, aflição. Eu penso que não há um de nós que esteja aqui nessa noite, independente de se você seja alto ou baixo, gordo ou magro, você seja culto ou analfabeto, você seja pobre ou rico, branco ou negro, não existe um de nós que aqui esteja, independente da hierarquia que está na minha retaguarda, pastor presidente, pastor vice-presidente, evangelistas, presbíteros, diáconos, não existe um de nós que possa bater no peito e dizer essa palavrinha aflição, ela não me diz respeito. Todos nós estamos aqui sem exceção. Interagimos no nosso dia a dia com essa palavrinha aflição. E o que é aflição? Aflição é algo que nos traz desconforto. Aflição é algo que mostra as nossas limitações. Aflição é algo que mostra a nossa vulnerabilidade. Aflição é algo que muitas vezes nos deixa para baixo. Aflição é algo que mexe com a nossa autoestima, com a nossa autoimagem, com o nosso senso de valorização. Aflição é algo que muitas vezes tenta nos ridicularizar. Aflição é algo que incomoda. Está relacionado com, vou citar aqui três exemplos simples, está relacionado com aquela pedrinha, que a despeito dela ser pequena no nosso sapato, ela incomoda. A aflição está relacionado com aquilo que é um calo. Eu, esporadicamente, tenho que procurar um podólogo, porque eu tenho calo e tenho que tirá-lo, porque ele incomoda. A aflição está relacionado com o calcanhar de Aquiles. Muitas vezes você está ereto, e aqui na minha retaguarda todos estão vestidos de terno, gravata, e parecendo executivos, e olhando, a grosso modo, pela aparência dos nobres que estão na minha retaguarda, parece que tudo está indo de vento em polpa na vida da gente. Mas calcanhar de Aquiles é algo que aparentemente eu estou ereto, em pé na sua frente. Algumas mulheres estão bem trajadas nessa noite e algumas se cuidaram com a sua aparência na forma de se vestir e olhando para elas parece que tudo está indo de vento em popa. No entanto, o calcanhar de Aquiles você só descobre que tem quando você se mexe. Quando você resolve andar para o lado ou para frente, aí você tem que mancar. E alguns de nós que estamos aqui estamos mancando, porque temos um calcanhar de Aquiles. Se não é um calcanhar de Aquiles, pelo menos uma pedrinha, por mais minúscula, que aparenta ser o tamanho dela, se ela tiver no seu sapato, ela te incomoda. E eu estou dizendo de algo que não começou semana passada, não estou falando de algo que começou mês passado, não estou falando de algo que começou ano passado, estou falando de algo que machuca, estou falando de algo que fere, estou falando de algo que confronta, afronta a nossa fé, porque já há algum tempo essa pedrinha está lá, há algum tempo esse calo está machucando, há algum tempo esse calcanhar de Aquiles não deixa você andar ereto, você tem que mancar, e por mais que você se esforce para mostrar que está tudo indo muito bem, a palavra de Deus diz que no mundo tereis, vou gritar de novo, no mundo tereis aflição. Então não tem um aqui que não, que bata no peito e diga, eu não tenho nenhuma pedrinha no meu sapato, eu não tenho nenhum calo no meu sapato, eu não tenho calcanhar de Aquiles. Todos nós, numa dimensão ou em outra, estamos interagindo no nosso dia a dia com essa palavrinha aflição, que é algo que nos traz desconforto, é algo que nos debilita, é algo que nos machuca, é algo que nos fere, é algo que mostra as nossas limitações e nos deixa constrangidos. E Deus nessa noite se manifesta entre nós pela palavra e grita em bom e alto som, eu tenho visto. Não, você não escutou. Não foi Miguel quem disse, não foi Gabriel quem disse, mas foi Deus que se levantou do trono e gritou para Camboriú nessa noite dizendo, eu tenho visto a aflição do meu povo, eu tenho visto a aflição dessa mãe no que se refere a esse filho que está nas drogas, eu tenho visto essa aflição desse avô com relação a esse neto que lhe peita e lhe agride. Deus está dizendo, eu tenho visto a aflição desse homem, dessa mulher, diante dessa enfermidade que invadiu o seu corpo sem a sua aquiescência, sem o seu consentimento, e os médicos não têm mais recurso. Deus está dizendo, eu tenho visto a aflição do meu povo. Agora Jesus disse, no mundo tereis aflição. Todos nós temos aflição. E o agravante que não parou Jesus, o salmista disse, muitas são as aflições do justo. Interessante que não é do cara que fuma, do cara que bebe, que joga, que adultera, que passa a noite na orgia, do desonesto, do indivíduo de índole má, perversa. Não, é você, sou eu, somos nós. Muitas são as aflições do justo. É você que é dizimista, é você que é ofertante, é você que é leal ao seu pastor, é você que é leal à sua igreja, é você que é leal a Deus. É você que tem um bom testemunho, é você que glorifica, você que exalta, você que tributa, você que dá louvor, você que procura dignificar, exaltar o nome do Senhor. O salmista disse, ei, Jesus disse que tereis aflição, e eu digo que muitas são as aflições do justo. Alguns de nós saem de uma hoje e entram na outra amanhã. No entanto, nem Jesus parou no que disse, nem o salmista parou no que disse. Jesus disse, no mundo tereis aflição. Mas ele sacudiu eu e você e diga, não pendura a chuteira, não jogue a toalha, mas tenha bom ânimo. Vou gritar de novo, tenha bom ânimo, erga a cabeça. Vou gritar de novo, Deus está dizendo, eu tenho visto a aflição
1: do meu povo.

o salmista não parou também. O salmista disse: muitas são as aflições do justo. Aí vem a palavra de conforto: mas o Senhor de todas o livrará. Eu vou profetizar que há um espírito de livramento nessa casa, nessa noite. Eu vou gritar de novo: há um espírito de livramento nessa casa, nessa noite. Deus vai levar cativo o teu cativeiro, Deus vai remover o opróbrio da tua alma, Deus vai quebrar o arco, vai cortar a lança, vai queimar o carro no fogo, vai soltar a tua vida de amarras espirituais invisíveis. Só quem acredita, levanta a mão e libera o melhor brado de glória que está agarrado na sua garganta. Alá chamando a rácia, deremachuri andarabachaias. Muitas são as aflições do justo, mas o Senhor de todas o livrará. Por que que ele livrará? Por que que Jesus disse: tereis aflição, mas tende bom ânimo, não pendura a chuteira, não joga a toalha, não se entrega. Não recua, não retroceda, mesmo que esteja doendo, mesmo que esteja machucando, mesmo que a sua fé esteja sendo afrontada, confrontada, o diabo vem sussurrando com a voz dele macabra, maquiavélica no teu ouvido, para te botar para baixo. Não pendura a chuteira, erga a cabeça e tenha bom ânimo. Por que que eu devo ter bom ânimo? Porque muitas são as aflições do justo, mas o Senhor prometeu livrar de todas. Ele não disse: vou livrar de uma, de duas, de três. Ele disse: de todas. Por que que ele vai dar livramento? Porque ele não deixa nenhum de nós ser provado além das nossas forças de suportar. Quando o calo está machucando, quando a pedrinha está incomodando, quando o calcanhar de Aquiles está me entortando, está querendo me fazer curvar, aí eu digo, na minha fragilidade, como talvez você já disse: Deus, não aguento mais, eu estou no meu limite. Numa linguagem lá do carioca: se o Senhor não fizer alguma coisa, eu vou chutar o balde, eu vou jogar tudo para o alto, porque eu estou no meu limite. Aí Deus se manifesta e diz assim: você não está em limite nenhum, isso é um equívoco da sua parte. Aí você fala: não, eu estou sentindo que se o Senhor não fizer nada, eu estou no meu limite. Aí ele diz: eu não deixo nenhum de vocês ser provado além da vossa força de suportar. Aí ele diz: você, mulher, só está nessa luta, você, homem, só está nessa luta, você só está nessa batalha porque você aguenta. Vou gritar de novo: você aguenta. Se tu não aguentasse, tu não teria nem saído de casa para estar no culto nessa noite. E porque você aguenta, levanta essa mão e libera o melhor brado de glória. Aleluia! Primeiro, ele não deixa nenhum de nós ser provado além da nossa força de suportar. E aí vem a promessa: com a prova virá o escape. Pode ser essa noite o último dia dessa guerra. Pode ser essa noite o último dia dessa batalha. Porque com a prova virá o escape. E aí o Paulo ironiza a nossa confissão, dizendo que não aguenta mais. Paulo diz: olha, se aguenta porque essa leve, oh. E quem falou que é leve foi alguém que tinha um espinho na carne, que durante 3 vezes ao dia clamou: não aguento, não aguento, estou no meu limite. Aí o Senhor disse: a minha graça
te basta. E o meu poder se aperfeiçoa nas tuas fraquezas. Tu não pode, mas eu posso. Tu não tem, mas eu tenho. Tu não és, mas eu sou. Levanta essa mão e libera o melhor brado de glória. Aleluia. Aleluia. Parece que eu vejo Paulo aqui entre nós. Paulo aqui entre nós me sacudindo, sacudindo você, dizendo assim, essa leve. Aí você fala, Paulo, tu não está no meu lugar. Você não sabe como é que vai meu casamento. Você não sabe como é que está a minha saúde. Você não sabe como é que anda as minhas finanças. Você não sabe o que eu estou passando, Paulo. Aí Paulo diz, eu não quero nem saber. Só quero dizer para você que é leve. Aí ele diz, essa leve, aí vem uma promessa, leve e momentânea. O que você está passando não veio para ficar. Primeiro você aguenta, porque é leve. Segundo, é momentâneo. Não veio para ficar, uma hora... Você vai largar esse fardo, esse jugo, porque o fardo de Jesus é leve, o jugo de Jesus é suave. E ele está aqui nessa noite dizendo, vinde a mim, todos vós que estáis cansados, oprimidos e sobrecarregados, eu vos aliviarei e encontrareis descanso para as vossas almas. Ele diz essa leve e momentânea tribulação. Aí ele diz, tem um propósito que você está passando, produz eterno peso de glória, acima de toda comparação. Tem gente que te conhece hoje, mas não vai te conhecer amanhã, porque o peso de glória que Deus vai injetar na sua vida será tão magno e extraordinário que alguém vai dizer, é ela mesmo? É ele mesmo? Você vai carregar um peso de glória. Quem pega, levanta a mão e pega, porque está sendo liberado esse peso de glória nessa noite. Agora eu gosto do texto porque Deus não disse apenas, tenho visto. Ele disse, eu tenho ouvido o clamor do meu povo por causa dos seus opressores. Ou seja, toda pessoa que tem aflição, de alguma forma, sabe que a Bíblia diz, quem está alegre, cante. Mas quem está triste, faça o quê? Ore. Então, toda pessoa que está aflita, tem que orar. Por isso, Deus disse assim, olha, eles estão aflitos e estão clamando por causa dos seus opressores. Então eu tenho visto, eu tenho ouvido o seu clamor por causa dos seus opressores. Aí Deus vai mais além e diz assim, e eu conheço o seu sofrimento. Eu sei qual é a área, eu sei qual pé que está a pedrinha. Eu sei qual pé que está o calo. Eu sei qual pé que está o calcanhar de Aquiles. Eu conheço o seu sofrimento. Aí quando eu estava estudando esse texto, eu descobri que não precisa ser Deus para ver, não precisa ser Deus para ouvir e não precisa ser Deus para saber. Por quê? Porque a Bíblia diz que um coração alegre aformoseia o rosto, mas um espírito abatido enfraquece os ossos. Então, se eu prestar atenção no rosto dos irmãos, eu discerno o estado da sua alma. Então, não precisa ser Deus para ver, não precisa ser Deus para ouvir, porque todos nós temos pelo menos um amigo confidencial
que na hora que a pedra está machucando, que o calo está fustigando, que o calcanhar de Aquiles está te deixando torto, você liga para alguém e diga: ô, fulano, a gente precisa tomar um café. Ou então, vou marcar um almoço e a gente vai sair junto, a gente vai almoçar junto. Eu estou no meu limite, eu preciso conversar e você é o amigo que Deus pôs no meu caminho. E a Bíblia diz: um ao outro ajudou e disse ao seu companheiro: ser forte. A Bíblia diz que é melhor serem dois do que um, porque o cordão de três dobras não se quebra com facilidade. A Bíblia chega a dizer que na nossa união, quem tem amigo, na nossa união o Senhor ordena a vida e a bênção para sempre. Então está doendo, eu grito: eu quero conversar com você. Aí ele diz: tá bom, vou marcar. E a gente vai para um local privado e chega lá, eu digo: estou no meu limite. E você é um amigo mais chegado do que um irmão, ou uma amiga mais chegada do que uma irmã. E eu pensei que você pode me ajudar, porque a Bíblia diz para chorar com os que choram e se alegrar com os que se alegram. Mas eu não posso abrir a guarda da minha personalidade com qualquer um. Então, eu escolhi você. Mas seu amigo, quando você conta a história para ele, aí ele te abraça. Te abraça apertado e diz: você não está sozinho nessa luta. Aí ele diz: eu vou te ajudar. E aí você se sente acalentado, confortado, encorajado, animado, aquecido por aquele abraço apertado do amigo. Só que o jantar, o almoço, o café, durou uma hora de confissão, de compartilhamento da dor, da aflição, mas vai chegar um momento que seu amigo mora para cá e você mora para lá. Aí o amigo: olha, vou jejuar, vou orar de madrugada, vou subir um monte, vou fazer uma campanha para Deus intervir nessa casa, mas ele vai embora para lá. E você vem para cá e ele não leva a canga. A canga continua aqui montada. Você vai com ela para casa. Só foi confortado momentaneamente. Vai com ela para casa, quando chega em casa, deita a cabeça no travesseiro, ela deita com você. Você vira para cá, ela vira com você. Você vira para cá, ela vira com você. Você levanta de manhã, ela está montada, você pega as ferramentas de trabalho, você pega o volante do carro, você pega a condução para ir para o trabalho e ela está montada no teu ombro. O amigo só fez a promessa de te ajudar em oração. Mas Deus não. Deus disse: eu tenho visto, eu tenho ouvido, eu conheço o seu sofrimento. Aí quando ele diz isso, geralmente Deus está sentado no trono. A única vez que eu vi alguém em pé na Bíblia, lá no céu, foi Jesus, quando Estevão foi apedrejado. O texto diz que Estevão, que Jesus ficou em pé para recebê-lo. Mas geralmente o Pai está sentado no trono. Mas eu penso que, para dizer isso, ele levantou, se inclinou assim no parapeito da eternidade e deu um grito: tenho visto! Aí quando ele se levantou e ficou assim no parapeito da eternidade gritando: tenho visto! Os anjos são espíritos ministradores que trabalham a favor daqueles que hão de herdar a salvação. Aí o arcanjo Miguel, que é um anjo de guerra que trabalha a favor da nação de Israel, já fica do lado direito. Ele diz: eu acho que ele está falando que está vendo. Ele está dizendo: tenho visto, a aflição deve ser do povo de Israel. Aí ele diz: tenho ouvido o clamor do meu povo. Aí Miguel diz: ele está dizendo que está ouvindo o clamor que está saindo lá de Israel. Aí ele diz: e conheço os seus sofrimentos. Aí Miguel diz: eles estão sofrendo, ele vai me enviar para alguma tarefa a favor da nação. Fica do lado direito.
Aí Gabriel, que é um anjo de mensagem, um mensageiro, já fica do lado esquerdo. Eu acho que ele vai me enviar para levar uma mensagem.

saiu para aquela mulher, para aquele homem, porque ele está dizendo que está vendo a aflição dela. Ele está dizendo que está ouvindo um clamor que está saindo lá dos cultos de oração, do círculo de oração, da consagração que houve hoje, da oração que haverá depois da mensagem. Ele está dizendo que está ouvindo o clamor que está vindo de lá. E ele está dizendo que conhece o sofrimento. Miguel, o arcanjo Gabriel, já fica pronto para trazer uma mensagem. Tem um anjo só no exército de Deus que matou 185 mil soldados assírios. Ele já fica com a espada desembainhada atrás, dizendo, eu acho que ele vai me enviar. E eu vou perguntar para ele, o senhor está dizendo que está vendo alguma coisa? O senhor está dizendo que está ouvindo um clamor? Que conhece o sofrimento? O senhor sabe que eu já matei 185 mil soldados assírios. Se o senhor quiser, eu desço para resolver isso. Aí Deus disse, fala assim, Miguel, fica quietinho aí. Gabriel, fica quietinho aí. O anjo, fica quietinho aí. Porque eu me importo tanto com ela, eu me importo tanto com ele, que é eu mesmo que vou descer. Não, vou gritar de novo, ele está dizendo, eu mesmo que vou descer. E ele já desceu aqui nessa noite. Eu vou gritar de novo, ele já desceu aqui nessa noite. Essa casa está impregnada de uma fragrância, a fragrância da Rosa de Sarão. Essa casa está impregnada do cheiro do lírio dos vales, do brilho da estrela da manhã, do rugir do leão da tribo de Judá, que nunca perdeu uma batalha para Satanás, porque ele já desceu. Levanta a tua mão para recebê-lo e solta o melhor brado de glória. Só que quando ele vai descendo, Miguel pergunta, para que o Senhor vai descer? Se eu posso fazer isso? Aí ele diz, eu vou descer porque eu vou tirá-los daquela. Aí tem um pronome demonstrativo no texto, daquela terra. Que terra é aquela? Terra do déspota, faraó. A terra do prepotente, do arrogante, que olha com altivez para você de cima para baixo, te humilha. Ele está dizendo, eu vou te tirar daquela terra. Daquele lugar que as pessoas te humilha, te bota para baixo, te ridiculariza, te diz que você não vai decolar, não vai alçar voo, não vai sair do chão. Eu vou te tirar daquela terra. E o que o senhor vai fazer comigo? Vou levá-lo para uma terra boa. Não, vou profetizar de novo, você não acredita? Vou dizer de novo. Vou levá-lo para uma terra boa. Com uma terra com espaço, terra larga, terra espaçosa. E vou levá-lo para um lugar que mana leite e que mana mel. Ele já desceu. Ele está aí de mão dada com você agora. Ele está te puxando do lugar dessa aflição. Ele está te puxando do lugar desse sofrimento, dessa dor, dessa decepção, desse trauma, dessa sequela, desse resquício. Ele está te tirando daí. E essa noite ele vai te levar para um lugar largo, espaçoso, para uma terra que mana leite e mel. Quantos acreditam no que eu estou pregando? Fica de pé. Fica de pé em nome de Jesus se você acredita no que eu estou pregando. Eu queria que você fizesse um ato de fé nessa noite. Gritasse bem alto para o inferno escutar. A terra é boa. Não, você não acredita no que eu estou pregando, senão você tinha falado mais alto. Vou dizer, a terra é boa. Abre o braço, diga, a terra é larga. Dá um passo para o lado, a terra é espaçosa. Faz um barulhinho assim no ouvido do capeta, ó, mana leite, ó. Mana mel. Quem acredita, levanta a mão e vai glorificando, porque tem leite, tem mel, tem espaço para ser liberado. Toda restrição, todo confinamento vai cair por terra nessa noite, em nome de Jesus, porque Deus vai ampliar as estacas da sua tenda.
vai ampliar os seus territórios.

territórios, a mão do Senhor será contigo, e não haverá mais aflição na sua vida a partir dessa noite. Quantos acreditam, liberam um brado de glória a Deus? Tá, vou terminar aqui porque meu horário está faltando 5 minutos para mim terminar. Escute só, eu não posso ser leviano. Eu não posso ficar fazendo uma promessa para você que não é realidade. Lamento, mas eu vou botar um balde de água fria em todo esse entusiasmo seu. Eu disse que a terra é larga, que a terra é espaçosa, que a terra mana leite, mana mel, ele vai te levar para lá. Vou perguntar de novo, você acredita nisso? Mas a notícia que eu tenho para dar para você é desalentadora. Prefere que eu termine e não dê a notícia ou quer que receba a notícia? Quer saber da notícia? Vou falar baixinho. A terra está ocupada. Tem cananeu bebendo seu leite. Tem Eveu e Jebuseu comendo seu mel. O espaço que era para você ter ocupado na vida até agora tem Jebuseu, Eteu, Cananeu ocupando seu espaço. Por isso que já se passaram anos, você não sai do chão, você não decola, você não alça voo. As coisas não mudam na história da sua vida, porque tem gente arbitrariamente no lugar que Deus designou para você. Mas não fica triste não, ele disse, por isso que eu desci. Vou gritar de novo, ele disse, por isso que eu desci. E essa noite você vai gritar, cheguei. Cananeu, cheguei. Jebuseu, Eteu, Eveu, diga, me dá licença. Devolve o meu leite, devolve o meu mel e eu vou ocupar tudo que Deus tem para minha vida. Quem acredita, libera o melhor brado de glória. Se você acredita, me permita orar, pastor. Sai do seu lugar, vem aqui na frente se você está aflito por alguma razão. Se tem alguma pedrinha te incomodando, vem aqui na frente por alguma razão. Algum calo no sapato. Eu disse que ninguém de nós escapa, né? Então não fica fazendo pose. Sai daí, vem para cá. Porque eu quero orar por você. Eu quero orar pela sua família. Eu quero orar pela sua saúde. Eu quero interceder por um milagre exponencial, transcendental. Dá um passo de fé, por favor. Eu estou dizendo, você precisa tirar esse jebuseu do seu caminho. Você precisa tirar esse cananeu do seu caminho. Você precisa tirar esse eveu do seu caminho. Você precisa ocupar tudo que Deus reservou para a sua vida e para a sua família. Coloca a mão na vista e grita bem alto, Deus vê. Grita mais alto, Deus vê. Bota a mão no ouvido e diga, Deus ouve. A mão no peito e diga, Deus sabe. Diga, por isso, ele se importa comigo. Então levanta a mão direita, coloca a outra mão no coração e repete comigo, Deus, eu quero escutar a tua voz. Deus, tu conheces a minha estrutura. Tu sabes que eu sou pó. Diga, Deus, tu sabes como que a minha fé vem sendo afrontada, vem sendo confrontada pelos cananeus, pelos jebuseus, pelos eteus, pelos amorreus que se introduziram no meu caminho para roubar o espaço que tu designastes para mim e para minha família. Mas nessa noite, tu prometeu descer nesse lugar. E eu estou de mão dada contigo. E agora, no nome de Jesus, eu ordeno. Grita bem alto. Eu

ordeno: cananeu, jebuseu, eteu, eveu, cheguei na autoridade que há no nome de Jesus para conquistar o meu leite, o meu mel e o espaço que Deus tem para minha vida. Diga: eu tomo posse em nome de Jesus. Dá um aplauso bem forte ao Senhor e solta junto com um brado de glória, porque Ele já fez o milagre.

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